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bem, 21h01, 21h01, nosso programa especial da Semana Farroupilha, nesta quinta-feira hoje. Hoje aí que é dia 10 do mês de setembro, ano de 2026, especial da Semana Farroupilha até às 23 horas com música ao vivo para vocês aqui nas ondas da Rádio Cultura M 1260. 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São os primeiros parceiros que a gente vai anunciando aqui na abertura do nosso programa especial da Semana Farroupilha. Estamos ao vivo aqui do nosso estúdio da Rádio Cultura, através do nossa live, através do Facebook da rádio. Então, se você quiser acessar por imagens, você tem acesso às imagens aqui do estúdio da Rádio Cultura e também através das ondas AM 1260, através do rádio. Vamos lá, vamos trazendo aqui também o destaque da Semana Farroupilha. 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
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É mais uma semana Farroupilha, mais uma semana Farroupilha. É o nosso programa especial aqui para vocês com o melhor da música gaúcha. Nessa noite aí, hoje dia 10. Toca uma para nós e Bonimar, uma da grátis, qualquer uma música gaúcha aí com baitaca, qualquer uma. Pra gente começar aqui a parte musical, só pra gente organizar o pessoal que já vai fazer a sua apresentação ao vivo. Enquanto isso, você pode participar no nosso WhatsApp 996731260 ou na nossa live. Estamos ao vivo. Manda um abraço a Terezinha Guedes, a Maria Mela, a Neiva Silva, a Dona Maurília, acompanhando o seu Alcides Camargo. Uma boa noite pra vocês. Muito obrigado pela audiência. Tá bom? Alisson Cesário também na companhia. A Sabrina. Abração para a Sabrina, e tá aqui já o Neriel e a Cecília para fazer a sua apresentação já já ao vivo aqui no programa.

0: Muito bem, 21 horas agora e 10 minutos é o nosso programa especial da Semana Farroupilha, aqui nas ondas da Rádio Cultura M 1260. Agora sim, vamos começar o nosso show ao vivo, recebendo ela, Cecília. Cecília, quantos anos? Seja bem-vinda, boa noite.
1: Boa noite, Alcides. Eu me chamo Cecília Bahia Silveira, tenho 7 anos. Eu estou aqui para cantar música, né? Faço aula de música, faço canto, faço violão, faço ukulele.
0: 7 anos, né? 7 anos a Cecília e o Neriel. Seja bem-vindo, Neriel. Boa noite.
2: Boa noite, Alcides. Eu sou o Neriel Beira Silveira, tenho 11 anos.
0: Fala mais pertinho, você melhor, só. 11 anos?
2: Sim, 11 anos. Estudo junto com a Cecília na aula de música. Toco teclado e também um pouquinho de canto.
0: Muito bem. Há quanto tempo vocês estão fazendo aí aula de teclado e de canto, Neriel?
2: Há uns 6 meses.
0: 6 meses. A Cecília também tem 6 meses. Tá, e tu gosta de cantar, Cecília?
1: Sim.
0: Gosta? E o Neriel gosta de tocar só teclado. Como é que veio o gosto pelo teclado, Neriel? Como é que tu começou? Ah, eu quero tocar teclado. Como é que tu teve esse incentivo, esse gosto? Só fala mais pertinho do microfone.
2: Ah, por causa que nossa mãe decidiu que nós...
0: Pode falar, fica tranquilo, ó. Espaço aqui. Não vai falar, então vamos tocar. O que, que vocês prepararam então pra nós aí? Vamos lá? Pode começar.
1: Eu vou cantar a Querência Amada.
0: Querência Amada.
3: E a outra?
1: Eu também vou tocar, não cantar, é a Celso ao Sul.
0: Vamos lá então.
2: Vamos começar pela Querência Amada.
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0: Muito bem, Cecília, 7 anos e o Daniel, 13 anos. A professora vai ter que falar um pouquinho agora, professora.
1: Daniel tem
0: 11. 11 anos, 11 anos, Daniel. A professora vai ter que sentar e falar um pouquinho agora. Tá, só pra conhecer a professora que dá aula. Pra eles aí, pra contar pra gente como é que é dar aulas pra crianças, sendo que pra tocar equipamento não é tão fácil assim, professora. Como é que a senhora se chama? Boa noite.
1: Boa noite.
0: Só fala bem pertinho, professora.
1: Tá na altura aqui. Aí. Deu pra ver? Boa noite, então eu me chamo Angelice, né? Tenho a escolinha de música, a escolinha de música da Angie. Vai fazer em torno de uns 7 meses aí, eu tô em torno de 15 crianças que fazem aula de teclado, ukulele, violão, canto, né? E eles podem fazer em conjunto, podem fazer tanto teclado como canto, que é o que eles fazem. A Ceci toca um pouquinho de ukulele também, canto, então eles são super, super proativo, assim, gostam de tudo um pouquinho.
0: E como é que é, assim, ensinar para crianças tocar instrumento? Que é uma coisa que tu olhar, assim, tantos botões, o próprio violão, várias cordas, como é que é?
1: Pra mim, é uma emoção ver eles tocarem pela primeira vez. O pessoal aí deve ver que eles estão bem nervosos, mas isso acontece porque é a primeira vez deles tocando um instrumento, né? Estando num estúdio de rádio, eu acho que isso é muito importante para a carreira deles no futuro, mas para mim é uma emoção ver eles tocando. Eu agradeço também a Débora por esse convite e vocês, né, de disponibilizarem esse momento para eles. Mas é muito, muito incrível. Eu dou aulas também para crianças de 7 a 15 anos. Então são adolescentes, crianças, adultos também. Eu dou aula de violão, canto.
0: E para as crianças, elas têm que gostarem pelo instrumento, certeza, né? Para poder ter mais, pega a prática mais rápido.
1: Isso, a persistência, né? É muito importante, né? Eles têm uma rotina de ensaio, tanto em casa quanto na escolinha. Então, eles fazem duas vezes na semana e eles ensaiam em casa. Então, vai muito, não também da minha aula, mas vai deles querer ter persistência no instrumento, né? Tem exercícios vocais também que a Ceci faz. Então, é tudo um processo dos pais também em casa, né? E deles também.
0: E o incentivo da família
1: com
0: também,
1: com certeza,
0: né?
1: Com certeza.
0: Muito bem. E o pessoal que quiser colocar o filho na escolinha, como é que faz para contato?
1: Tá, o meu contato é 55-999-16-1352. Tá? Eu não sei se o pessoal... Eu tenho a logo também da escolinha. A escolinha fica na rua Riachuelo, aqui nessa rua, 352, em frente ao depósito do Baclis. Então, quem quiser visitar ali, fica à vontade. Tem aula experimental também que a gente faz, então eles têm um gosto pelo instrumento. Às vezes na primeira aula, no primeiro contato, às vezes a criança nem gosta, mas chega lá e quer tocar, quer, né? Tem curiosidade pelo instrumento.
0: Muito bem, então é a primeira vez, a primeira apresentação.
1: É por isso que eu tô emocionada também, porque a primeira, né, tu ensinar um instrumento pra uma criança não é fácil, eles virem, se apresentarem. A gente tem escolas também, que eu falei, semana que vem eles têm apresentação. Eu tenho em torno de, agora uns 7 vão se apresentar, 3 tocam violão, o Nery toca teclado, a Ceci vai cantar, então é são apresentações que a gente vai fazer nas escolas também. Então essa é a primeira. E depois, semana que vem, nas escolas.
0: Olha, né? Aí, para muitas pessoas ouvindo rádio e assistindo agora a nossa live lá, né? Bom, qual outra que vocês prepararam pra gente? Quantas músicas vocês prepararam pra cantar pra nós aí?
1: É duas, é a Querência Amada agora. E agora, qual que é, Cecília?
2: A Céu Sol Sul.
0: Vamos lá, então.
1: Agora tá um pouquinho mais alto o volume do teclado. Vai lá, 3, 4 e...
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0: Cecília, Querência Amada e o Céu Sol Sul, né? A Cecília toca também, né?
1: Toca
0: o ukulele. Toca? Toca o quê? Ah, não trouxe o ukulele, então achei que era o mesmo aqui, achei que era o ritmo.
1: Ela se queria por ela, eles faziam de tudo, mas ela toca o ukulele, canta também, a gente não trouxe o ukulele.
0: Então são essas duas músicas? Tá, então pro próximo ano de duas vai pra seis, então.
1: Olha
0: só. No próximo ano que vem, então vocês já estão convidados.
1: É um desafio aí.
0: É um desafio pro próximo, então, ano que vem. Tem um ano pra vocês treinarem mais seis músicas e com certeza vocês vão estar bem mais preparados também, né? Mas é muito legal... É, de ver crianças, né? Como a Cecília, 7 anos, é o gosto pela música e também o Nereal por tocar um instrumento, né? Hoje em dia, né, professora?
1: Sim, não é fácil. A criança... A criança, ela acaba trocando a tela, né, do celular e tablet, enfim, tantas outras coisas para fazer um instrumento, né, para treinar em casa. É muito importante, como eu volto a repetir, o apoio dos pais, da família, é muito importante, né? Estarem presentes em momentos assim, na primeira apresentação, no primeiro instrumento, né? Então é muito importante, eu faço, mas eles fazem muito mais com o apoio da família e eles têm a persistência. Então eles vêm ensaiando de semanas aí para apresentar, né? Então é um processo.
0: Deu frio na barriga, Cecília? Não deu frio,
1: não,
0: olha. Entendeu? Deu frio na barriga ou não?
2: Um pouquinho?
0: Ah, que legal, então. Muito obrigado, Débora, as mães das crianças, né? Nossa parceira aqui também aqui do programa do Açougue Mini Mercado Fren. Como? Ah, é a avó também. Ah, a avó e a mãe estão aqui assistindo, então. Então, muito obrigado pela confiança e você trazer as crianças aqui. Então, pro ano que vem já fica combinado também, tá bom?
1: Uhum, eu agradeço a oportunidade também, né? A confiança da Débora, né? Que é uma confiança que os pais colocam também em mim como prof para ensinar um instrumento. E a gente, eu costumo dizer que eu não ensino só o instrumento. Eu ensino a postura ao cantar, né? É, a respiração deles, tudo. É um processo, como eu disse, né? Volto a repetir, mas é uma emoção para mim, né? Tá aqui pela primeira vez com eles, então agradeço também a disponibilidade da rádio, né? E a escolinha, não esqueçam, é 55999161352, para quem quiser chamar no WhatsApp, é só pegar meu contato.
0: E se a gente fizesse um desafio para amanhã, você trazer mais alunos da tua escolinha lá, tu consegue, será amanhã?
1: Acho que sim, acredito que amanhã.
0: Isso.
1: Amanhã é...
0: Sexta-feira.
1: Sexta? Depende do horário.
0: Às 21.
1: E eu preciso falar com os pais, tudo, mas sim.
0: Os pais podem acompanhar, e tu pode ver amanhã, então. Crianças, não sei que idade que tu atende lá as crianças.
1: De 7, né? A Ceci tem 7, de 7 até os 15, né? Tem adultos que fazem também, mas aí é mais crianças e adolescentes.
0: Tá, então eu fico o convite pra ti amanhã, depois perfeito. Vou ter que pegar o teu telefone pra amanhã tu me responder. Sim. Das 21 horas, pode ser duas, três músicas, convido os pais pra vir junto, né? Os alunos que tiver disponível pra quiser vir, né, fazer a apresentação, mas é muito importante isso pra eles também, né?
1: É verdade.
0: Tá certo, então, Budimar, intervalo comercial e já voltamos.
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4: 21 horas e 25 minutos.
5: 20 graus.
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0: Muito bem, agora 21 horas. Pode passar, isso. 21 horas e 28 minutos, 21 e 28, é o nosso especial da Semana Farroupilha, aqui nas ondas da Rádio Cultura. Olha, eu fico muito feliz aí, né, saber das crianças, uma criança de 7 anos e uma de 11 anos, pela primeira vez fazendo sua participação, apresentando o que elas vêm aprendendo na escolinha musical. Então é muito gratificante saber do interesse das crianças e saber que elas têm esse gosto pela música, ainda mais pela música gaúcha. O Neriel e também a Cecília são irmãos, né, filho da Débora, que fizeram aqui um arraso com o Céu, Sol, Sul e Querência Amadas. Estão apenas com 6 meses de aula, então a gente sabe, compreende então a evolução, tudo é começo, então eles vão se desenvolvendo e é a naturalidade, né? Então, do mundo da música, do Neriel e também da Cecília. Vamos destacando aqui os nossos parceiros aqui do nosso programa especial da Semana Farroupilha. 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Boa noite.
1: Boa noite, Alcides. Boa noite a todos os ouvintes da Rádio Cultura. É uma satisfação imensa estar de novo aqui no teu programa.
0: É mais um ano, né?
1: É mais um ano.
0: É isso aí.
1: E vida longa ao programa. E obrigado pelo espaço. Agradecer ao João também, que aceitou o convite também. E vamos de música também.
0: Bom, tu também dá aula de música, né? De instrumento, né?
1: Sim, sou professor de música. Tanto da Oito Baixo quanto do Sistema Argentino, essa que eu tô que tá comigo. E inclusive o João iniciou comigo. Um excelente aluno, dedicado. É isso que eu digo, na música tem que gostar. Tem que gostar e tem que se dedicar. Tem que tirar um tempinho do dia, nem que seja 10 minutos, mas tem que estar sempre em cima.
0: E o João, seja bem-vindo, João, boa noite.
2: Boa noite aos Cids, boa noite aos ouvintes. Agradeço muito pelo convite. E vamos fazer umas marcas aí hoje, né?
0: Quando que data começou a tocar, João?
2: Comecei a tocar com 10 anos.
0: 10 anos. Como é que vem o gosto pela música e pela gaita?
2: Eu quando comecei a gostar do instrumento, eu queria tocar violão. Aí o meu pai me apresentou a gaita, né? E daí que veio a paixão pelo instrumento e começamos a fazer aulas.
0: Muito bem. Vamos lá então, o que vocês prepararam pra nós aí pra começar a música ao vivo aqui?
3: Quer começar? Pode começar?
2: Posso.
3: O João vai fazer um...

0: Muito bem, apresentação de Lorenzo e João. E o que, que sai com voz também, música?
1: Com voz eu vou ficar te devendo.
0: João faz, né?
2: Também não.
0: Fico
2: devendo.
0: Só no
1: fazer só instrumental hoje.
0: Vamos lá então.

0: Muito bem, tá aí o show ao vivo que nos acompanha pelas ondas da Rádio Cultura M 1260 e também pela nossa live através do Facebook da Rádio Cultura. Vamos ao intervalo comercial, Unimar, e já voltamos.
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2: 21 horas e 42 minutos.
3: 20 graus.
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0: Uma hora e 45 minutos aqui na sua noite das ondas da Rádio Cultura M 1260. Mandar um abraço aqui, Neri Silveira nos acompanhando, ele que é o pai aí do Neriel e da Cecília, que se apresentaram antes do programa no início aqui na noite de hoje. Fátima Regina também acompanhando. Conhece?
22: É, minha mãe e meu pai estão na escuta lá, né? minha esposa também está com ela. Minha filha também, estão tudo ouvindo. A minha esposa aqui em São Borja. E meus pais lá no Itaqui.
0: Olha aí. Quem mais aqui também? O JPS Restaurações, a Charlize Silveira. Quem mais aqui? O Robson Silveira também, Adalto Garcia. A Sabrina Hatters nos acompanhando. João Martins, que é o pai do Lorenza. E também Paulo Fonseca, Eunice Golar. Abração para vocês, uma ótima noite. A Joselma Ritter, lá em Uporã. Abração para Joselma, para Terezinha, para Rosa Martica, Adelita Silveira, Michele Alves. Essa turma que acompanha, a Tereza Góes. Um abração, Tereza. Obrigado e também pelo carinho, pela audiência. A Sabrina, a outra Sabrina, temos a Marina. Acompanhando, JP Batista na companhia. A Lisiane.

0: José Valdir, José Luiz do Amaral, a Márcia Velasque, quem mais também aqui, olha só, a Luísa, boa noite aos vídeos ouvindo aqui em Porto Alegre, o Luiz Pedroso, a turma toda na sintonia aqui do nosso programa especial da Semana Farroupilha. 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Vamos lá, um show ao vivo, não pode parar, a dupla Lorenzo Martins e João aqui no nosso programa ao vivo. Denise Morgental nos acompanhando, abração Denise, seu Valmor.
1: Vamos lá então. Fazer agora uma vaneira, o ronco da baixaria.

0: Olha aí, quilômetro 11, sai?
1: Já até fizemos ela anteriormente, mas toco ela.
0: Tinha que pedir agora aqui, quilômetro 11.
1: Ah, tá? Vamos lá.

0: Olha aí.
1: Uma breve. Uma breve tocada da Milonga para as Missões. Que na verdade ela se popularizou com o Renato Borghetti, mas ela é do Gilberto Monteiro.
0: Vamos ver qual que sai mais aí.

0: Muito bem, vamos rápido agora comercial, Unimar, e voltamos. Estamos na propaganda eleitoral.
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2: 21 horas e 57 minutos. 20 graus.
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1: Muito bem, voltamos agora pontualmente 22 horas, é o especial da semana Farroupilha, aqui nas ondas da Rádio Cultura M1260. 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Vamos lá, apresentação aqui ao vivo, João e Lorenzo Martins, o que sai agora?
2: Antes de fazer a próxima, quero deixar meu telefone para quem quiser fazer aula de gaita comigo. É 55 997 34 9035. Aí quem tiver interesse pode me chamar no WhatsApp que marcamos, agendamos uma aula e seguimos o baile.
1: Muito bem.
2: Agora vamos fazer uma vaneira, bugio do Vale do Duca.

0: Muito bem, agora vamos uma música. Por enquanto o pessoal aqui dá uma descansadinha e já voltamos.
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0: agora são 22:15, 22:15, que nos acompanha em casa, a Cleonice Pedroso, a Elisa Escobar, a Mariana Dornelles, acompanhando também a Elisa Alves, a Marli Martins, e mais aqui também a Elizabeth Falcão, Leda Godoy, abração para Leda Godoy, lá em Garrucho, abração Leda, obrigado pelo carinho, pela audiência, o Pedro Figueiredo, também companhia, a Maria Fernandes, também na sintonia com a gente aí, no nosso programa especial da semana, Farroupilho, programa Somos Gaúchos, a direção geral e supervisão da Annelise Andres, produção e apresentação de Alcides Machado. 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Vamos lá, nosso show ao vivo aqui, 10h24. Vamos, o que sai agora?
1: Agora vamos fazer um chamamé, titulado Eu Galpão.

0: som da gaita aqui no estúdio da Rádio Cultura, agora com o João.
1: Bom, vamos fazer outro chamamé Uruquá.
0: Só pra deixar agora assim, ó, antes do João terminar, o Lourenço tem que continuar no mesmo ritmo de outra música. Ué? Vamos lá, vamos ver os desafios.

0: Desafio feito, desafio cumprido. Agora são 22h24. Qual mais está na tua lista aí, João? Já terminou a tua lista.
1: Fazer mais uma rancheira?
0: Vamos ver.

0: Muito bem. Pra fechar então agora, Lorenzo.
1: Vamos fechar com uma vaneira, já que é ritmo de Semana Farroupilha, vamos.

Muito bem, é o programa Somos Gaúchos, aqui o especial da semana Farroupilha, Fátima Regina, grande abraço, obrigado pelo carinho também participando aí do nosso programa. Bom, pra fechar então a última, tem uma preparada aí?

0: Muito bem, é o programa Somos Gaúchos, especial da Semana Farroupilha. Agradecendo ao João pela participação. João, obrigado pela participação.
1: Bom, eu que agradeço pelo convite e por poder participar, né, do programa. Muito obrigado.
0: Ô Lorenzo, obrigado pela participação, uma ótima noite para vocês aí.
2: Muito obrigado pelo convite também, Alcides, e quero dizer que pode contar sempre comigo, sempre que tiver algum evento assim, pode contar comigo, e também te parabenizar por abrir o espaço a todos os músicos da terra, assim, para que possam mostrar seu talento, seu trabalho, e também quero frisar que também meu contato para quem quiser fazer aula comigo é WhatsApp 55 997 35 90 34. Só chamar lá e vão agendar sua aula, tá bom? Muito obrigado.
0: Muito bem, tá aí então a apresentação aí de Lorenzo e João aqui do programa especial da Semana Farroupilha. Nós vamos ao último intervalo e voltamos então com os nossos parceiros. Eu vou falar um pouquinho da edição do próximo ano que vem.

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3: Muito bem, 22 horas e 39 minutos, é o nosso especial da semana, Farroupilha. Nossa noite de hoje tivemos a apresentação de duas crianças, uma de 7 e uma de 11 anos, a Cecília e o Neriel, né? A Cecília cantando, trazendo aí Querência Amada e Céu Sol Sul, e o irmão dela, né? O Neriel de 11 anos, tocando teclado em 6 meses, com aula de música e instrumento, resolveram então participar do programa, trazendo aí uma grande visualização já e comentários nas redes sociais lá, através da apresentação de duas pequenas crianças, né? Inclusive, agora mesmo estava preparando o textinho para a Folha de São Borja, e o destaque vai para eles esse ano. No passado nós tivemos o destaque do nosso programa, foi a Rafaela. Vocês lembram da Rafaela, espectro autista, que participou do nosso programa? É, e esse ano, então, a nossa atração foi essas duas crianças de 7 e 11 anos. 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

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Inclusive, ela que decorou o nosso estúdio aqui da Rádio Cultura para a semana Farroupilha. Tá certo, nossos parceiros. E olha só, esse ano é a segunda edição do programa Somos Gaúchos. A primeira edição foi realizada no ano passado, que tem como objetivo o incentivo à valorização da nossa tradição gaúcha, dando oportunidade aos talentos da nossa terra, desde criança, desde adulto. O programa tem esse intuito, né? Não de fazer, de saber quem fez e quem cantou, quem apresentou melhor, mas sim oportunidade de apresentar, de se apresentar. Então, esse ano, mais uma vez, segunda edição do programa, feito aqui dentro do estúdio. A gente agradece aos parceiros, né, que mais uma vez estiveram junto conosco nessa segunda edição. E porque amanhã é a última edição, amanhã é o último dia do nosso, da edição desse ano. Mas para o ano que vem, até já conversava hoje, passei a ideia para a nossa direção, para a Nelise Andres, para a gente, ano que vem, nós fazermos algo maior. Para o ano que vem, gente, o projeto que a gente vai trazer, o nosso programa Somos Gaúchos, vai ser sair do estúdio da Rádio Cultura. Poderá talvez ser menos dias, mas um programa maior ainda, onde muito mais pessoas vão estar participando do nosso programa especial da Semana Farroupilha. Então, ano que vem teremos um projeto maior ainda. Aguardem, que o próximo ano teremos uma edição espetacular. Começamos ano passado com uma ideia de trazer, tivemos mais de 20 apresentações. Esse ano também, contando os nossos artistas, mais de 20 que passaram pelo estúdio, né, até amanhã, trazendo aí um pouco da música e um pouco também do instrumento, da valorização da música gaúcha. 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Inclusive amanhã, Balanço Campeiro vai estar conosco aqui no estúdio da Rádio Cultura. Amanhã também tem fechamento com Raízes Missioneiras. Eles voltam, sempre o ano passado eles iniciaram e vão encerrar esse ano também. Vão encerrar amanhã também. São os dois grupos amanhã, então. O Balanço Campeiro e Raízes Missioneiras, fechando a edição do nosso programa de amanhã, do último dia da sexta-feira. Amanhã a gente inicia, na verdade, a Semana Farroupilha em toda a cidade, mas vamos ter então o nosso último programa dessa edição. 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

Destacando aí para vocês então, seu João Brasil, 999-486411. Um abraço para dona Delossi, do bairro Piraí, que nos acompanha. Um abração, era nosso ouvinte assíduo do programa. A mãe do nosso amigo aqui, o João, né, lá do Rancho Atacadista. Ele falou pra gente, manda um abraço pra mãe lá, que ela é a nossa tua ouvinte, sempre foi tua ouvinte assídua, dona Delossi, no bairro Piraí. Bom, de música, pra gente voltar pra encerrar o nosso programa.

22h52. Tá chegando ao final do nosso programa de hoje. 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Voltamos amanhã, a partir das 21 horas. Amanhã tem Raiz Missioneira, Grupo Balanço Campeiro ao vivo aqui no programa. E talvez aí outros alunos da Escolinha Musical aqui no nosso programa de amanhã, o último programa dessa segunda edição. A operação de áudio do nosso programa, Bonimar Lima, e voltamos amanhã. Uma boa noite!

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1: 22 horas e 59 minutos. 18 graus.

0: Marqueto, Face Oculta aqui no Confidencial, dessa noite de quinta-feira, agora 11:06, Caiçara.
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1: 11:14, bem-vindo ao nosso Confidencial, aquele momento para você relaxar, para você recordar, para você liberar e expressar o que você está sentindo para a pessoa que está aí do seu lado mesmo, através da música ou até mesmo através de uma mensagem de texto que você manda. Aliás, o pessoal colabora muito aqui e como eu digo, claro, tem muita gente talentosa que escreve super bem, mas não precisa escrever tão bonito assim. O importante é você colocar pra fora o que você tá sentindo. Isso é o bonito, né? E aliás, é desse texto aqui que o José mandou aqui pra gente, ele mandou ontem, o José Machado, e que fala da verdade, né? Do que é real, que é verdadeiro, né? Então, o José manda aqui: o real é raro. Por quê? Porque num mundo onde tantos vestem versões de si mesmos, ser verdadeiro é quase um ato de coragem. Tem gente que sorri sem estar feliz, que diz estou bem enquanto desaba por dentro. E existem aqueles poucos que não precisam fingir, que chegam sem máscaras, que permanecem sem promessas, que dizem a verdade mesmo quando ela não é bonita. O real não precisa impressionar, não precisa provar nada. Ele simplesmente existe. Está no olhar, não na mente. Aliás, está no olhar que não mente. Na palavra que permanece, no abraço que não pede nada em troca, na presença que não desaparece quando os dias ficam difíceis. Por isso, quando encontrar alguém assim, não deixe passar. Cuide. Porque o mundo está cheio de pessoas que sabem parecer. Mas encontrar alguém que simplesmente é uma raridade. E aquilo que é raro merece ser guardado. Bonito, José. Obrigado aí. Participe mais vezes aqui do nosso Confidencial. Daqui a pouco já voltando com o teu recado aí, hein? Agora 11:16.

0: Chitãozinho e Xororó. Essa música é linda, né? Evidências. E aí, claro, tem que tocar aqui no nosso Confidencial.
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0: 11:24. Boa noite, bem-vindo. Como é que tá o trabalho aí? Tá tudo certo? Turma que tá em casa, tá na boa aí, né? Curtindo. Deixa eu ver essa temperatura. É, a gente continua em 17 graus. Acho que o termômetro estacionou aí nos 17, né? Mas daqui a pouco a gente atualiza essa previsão do tempo. E agora a gente tá aqui vivendo e mantendo esse contato com você. A gente vive atualmente, a gente vive naquele momento de muita algo virtual, né? É muito tela, muita tela, né? A gente fala pela tela, a gente faz vídeo, a gente grava, muito pouco a gente tem esse contato, né? Quem é que tá mandando recado aqui pelo nosso WhatsApp?
2: Boa noite, Paulo Fante.
0: Boa noite.
2: Aqui é Flávio de Canoas.
0: Meus
2: amigos, tudo bem?
0: Tudo certo.
2: Família Caiçara, ouvintes, passando para desejar uma ótima noite de quinta-feira, uma excelente sexta-feira abençoada para todos, em especial para minha namorada Rosângela, que mora no bairro Harmonia também, e dizer para ela que eu amo muito ela, é uma pessoa muito mais que especial na minha vida. Desejando para ela uma ótima noite também. E gostaria de ouvir a música do Roupa Nova, Seguindo no Trem Azul.
0: Boa
2: música. Já agradeço. Um grande abraço a todos, família Caiçara e ouvintes. É o Flávio de Canoas, o bairro Harmonia.
0: Valeu, Flávio. Grande abraço e uma boa noite. Parabéns aí pra esposa, né? Olha, boa noite. Saindo da Unizinhos em direção a Barão, manda um abraço aí pro Tuns e a gurizada da van. Queremos uma música aí do Elton John, Nikita. Curtindo a Caiçara, hein? Grande abraço. Turma tá na estrada aí, né? Boa noite. Uma ótima programação, Anderson. Trabalhando na LKC. É uma música com Bruno Marrone. Seu Guarda. Ah, Seu Guarda, você é aquela, né? Ah, no Banco da Praça. Quem mais aqui? Bombando pelo nosso WhatsApp, 999-87-8101.
3: Olá, Fante, amigos, boa noite.
0: E aí, tudo bem?
3: Isso, Fante, é pelo aplicativo.
0: Ah, é o Carlos do aplicativo mesmo.
3: Estamos em São Paulo aí, passando pelo Balneário aqui.
0: Balneário, é.
3: Vamos até gravar, tá aí, pouso.
0: Vamos lá, então.
3: Tá bom, Fante?
0: Tá certo, Carlos.
3: Um abraço pra todos aí. E com a Caiçara sempre de carona aqui. Opa. Onde eu tô, sempre ligado na Caiçara aí.
0: Boa viagem, bom trabalho.
3: Tá, tá bom, meu amigo?
0: Obrigado aí pela companhia.
3: Forte abraço.
0: Um abração, boa viagem. A nossa turma de amigos na estrada, a turma da rodagem que tá no trecho, levando o som da Rádio Caiçara, espalhando pelas estradas aí, né? Quem mais aqui? Boa noite.
4: Boa noite, Paulo, meu querido.
0: Boa noite.
4: Aqui quem fala é Valquíria do bairro Santo Antônio, passando para te desejar uma ótima noite a ti e a todos os ouvintes. E dizer que é sempre um prazer escutar essa rádio maravilhosa. E ter sempre teu carinho para com os ouvintes. Gostaria de mandar um beijo para o meu pai, Raul Gonzalez, e para todos da minha família. E gostaria que tu encaminhasse para ele uma música do AGP. Muito obrigada, um beijo no coração.
0: Obrigado, um abraço aí pra você, Valquíria, também o Raul, sempre ligadinhos aqui na Caiçara. Louise de Cruz Alta, é isso? Louise Sodré. Ela mandou aqui também um pensamento, fala de amor, fala de sentimentos, né? Daqui a pouco a gente vê aqui, Louise, obrigado, bom saber que tu tá ligado aí na Rádio Caiçara também. Tem mais aqui. Olá, boa noite. Manda um recadinho pro meu esposo Nixon, é isso? Nixon e o meu filhote bebê, Nicolas. Tá dado o recado aí. É a Aline que mandou, né? Quem mais aqui? Oi, boa noite.
5: Boa noite, Rádio Caiçara.
0: Boa noite.
5: Beijo, Juessi de Butiá. Quero conhecer a música aí. Também minha filha Kedra, esposa Slane. Filhos Micael e Calil. Para meu sogro Jorge, para todos os ouvintes da Rádio Caiçara, a música não para. Tem ótima quinta-feira para nós todos. Tenham boa noite.
0: Valeu, Juessi. Grande abraço.

0: Total Liberdade, Alcione, é Marrom aqui no nosso Confidencial. Agora 23, faltando para meia-noite.
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0: Agora vamos falar aqui, né? Completinho para você, o Áries. Vai ser uma sexta-feira agitada. Olha, no trabalho, o dia promete ser bem agitado na busca por melhores condições de trabalho. Já no amor, não se deixe levar por conversas mentirosas. Saúde, coma mais verduras, número 32 e a cor é lilás. Oi, Touro, vai ser uma sexta-feira boa. Já no trabalho, faça uma reflexão sobre o andamento de seus negócios e encontre uma maneira de aumentar seus ganhos. Já no amor, não duvide da pessoa amada. Saúde tá boa, número 416 e a cor é azul. Falando para você, Gêmeos, olha, vai ser uma sexta-feira favorável. No trabalho estará acentuada a necessidade de união e companheirismo com os colegas. Já no amor, reforce os laços de amizade com um parente. Saúde, fique atento contra quedas. Número 913 e a cor é cinza, Gêmeos. 22, voltando para meia-noite, Caiçara.
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1: 14 para meia-noite, temperatura ainda, não acredito, estamos em 17 graus ainda, parece que não sai nunca desse 17. Acabamos de ouvir o Elton John, né? E eu não poderia deixar de falar que o Elton John, ele abriu uma exceção na aposentadoria, tocou 2 horas no Rock in Rio, né? E virou pico de busca, né? Ele tá com 79 anos. O cantor diz que voltou para compensar os fãs brasileiros deixados de fora da turnê de despedida encerrada em 2023. Olha o gesto do homem, né? Agora 13 para meia-noite. Bom aqui atender a nossa amiga Louise, que ela mandou um pensamento bonito aqui, que fala daquele sentimento, né? E para isso eu confidencio para você abrir seu coração mesmo, né? E ela diz aqui: eu amo você. E às vezes tenho vontade de te dizer antes de dormir. Talvez eu ainda não saiba onde colocar todo esse amor. Mas hoje eu quero apenas sentir. Sentir a saudade quando ela vier. Sorrir quando lembrar de você e guardar.

com carinho os momentos que tivemos e foram lindos. Porque amar você não precisa ser uma promessa. Por enquanto, pode ser apenas verdade. Com amor, Louise. Valeu, Louise. Agora, 13 para meia-noite.

0: noite, amor. Daí, Zezé e Luciano aqui no nosso Confidencial 2 pra meia-noite.
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0: Agora falando aí pra você do signo de... O signo de câncer, olha, câncer, vai ser um dia variável. No trabalho, chances de ganhar dinheiro extra e ser reconhecido pelos chefes, já é uma coisa boa, né? Isso vai aumentar a sua autoestima, tá bom, câncer? Ser reconhecido e ganhar um pouquinho a mais, né? Agora, no amor, organize sua vida pessoal. Na saúde, controle o colesterol, viu, câncer? Número 112, a cor é branco. Falando pra Leão, Leão, vai ser um dia bom a tua sexta-feira. No trabalho, estará com um pique para o trabalho e muito ousado nos negócios, olha aí. E no amor, tenha diplomacia ao tratar com pessoas. Na saúde, é bom você cuidar mais da sua aparência, tá bom, Leão? Número 15, e a cor é bege. Falando para Virgem, vai ser uma sexta-feira boa. No trabalho, você estará disposto para o trabalho profissional, ainda terá tempo para o doméstico. Já no amor, demonstre seus sentimentos. Saúde, alimente-se com moderação. Número 711, e a cor é vermelho, Virgem. Agora, meia-noite em ponto aqui na Caiçara.
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0: Vamos ver quem está comigo aqui no Confidencial, mandando recado. Oi, quero colocar... Não começa com nada, né? Ele já começa assim, oi, tem como colocar uma música? Bem Galdério, bom, já tá perdido aqui, porque nós não estamos num acampamento pra roupilha ainda, né? É o Gilson Santos, né? Olha, se ele tivesse ligado um pouquinho antes, até sairia uma Galdéria aqui pra gente tomar um chimarrão, né? Fala, meu amigo Itamar.
3: Boa noite, Paulo.
0: Boa noite.
3: Itamar, da Paulo Itaficar, e hoje de folga. Retorna amanhã à noite. Paulo, você pediu uma música aí com roupa nova.
0: Opa.
3: No Confidencial, né?
0: Sim.
3: E oferecer pra todos os ouvintes, todos os profissionais da noite. E desejo, Paulo Fante, uma ótima jornada pra ti, tá? Ou, no caso, final de jornada. Mas adiante já entra o Carlos também, né?
0: Isso.
3: Tá tudo de bom pra vocês.
0: Obrigado, Itamar.
3: E voltaremos, Paulo.
0: Volte.
3: Até mais, tá?
0: Volte sempre, né? Sabe que tá sempre aí. Quem mais aqui mandando um recado também pelo nosso WhatsApp, 999. Boa noite, Paulo. Quero ouvir uma música com Chitãozinho e Chororó. É a Luci de São Lourenço. Ô, Luci, grande abraço em São Lourenço. Leda, tudo bem, Leda? Boa, Paulo, boa noite, tô na escuta. Obrigado, um grande abraço, força aí, né, Leda? Mari Giovana também já tá por aqui, mandou aqui, né, mandou um... Eu digo pinceladas de pensamento, que é bem pequenininho, daqui a pouco eu vou ler aqui, né? Obrigado, Mari. E a gente segue, e agora...
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0: Zé Henrique e Gabriel.

0: Christian e Cristiano, fã aqui no nosso Confidencial. Agora meia-noite, 20.
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0: 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Meia-noite 20, e a gente vai aqui.
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0: Agora vou falar pra você, Libra. Ó, Libra, vai ser um dia bom, tua sexta-feira. No trabalho, dia muito favorável pra finanças. Porém, tenha cuidado pra não gastar com supérfluos. Olha lá o que você, em que você vai investir o seu dinheiro, né? Agora no amor, o diálogo trará equilíbrio ao lar, nada como uma boa conversa. E na saúde, controle a sua ansiedade, número 59, e a cor é marrom, Libra. Escorpião, olha, vai ser um dia favorável. No trabalho, o poder de comunicação estará favorecendo o seu lado profissional. Já no amor, uma notícia alegrará o seu dia. No amor, vem coisa boa aí, né? Na saúde, não abuse de bebidas alcoólicas, número 37, e a cor é bege, Escorpião. Agora falando pra você, Sagitário, vai ser um dia bom. No trabalho, dia de sorte, bom para fazer apostas e planos para o futuro bem próximo. Já no amor, não se esconda do mundo, relaxe e abra seu coração, olha aí. E na saúde, comece uma dieta, número 85, e a cor é lilás, Sagitário. Meia-noite 21. Olha, quem tá ligadinho aqui no nosso confidencial é o Christian, né? Aliás, o Christian não, é o Christian, né? De Teutônia. O Christian de Teutônia tá ligadinho, ele pediu uma música com Christian e Ralph, né? Boa pedida. Também, boa noite, fãs. É, bom trabalho, quero ouvir uma música, Um Anjo com KLB. Olha aí, boa música. A Dandara, né? Que tá pedindo aí, Dandara, um grande abraço, daqui a pouco sai essa aí do KLB, Um Anjo. Boa noite, Paulo Fante, sou a Regina, quero oferecer a programação para minha mãe e para os meus irmãos aqui. Uma boa noite, obrigado, Regina. Também a Marlene do Menino Deus está ligadinha, mandando um abraço aí pro porteiro Isaías. Tem mais aqui, olá, boa noite. Meu nome é Andriele, moro em São Leopoldo, quero desejar um feliz aniversário pro meu marido Alcionir, dizer que amo muito. E queria pedir uma música pra falar a verdade. Se é pra falar a verdade, eu sei com o Daniel, né? Tá bom? Grande abraço aí. Obrigado, Andriele. Tá oferecendo pro maridão, que hoje tá de aniversário. Parabéns ao Alcionir. Tem mais aqui. E a gente segue no Confidencial. E agora a gente vai lá.

0: LB, um anjo aqui no nosso confidencial, agora 20 para 1.
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0: Bom, agora eu vou fechar aqui, né, falando pra você de Capricórnio. Olha, Capricórnio, vai ser uma sexta-feira boa. No trabalho mesmo, com iniciativa e vontade de produzir mais, não se sobrecarregue com muitas tarefas. Já no amor, não deixe que atitudes possessivas estraguem o relacionamento afetivo. Na saúde, é uma saúde boa, tá? Número 170 e a cor é laranja. Aquário, vai ser uma sexta-feira boa. No trabalho, seus planos de começar uma nova atividade estarão sendo protegidas. Já no amor, curta mais o seu amor. Aproveite, viva o amor, Aquário. Saúde, faça exercícios. Número 860 e a cor é verde. Falando pra você, peixes, olha, vai ser um dia razoável. No trabalho, timidez atrapalhando o desenvolvimento de seus negócios. Já no amor, muito carinho e entendimento com a pessoa amada. Na saúde, não se automedique. Número 18 e a cor é rosa, peixes. Fechando aqui os presságios para esta sexta-feira.
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0: Já vivendo a sexta-feira nesse 11 de setembro. Olha quem tá ligadinho aqui. Boa noite. Quero uma música do Gustavo Lima. É, Bruninha Sasso na companhia da mãe, da Marilene Sasso. Um abração à família Caiçara. Abençoada sexta-feira para nós todos. Estamos na escuta do programa. É, ah, se não tiver essa música, pode ser o Panda. Eu te seguro. Boa. Aí, gostei agora. Bruninha e

0: Kathleen de Alvorada. Só um detalhe, né? Esqueceu de colocar o nomezinho do esposo, né? Mas ele sabe, importante que ele sabe, né?
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0: esse amor de verdade. Jean Giovanni, o quê? Eu tô aqui ainda? Claro que eu tô aqui, madrugada de sexta-feira. Tu acha que eu ia perder a sexta-feira? Ô, Carlos.
1: Ô, Paulo.
0: Ah, ele tá aí, viu só? Ele já tá aí. Não pensou que o quê? Eu tô por aqui, mas já tô de saída também, né?
1: Claro.
0: Sexta-feira, né? Tem muita coisa pra rolar ainda. Principalmente aqui na madrugada com o Carlos, né? Que já tá por aqui. E temperatura nesse momento está...
1: Qual é a temperatura?
0: O homem do tempo. Cara, eu tô desconfiado. Porque eu cheguei aqui, tá 17, continua, vou embora com 17 graus. Será que
1: aqui a noite passada foi assim também, começou, como tu saiu daqui, tava 14.
0: É.
1: Quando eu saí às 6 da manhã, tava 15, e, entre 15 e 16.
0: Rapaz, é mesmo, tá essa temperatura aí.
1: E vou te falar outra coisa, tem bastante neblina aí fora, viu?
0: Ah, rapaz, eu não gosto disso. Eu sei.
1: Tu vai pegar bastante cirração.
0: Não gosto desse tipo de coisa aí. Pra dirigir
1: é terrível.
0: Bom, tô indo embora então, vou deixar aqui. Bom trabalho, Carlos.
1: Valeu, bom descanso pra ti, fãs.
0: Obrigado.
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2: Opa, chegando na Caiçara. Show da madrugada, depois do Paulo Fante, depois do Caiçara Confidencial. Vamos juntos até às 6 da manhã. Teu toque, teu alô, teu bom dia. Tudo bem contigo aí? Sextou? Salve, salve a sexta-feira. Capivari do Sul já tá chovendo. Já tá chovendo em Capivari do Sul. A temperatura neste momento de 17 graus. Tá bom. 17 graus. Hoje é o dia 11 de setembro. 11 de setembro, 2026. 999-87-8101. Começando aí o show da madrugada com o Felipe Falcão. Hoje não é nosso dia. Grande abraço, grande sexta-feira, grande início do final de semana aí para ti que tá curtindo a Rádio Caiçara. Tá trabalhando? Bom serviço aí. Chegou em casa agora, ligou o rádio agora, perdeu o sono. Me conta aí, manda o teu bom dia.

0: Anitta, hoje não é nosso dia. Felipe Falcão no show da madrugada aqui da Rádio Caiçara. Alex Júnior, Águas Claras, grande abraço aí pra ti, obrigado aí pela companhia sempre. E Daniel Lara também curtindo o bairro Partenon, morro aí na Vila Maria da Conceição. Obrigado aí pela audiência. Quem mais tá curtindo a gente? A Bete Madeira tá curtindo a Rádio Caiçara. Obrigado aí pela audiência. Bom dia, Carlos. Rapaz, tenho história para contar. Ó, então vamos sentar e contar a história. Vamos abrir o coração. Carlos, eu tenho história para contar. Sou ouvinte desde o AM. Eu trabalhei na Caiçara no tempo do AM, 1987. E programa Show da Manhã, isso, programa de todas as manhãs, que era o comando geral, o saudoso Luiz Brás. Luiz Brás, eu trabalhei com ele, eu fazia a rádio Eldorado AM, juntamente com a tia Eva, o Xará, do Xará e Timbaúva, quem mais? Cara, cantava a música Servente de Pedreiro. E eu até encontrei ele em Minas Gerais outra vez, lá em Araguari. Ainda bem que eu não devia pra ele. Ai, quem cantava a música Servente? Luiz de Lara. Isso aí. Mas, voltando ao assunto aqui do meu amigo José, o saudoso Luiz Brás e também o cavalo Pulguento e Catingudo. Marçal, João Batista Marçal. 1987, finalzinho de 87, o João Batista Marçal me apresentou aqui na Rede Pampa, né? Eu entrei através do Marçal aqui a primeira vez na Rede Pampa. João Batista Marçal. Bom, se der tempo, mando um abração aí pra todos os ouvintes da madrugada da Rádio Caiçara. E eu vou tocar aqui o Mato Grosso e Matias, Pele de Maçã. Pedro de Alvorada, trabalhando e na escuta aí da Rádio Caiçara. Que bacana, cara, que bom. Seja bem-vindo. Ih, passou tanta gente por aqui, cara, tanto nome, tantos nomes, né? Ficou na história. 1:18, quem mais curtindo aí? É, Matheus, tá ligado aí? Tamo no trecho aí na escuta, Cachoeira do Sul, se ajeitando pra chuva. É, ela tá chegando aí de mansinho, viu? Devagarito.
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0: Mato Grosso e Matias, Pele de Maçã. É, te preparei pra chuva, cara. Abraço aí, ô Matheus. Obrigado aí pela companhia sempre, ao som da Rádio Caiçara. 1:18.

0: Mato Grosso e Matias, Pele de Maçã, na Rádio Caiçara, no show da madrugada, até as 4 da manhã. Temperatura gostosa, 17 graus. Começou a chover em Palmares, ali na região de Palmares, Capivari do Sul. E devagarito ela vem se chegando aí. Bom, deixa eu mandar um beijão aqui pra Alexandra, Rosário do Sul, ligadinha na Caiçara. O Carlos, tô ligada na melhor. Manda um alô pra Eliane, em Alvorada, se possível. Pode ser a música da programação. Uma ótima noite, Alexandra, Rosário do Sul, beijos aí pra ti. Muito obrigado aí pela audiência, muito obrigado aí pelo carinho, tá? Alexandra. É Alexandra ou Alexandra? Eu acho que é Alexandra. Tá bom, Flor? Beijos aí pra ti. Oi, amigo querido, tudo bem? Que linda a tua programação. Que bom, obrigado. Quem tá mandando a mensagem é a Fátima do Ipanema. Ô, Fátima, beijos aí pra ti. Sempre bem-vindo aí ao som da Rádio Caiçara, tá? Ó, já já tem a nossa reflexão. Nós temos aqui também o horóscopo. Vou falar pra você de Áries a Peixes. E vai mandando aí a tua mensagem, vai mandando teu toque, vai mandando aí o teu bom dia. Confere a hora da Caiçara, 1:22. 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Aposta não é investimento. 1:23, Caiçara no show da madrugada. Quem mais que tá curtindo a gente aqui? Deixa eu mandar um alusão aqui, ó. O Bira de Sapucaia do Sul também tá curtindo a gente. Valeu, Bira. Grande abraço aí pra ti. Abraços aí, Caiçara. Na escuta por aplicativo em Cachoeira do Sul, é o Wagner. Ô, Wagner. Trabalhando, tirando guarda, 12 horas, na Vila Piquiri, na empresa Olfar Agro. Eita, vamos lá, grande abraço, bom trabalho aí pra ti, uma abençoada noite de trabalho aí, tá? Wagner Oliveira, curtindo pelo aplicativo em Cachoeira do Sul, curtindo a Rádio Caiçara, que maravilha!
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0: 1:24, já vou falar pra você de Áries, Touro e Gêmeos. Essa aí, ô Alexandra, pra ti, todo o pessoal aí curtindo. Edson e Hudson.

0: Edson e Hudson, aqui na Rádio Caiçara, no Show da Madrugada. Muito bom. Deixa eu mandar um alôzão aqui pro Antônio, que tá em São Borja, curtindo aí a Rádio Caiçara. Obrigado aí pela companhia. Bom serviço aí pra ti.
1: Meu amigo Carlos Rodado.
0: Bom dia.
1: Bom final de semana.
0: Valeu.
1: Um abraço.
0: Outro abração aí pra ti. Obrigado aí pela companhia, tá? Sempre bem-vindo. Nosso queridão Luciano, sempre ao som da Rádio Caiçara. Nós temos a reflexão de hoje? Sim, temos a reflexão de hoje. E um abraço aí vai para ti que tá curtindo o nosso show da madrugada até às 4 da manhã. Manda aí 999878101, 999878101, e vai indicando aí a tua, tá? Vai indicando a tua. Bom, vamos lá com a nossa reflexão aqui da Rádio Caiçara. Grande abraço aí. Ah, deixa eu mandar uma alusão aqui antes da reflexão pro meu amigo Bira. Ô, Bira, grande abraço aí pra ti, velho. Sempre bem-vindo aí, tá? Curtindo.

0: Vamos à nossa reflexão de hoje. Tem dias que a gente simplesmente cansa. Cansa de correr atrás, de tentar agradar todo mundo, de fazer o bem e muitas vezes não receber um muito obrigado. Cansa de ouvir. Fica tranquilo, vai dar certo. Quando por dentro a gente está tentando juntar os pedaços. Tem coisas que a gente não conta para ninguém. A gente sorri, conversa, trabalha, brinca. Mas quando chega em casa e fecha a porta, é só a gente e os pensamentos. E sabe de uma coisa? Não é vergonha admitir que está cansado. Não é fraqueza dizer que precisa de ajuda. A gente também tem limite. Às vezes tudo o que queremos é que alguém pergunte: você está bem? De verdade? Porque tem dias em que um abraço vale mais do que mil palavras. Mas eu ainda acredito que Deus conhece cada lágrima que a gente esconde. E Ele sabe das batalhas que ninguém vê. Então, se hoje você está cansado, respire fundo. Não desista agora. Talvez você esteja vivendo apenas uma fase difícil e não o fim da sua história. Amanhã pode ser um novo começo. E quem sabe aquilo que hoje está doendo, lá na frente, vai virar uma das maiores lições da sua vida. Tenha fé, aguenta mais um pouco. Deus ainda está escrevendo a sua história. Pense nisso.
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0: 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Confere a hora da Caiçara, agora 24, faltando para as duas. 24 para as duas, alô você de Áries, Touro e também você de Gêmeos.
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0: Ariano, Ariana, dia agitado, o dia promete ser daquele jeito, buscando aí por melhores condições de trabalho. Agora do amor não se deixe levar por conversas mentirosas. A saúde coma mais verduras. 32 é o número, a cor é lilás. Taurino, taurina, excelente noite aí para você. Faça uma reflexão sobre o andamento de seus negócios e encontre uma maneira de aumentar os seus ganhos. No amor, não duvide da pessoa amada. Saúde tá boa, 416 é o número e a cor é azul. Para nós de Gêmeos, hoje, sexta-feira favorável. No trabalho estará acentuada a necessidade de união e companheirismo com os colegas. Reforce os laços de amizade com um parente. A saúde, fique atento contra quedas. 913 é o número de sorte para hoje. A cor é cinza. 23, faltando para as duas, falei para você de Áries, Touro, Gêmeos. Já já eu falo para você de Câncer, Leão e também para você que é de Virgem.

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é o Show da Madrugada. Tá tudo bem contigo? Obrigado aí pela companhia sempre, sempre, sempre, sempre. Bom, tenho pedidos aqui para Depois Que Você Matar Meu Coração, de Zezé de Camargo e Luciano. Começou a chover em Alvorada. Isso aí. Quem mais curtindo aqui é a Caissara. Oi, Carlinhos, sabe que eu não acredito nada nesta vida. Tua reflexão falou tudo. Tudo que eu não acredito. E desiludi com essa vida já faz quase um mês. Olha aí. Ai, ai. A rotina.

respeito pela sua própria trajetória. Houve uma época em que você podia pedir um pouco de paz. Paz mental, estabilidade, a liberdade de não depender de ninguém para seguir em frente. A sua versão de anos atrás olharia para a sua vida atual com orgulho, tendo a certeza de que todo o suor, as renúncias, as portas fechadas valeram a pena. Não deixe a cobrança constante roubar o valor do seu presente. Respire fundo, olhe ao redor e reconheça a solidez daquilo que você construiu com suas próprias mãos. Honrar a sua história é ter decência e valorizar o território que você construiu antes de sair correndo atrás da próxima guerra. Quem mandou essa mensagem? A Vera. Ô, Vera, Vera do Cidade Baixa, tá ligadinha aí na Caiçara. Beijos aí pra ti. Agora 15 faltando para as duas, Caiçara. 15 faltando para as duas. Olha aí, deixa eu mandar um abração para quem aqui? Pro André. André de Canoas. Tá curtindo aí a Rádio Caiçara. Grande, grande, grande figura. Obrigado aí pela audiência. Hoje na portaria de Sapucaia. Ei, como é que é de folga de novo? Carlos, estou ligado aí contigo. Itamar da portaria de Sapucaia. E tá de folga. Grande abraço, boa folga aí pra ti. Ótima jornada aí, Carlos. Valeu, Itamar. Grande abraço, obrigado pela companhia. O Renato, boa noite, Caiçara. Começou a chover em Capivari do Sul. Uma quinta-feira abençoada aí pra todos e um forte abraço pra ti e pra todos os ouvintes aí da Rádio Caiçara. Já mandou tua mensagem? 99987-8101. Manda aí o teu boa noite, manda o teu toque, manda o teu alô. Quem pediu aqui o seu veneno? O Sérgio e Serginho na Rádio Caiçara. 14 para as duas. Carlos Roberto é meu nome. Muito prazer. Até às 6 da manhã eu te faço companhia.

0: danadinho.
1: Mas que barbaridade. Coisa boa, hein? Sexta-feira hoje pode. Hoje pode. Hoje é o dia. Hoje é o dia. Essa música aí é show, hein, cara? Sérgio Serginho, seu veneno. Alô, você de câncer, canceriano e canceriana, chances de ganhar dinheiro extra e ser reconhecido pelos chefes vai aumentar a sua autoestima aí, viu? Agora no amor, organize a sua vida pessoal, tá, canceriano? Na saúde, controle o colesterol, 112 é o número, a cor é branco. Leonino, leonina, confere a hora aí da Caissara, Leonino, 10 faltando para as duas. O dia vai ser bom. Você estará com pique para o trabalho e também muito ousado nos negócios. Agora no amor, tenha diplomacia ao tratar com as pessoas. Cuide mais da sua aparência. 15 é o número de sorte para hoje, Leonino. A cor é bege. Para quem é de virgem, virginiano e virginiana, você estará disposto para o trabalho profissional e ainda terá tempo para o doméstico. Demonstre seus sentimentos para a pessoa amada. Alimente-se com moderação. 711 é o número, a cor é vermelha. Falei para você de câncer, leão e virgem. Daqui a pouco eu vou falar para ti que é de Libra e Escorpião e também.

0: Muito bem. Luzinaldo tá aí ligado na Caiçara. Ô, meu guri, escutando a Caiçara pelo aplicativo Bom Jesus de Goiás. Ô, Goiásão, vem de guerra. Adoro. Morei em Aparecida de Goiânia alguns anos, cara. Morei em Anápolis, Goiás. Morei em Aparecida de Goiânia. Ô, terra maravilhosa. Alguns anos fiquei por aí. Grande abraço aí. Entre, hein? Vai ser um piqui hoje aí ou não vai, hein? Abraço aí, ô Luzinaldo. Sempre bem-vindo aí ao som da Rádio Caiçara, tá? Sinta-se abraçado aqui pela nossa gauchada. 8 faltando para as 2.
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0: Sorriso lindo e talagaço, cabelão preto. Ótima noite, Caiçara.

0: sei. Sorriso lindo e talagaço. Cabelão preto. Ótima noite aí. Muito obrigado aí pela companhia. Sempre, sempre, sempre. Com o rádio ligado aí na Caiçara, tá? Carlos Roberto te fazendo companhia. Deixando um grande abraço aí pro Maicon. Maicon é motorista da JSL, de Pantano Grande. Sempre ligado aí na Rádio Caiçara. Muito bem. Essa música, Poeira da Estrada, é João Paulo e Daniel. É simplesmente demais essa música. É maravilhosa a Poeira da Estrada de João Paulo e Daniel. Maicon, obrigado aí pela indicação, tá? Obrigado aí pela companhia pra ti, abração pra todos os motoristas, especialmente aí da JSL Pantano Grande. Ao som da Caiçara, todos os motoras aí, pra quem tá aí nas rodovias, pelas ruas da cidade, obrigado aí pela audiência.
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0: Antes eu tenho o pedido da Fátima, que é o meu disfarce, o Chitãozinho em Chororó, Bairro Ipanema, curtindo. Olha, choveu um pouquinho, cara, pouquinho, quase nada, aqui na Ipiranga com a João Pessoa. Temperatura 17 graus, 4 para as 2, ótima madrugada aí pra você.

0: apaixonado por você. Coisa linda. Chitãozinho, Chororó, meu disfarce aqui na Rádio Caiçara. Excelente madrugada, sexta-feira, sua linda. Deixa eu falar para quem é de Libra, Escorpião e Sagitário. Agora são 2 horas. Libriano, Libriana, dia muito favorável para as finanças, porém tenha cuidado para não gastar com supérfluos. Não sai gastando aí à toa, tá? Agora no amor, o diálogo trará equilíbrio ao seu lar. Controle sua ansiedade, 59 é o número. A cor é marrom para você de Libra. Bom dia, Escorpião, dia favorável. O poder da comunicação estará favorecendo o seu lado profissional. Uma notícia vai alegrar o seu dia. Sabe aquela notícia da pessoa amada? Então, hoje, é hoje. Olha, na saúde, não abuse de bebidas alcoólicas. Sexta-feira, vai devagar, tá? Mesmo sendo sexta-feira. Não te atira na marafa, índio, velho. 37 é o número, a cor é bege. Para quem é de Sagitário, Sagitariano e Sagitariana, dia de sorte, bom para fazer apostas e planos para um futuro bem próximo. No amor, não se esconda no mundo. Não se esconda do mundo. Relaxe, abra o coração. Comece uma dieta, 85 é o número, a cor é lilás. Falei para você de Libra, Escorpião e Sagitário. Daqui a pouco eu falo para quem é de Capricórnio, Aquário e também para quem é de Peixes.
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1: Ó, 2:06 agora. 2:06. Simone Mendes na Caiçara, que musicão, hein? Simone Mendes, Direitos Iguais. Tá tudo bem aí contigo? Tá tudo na boa? Tá trabalhando? Tá fazendo o que de bom? Olha só, eu tenho pedidos aqui para Felipe Araújo e Gustavo Lima, Amando Individual. Fica aí ligado na Rádio Caiçara, tá? Deixa eu mandar uma alusão aqui, ó, pro Zoreia. Ô, Zoreia, e juntamente com a esposa, curtindo a Rádio Caiçara, Carlos, manda um grande beijo aí. O teu anúncio aqui eu já encaminhei, viu, Zoreia? Eu encaminhei pra produção da Rádio Caiçara, tá? Então é o seguinte, beijos pra esposa, ele colocou aqui, ele não colocou o nome da esposa, né? Tá, só mandou assim, ó, beijo pra esposa. Esse cara sou eu, do Roberto Carlos. Muito bem, esse cara sou eu. Abraços aí, Zoreia, pra ti e pra esposa curtindo a Caiçara, tá? Oi, Carlos, tudo bem contigo? Tudo ótimo, maravilhosamente bem. A Helena envia a mão na Santa Isabel. Toca pra mim, se puder. Me ama por telefone. Me ama por telefone. Será que não seria Amor por Telefone do Giliard? Pode ser que seja. Amor por Telefone, o Giliard. Deixa eu marcar aqui, já vou programar aí pra ti. Quem mais que tá curtindo aí a Rádio Caiçara?
2: Olá, boa noite, sou Vinícius Esteio. Curto vocês a noite toda. Tô aqui na madrugada curtindo vocês.
1: Coisa.
2: Sou Vinícius Esteio, um abraço.
1: Valeu,
2: um abraço.
1: Abraço pra ti, Denilson. E ele tem um complemento aqui.
2: Alô, só que deu um esteio aqui, tá. Até agora só deu um chibisqueirinho, mas aqui tá boa.
1: Mas é fraca, né?
2: Uma moça assim pra mim, né? Amado Batista.
1: Amado Batista. Aí,
2: né?
1: Sim.
2: Tô curtindo aqui a madrugada, trabalhando.
1: Tem que trabalhar.
2: Espaço, né?
1: É isso.
2: Falou, obrigado.
1: Valeu, meu guri. Bom trabalho pra ti, Denilson. Já programei aqui o Amado Batista, tá? E a Rosa tá chegando aí, a Rosa.
3: Bom dia, meu amigo.
1: Tudo bom, dia, tudo bem?
3: Já dei uma dormida, já acordei.
1: Coisa boa.
3: Meu querido, hoje eu vou. Bom, de porca véia hoje.
1: Porca véia?
3: Morena, é a Morena Luxuosa, né?
1: Morena Luxuosa.
3: Acho que é, né?
1: É, Morena Luxuosa.
3: Eu gostaria muito, eu fiz pra ti, tu disse que gosta também.
1: Eu gosto.
3: E pra todos que estão à escuta.
1: Tá bom.
3: Tá bom?
1: Tá ótimo.
3: Um abração.
1: Outro.
3: Bom trabalho.
1: Obrigado, filha.
3: Da
1: Viga
3: Rosa.
1: A Rosa.
3: Beijo no seu coração.
1: A Rosa tá ali, ó, bocejando, quase cochilando de novo, hein, Rosa? Amada Rosa, tá ligadinha sempre aí na Caiçara. O Felipe Araújo e Gustavo Lima, Amando Individual, na Caiçara.

0: Sara reclamando a sua ausência. Agora 2h19. Ótima noite aí pra você. Obrigadão aí pela companhia sempre, sempre, sempre. Fala, Carlão, tudo bem? Ah, tu comentou sobre o Noto. Isso, tá sumido. Todos os aspectos. Estamos aí, na linda campeira, maçã do tapetão. Grande abraço aí, brigadão. O Walter, em Caxias do Sul, motora de ônibus. Valeu, Walter. Obrigado aí pela audiência e pela companhia sempre. O som da Rádio Caiçara, tá? Na ilha já tá chovendo, Carlos. É, tá chovendo aí na ilha. Quem mandou essa mensagem foi a Jennifer. A Jennifer, a turminha aí. Fica morta cedo com Rick Renner. Ofereço aí pra toda a galera. É a Jennifer, a Camila, a Ana Paula, a Priscila, Patrícia, Lubianca, Alexandra, Jéssica, Isabel, Cristina, a Pâmela, Karina e também a Stephanie. Trabalhando até às 6 da manhã, mais ligadinhas contigo aí na Rádio Caiçara. Se formos atendidas, se for atendida e puder tocar para nós a música, agradecemos. Beijos aí na ilha, curtindo a Caiçara. Trabalhando e curtindo a Caiçara. Beijos aí para vocês. Vamos com o horóscopo.
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0: Para fechar nossa primeira rodada, eu falo para quem é de Capricórnio. Bom, o dia vai ser bom. Trabalho, mesmo com iniciativa, né? E vontade de produzir mais, você não deve se sobrecarregar aí com muitas tarefas. No amor, não deixe que atitudes possessivas estraguem aí o seu relacionamento afetivo. A saúde é boa, 170 é o número e a cor é laranja. 2h21, Caiçara, para você que é de aquário, o dia vai ser bom, seus planos de começar uma nova atividade estão sendo protegidos, tá? Curta mais o seu amor, faça exercícios, 860 é o número, a cor é verde, aquariano. Para fechar, peixes, timidez atrapalhando o desenvolvimento dos negócios. Deixa a timidez de lado. Agora no amor, muito carinho e entendimento com a pessoa amada. Na saúde, não se automedique. 18 é o número e a cor é rosa. Às 4 da manhã tem o Bom Dia Caiçara, de volta o horóscopo. Às 4 e depois às 5 da manhã tem de novo. 2h22, excelente madrugada de sexta-feira. A Beth indicou essa aí, do Zezé e Luciano, Depois Que Você Matar Meu Coração, Caiçara. Ótima noite.

por telefone o Giliardi, aqui Rádio Caiçara, Zezé de Camargo e Luciano, Depois que Você Matar Meu Coração. Ó, temos aviso aqui de alertas, 3 alertas de tempestade para o Rio Grande do Sul. Fica atento aí. Até aproximadamente meia-noite desta 23h59 de sexta-feira. Risco de temporais a partir da madrugada e também ao longo do dia. Um deles indica grande período com perigo. Chuva intensa, granizo, ventos que supera a 100 km por hora. Tá? O Rio Grande do Sul tem 3 alertas em meteorológicos para tempestade hoje, sexta-feira, no extremo norte. Aviso vermelho, aviso de grande perigo. Chuva acima de 100 milímetros. Granizo, ventos superiores a 100 quilômetros. O estado está sob algum nível de alerta até o final do dia. Aqui, Rádio Caiçara, programa é Show da Madrugada. Obrigado aí pela companhia, tá? A Jaqueline de Canoas, uma música para o amor José Carlos de Dom Feliciano, fala para ele que eu já o amo muito. Se você pode, quando você colocar esta canção no ar, eu peço por favor a falar o nome dele, tá? E qual é o nome da canção?

0: nome da canção aqui, ó, de Dom Feliciano, fala que eu amo ele demais, se puder coloca aí a canção, essa canção no ar. Cadê o nome da música? Ah, ela mandou aqui o toque de final. Tá bom. Marlene, tá ligadinha na Caiçara, Marlene? Beijos aí pra ti, tudo bem contigo, Carlos? Tudo ótimo, e contigo, Marlene? Só vou se você for, Roberto Carlos, desde já agradeço. Ótima e abençoada sexta-feira para todos nós, curtindo aí a nossa Rádio Caiçara. 12:33.
1: Boa noite.
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Sana, grande abraço aí, obrigado pela audiência. Fica, amor, tá cedo, fica aí comigo, tá? Aqui na Caiçara, onde a música não para. É, a justiça, lembra daquele caso da menina ali do Vale do Taquari? Em Lajeado, Encantado, na verdade. A justiça tornou réu acusado pela morte de ex-enteada em Encantado. O feminicídio teria sido motivado, sabe por quê? Por uma discussão envolvendo questões financeiras. Questões financeiras. O corpo da vítima foi encontrado na casa do acusado com um corte no pescoço. Meu Deus do céu. Tem que ter coragem. A juíza de direito Vanessa Azevedo, de Encantado, no Vale do Taquari, recebeu a denúncia contra o homem acusado por feminicídio da ex-enteada adolescente Alice Lewandowski Litz, de 14 anos. 16, faltando para as 3, Caiçara, ótimo dia aí, 16, faltando para as 3, choveu um pouquinho, né, de leve, mas tu te prepara que vem água por aí. A sexta-feira vai chover, não vai ser pouco, viu? Muita chuva. Ô, calor, sextou, vamos que vamos, vamos lá, juntos e misturado, na reta final de mais uma semana, abafado por aí, hein, ô Catafesta? Catafesta é padeiro. 15 graus, mais o calor do forno. Tá quente aí, hein? Abração, Sérgio Catafesta em Flores da Cunha. Tá curtindo aí a Rádio Caiçara. E aí, Maneca? Ô, Maneca, Carlão, semana farroupilha, manda uma do João Luiz Correia. Estamos aí na lida, estamos na luta. Bom serviço aí pra ti, Maneca. O Maneca que é taxista. Aqui na Princesa Isabel, né, Maneca? É na Princesa Isabel aqui. Abraços aí pra ti, todos os taxistas curtindo a nossa Caiçara. O Carlos, quero oferecer música, para o meu amor, que está em Canoas, a Jaqueline, a poderosa da banda Brasil. Desde já agradeço, José Carlos, que fala pra ela que eu a amo demais. Olha aí. E nós temos o toque aqui também, o seguinte, Carlos, Jaqueline de Canoas, a música pro meu amor, o José Carlos de Dom Feliciano. Fala pra ele que eu amo muito ele. Eu amo ele demais. E a música, eu tô de black, sem ar, na Caiçara. Agora 12 pras 3.

0: Na linha do tempo, aqui Rádio Caiçara.
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0: Agora 5, faltando para as 3, excelente dia. Daí o Roberto Carlos, eu só vou se você for. Excelente dia aí para você, excelente sexta-feira.

0: Se na base do Só Vou Se Você For, aqui Rádio Caiçara, ou faltando pras três, ou Taylor, João Mineiro Marciano, ótimo, ótimo, João Mineiro Marciano, baita pedido, aqui na Rádio Caiçara. Grande abraço aí pra ti, viu? Obrigado aí pela audiência. E o Taylor é de Gravataí, tá curtindo a Rádio Caiçara. Quem mais? Bom dia pra todos, vamos juntos com a Caiçara? Vamos às entregas aí. Beijo pra esposa, a Zane. Bora lá trabalhar. Isso aí, André. André vai pegar a estrada aí. Entrega de bebidas. Abração aí pra ti, Índio, velho.
1: Carlos.
0: Oi.
1: Boa noite.
0: Boa noite.
1: É, quero oferecer a música pra minha grande paixão.
0: Tá.
1: É, Cobaia, como ontem.
0: A Cobaia,
1: tá? E meu coração, uhum, fica mais alegre quando eu penso nela.
0: Coisa boa.
1: Vitor.
0: Falou.
1: Valeu, Carlos.
0: Valeu, Vitor. Vitor, grande abraço aí pra ti. Ei, Vitor, grande abraço aí pra sua grande paixão. Tá curtindo aí a Caiçara? Quem mais aqui? Ô, Jaciara. Beijos, Jaciara. Bem-vinda. Temos aqui o toque de quem? Olha aí o João Batista.
2: Bom dia, pessoal do Carlos. Aqui
0: bom
2: é o
0: dia.
2: João Batista de Itacoari. Tô ligadinho no show da madrugada. Gostaria de matar as saudades com você e os ouvintes, querido Carlos. Uma música com Felipe Falcão, Siga os Seus Passos, ou Bruno Marrone, ou Já Dois Graus. Gostaria de oferecer a você e a todos os ouvintes que estão ligadinhos no show da madrugada. Gostaria de desejar uma ótima, abençoada sexta-feira a você e a todos os familiares e a família Caiçara, querido Carlos. João Batista de Itacoari, ligadinho no show da madrugada.
0: Valeu, João Batista de Itacoari, aí curtindo. Cláudio Torelli, ô, meu guri, tá tudo calmo por aí? Cláudio Torelli, motoboy, pessoal aí da Panvel, aquele abraço, obrigado aí pela audiência, tá? Luiz Fontoura tá com a gente, o Maneca tá com a gente, Cláudio Torelli também, o Fabiano Toniolo tá com a gente aí também, curtindo a Caiçara. Tá bom. Nós temos o quê? Temos pedidos aqui, mensagem de voz. Mensagem de voz e mensagem de texto. Tá carregando, olha, agora sim.
3: Bom dia, Carlos Roberto.
0: Bom dia.
3: Jorge, do Parque Tatiaia, Parada 98, em Gravataí. Eu quero ouvir Timur Yes.
0: Timur Yes. Olha aí, cara. Yes. É boa.
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0: 99 alguma coisa é nesse telefone que eu tô e eu apaguei sem querer a mensagem da Adriana. Manda de novo, Adriana. Não sei como eu apaguei a tua mensagem aqui. Tá? Manda aí, manda de novo aí a tua mensagem. Adriana, acho que é Cachoeirinha? É Cachoeirinha, né? Bom, vamos lá então, para quem tá curtindo aí o nosso Bom Dia Caiçara.
1: CR, meu irmão parceiro de todas as madrugadas.
0: Tô aqui.
1: Com a graça de Deus, mais uma sexta-feira em nossas vidas. Aqui é o divulgador Zeca do Guaju, passando aí para retribuir o salão recebido do nosso repórter das estradas, que nos mantém informado, Batatinha, Eduardo Caminhoneiro, Ronaldo Poeta de Esteio da equipe da PUC, Mário Padeiro, Carlos da Vendinha, Denilce de Canoas, Rosane Maciel da Loma do Pinheiro, Parada 4, o meu irmão Fernando Vigilante, e um beijo para minha amada Rita de Cássia, e outro alô de A, Z, de 0 a 1000 para todo mundo que está na escuta, que é muitos irmãos e muitas irmãs e muitos amigos. Com a graça de Deus, mais uma sexta-feira em nossas vidas. Zeca do Guaju.
0: Valeu, Zeca do Guaju. Grande abraço aí pra ti. Grande abraço aí pra Zeza, que tá ligadinha na Caiçara. Abração aí, ó. Sexta-feira, bom trabalho, Carlos. Abraço pra ti, todos os ouvintes. Luiz, ô Luiz, no Belém Novo. Abração aí. Ótima sexta-feira aí pra ti também, tá? Curtindo a Rádio Caiçara. Abração aí pro Alberi Dias. Bom dia, Alberi Dias.

0: porque aqui é o meu lugar. Aqui é a Rádio Caiçara. Bom dia, Caiçara. Tá 16 graus a temperatura. Cara, choveu uma micharia essa madrugada aqui, cara, em Porto Alegre. Choveu uma micharia. Mas, agora, essa conexão aí que a gente tem com o ouvinte, que é uma maravilha, o nosso ouvinte sempre ajudando, né? Fazendo essa conexão, tipo o Alberi Dias. O Alberi tá me dizendo aqui, ó, Carlos, São Borja, bastante trovoadas e pancadas de chuva. No momento, isso aí foi na madrugada, né?
1: Okay.
0: Bastante trovoadas e bastante chuvas na madrugada. No momento não chove, tá 16 a temperatura e um excelente final de semana para todos vocês, tá? Isso durante a madrugada. Alberi, queridão, é comunicador aí em São Borja também. Eu esqueci o nome da rádio aí. Me manda aí o nome da rádio que eu esqueci. É comunicador aí também, o Alberi Dias em São Borja. E tá curtindo. Mas o Alberi, o Éder tá dizendo assim, ô Carlos, bom dia. Será que o Alberi Dias não tá dormindo ainda? Eita, com essa chuva aí, meu. Ele tá aí, ó, com o zóio que é um vagalume. O homem não dormiu ainda. A Cultura M, isso aí, Cultura M 1260, que fica em conexão aqui com a Rádio Caiçara, né, Alberi? Aí às 5 da manhã, desmonta a rede e aí é pau na máquina diretamente de... aí de São Borja. Valeu, meu guri, grande abraço aí pra ti, bom trabalho, tá? Olha aí, quem mandou de novo a mensagem, eu apaguei sem querer, eu dou umas boca aberteadas de vez em quando aqui.
2: Bom dia, Carlos Roberto e Adriana, Cacheria.
0: Bom dia.
2: Achei uma graça agora você falando que tinha apagado a mensagem.
0: Apaguei sem querer.
2: Nós somos humanos.
0: Né? É, eu dou umas boca aberteadas. Então,
2: aqui tá bem nublado, aqui em Cacheria, na Frederico Ritter. Tá bem nublado mesmo. Não sei se vem chuva, se não vem. Queria mandar um abraço pra todo mundo da Rádio Caiçara.
0: Tá, obrigado.
2: E, principalmente, pessoal, vocês aí da família, né, Caiçara.
0: Que bom, obrigado.
2: O trabalho é maravilhoso. Vocês todos, amo que vocês.
0: Ah,
2: e tenham uma sexta-feira abençoada.
0: Amém.
2: Um bom retorno pra casa. Né?
0: Obrigado, Adri. Também, um te abraço. Cuida. Abraço aí, bom final de semana, início do final de semana aí pra ti. O Pedrão, hein? Fala que o patrão velho lá de cima derrame sobre ti, todos os ouvintes, as bênçãos, para que tenhamos aí um final de semana tranquilo. Amém. E se der tempo, manda lembranças do saudoso Porca Véia. Abração, Pedro de Alvorada aí na escuta. Ei, Pedrão, grande abraço aí pra ti, viu? Fica aí com a gente. Isso aí, Eder, Cultura de São Borja. Valeu, Eder. O Gilmar tá aí na Caiçara também. Ô, índio, vem, mas que tal?
3: Bom dia, Carlos.
0: Bom dia.
3: Tomando meu café da manhã,
0: olha
3: bem
0: aí,
3: tranquilo.
0: Bem reforçado.
3: Preparando pra correr atrás da moeda.
0: Sempre, né?
3: E vamos dar-lhe pra não tomar-lhe.
0: Sempre.
3: Um abraço pra minha irmã Rose,
0: tá,
3: que também está saindo para o trabalho. E que o meu cunhado Jorge acorde, levante-se para levar ela.
0: Isso aí, levanta.
3: Uber Love.
0: Uber Love.
3: Abraço a todos da Rádio Caiçara.
0: Valeu. Abraço aí pra ti também.
3: Pra não tomar-lhe.
0: Vamos dar-lhe pra não tomar-lhe hoje.
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aí na abertura da nossa programação fala sobre o canto do galo, né? Com o amigo Souza, né? Uma alusão pro Souza, se estiver nos ouvindo. Claro que é, pode madrugar, mas nem tanto assim, né? Souza, tudo bom pra vocês aí. A gente agradece pela audiência. 5:01, abrindo, porque a programação Amanhecer na Cultura. 5:01, após a programação da Rádio Caiçara, né? E vemos, até a gente já destacou agora há pouco, lá na comunicação da Caiçara, a madrugada de trovoadas aqui em São Borja, muitos relâmpagos, enfim. Não sei se no interior teve algum granizo, o pessoal pode nos relatar depois, né? Mas uma pancada de chuva, um pouco mais forte, depois calmou. Agora não chove, né? O tempo está instável, está nublado. Acho que talvez além um pouco dos 5 milímetros, 7, 8 milímetros aqui na cidade. Não sei se chegou, não sei se passou de 10 milímetros a pancada de chuva aqui em São Borja na madrugada desta sexta-feira. Isso mesmo, já estamos na sexta-feira, 11 de setembro, sábado 12, domingo 13, abertura da semana Farroupilha aqui no centro da cidade. Aliás, algumas entidades acho que até hoje já começam, né? Nesta sexta-feira, com os eventos, jantares, enfim, e os fandangos. São 5:01, vamos trabalhar no oferecimento de 300, também produtos Calmidor, Xarope Gabiru, Toro Passo, Agronegócio, tem novidades, tem um texto novo aí da Toro Passo, já a gente vai destacar, né? 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É sexta-feira, dia 11 de setembro, portanto, 17 graus, a temperatura não está tão baixa, né? Tivemos aí um ventinho gelado ontem à noite, parecia que ia diminuindo mais a temperatura, mas está um pouco mais abafado, 17 graus. Aliás, são três madrugadas já com temperaturas idênticas, né? Sexta, ontem e também na última quarta-feira. Mas a temperatura, ao contrário de ontem, que teve uma máxima de 25, 26 graus, ensolarado hoje, vai ser um dia mais instável, tem pancadas de chuva durante a manhã. E durante a tarde a temperatura não vai subir muito, hein? 20, 21 graus para amanhã também. E aí vamos ter vários dias de tempo bom, né? A chuva, a instabilidade é somente hoje. Chega aí o Rui Biriva na madrugada aqui da Cultura. O ouvinte pode interagir com a gente pelo telefone 3431-2244 até às 6h35 no programa Amanhecer na Cultura. E o WhatsApp aqui da Cultura 99673-1260.

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23: Agora 5 horas e 9 minutos, 5 e 9, 17 graus a temperatura no centro de São Borja. E a programação, o Amanhecer na Cultura, Amanhecer na Cultura, trazendo a música, interagindo aí com os nossos ouvintes. Aqui na programação desta madrugada, né, de sexta-feira, chegamos à madrugada aí da sexta-feira. 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E ouvinte participando, nosso muito obrigado pela participação. ouvinte interagindo com a gente, né? Bom dia, amigo Alberinho, uma ótima sexta-feira pro amigo, por aqui chimarrendo tranquilo com a planta concluída. Terminamos ontem, né? Foi bem dentro do cálculo aí, né, seu Luiz Boeira? Pessoal lá de São Lucas, né, seu Luiz Boeira? Terminou a planta agora com a chuvinha, né, para ajudar aí. Durante a madrugada aqui na cidade teve chuva, não sei se em São Lucas, né, também tivemos aí a chuva. Nosso bom dia também, senhor Dorval.
0: Bom dia.
23: Pois é.
0: Bom trabalho para nós.
23: Ok.
0: Tudo de bom.
23: Obrigado, hein.
0: Boa sexta.
23: Sim.
0: E bom fim de semana para nós todos.
23: Obrigado, hein. Tudo de bom, hein, senhor Dorval. Obrigado pela mensagem, participando da programação da Cultura 1260, e o seu José Carlos César.
4: Meu amigo Alberinho.
23: Bom dia.
4: Estou aqui escutando a Caiçara e agora mandou para...
23: Tá certo.
4: Pra Cultura.
23: Isso.
4: Estou aqui batendo os tição e tentando o metal, escutando o teu maravilhoso programa.
23: Tá bom.
4: Queria pedir com o tio Araújo...
23: Tio Novo Araújo.
4: Pisoteando para Gualismo. E um abraço, meu amigo velho. Uma boa sexta-feira e um bom fim de semana para ti, a tua família e para todos os ouvintes.
23: Obrigado.
4: E Deus no comando sempre.
23: Certo. Tudo é bom, senhor José Carlos.
4: Meu amigo velho.
23: Tudo é bom, senhor José Carlos César, né? Obrigado pela mensagem. Vamos trazer aí daqui a pouco o tio Novo Araújo. Ah, também tem a sugestão musical. Esse foi mais cedo ainda, né? O nosso alusão lá para o Ayrton, né? O Hulk na Bela Vista está já na ordenha, né, Ayrton?
17: Muito bom dia.
23: Bom dia. Bom dia, Ayrton. Tudo bom, hein? Saindo. Obrigado pela audiência.
17: Os casos aqui.
23: Tá certo. Antes das Poxa, quatro da madrugada.
17: Começou a chover faz uns 10 minutos.
23: Sim.
17: Não quer começar
23: Vamos.
17: A programação com a música Tudo Vem do Campo?
23: Tudo Vem do Campo.
17: Escutando lá embaixo, tirando leite.
23: Tá certo.
17: Ótimo final de semana.
23: Obrigado, Ayrton. Tudo bom pra ti, né? Pra família. Então vamos lá. Claro, a gente não começou com o Ribiriba, depois veio o Mano Lima, mas vamos trazer então com o Chiquito Bordonei, né? Tudo Vem do Campo. Agora 5 horas mais 13 minutos. Você confere a hora certa e a temperatura aqui no centro de São Borja, 17 graus. É uma chuva fraca lá em São Lucas, localidade de São Lucas, aqui bastante trovoada, relâmpagos, né? E a chuva foi, acho que por volta das 4 da madrugada, um pouco, veio uma pancada mais forte. Eu teve algumas poças d'água agora na rua, né, no asfalto também. Vem Chiquito Bordoneio, atendendo a sugestão aí do Ayrton. Tudo bom, Ayrton? Bom trabalho, bom final de semana.

Xingando a Bogalismo, chegando aí tio Novo Araújo, né? Pro seu José Carlos César, atendendo a solicitação, a sugestão do ouvinte, são 5h17, hora certa, temperatura. Pro mercado da casa, 5h17, temperatura também, 17 graus. Música.

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1: 5:20, 5:21, 17 graus de temperatura aqui em São Borja. Vamos trazer no centro da cidade, né? Vamos trazer a projeção do tempo através da Metsu aqui para São Borja com o meteorologista Leandro Buchalski.
2: Olá a todos, chego com as informações de uma sexta-feira de tempo instável para São Borja, para a região da fronteira, no processo de formação de um centro de baixa pressão, junto com ventos na atmosfera que trazem um ar mais quente e úmido da parte central norte do Brasil, faz com que o cenário seja de nuvens carregadas e condições de chuva para essa sexta-feira aqui na região. Até deve intercalar alguns momentos de melhoria, mas pancadas de chuva estão previstas. À medida que temos a sexta, pessoal, também preciso destacar a vocês a questão de alguns temporais. Ter pontos da fronteira onde chove mais forte e tem trovoada, raio, isoladamente algum granizo, algum vento, não dá para descartar ao longo dessa sexta. Trate isso como exceção, não como regra. Não quero dizer que não vai pegar todos os municípios, vão ser menos áreas, mas uma atenção especial para o decorrer do dia vale a pena. Bom, o tempo começa a ficar mais seco já no fim de semana, onde a previsão é que a gente tenha os seus momentos mais nublados, mas intercala com aberturas de sol, tanto no sábado quanto no domingo. Esfria um pouco, nada demais, mas esfria um pouco. Abraço para todos, informações do tempo. Da Metsul, Leandro Buchalski.
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1: 5:23, você confere, né, pessoal que está com o radinho na cabeceira da cama, está acordando agora, está chimarreando. Nosso bom dia. 5:23, temperatura 17 graus. E agora há pouco, né, o Leandro falou sobre temporais, possibilidade aqui na região. E observando através do site da SB Comunicações, agora da madrugada de hoje, graniza atinge Três Passos e municípios da região na noite de quinta-feira. Portanto, ontem, numa forte estabilidade, atingiu Três Passos e municípios da região na noite da quinta-feira, dia 10, provocando ocorrência de graniza em diferentes pontos do noroeste gaúcho. Além de Três Passos, a registro de Esperança do Sul, Tiradentes do Sul, Derrubadas, Redentora, Miraguaí, Coronel Bicaco, entre outros municípios. Até o momento não há informações oficiais sobre danos, né? E o alerta continua nesta sexta-feira em áreas do noroeste do Rio Grande do Sul. E granizo aí de grande porte, observando aqui umas fotos, né? E também Cerro Grande também no Rio Grande do Sul, norte do Rio Grande do Sul, com chuva forte e muito granizo. Olha só, parece está pipocando, né? Parece pipocas aí, a gente observando algumas fotos e vídeo. E também observando em Frederico Westphalen e Condor também foi atingido por forte temporal de granizo, observando aí o norte do Rio Grande do Sul. 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Nosso muito obrigado ao ouvinte que participa aí cedinho, né? É, chimarreando. Nosso bom dia também lá pro seu Firmino, lá no Itaó. São José do Carmo, né? É, bom dia, amigo Alberi. Aqui choveu 12 milímetros no bairro do Tiro. Até o momento, um abraço na escuta desde as 5 da madrugada. Obrigado aqui, então, ao Mário Lopes, né? Que colabora sempre com a gente. Obrigado, Mário. Tudo é bom? O Alfredo Ximenes, obrigado, Alfredo. Boa sexta-feira também para ti. Bom trabalho. Ao Tiju, possivelmente deve estar nos ouvindo aí na São Rafael, também ao Capitão, né? É, das pessoas que nos acompanham sempre na programação. Dona Nancy nos ligou agora também, pro seu Saldanha, que trabalha junto aí do guarda e vigia aí da prefeitura, acho que no Parque de Máquinas, seu Saldanha. Obrigado, Dona Nancy, pela audiência. E ela sugeriu aí o Mocinho Aventureiro com o Teixeirinha daqui a pouquinho na programação. Aqui o Amanhecer na Cultura, que chega com o Mano Lima.

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12: 5h34, você confere aqui na Cultura de São Borja, né? 5 horas 34 minutos, a programação Amanhecer na Cultura. Programação informativa, tem a previsão do tempo, tem as notícias aí durante a madrugada e, claro, principalmente aí o ouvinte participando. Já já vamos trazer informações sobre o nível do Uruguai, aos pescadores, né? Pessoal que estão ligados na programação aqui da Cultura. Nosso bom dia também é o Giovanni Contreira, né? Aqui o Giovanni traz algumas informações sobre o... também Sicredi, já já vamos trazer essa informação. Paulo Montenegro, obrigado Paulo, tudo é bom? Bom trabalho, uma boa sexta-feira para vocês aí, para Ana Paula, né? Bom dia, Alberi, pouca chuva, né? Isso mesmo, mas foi o barulho, né, Márcio? Obrigado, Márcio, aí próximo da Cameira, aqui na cidade uns pontos 20 milímetros, outros 12 milímetros, não sei qual foi a quantia de chuva aí fora, Márcio, próximo da estação até da Fepagro, por aí, né? Nosso obrigado pela audiência e sintonia na programação aqui da 1260. Também o senhor Vilmar Saraiva, acho que está na audiência, né, na programação. Dona Maria Santos, também o Serginho Ribeiro, a Tereza Castro, obrigado Terezinha também, o Maninho. O Jorge Silveira, daqui a pouquinho também saindo já para o transporte escolar, né, Jorge? Acho que tem algumas mudanças aí do transporte devido à Semana Farroupilha para a semana que vem. Ah, aliás, do transporte, não, nas aulas aqui na cidade, né? Inclusive até o próprio cardápio, hein? Cardápio aí baseado na culinária do gaúcho aí, culinária campeira também. Cardápio aí para a Semana Farroupilha para os alunos aí, alunos e professores também, né? 5h35, pessoal também que acorda cedinho, a Mari também no Ricão Santana, seu esposo, pessoal do transporte, nosso muito obrigado. Também os pescadores, o pessoal lá do Encantado, né, nosso muito obrigado no acampamento, os pesqueiros aí, obrigado pela audiência, seu Geraldo Gritmacher, também pessoal lá de São Marcos, Garruchos, aliás, de Sarandi, né, Mercedes, a gente agradece pela audiência e sintonia nos 1260. 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E aí o Teixeirinho. Ah, antes o nível do Rio Uruguai, né, vamos trazer os nossos ouvintes. Olha, Itapiranga e também Porto Mauá e algumas localidades não está atualizando desde ontem à tarde. Eu estava baixando, né, Porto Mauá, 1,98, Porto Mauá 3,74 metros, Itapiranga com 1,98, mas isso era de ontem à tarde, né? Depois não atualizou mais. E teve muita chuva aí na região norte do Rio Grande do Sul, possivelmente deve ter alterado aí, quem sabe, algumas condições do Rio Uruguai. Garruchos, 3,01 metros, ele cresce desde ontem, né? Começou um leve crescimento lá em Garruchos, 3,01 metros. Medição da madrugada de hoje, das 4h30, 3 centímetros, né, por hora. São Borges também está crescendo, 3,76 metros, 3,76, medição das 4h45 da madrugada de hoje. Cresce cerca de 3 centímetros por hora aqui em São Borja. 5 horas e 37 minutos, temperatura em São Borja, 17 graus.

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1: Quero começar desfazendo uma ideia que quase todo mundo tem. A ideia de que pagar INSS é tudo igual. Pois é, não é. E a diferença é muito maior do que você imagina. Deixa eu te explicar assim. Imagina duas pessoas. Vamos dizer que uma é pedreiro e a outra é cabeleireira. Os dois trabalham por conta própria. Os dois são disciplinados do mesmo jeito. Pagam a guia do INSS todo santo mês, sem atrasar, durante 20 anos. 20 anos! O mesmo esforço, mesma dedicação, mesmo sacrifício no final do mês. E quando chega a hora de se aposentar, um consegue e o outro não. Mas como assim? Sabe por quê? Existem modalidades diferentes de contribuição. Cada uma tem um código diferente na guia. E cada código constrói um conjunto diferente de direitos. Não é o valor que você paga que decide sozinho. É o código. Aquele numerozinho que parece burocracia, que a gente olha e acha que é coisa de contador. Aquele ali é o que decide o seu futuro. E aqui vem a parte que mais me impressiona. Quando eu pergunto para a pessoa qual é o código da guia dela, quase ninguém sabe responder. A pessoa paga 10, 15 anos todos os meses e nunca olhou se aquele código está levando ao direito que ela pretende no futuro. Então esse é o meu pedido de hoje, só isso. Vai lá, pega uma guia sua, pode ser no aplicativo, pode ser num papel guardado na gaveta. E olha qual é o código. Leva 10 segundos. Sabe por quê? Porque quem conhece os seus direitos protege a própria história. E amanhã eu vou falar do erro mais comum de quem paga sozinho. O erro de escolher a guia pelo preço. Te espero aqui.
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6: 5h49, você confere aqui na Cultura de São Borja, portanto, faltando 11 minutos para as 6. 11 minutos faltando para as 6, temperatura 17 graus, tempo nublado, né? 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É a madrugadinha desta sexta-feira, fechando a semana. A gente deseja também tudo de bom ao ouvinte que interagiu aí durante a semana com a gente. Continue enviando a sua mensagem, né? O programa vai até por volta das 6h30, 6h35. Claro que às vezes não há possibilidade de a gente rodar toda a música, até porque muitos dos ouvintes enviam seu recado, sua mensagem após as 6 horas, né? Aí fica, acumula, né? Os pedidos musicais. Mas a gente, na medida possível, vai rodando aí a solicitação, sugestão do ouvinte, fazendo também a homenagem. A professora Daiane é um dos nossos ouvintes, né? A dona Ramona. Dona Ramona Araújo, do bairro José Pereira Alvarez. Ontem se destacou a professora Daiane, mora no bairro José Pereira Alvarez. Acho que ela leciona no Colégio do Interior. Uma das nossas ouvintes. Também o Maninho, Adalbarusco. Obrigado, Maninho. Furquim, Almiro Furquim. Né? Tudo de bom para vocês aí, para seus colegas. Da Albarusca, também da Piraí Alimentos. Unidade aí da BR, também unidade do bairro do Passo. Cláudio Silva e Ana Rita, né, Cláudio? Tudo de bom? Bom trabalho para vocês. O Eduardo Lencini, possivelmente na Vila Santos Reis, está nos acompanhando. O José Paz, né? O José Paz também está distorcendo o metal. Nosso bom dia, José Paz, para ti, para a família, para a esposa, né?

Segundo ele, deu uma pancada de chuva, bastante barulho aí na localidade de São João Mirim. Nosso bom dia também pro seu Valdemiro Moscato, né? Há um tempinho já nos manda mensagem, né, seu Valdemiro? Mas tudo bom, a gente agradece pela audiência e sintonia na programação. Agora há pouco você ouviu a chamada aí no programa do Aládio, vai ser lá do piquete marca de casco aí do patrão Caco, da 1 às 4 do próximo domingo, Grupo Liberdade. E na outra quarta-feira, me parece, dentro da Semana Farroupilha, né? Desde o piquete da tia Ramona. A programação é o Amanhecer na Cultura, que chega aí com mais música do Neide Bertucci. 5h52, a hora certa, temperatura 17 graus.

Lúcia, né, com O Grito do Tempo, de 1977, faltando agora 5 minutos para 6, hora 7, temperatura para o Mercado da Casa, 17 graus aqui no centro de São Borja. Nosso bom dia para o seu Oswaldo Barreto em Torres, por aqui está chovendo, obrigado, seu Oswaldo, a gente agradece pela audiência e sintonia. Alberi, faz alguns dias que não participo da programação, mas sempre sou na escuta. Mari do Rincão de Santana. Tudo bom, Mari, para vocês aí, para a família, né? Um bom final de semana. Chega aí o Grupo Serranos.

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2: 6:03, mais uma vez o grupo Fogo de Chama aqui na programação da Cultura, né? Música esta que foi também gravada pelos Bertucci, Deusa de Barro. 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Bom dia, Terezinha, Maninho. A gente deseja também um excelente final de semana aí para vocês. Obrigado pela audiência. E mais ouvintes aqui participando. Ah, um alusão para o seu Vírio. Está trabalhando na Escola Olímpica do Ornés, né, seu Vírio? Não sei se é o seu Vírio aí que lida com esporte aqui da cidade, né? Mas a Mari nos fez aqui a lembrança. A gente agradece, portanto, pela audiência também. Bom dia, tô na escuta, tô com a do Palito Portela, abraço, bom final de semana, Dornelles, obrigado Dornelles, na localidade de Santos Reis, né, aqui próximo da cidade também. Também na Vista Alegre, olha, 58 milímetros de chuva, hein, então foi muita chuva, como o pessoal costuma chamar, uma bomba d'água aí, né, José do Carmo. Segundo José do Carmo, aqui na cidade foi 20 milímetros, aí no bairro do Passo, e 58 milímetros no interior do município. Bom dia aí ao Flávio Moreira, lá em Floripa, Florianópolis. Bom dia, Alberi. Estou indo ao trabalho no teatro e te ouvindo. Com chuva. Ah, sim, está com chuva em Florianópolis. E também agora registro tem muita chuva na Serra Gaúcha, Nova Prata, né? Um intenso granizo em Nova Prata e também em Caxias do Sul, observando através das notícias. Itapiranga também teve chuva. Aí Frederico Vesfalha também queda de granizo. Olha, a região norte teve intensa queda de granizo na madrugada, noite de ontem e madrugada desta sexta-feira. 6:06. 6:06, temperatura em São Borja de 17 graus, tempo nublado.

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tarde, temperatura para o mercado da casa, 17 graus aqui no centro de São Borja. Agora não chove, né? O tempo está mais nublado. 6:10. Bom dia para o Nico Machado, na Bete, né? Ele manda também uma música lá para o seu Daniel, Dona Rosa, no Itaqui. A gente agradece também a audiência e o carinho desse pessoal. O seu Antônio Ávila nos mandou cedinho aqui um bom dia. Se for rodar com o saudoso Parca Véia, short e figurado, um abraço, tá certo, obrigado aí. Não tinha visto aqui a mensagem do seu Antônio Ávila, nosso muito obrigado aí pela audiência. 6:10, vamos trazer também daqui a pouco aí o sertanejo clássico, está na ponta da agulha aqui, o Lourenço e Lourival, na programação 1260. 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Falando sobre as datas comemorativas, vamos observar aqui algumas datas relevantes nesta sexta-feira, né? Sexta-feira, portanto, dia aqui observando mais uma intensa chuva de granizo, né, em Nova Prata, por volta das 13h30, 4 da madrugada. Então, não sei se teve danos ou não, né, mas pelo vídeo aí, ficou branco aí, parecia que estava pipocando, né. Nova Bassano também, muita chuva intensa de granizo, né, na madrugada de hoje. Então, noite de quinta e sexta-feira, a região norte foi atingida por intensa chuva de granizo. O 11 de setembro é data significativa a nível mundial, né. Sexta-feira, 11 de setembro, estamos na semana 37 do ano. De janeiro até agora, se passaram 255 dias, faltando 110 para o final do ano. A lua é nova, faz a lua nova, estação do inverno. Dia da recordação do ataque nos Estados Unidos, Dia Nacional do Cerrado. Isso foi em 11 de setembro que teve o ataque às Torres Gêmeas, né, do World Trade Center. Também datas de famosos que nasceram nessa data, no caso, 1949, Leivinha, ex-futebolista brasileiro. 1962, Ricardo Rocha, ex-futebolista brasileiro. Durval, futebolista brasileiro, também nasceu em 1980. Fatos históricos. Descoberta do rio Hudson por Henry Hudson, em 1609. 1978, o vírus da varíola é considerado extinto. Sancionado no Brasil, a Lei de Defesa do Direito do Consumidor, em 1990. 2001, ataque terrorista às Torres Gêmeas do World Trade Center em Nova York e o Pentágono em Washington provocou cerca de 3 mil mortes, hein, naquele ataque. Israel declara unilateralmente seu desligamento militar nas operações da faixa de Gaza no ano de 2005. Está aí, portanto, chamados fatos históricos neste 11 de setembro. 6:13, sertanejão chega aí, Lourenço Lourival.

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23: Solidariedade. 6:24, 6:24. Vamos novamente à projeção do tempo para esta sexta-feira, também os próximos dias, né? Com o meteorologista hoje não está o Cias, é o Leandro Buchowski.
24: Olá a todos, chego com as informações de uma sexta-feira de tempo instável para São Borja, para a região da fronteira, no processo de formação de um centro de baixa pressão, junto com ventos na atmosfera que trazem um ar mais quente e úmido da parte central norte do Brasil, faz com que o cenário seja de nuvens carregadas e condições de chuva para essa sexta-feira aqui na região. Até deve intercalar alguns momentos de melhoria, mas pancadas de chuva estão previstas. À medida que temos a sexta, pessoal, também preciso destacar a vocês a questão de alguns temporais. Ter pontos da fronteira onde chove mais forte e tem trovoada, raio, isoladamente algum granizo, algum vento, não dá para descartar ao longo dessa sexta. Trate isso como exceção, não como regra. Não quero dizer que não vai pegar todos os municípios, vão ser menos áreas, mas uma atenção especial para o decorrer do dia vale a pena. Bom, o tempo começa a ficar mais seco já no fim de semana, onde a previsão é que a gente tenha os seus momentos mais nublados, mas intercala com aberturas de sol, tanto no sábado quanto no domingo. Esfria um pouco, nada demais, mas esfria um pouco. Abraço para todos, informações do tempo da Metsul, Leandro Puchowski.
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23: 6:25, 6:25, programação aqui, o Amanhecer na Cultura, nos 1260 da Cultura de São Borja. Lembrando que o Piqueteiro de Laço está convidando simpatizantes para a abertura da Semana Farroupilha, com a programação amanhã, né, dia 12 já, jantar baile com comidas campeiras, que será servido a partir das 9:30 da noite. Abertura oficial no domingo, né? E aí domingo, a partir da 1 da tarde, dia 13, aliás, da 1 da tarde, no domingo, tem almoço com churrasco e comida campeira tradicional domingueira com show com a gauchinha da campanha de Santiago. Até o dia 20, o Grupo Sem Fronteiras estará animando as noites de fandango com jantares todas as noites. Contatos pelo 999486411 e não será permitido dançar chapéu, boné, bermuda, minissaia no piquete tiro de laço lá do patrão João Brasil. Já na reta final aqui da programação, 6 horas 26 minutos, né? 6h26, e ouvinte participando, nosso bom dia para Roseli, obrigado Roseli. Bom dia, amigo Alberi Dias, grande abraço, de Deus no comando, bom final de semana. Obrigado, Honório, tudo de bom para vocês aí também, a Roselaine, né? A gente agradece a participação, a gente tivemos desde as 5 da madrugada, os ouvintes aqui da cidade, do interior. Nosso bom dia também lá para a localidade do Bororé, São Lucas, né? Que já teve participação também. E lembrando, a chegada da chama acontece domingo, né? Dia 13 de setembro, o momento será realizado às 4 da tarde na plataforma Teotônio Vilela da Praça 15, reunindo a comunidade para celebrar a cultura, história e tradições do Rio Grande do Sul, segundo nota aqui da Prefeitura aqui de São Borja, na plataforma Teotônio Vilela, às 4 da tarde do próximo domingo, dia 13 de setembro. As informações, demais informações você encontra também no Facebook, também no site da emissora, no portal da Rádio Cultura M 1260. 6 horas mais 28 minutos, 6h28, Mercado da Casa, Três Tentos, também produtos como Midori e Xarope Gabiru, Toro Passo Agronegócio também está com a gente na programação da cultura. Seu Antônio Ávila, nosso bom dia, obrigado pela audiência e sintonia. O Nico Machado, né? Também mandou aqui um bom dia pra gente. E vamos trazer aí o Rui Biriva, pessoal que está vindo pra fronteira, está passando aí final de semana aí junto aos familiares. O pessoal já terminou também a planta, né? Nosso obrigado pela audiência e sintonia na programação aqui da Cultura. Desejando a todos um ótimo final de semana. A gente retorna no Gente Notícia, 10 para as 8 da manhã. À tarde, né? Às 13h30 da tarde, na tarde é sua. Até lá.

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16: Bom dia, amigo ouvinte, está no ar o programa 5 Minutos com Jesus, programa para esta sexta-feira, 11 de setembro. É uma alegria imensa poder contar com a sua audiência nesta manhã, quando meditaremos sobre o tema A Luz da Escuridão. Você já teve que andar em uma estrada muito escura, sem conseguir enxergar o caminho certo, sem saber se havia buracos ou outros perigos adiante? Quem já passou por essa experiência sabe quanta insegurança isso causa. Sem luz, não conseguimos ter certeza se vamos chegar ao local correto. Nessas situações, uma luz forte faz toda a diferença. Nossa vida pode ser comparada a uma viagem. Desde que nascemos, seguimos um caminho. No entanto, muitos andam sem direção, como se estivessem no escuro. Sem uma luz para guiar sua jornada, vivem sem saber para onde ir. Mas a boa notícia é que Deus enviou essa luz para o mundo. O profeta Isaías nos lembra: levante-se, Jerusalém, que o seu rosto brilhe de alegria, pois já chegou a sua luz. A glória do Senhor está brilhando sobre você. Livro do profeta Isaías, no capítulo 60, no primeiro versículo. Essa luz é Jesus Cristo, como ele mesmo declara. Eu sou a luz do mundo. Quem me segue nunca andará na escuridão, mas terá a luz da vida. João, capítulo 8, versículo 12. A luz de Cristo ilumina nossos passos e nos mostra a salvação conquistada por ele. Jesus veio ao mundo como o menino de Belém e morreu como o Salvador em Jerusalém, abrindo para nós o caminho da vida eterna. O amor de Deus não deseja que ninguém ande perdido nas trevas e sem rumo. Ele nos oferece sua luz e revela seu perdão, graça e amor. Quem crê em Jesus não caminha mais no escuro, mas segue com segurança rumo à eternidade com o Pai. Creia nessa luz, ande nessa luz, viva nessa luz. Atenção para o seguinte aviso: neste domingo às 19 horas nós teremos o nosso culto a Deus. Você é o nosso convidado. Oremos diante da cruz. Querido Jesus, obrigado por seres a luz no meu caminho. Guia-me com segurança aos braços de meu Deus e Pai, para que eu não tenha dúvidas, mas viva na certeza de estar no caminho certo. Em teu santo nome, amém.
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0: 17h30. Hoje é sexta-feira, 11 de setembro de 2026. Faltam 111 dias para o final do ano. Temperatura neste momento aqui na capital gaúcha do Fandango é de 17 graus centígrados. Com Joilson Almeida na técnica de som, está começando Bom Dia Cidade, o programa da Prefeitura Municipal de São Borja. E no programa de hoje, nós vamos a uma entrevista, daqui a pouco, com o secretário municipal de Desenvolvimento Econômico, Turismo, Cultura e Inovação, Enedir Ramírez, que vai abordar, ao longo da sua participação, a programação alusiva à Semana Farroupilha, que terá início no próximo domingo, 16 horas, com a chegada da Chama Crioula, aqui na plataforma cívica da Praça 15, para o acendimento da pira. Esta chama crioula que está sendo conduzida pelos Cavaleiros da Fronteira, lá da localidade, pequeno município de Mato Queimado, para chegar a São Borja no domingo à tarde. Será recebida ali na altura da praça da... a nossa praça tricentenário, por outros cavaleiros representando as entidades tradicionalistas, piquetes, enfim, todos que irão se somar com certeza para este momento tão importante, eu repito, que é a abertura da programação da Semana Farroupilha, a Semana do Rio Grande, que vai culminar no Dia do Gaúcho, domingo seguinte, dia 20 de setembro. E no Bom Dia Cidade desta sexta-feira, eu converso com o secretário municipal de Desenvolvimento Econômico, Cultura, Turismo e Inovação, Enedir Ramírez, falando, secretário, aos ouvintes do programa da Prefeitura Municipal, sobre a programação alusiva à Semana Farroupilha, que abre oficialmente no próximo domingo, dia 13, e se estende até o domingo seguinte, dia 20, o Dia do Gaúcho. Como é que estão os preparativos para toda essa semana de eventos que irão acontecer aqui em São Borja? Bom dia.
1: Bom dia, Paulo Roberto, bom dia a nossa audiência aí que nos acompanha. A gente está aí trabalhando firme para poder termos aí uma celebração da Semana Farroupilha de forma excepcional. A gente já está aí preparado para o dia 13, a partir das 16 horas, aqui na Praça 15 de Novembro, nós temos a chegada da chama crioula que vem vindo, né, sendo trazida, conduzida pelos nossos Cavaleiros da Fronteira, um grupo da cidade que tem trabalhado para manter essa tradição. Eles foram agora no último dia 5 até a cidade de Mato Queimado, que é a cidade aqui da terceira região, que estava entregando a chama na região, e eles estão trazendo, no cima dos seus cavalos, andando pelas estradas, pelos caminhos, né, da nossa região, conduzindo essa chama até São Borja, mantendo essa tradição. E o município de São Borja, esse ano, né, pela Secretaria da Cultura, firmou um termo de fomento com o grupo, justamente para subsidiar esta e dar o devido apoio, né, a essa tradição que faz São Borja a capital gaúcha do Fandango. Então, os cavaleiros estão vindo aí com apoio do município de São Borja até a cidade e chegam no domingo, né, no dia 13, acontece então a distribuição da chama para as entidades tradicionalistas, para os seus piquetes aqui na Praça 15 a partir das 16 horas.
0: Nós sabemos que cada entidade, os CTGs Revivendo a Tradição lá do Sarandi, o CFTG Farroupilha e CTG Tropilha Crioulo, além do Centro Nativista Boitatá, que da sede do município, cada uma dessas entidades tem as suas programações. Nós temos mais de 60 piquetes aqui em São Borja e também eles realizam as suas programações de forma independente, já estão familiarizados, sabem como fazer. E certamente isso vai atrair muita gente, como tem acontecido ano após ano. Mas é claro que existe uma programação organizada pela sua secretaria, pela Prefeitura Municipal, através da sua secretaria, que ela vai acontecer agora, domingo, com a abertura oficial, chegada da Chama Crioula. Ao longo dessa Semana Farroupilha, outros eventos também serão realizados, para culminar lá no domingo, dia 20, o Dia do Gaúcho, com o desfile que encerra
2: toda a programação. Nos fale um pouco do que vai acontecer nesse período de uma semana.
1: É, a gente tem aí, então, a partir da chegada da chama, a distribuição dela e o início dos festejos tradicionalistas na cidade. Então, a gente tem aí mais de 60 piquetes vinculados às entidades, todos eles celebrando, fazendo suas reuniões, fazendo seus fandangos. As entidades, né, o Boitatá, o Farroupilha e o Tropilha Crioula, entidades tradicionalistas da cidade, vão estar também com seus bailes acontecendo, com, né, com seu espaço ali de celebração junto à entidade. Os piquetes também, né, então a gente tem uma estimativa aí de mais de 100 fandangos acontecendo durante a Semana Farroupilha, dessa celebração fazendo São Borja a capital gaúcha do fandango, né, e a gente muito feliz com essa participação popular celebrando e também do fomento ao turismo, né, muito turista vem para a cidade poder aproveitar esses espaços de cultura e tradicionalismo, e a gente está aí com uma expectativa de grande público lotando as entidades tradicionalistas e os piquetes durante a Semana Farroupilha. E no dia, aproveitando já, né, Paulo, no dia 20, aqui na Praça 15 de Novembro, na Avenida, a gente tem o grande desfile, né, do Dia do Gaúcho aqui. Então a gente, a partir das 14h, a gente quer convidar a comunidade a se preparar para poder estar conosco aqui, aproveitando esse grande momento de celebração. A temática desse ano dos desfiles são os 400 anos das missões jesuíticas guaranis. Então as entidades estão aí se preparando dentro dessa temática para preparar, né, os seus desfiles, a parte artística também. Vai estar um lindo desfile, né, e a gente tem aí centenas e centenas de cavalarianos se preparando para poder entrar aí na Avenida, podendo representar a sua entidade e fazer e abrilhantar o nosso desfile do dia 20. Então, já estendo aí o convite à nossa comunidade para poder, a partir das 14h aqui, junto à Avenida, a gente poder estar aproveitando, né, esse lindo desfile do Dia do Gaúcho.
2: Claro que São Borja sempre foi atração turística pela sua história, principalmente de políticos que aqui nasceram, dois ex-presidentes da República e tantas outras pessoas que elevaram o nome da cidade. Mas a partir do momento que São Borja passou a ser conhecida como capital gaúcha do fandango, principalmente nesse período, acrescenta-se aí o acampamento Farroupilha, realizado mês passado, de sucesso pleno lá no Parque de Exposições, e já visando também agora a Semana Farroupilha, nesse período de 13 a 20 de setembro, eu lhe pergunto, o senhor tem conhecimento, manteve contato com o pessoal da área de hotelaria para saber como é que está a procura por leitos, por lugares, enfim, nesses estabelecimentos?
1: A gente tem conversado, né, com o pessoal que representa aí a hotelaria da cidade, né, alguns estabelecimentos da cidade aí, e a gente tem visto realmente uma procura, né, e as lotações têm estado em alta dentro desse período, né, os hotéis da cidade têm, né, tido essa procura acentuada também para o período da Semana Farroupilha. A gente tem a expectativa que a gente consiga ter uma lotação total durante o período da Semana Farroupilha, e é um grande momento, né, para um município poder fomentar o turismo na cidade, poder a gente, a partir da celebração da cultura gaúcha, né, a gente poder ter aí a visita e se recepcionar muito bem também, né, as entidades e os estabelecimentos da cidade estarem preparados para recepcionar esse visitante de fora, para que ele possa conhecer e levar uma boa imagem do município a todos os lugares para onde retorna depois. É a capital gaúcha do fandango, a gente precisa estar preparado para fazer essa linda recepção. No dia 20, Paulo, no dia 18, melhor, dia 18, na sexta-feira, nós estamos programando aqui na Praça 15 um dia inteiro de celebração à nossa cultura gaúcha, com, né, trazendo as entidades a partir das 8h30 da manhã. A gente vai colocar o palco ali junto à plataforma cívica. As entidades vão trazer oficinas tradicionalistas também. Então, é um dia em que todas as entidades do CTG, Revivendo a Tradição, Tropilha Crioulo, Farroupilha e o Boitatá, vão poder durante o dia trazer oficinas tradicionalistas, seja de pilcha, de encilha, de preparação do mate, de danças tradicionalistas, de declamações, enfim, tudo, né, o que envolve, né, a nossa cultura tradicionalista, vão poder apresentar para a comunidade. E a gente está estendendo esse convite também às nossas escolas municipais e estaduais para poder aproveitar essa programação a partir das 8h30 da manhã até às 18h30 da tarde. Então, cada entidade vai ter um período ali, 1h30, 2 horas, para poder fazer essas oficinas tradicionalistas, e a gente quer estender esse convite à comunidade para poder aproveitar, quem puder estar aqui na Praça 15 na sexta-feira, aproveitar essa programação durante todo o dia. Escolas, o asilo, a gente vai estender o convite para praia, para Casa da Acolhida, enfim, a toda a nossa comunidade. E no final da tarde, a partir das 16h30, a gente tem um show também com a Marinê Siqueira, né? Vai estar animando o Fandango aqui na Praça 15, porque depois das 18h30 a gente sabe que todo mundo vai para casa se arrumar, porque termina uma noite nos Fandangos dentro das nossas entidades. E vai ser um momento muito especial aí, a gente está programando para podermos celebrar a Semana Farroupilha. E a gente está com uma grande expectativa.
2: Secretário Municipal de Desenvolvimento Econômico, Turismo, Cultura e Inovação, Edir Ramírez, conversou conosco no Bom Dia Cidade, mas antes de encerrar, o microfone é à sua disposição.
1: A gente quer mais uma vez aí convidar a nossa comunidade para os festejos tradicionalistas, também para a chegada da chama agora nesse domingo, dia 13, a partir das 16 horas aqui na Praça 15, e no desfile do dia 20, a partir das 2 horas. E um aviso muito importante a todos aqueles que têm animais, que quer levar para o desfile ou trazer aqui para a chegada da chama, é importante que esteja com a vacinação do animal em dia, que carregue consigo os documentos dessa vacinação para a inspetoria animal que vai estar fazendo, né, esse monitoramento possa ali comprovar para não ter nenhum tipo de problema. E é extremamente importante que quem vai desfilar vá até a inspetoria animal e retire a sua fita de comprovação que está tudo ok. A gente já entregou para a inspetoria animal, eles já estão aptos para entregar. Você vai pegar essa fita e vai colocar na pata do cavalo para poder desfilar. Quem não tiver com a fita, a inspetoria animal vai abordar, vai pedir para se retirar e vai acabar dando algum contratempo ali, algum problema. E a gente não quer isso. A gente quer que tudo transcorra com a maior normalidade. Então, para quem tem um animal que vai fazer o seu desfile, já corre lá na inspetoria animal, já deixa tudo ok, pega a sua fita e aproveita a Semana Farroupilha da melhor forma possível, né? É o nosso convite para a nossa comunidade de uma forma geral. Obrigado, Paulo.
0: Muito bem, esta foi a participação do secretário municipal de Desenvolvimento Econômico, Cultura, Turismo e Inovação, Edir Ramírez, conversando conosco no Bom Dia Cidade, trazendo todas as informações, divulgando a programação alusiva à Semana Farroupilha, que a gente repete, inicia no próximo domingo, 16 horas, com a recepção aos cavalarianos, os cavaleiros da fronteira, que estão trazendo a chama crioula para São Borja desde o município de Mato Queimado, serão recepcionados aqui na altura da Praça Tricentenário e dali, dirigindo-se aqui à plataforma cívica da Praça 15, e assim, com a presença de autoridades, de representantes das entidades, de convidados, enfim, o público de uma maneira geral está convidado para prestigiar esse momento tão importante. E ao longo da semana, sabidamente, os piquetes, como sempre fazem ao longo do ano, vão realizar os seus jantares, seus almoços, seus fandangos, já que somos a capital gaúcha do fandango, vão realizar os seus bailes aí para levar, com certeza, muita gente para lá. E durante a semana, o secretário também falou do que vai acontecer mais precisamente no dia 18, também aqui na Praça 15, ali junto à plataforma cívica, a programação que inicia de manhã e se estende durante a tarde. E dia 20, no domingo seguinte, o desfile de encerramento da programação desta Semana Farroupilha 2026. E assim, estamos chegando ao final do Bom Dia Cidade de hoje. Muito obrigado pela audiência. Uma ótima sexta-feira a todos, um ótimo final de semana e até segunda-feira às 19h30.

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0: Sexta-feira chegando, o programa Gente a Notícia se apresentando, 7 horas 48 minutos. Sejam todos muito bem-vindos à nossa programação que vai até às 9 horas e 10 minutos, trazendo informação especial aqui da nossa São Borja, onde estamos hoje, 11 de setembro de 2026. Saudar aqui a nossa equipe do Gente a Notícia, Alberi Dias, na operação e locução. Bom dia, Alberi.
1: Bom dia, Nelis. Também bom dia ao nosso colega Enéas Júnior, né, os demais ouvintes aí da programação.
0: Enéas, bom dia.
2: Muito bom dia, Nelis. Bom dia, Alberi. Sextou para todo mundo. É sempre um prazer estar por aqui. Ótimo dia para todos.
0: Chuva, pessoal. Olha a chuva. Olha a chuvarada que está neste momento.
1: Pelo barulho, é torrencial, como se diz, né, Nelis?
0: É, eu me escapei dessa chuva, graças a Deus. Consegui chegar aqui na empresa antes dessa chuvarada.
2: É, pois é. Eu peguei uma no caminho, mas não era tão forte que nem essa aí, não. Mas valeu, valeu. E essa chuva que, na verdade, dura hoje, né? A previsão do tempo mostra que, pelo menos, a minha mostrava só até o amanhecer, até ali pelas 7, 8 horas da manhã. E aí, agora, eu tenho até as 11 horas da manhã, a princípio, essa chuva, ou então um tempo um pouco nublado, e depois que abriu. Não tenho mais chuva até a próxima semana, lá no finalzinho de semana. Não sei como é que tá o aplicativo de vocês.
0: Olha, a Estael já mandou a previsão, Alberi.
1: É com o Leandro Puchowski.
0: Leandro Puchowski, acho que vamos confirmar com ele. Deixa eu só comentar, a chuva, vocês viram, quando começou a chuva, foi por volta, quase 4 horas da manhã, né?
2: Por aí.
0: Por volta das 20 para as 4, mais ou menos. E eu não sei, mas eu me acordei com um trovão que quase me derrubou da cama. E aí começou aquela chuvarada.
2: Mas então foi o mesmo que me acordou, porque eu também me acordei.
0: Com o trovão dela. Um susto, e aí aquela chuvarada. E aí acabou. Aí segurou a chuva, e aí deu uma acalmada, né? Se choveu, daí não foi pelo menos chuvarada, ou eu não vi.
2: É, foi umas 20 para as 4, Anny, mas aquela garoinha de... Antes de chuva, sabe o que começa? Já ela já tinha começado a fazer um tempinho. Mas chuva, só depois desse trovão aí que abriu as comportas do céu.
0: Sim, mas não seguiu muito, não.
2: Não, mais pra amanhã depois, né? Mas não seguiu muito, não.
0: Hein, Alberi, você que chegou cedo aqui, entre 5 e 7, como é que foi? Porque depois eu só vi a partir das 6h30, mais ou menos, eu vi que não tinha, né, nenhuma chuva... Muito grande, não.
1: Pois é, relatos ouvintes, Anelise, foi antes das 4, né? O pessoal até nos mandou mensagem. Mas não foi tanto, entre 10 e 12 milímetros, né?
0: É, foi. Eu pra mim, na minha casa, foi um pancadão e depois, agora que começou de novo outro pancadão.
2: É que o volume chovendo mais alto tava, né? Mas fraquinho, né?
1: Acho que foi São Ramão, né? O relato ali de 30 milímetros, São Ramão, na localidade de São Ramão.
0: Olha, foi bastante. É.
1: Agora não sei se não vai já perto dos 20 agora com essa pancada, com essa chuva dele agora, né?
0: Pode ser.
1: O seu Leomar, também do bairro Parabéns, que segundo ele até às 7 da manhã tinha 10 milímetros. O Mário Lopes foi 12 milímetros no bairro do Tiro, durante a madrugada também.
0: Parecido, né, aqui na nossa zona urbana. 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Agora sim, então, vamos acompanhar a previsão do tempo, Alberi Dias.
3: Olá a todos, chego com as informações de uma sexta-feira de tempo instável para São Borja, para a região da fronteira. No processo de formação de um centro de baixa pressão, junto com ventos na...

0: atmosfera que trazem um ar mais quente e úmido da parte central norte do Brasil faz com que o cenário seja de nuvens carregadas e condições de chuva para essa sexta-feira aqui na região. Até deve intercalar alguns momentos de melhoria, mas pancadas de chuva estão previstas. À medida que temos a sexta, pessoal, também preciso destacar a vocês a questão de alguns temporais. Ter pontos da fronteira onde chove mais forte e tem trovoada, raio, isoladamente algum granizo, algum vento, não dá para descartar ao longo dessa sexta. Trate isso como exceção, não como regra. Não quero dizer que não vai pegar todos os municípios, vão ser menos áreas, mas uma atenção especial para o decorrer do dia vale a pena. Bom, o tempo começa a ficar mais seco já no fim de semana, onde a previsão é que a gente tenha os seus momentos mais nublados, mas intercala com aberturas de sol, tanto no sábado quanto no domingo. Esfria um pouco, nada demais, mas esfria um pouco. Abraço para todos, informações do tempo da Metsul, Leandro Puchalski.
1: Muito bem, tá aí a previsão do tempo com o Leandro Puchalski, que é às 7h54, trazendo os detalhes. E a temperatura, Albin, como está?
2: 17 graus, praticamente 3 dias, né, Elis, com essa mesma. Aliás, durante 3 madrugadas aí, desde quarta-feira, 17 graus hoje também se confirma. A diferença é que hoje a temperatura da tarde não deve se elevar tanto igual, semelhante a ontem. Ontem tivemos bastante sol, né? E uma máxima ficou entre 26 e 27 graus. 26 graus ontem à tarde. Mas hoje, acho que a máxima vai ficar entre os 20 e 21 graus, né? Não deve se elevar tanto.
1: É, até porque o sol não vai aparecer com muita força e ele acaba não esquentando, né, Uberim?
2: Isso. E registro aqui na Elise do Márcio, ele está ali na 285, próximo da Cameira, 18 milímetros. E também o José Pedro, lá do Sarandi, segundo ele, já se aproxima dos 40 milímetros de chuva, né? Durante a noite e também madrugada desta sexta-feira. Mas sei que em São Borja tem a pancada de chuva, não está tão intensa. Em outras cidades, a Anelisa está sendo atingida por granizo desde ontem à noite, né? E também principalmente na madrugada de hoje, região noroeste, Serra. A granizo atinge, segundo o SB Comunicações, atinge 3 passos e municípios da região noroeste na noite de ontem. Diversos pontos, diversos bairros de 3 Passos, também relatos de granizo em Esperança do Sul, Tiradentes do Sul, Derrubadas, Redentora, Miraguaí, Coronel Bicaco e vários outros municípios da região, inclusive com solicitações de lonas aí à Defesa Civil. Então tivemos muitos municípios, né, inclusive com intenso granizo em Nova Prata, já na Serra Gaúcha, né?
1: E ontem foi registrado, entre a quarta e quinta-feira, foram registrados 2 tornados no Paraná.
2: Sim, isso. Até a Metsul colocou, né, postou essa informação, né?
1: E a gente tem um risco bem grande de ventania na nossa costa gaúcha. O vento associado à formação do ciclone junto à nossa costa, além de Porto Alegre, o risco é considerado maior na Lagoa dos Patos e o entorno, no sul da região metropolitana e nos litorais médio e norte, entre Mostardas e Torres. E esse pico da ventania está esperado ainda para essa tarde e o início da noite. Final da tarde e o início da noite. Então, previsão de hoje, no decorrer do dia.
3: Previsão temporal, novamente. Como disse o Albedi, né? Que passa, né? Sempre passa e vai para outras regiões. Acaba que o temporal até chega, mas não... Não temos mais estragos, graças a Deus. E as pedras, eu não sei se vocês chegaram a ver as fotos aqui no Nordeste. Umas pedras consideráveis, né? Antigamente, que eu lembro, o granizo eram umas pedrinhas, né? Uns cascalhos pequenininhos. E agora todas as fotos que a gente vê de granizo é umas bolas, assim, grandes, né?
2: Tamanho até de um ovo de galinha, né?
3: Tamanho
2: até maior.
3: De um ovo de galinha. É, essas aqui, elas são bastante volumosas, né? Tem ali em 3 Passos umas fotos bem chocantes, assim, do tamanho que são, né?
1: Mas e o estrago que causam.
3: Imagina, isso num telhado, isso num vidro do carro.
1: Numa produção.
3: É bem complicado.
2: Aqui em Nova Bassano, né, o granizo durante a madrugada causou estragos e a Defesa Civil afirma que foram distribuídas lonas aí para as pessoas. Também, Santa Bárbara do Sul, temporal de granizo foi por volta das 3 da madrugada. Danificou residências, mas não tem registro de moradores fora de casa, mas teve residências aí danificadas. Os municípios pequenos aí da região noroeste, Missões, né, registrando aí a queda de granizo ontem à noite, também madrugada de hoje.
1: Bom, também é importante a gente comentar, ainda no início do programa, com relação à greve da Caixa, dos funcionários da Caixa Econômica Federal, que começou ontem. Então, ontem foi iniciada essa greve por tempo indeterminado. A paralisação é nacional e atinge a agência aqui de São Borja. Inclusive, a nossa equipe foi até o banco ontem, foi inclusive no sindicato, para conseguir a informação mais correta. Esse movimento ocorre durante as negociações do acordo coletivo de trabalho da categoria. Entre os principais pontos de divergência está o custeio do plano de saúde dos empregados, o Saúde Caixa. Mesmo com a paralisação, os clientes podem utilizar os caixas eletrônicos e os canais digitais da Caixa para realizar diversos serviços. O aplicativo e o Internet Banking permitem consultar saldos, extratos, efetuar pagamentos, transferências, PIX, entre outras operações. As casas lotéricas e correspondentes Caixa aqui também continuam como alternativas para esses serviços disponíveis nesses locais. A orientação é que os clientes priorizem esses canais de atendimento remoto e os terminais de autoatendimento durante esse período de greve para evitar deslocamentos desnecessários às agências e encontrar, não é, um não atendimento nesse momento. Ontem a gente conversava com a equipe da Casa da Moeda, que é representante para os financiamentos da Caixa, e eles nos passavam que todos os trâmites estão ocorrendo de forma normal. Só a hora de assinar o contrato, que tem que ser na Caixa, que realmente não pode acontecer nesse momento. Mas fora isso, não é, fora as avaliações, né, todos os trâmites que acontecem ou antes de assinar um contrato de um financiamento, está ocorrendo de forma normalizada na Casa da Moeda também. E o Banco do Brasil está com o expediente normal, mas parece que vai haver uma nova votação e pode haver uma alteração com relação a essa situação aqui em São Borja. Mas, por enquanto, ou pelo menos até ontem, seguia com o atendimento normal, o Banco do Brasil.
3: A gente relembra que 15 dias atrás a gente teve um episódio parecido, onde os bancos ficaram um dia parado, até o Banrisul, na oportunidade, ficou parado também, só que com efetivo reduzido, né? E agora eles voltam e retomam, né, essa greve, buscando justamente esse elo de ligação com as negociações salariais, né? Então, vamos acompanhar o desdobramento desse caso, com certeza.
1: Bom, são 8 horas pontualmente, Alberi Dias. Daqui a pouquinho a Rede Pampa chega conosco trazendo os detalhes aqui de outras informações relevantes aqui para a nossa São Borja, para o nosso estado e aqui também a nível de país. Lembrando você que você pode participar na nossa live, pode também nos acompanhar ao vivo em vídeo. É só entrar na Rádio Cultura M, na página do Facebook, e deixa o seu recadinho aqui pra gente. Na sequência, nós vamos ler aqui algumas das participações. Rede Pampa chegando, já voltamos.
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5: Polícia Federal aponta pagamentos de até R$760 mil por mês ao chefe da supervisão do Banco Central. Agora 8 horas, 1 minuto, 17 graus a temperatura em Porto Alegre, chove na capital. Este é o Pampa Notícias e vamos atualizando as principais informações do momento. Polícia Federal identificou pagamentos de até R$760 mil por mês a Beline Santana, ex-chefe de supervisão do Banco Central. Segundo a investigação, os valores teriam sido repassados por meio de empresas e contratos fictícios, incluindo um pagamento de R$760 mil em outubro de 2024. Documentos também apontam repasses de R$750 mil em janeiro de 2025 e de R$500 mil em setembro do mesmo ano. As informações constam em documentos cujo sigilo foi retirado pelo ministro André Mendonça do Supremo Tribunal Federal. O Supremo retoma nesta sexta-feira o julgamento sobre mudanças na lei da ficha limpa aprovadas pelo Congresso. A decisão pode afetar candidaturas questionadas na Justiça Eleitoral, como as de José Roberto Arruda ao governo do Distrito Federal e Antônio Garotinho ao governo do Rio de Janeiro. O julgamento será retomado com o voto do ministro Gilmar Mendes após pedido de vista feito em maio. A relatora Carmen Lúcia e Luiz Fux votaram contra as alterações. O ministro André Mendonça, do Supremo Tribunal Federal, retirou nesta quinta-feira o sigilo de 15 procedimentos relacionados ao caso Master, incluindo o processo principal. Entre os documentos tornados públicos estão diálogos entre o ex-banqueiro Daniel Vorcaro e o ministro Alexandre de Moraes. A medida ocorre antes da sessão do Supremo, marcada para terça-feira, quando o plenário deve analisar o relatório da Polícia Federal sobre a relação entre Vorcaro e Moraes e um pedido da Procuradoria-Geral da República para declarar o documento nulo. O IMET mantém 3 alertas de tempestade no estado, válidos até às 23h59 desta sexta-feira. O extremo norte, o noroeste e áreas da serra estão sob alerta vermelho, com previsão de chuva forte, granizo e ventos acima de 100 km por hora. O alerta amarelo abrange o restante do estado, assim como Porto Alegre e a região metropolitana também podem ter temporais. Drones formam silhueta das Torres Gêmeas em Nova York em homenagem aos 25 anos do atentado. Um conjunto de 2.977 drones iluminou o céu de Porto de Nova York, nos Estados Unidos, nesta quarta-feira, 9 de setembro, para recriar o contorno das Torres Gêmeas do World Trade Center. Cada ponto de luz representou uma das vítimas dos ataques terroristas de 11 de setembro de 2001. 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
1: Muito bem, de volta, 8 horas 13 minutos, 8 e 13. Vamos com o comentário de José Antônio de Grazia, que já está na linha. De Grazia, bom dia.
16: Muito bom dia, minha querida Anelise Andres, meu prezado Enéas Júnior, Alberi Dias e amigos da cultura. Temporal terrível essa madrugada, não é, Anelise?
1: Sim.
16: Felizmente, parece que não tivemos, pelo menos não há notícia de problemas maiores, não é isso?
1: Pois é, não chegou aqui até nós, pelo menos.
16: Pois é, vamos, estou aguardando notícias lá do Rincão de Santana, lá de São Roque, para ver se não houve nenhum problema lá, porque a gente não tem ideia, às vezes, da extensão do temporal no interior do município, né? Muitas vezes na cidade ele se apresenta de uma forma e lá no interior é bem diferente. A gente sabe disso. A Anelise deve lembrar dos bons tempos lá no Rincão de Santana.
1: Lembro mesmo, de graça, com muito carinho, excelentes tempos. Na verdade, eu tenho até dificuldade de retornar lá, de tantas saudades que eu sinto.
16: Pois é, isso é impressionante, né? Mas a gente guarda. São lembranças, Anelise, belas lembranças que embalam a vida da gente hoje.
1: Verdade.
16: Né? Bom, pretendi abordar outros assuntos, um deles o nosso hospital Ivan Goulart, que vem sendo alvo de muitas e muitas críticas. Aliás, nessa época de campanha eleitoral, por aqui, por essas bandas, o hospital é sempre muito visado. Mas vou deixar para depois, porque exatamente em função desse caso da campanha eleitoral, é complicado a gente entrar abordando um assunto sem que ele seja levado para o lado político. É, todo mundo sabe que nós não temos lado nem vinculação política, mas aquilo que é dito na rádio, que é falado, que é escrito no jornal, às vezes é torcido convenientemente por um lado ou por outro. E isso aí não cabe neste espaço. Continuamos então com o drama do nosso futebol. Futebol gaúcho, que anda aí se arrastando lá perto do poço do rebaixamento. O Inter dentro do poço, mas ainda com chances de saída. E o Grêmio na boca do poço ali, fazendo voltinhas e mais voltinhas e correndo sérios riscos. Ontem, num programa, numa grande emissora da capital do estado, um programa dos mais ouvidos, programa esportivo, um dos participantes falou que o Grêmio corria mais risco de rebaixamento do que o Internacional. No que eu concordo plenamente. Mas muita gente não entende exatamente assim, porque às vezes se deixa abraçar pelo fanatismo, por coisas que são alheias ao futebol, e não vê aquilo que está diante dos olhos. Ninguém está falando por falar que o Inter tem chances de escapar e o Grêmio tem muitas chances de cair. Na tabela de jogos, dos últimos jogos dessa reta final do campeonato, o Internacional já enfrentou os cinco primeiros da classificação do Campeonato Brasileiro. Presumivelmente, os cinco melhores atualmente no futebol do Brasil. Flamengo, Palmeiras e por aí vai. O Grêmio ainda terá de enfrentar esses adversários e outros perigosos na sua trajetória. E todo mundo sabe que o Grêmio vem jogando muito mal, tanto em casa como fora de casa. O time do Grêmio resiste no máximo até a metade do segundo tempo, e olhem lá, fisicamente depois se desmancha, se dissolve dentro de campo, e aí o adversário toma conta. O Grêmio e o Inter iniciam neste final de semana suas trajetórias nesta reta final do Campeonato Brasileiro. O Inter vai lá em Chapecó, na Arena Condá, enfrentar a equipe da Chapecoense, que já está matematicamente rebaixada. É uma equipe que já não tem mais nada a fazer, a não ser cumprir tabela. Mas vem fazendo isso com muita dignidade dentro do Campeonato Brasileiro. Enfrentou o Grêmio na arena, bateu de frente com o Grêmio, enfrentou o time tricolor e perdeu por detalhes, embora jogando melhor no segundo tempo. Ganhou do Corinthians na última rodada do Campeonato Brasileiro, rodada da semana passada, lá dentro do estádio do Corinthians, lá em São Paulo, perante um estádio lotado e perante toda a torcida do Corinthians. Então o Internacional terá de jogar essa partida com toda a atenção, porque não pode perder. Daqui para frente, qualquer derrota abala. Depois desse jogo lá em Chapecó, o Inter irá a São Paulo enfrentar o São Paulo Futebol Clube. Depois enfrenta o Corinthians no Beira-Rio e posteriormente o Grêmio na Arena do Grêmio, e por aí vai até o final do Campeonato Brasileiro. O Grêmio enfrenta o Vasco da Gama, jogando em casa o Grêmio na sua arena neste final de semana, e depois, ainda jogando em casa, pega o Palmeiras. Depois vai a Belém do Pará enfrentar o Remo, que é uma das equipes já na zona de rebaixamento, e posteriormente encara o Internacional na Arena do Grêmio. E por aí vai. O Grêmio terá o Cruzeiro jogando em casa, o Curitiba jogando fora, o Atlético Paranaense jogando na Arena do Grêmio, o Flamengo no Maracanã, o Bahia o Santos, o Bahia em casa, o Santos Futebol Clube fora de casa para o Grêmio, o Corinthians fora de casa para o Grêmio e encerra sua trajetória diante do Mirassol. Vejam, não é realmente uma tabela recomendável ou que se possa dizer favorável para o Grêmio Futebol Porto Alegrense. Então vão me perguntar os torcedores gremistas, o que nos resta nessa trajetória que terá até o seu final, pelo que a gente está vendo, o Luiz Castro como treinador. Resta, meus amigos, rezar e rezar muito, porque só um milagre salva o Grêmio nesta reta do Campeonato Brasileiro. Tenham todos um bom dia, um proveitoso trabalho e um excelente final de semana.
1: Muito obrigada, um abração de Grazia para ti, um excelente final de semana. A gente se encontra na segunda-feira. Então vamos todos nos encontrar nas igrejas, né? Nos locais de reza, em casa, rezando, né? Porque gremista é colorado, é o que nos resta. Realmente, dessa ponta de cá, é rezar para que os nossos jogadores resolvam jogar.
3: É, pois é, essa semana a gente nem comentou, né, Alberi, mas começou a Copa do Brasil Sub-20, né, com a base, o celeiro de Ásios Colorado sendo derrotado pelo Barra, time de Santa Catarina da Série D do Campeonato Brasileiro, Série C, o Barra é Série C, né, da Série C do Campeonato Brasileiro, derrotou o Inter na Morada dos Queroqueros pelo placar de 1-0, novamente,
2: é,
3: né.
2: É de Balneário Camboriú, né,
3: Barra. É. E a segunda eliminação do Inter pro Barra, uma no profissional e uma agora, né, nas categorias de base.
2: E ficou definido, acho que foi ontem, né, o sorteio do mando de campo da Libertadores, aliás, da Copa do Brasil, entre Grêmio e Atlético Mineiro. O primeiro jogo será na Arena e o segundo lá em Minas Gerais, né, na Arena, exatamente, lá do Atlético.
3: Uma base fraca significa os jogadores que não sobem, jogadores que não ganham valor de mercado e aí não consegue dar a volta nunca e aí se aprofunda a crise. Né? Infelizmente essa é uma realidade que o Internacional está enfrentando há algum tempo. É um dos maiores campeões da Copinha, mas hoje em dia não faz jus a essa alcunha, né? E aí a gente tem por outro lado o Grêmio, não é lá um grande protagonista mas vem revelando jogadores, né? Ainda tem essa possibilidade, aí tem o Mac, vendeu o Mac, consegue fazer um bom caixa, tem o Gustavo Martins, vende o Gustavo Martins, tem um bom caixa, mas o Inter não tem essa mesma possibilidade, né? Próprio Juventude, que é o Juventude, vendeu o Scatolin pro Grêmio agora, um jogador pro Grêmio, que surgiu nas categorias de base, que jogou Copinha, que agora consegue evoluir de carreira também, com 18 anos, e é um bom jogador. Então, acho que tá faltando isso pro Inter, não tá renovando essa base, e o futuro do Inter é mais preocupante do que o futuro do Grêmio. Na minha opinião. Claro que talvez no Campeonato Brasileiro, de Grazi, eu entendo o que tu quis dizer. A trajetória do Grêmio é muito mais difícil do que a do Inter. Muito mais difícil. Só que em termos de daqui 2, 4, 5 anos, onde vai estar o Internacional e onde vai estar o Grêmio é que preocupa, né? Preocupa bastante o torcedor.
1: 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Quero aqui mandar um pouco dos recadinhos. Donata Marilho participando conosco, Luiz Augusto Celestim, Valdocir Bianchim, a Márcia Velasque aqui em São Donato também deu a trovoada e veio uma chuva bem forte e agora uma garoa, participação da Márcia. Acho que foi a mesma trovoada aí que eu e o Enéas ouvimos também.
17: Deve ter sido forte esse trovão.
1: Meu Deus do céu. Mas eu levei um susto, parecia que tinha sido em cima da minha cama. Dona Rosa Lencina aqui, bom dia, Nelise, bom final de semana, o guri Enéas desabrigado. É, judiaria, né, Dona Rosa? Criança não tem casaco. Rosenlaine Morgenthal também participando conosco, Wilson Guimarães, Walter Alvim, chovendo em Bento Gonçalves hoje, uma ótima sexta-feira a todos. Luciano Silva, Inês Ávila Zanoni, Joselma Soares, Ionips Panis, José Ávila, a Vânia Cabral aqui também. Ah, o José Ávila aqui, ó, Porto do Angico parte sem luz. No Porto do Angico. De repente, alguma coisa aconteceu, talvez por conta da chuvarada, né? Leonir Beyer, aqui também o João Barbo Miller, Anália Pinheiro, Marli Torres, Vera Maria Ferreira, aqui depois a gente passa o resto das mensagens. Intervalinho comercial, Beri. Já voltamos.
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4: Muito bem, vamos lá, 8 horas 33 minutos, 8h33, dando sequência no programa Gente é Notícia, e eu já quero falar aqui da Copatrigo, trazendo as cotações do agronegócio, lembrando, a Copatrigo é uma 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Essas cotações ainda da tarde de ontem, as cotações da atualização de hoje pela manhã, elas acontecem mais no decorrer da manhã, então a gente fica com as últimas que estão publicadas no site da Copatrigo. O valor da saca da soja aparece aqui ao preço de R$ 139,00, tivemos um aumento de R$ 1,00. O trigo ao valor de R$ 72,00, também tivemos um acréscimo de R$ 1,00. O milho segue com preço de R$ 60,00. O arroz, R$ 76,00, também segue. E a canola, R$ 145,00, o valor da saca. Então tá aí as informações, as cotações do agronegócio aqui pela Copatrigo, os valores das sacas das nossas produções.
5: Manoel, sobre a questão aí da instabilidade, né, no Rincão de Santana, a Mari nos manda mensagem que praticamente é quase nada de chuva, né? Segundo ela, não deu pouca coisa nem para molhar a estrada aí. Então, bastante divergente aí o volume de chuva, né? Alguns locais 20 milímetros, outros 40, como tivemos lá na localidade de Sarandi, 60 milímetros em São Marcos. Então, de um lado ou outro da cidade, então tem diferença aí no volume de chuva.
4: Como sempre, né, Alberim?
5: É.
4: Eduardo Belmonte chegando conosco. Bom dia, Bel.
6: Bom dia, Anelise. Bom dia, nosso colega Enéas, Alberi e ouvintes da Rádio Cultura.
4: Bom, vamos aqui de informação, Enéas.
7: Trazer as informações? Então tá, eu na verdade eu tinha separado pra gente conversar sobre ontem, né, mais um episódio daquele da saga que a gente vem acompanhando, né, numa crise muito, muito delicada no nosso STF. Ontem a gente teve mais um episódio, só que é um episódio que agora faz bastante sentido, né, que é a retirada do sigilo do caso Master. Ontem o Edson Fachin conversou com o André Mendonça nos bastidores e ambos chegaram à conclusão de que sim, deveria ser aberto então o sigilo deste caso. O que, que é o caso? O caso Master, todo mundo sabe o que, que é. A gente está falando de uma instituição bancária que estava quebrando e aí o Banco Central do Brasil queria comprar, né, o BCB. O BRB, perdão, né? O BRB queria fazer a compra desse banco, Banco Master, só que dentro das negociações foram vistas várias negociações fraudulentas envolvendo o dono, Daniel Vorcaro, não só com entes ligados ao BRB, mas também daí agentes políticos. E agora a gente está vendo muitos outros envolvidos, como supostos envolvidos, como ministros do STF, ministros do Executivo, deputados de esquerda, deputados de direita. E aí a gente viu onde é que chegamos, né? Nessa crise institucional onde ninguém mais gosta de ninguém e o Brasil ainda segue perdido, né? Nessa confusão total.
4: Ninguém mais gosta de ninguém,
7: né? Isso é incrível.
4: Estourou a rodinha.
7: Esse final de semana foi nítido disso. Essa semana que passou foi nítido isso, né? Que ninguém mais está se aguentando dentro do próprio STF. A gente teve uma votação importante que é para abrir uma investigação contra o Alexandre de Moraes, por exemplo, que é um dos ministros citados. É ele, o Dias Toffoli, que estão citados nessa. O próprio ministro André Mendonça, relator do caso, ele teve um encontro fora da agenda com o Daniel Vorcaro também, que precisa ser explicado. Então a gente tem tantos envolvidos e aí inaptos de votar. Aí acontece que os outros precisam votar, e para qual lado dentro do STF, né, dentro de um Supremo Tribunal Federal, para qual lado eles forem, eles vão ditar essas regras. Aí a gente teve essa semana vários outros ministros envolvidos, como o Flávio Dino, a própria ministra Carmen Lúcia, coitadinha, estava lá no canto dela, nem fazendo nada, e aí chamaram ela, botaram ela no olho do furacão. Mas enfim, ontem o que aconteceu, gente? O Fachin então entrou em consenso junto com o Mendonça e falou: vamos lá, vamos abrir o sigilo, tirar o sigilo do caso Master. E aí começaram, logicamente, os jornalistas a futricar, né? O APF já fez a sua investigação, agora os jornalistas foram para cima para descobrir algumas coisas extras dentro deste caso, né? E aí a gente tem aqui o diretor do Banco Central do Brasil, tá, gente? Do Banco Central, não do BRB, do Banco Central. Disse que o projeto do Vorcaro seria prioridade absoluta dentro do Banco Central. Ou seja, essa negociação interna, aqui foram de mensagens extraídas do celular do Vorcaro. Esse celular aí que, olha, tá entregando todo mundo aí dentro do meio político. Se cuidem aí se vocês receberem uma mensagem de um tal de DV por aí. Vorcaro sinaliza que quer apresentar ao quadro do BC seus planos de expansão para o Banco Master, e aí o servidor respondeu a seguinte frase: maravilha, isso é prioridade absoluta, estarei aí amanhã. Lógico, aqui não vamos ser injustos, né? No momento ainda não se sabia do tamanho do crime que Daniel Vorcaro estaria cometendo, mas mesmo assim, é dar prioridade para um banco que já tem tendências a ser frágil ou a ser corruptível, né? É um pouco preocupante. Aí a gente teve também acesso ao contrato inteiro do escritório da esposa do ministro Alexandre de Moraes, que previa 131 milhões de reais, parcelas de 3,6 milhões por mês, né, durante 36 meses. Isso dava um valor líquido aí de mais ou menos 108 milhões, tirando despesas e tributos, ou seja, um lucro exorbitante comparado a esse tipo de negociação, esse tipo de contrato, né, fora demais da caixinha. Eu vi muitos defensores falando ali, por exemplo, Anelise, que, mas ela está prestando um serviço, tá, beleza, mas um serviço de 131 milhões de reais, sendo que, e aí fui atrás ontem para ver, né, geralmente essas defesas de banco por esse número de prazos pode até chegar até uns 80 mil, por exemplo, por mês. Já é um valor bem, bem interessante, né, vamos dizer. Agora, 3,5 milhões por mês. É um contrato um pouquinho caro.
4: Acho que eu vou voltar a advogar. Não sabia que estava tão alto assim os valores pagos para advogados.
7: E o que preocupa muito é isso aqui, né? Viviane Barcy de Moraes, esposa de Alexandre de Moraes. E nas mensagens que foram encontradas há pouco tempo, a gente teve o acesso de que o próprio Alexandre de Moraes editou esse contrato antes de ter ido... De ter sido assinado pelas duas partes. Então é muito complicado, é muito delicado essa situação. Aí a gente vem. Vorkaro também soube antes. Annelise, isso pra tu que estudou direito, isso eu quero que tu me responda. Pode ou não pode? O Vorkaro soube antes de tudo quando ia ser realizada a operação.
4: O juiz
7: que ia pegar o caso e a equipe que conduzia o caso. Um investigado pode ter acesso a esse tipo de informação?
4: Não. Imagina.
7: O documento ele não informa como o Vorkaro soube dessa investigação, nem identifica quem teria repassado esses dados. Mas é alguém interno do Poder Judiciário. Ponto. Não tem como ser alguém de fora. Né? Muito... Eu achei outro fora da casinha, outro ponto fora da casinha desse que já é gigante, né? Vorkaro também viabilizou a viagem de um diretor do Banco Central para Disney, Anne. Nesses momentos que eu queria ser. Tem um carguinho um pouco mais importante aí pro pessoal me pagar umas viagens, né? É vinho caro, é terno, é... Bom, enfim. O Vorkaro, olha, esse cara tinha muita disposição aí. E também documentos revelados após o STF tirar o sigilo do Masters, que a gente tá falando agora. Diz que o ex-banqueiro Daniel Vorkaro teria condenado a compra de um imóvel rural no valor... no valor de 4,8 milhões de reais do diretor do Banco Central, Paulo Sérgio Neves de Souza.
4: Olha, é pra matar.
7: Então, gente, todo dia tá saindo um cara novo, né? Todo dia vem um nomezinho novo, é lá do Banco Central, é do Judiciário, é de não sei aonde. O legal é que, com essa confusão agora, os ministros, eles... Quem ainda tem... moral, né? Quem ainda tem vergonha na cara, porque tem uns ali que já não tem vergonha na cara mais. Que a gente já vê, né? A gente já identifica. Quem ainda tem, vai autorizar as investigações, vai passar adiante esse assunto, para que a gente saiba quem são os verdadeiros culpados, quem tá citado ali, eventualmente por uma citação que não é, que prove, então, se tá citado, prove. E vamos parar, né? Com essa guerra no momento, a gente tá vendo aqui, ó, é todo mundo envolvido. É direita, é esquerda, é centro, é lado. Ontem também tivemos a autorização da investigação contra o Dark Horse, né? O filme do Bolsonaro, esqueci, eu comentei aqui de manhã e comentamos agora mais. O deputado Mário Frias também, que tem uma relação muito próxima com a família Bolsonaro, foi encontrado várias coisas. Eu até agora não tinha nem separado muito, mas esse foco no Mário Frias, ele coloca muito em xeque também a personalidade aí, né, dessa campanha do Flávio Bolsonaro também. Então, todo dia sai uma coisa diferente. A produtora própria do Dark Horse registrou em cartório uma pressão aí para delatar o Flávio Bolsonaro, e ela diz, né, delatar o próprio Flávio sobre essas movimentações. Enfim, tá se desenrolando. E agora o ministro Edson Fachin, então, tirando esse sigilo, o que que ele faz? Ele libera para o grande público saber em que ponto que tá a investigação. Só que aí, Annelise, aí a gente vem para a última informação de todas essas, e acabando o meu resumo aqui também, que as investigações do Jax Wagner, conhecem?
4: Sim.
7: O ex-ministro do Lula, que está investigado também, e também do Flávio Bolsonaro, envolvendo as movimentações do Flávio Bolsonaro, não estão fora desse sigilo. Essas duas, que envolvem o caso Master também, não foram incluídas na abertura de sigilo. Então esses dois ainda seguem escondidos. E aí a gente fica, né? Tá lá um representante da direita e tá lá um representante da esquerda, que podem muito bem definir um momento. O Fachin usou qual argumento? Que no período que a gente tá, que é um período eleitoral, tirar o sigilo desses casos poderia inflamar ainda mais a disputa eleitoral. Aí eu vou dizer que concordo com o Edson Fachin, acho que é realmente agora de repente segura, né? Vai dando continuidade, tentando extenuar essa crise, mas que os culpados sejam encontrados, Annelise.
4: Olha, tem muito pano para manga ainda, essa nossa história política. Não tenho a menor dúvida. A gente só fica aguardando, né, vendo esse show de horror que está acontecendo.
7: Que nem eu te falei, eu queria saber muito como que minha filha vai estudar tudo isso lá no futuro. Porque, olha, tá, a gente que está acompanhando dia a dia, momento a momento, né, já se perde de vez em quando as informações.
4: Não sei se alguém vai conseguir entender toda essa complexidade. Bom, 8h45, pessoal, deixa eu falar aqui da Clínica Brasil Dentistas, que preparou uma programação muito especial para você e que vai até amanhã, que é o plantão de implantes. 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Bom, e aí trazendo a política um pouquinho para a nossa cidade, né? Saindo desse turbilhão que acontece no STF, vamos falar sobre aqui. A gente tem uma movimentação grande de candidatos vindo ao nosso município semanalmente, né, Enéas?
7: É, exatamente. Eu fiz ontem eu estava fazendo um balanço, inclusive na Folha de São Borja vai ter nome, inclusive, da maioria dos deputados que vem por aqui. Mas é sinal de que São Borja está sendo visada nas campanhas, né? A gente vê uma importância nessa participação, porque a gente vê deputados que já são deputados virem para cá, muitos deputados, inclusive. Nessa semana, a agenda foi extensa, né, Annelise? Foi, olha, teve deputado... Começou, na verdade, na semana passada, com candidatos ao Senado, estando presentes por aqui. A gente teve, no final de semana, muitos candidatos também marcando presença. Aí, durante o desfile do 7 de setembro, eu vi alguns candidatos, principalmente os nossos três daqui de São Borja. Eu digo nossos, que são os que têm o domicílio eleitoral aqui, que é o deputado Tiago Cadó, o candidato a deputado Heron Garcia e o

0: deputados, né? Muitos deputados e muitos candidatos ou figuras políticas importantes vieram para cá. A gente também teve o PT recepcionando a candidata ao Senado, Manuela Dávila, por aqui, e vários outros deputados também que vieram junto nessa leva. Nessa semana a gente viu uma movimentação grande do Progressistas, com candidatos de várias linhas, também do PSDB, se organizou e fez essa movimentação para cá. E agora, no final de semana, quem vem para São Borja são políticos do MDB, ligados ao centro. Então é um pouquinho de todo mundo, de todos os lados, vem para cá para mostrar que São Borja é importante na política, né, Belmonte?
1: O pessoal vem em busca de apoio, né?
0: Pois é.
1: São muitos os candidatos, cada um tem o seu vai construindo o seu reduto eleitoral.
0: É, e dependem de votos, né? A gente queira ou não, a gente tem 38 mil votos aqui. Não exagerei, né? 32 mil votos, se eu não me engano. 32 mil é um colégio eleitoral até que interessante, ali numa terceira linha, talvez, mas que já faz uma diferença numa eleição, né?
2: Sim, mas para deputado estadual, dependendo do partido, 40 mil votos entra?
0: É, dependendo do partido, 30 mil votos entra.
1: 30. Né? É, 32, por aí já.
2: Então, olha o peso de São Borja.
0: É, exatamente. Já pode fazer uma diferença bem grande. E aí a gente vê essa movimentação realmente, como disse o Belmonte, em busca de apoio político.
1: Apoio.
2: E falando em política também, ontem a gente teve mais uma reunião da Agenda 2040 na UERGS, juntando a 35ª Coordenadoria Regional da Educação e a UERGS. Uhum. E esse encontro aconteceu na universidade e o Enéas esteve por lá também, né?
0: Exato, estive por lá também ontem. A gente tem esse oitavo encontro, não, sexto encontro da Agenda 2040, que aconteceu na Universidade do Estado do Rio Grande do Sul, para preencher justamente todas essas instituições de ensino superior por lá. E ontem o foco da discussão foi educação, porque foi em parceria da UERGS com a Sandra Franco, da Coordenadoria Regional de Educação, a coordenadora Sandra Franco. Ontem, então, estiveram presentes representantes de todas as escolas estaduais, até representantes de escolas municipais, secretário de desenvolvimento, o Enedir Ramírez, o presidente da Câmara Municipal de Vereadores, o Lindolfo Hart, esteve por lá, fazendo uma mediação para que essas pessoas conseguissem debater. O formato, Annelise, foi o mesmo das outras reuniões. É o papel com as propostas, só que dessa vez o professor Ismael sugeriu que uma das propostas discutidas ali fosse voltada justamente para a educação, né, para se debater um desenvolvimento educacional aqui no nosso município. A gente sabe como que funciona, né? A educação aqui num município de fronteira, um município muito longe da capital, e aí essas realidades foram levantadas ontem e trazidas soluções das mais diferentes vezes, né, das professoras, dos funcionários, dos alunos e também das instituições de ensino superior. Muito bacana essa reunião de ontem.
2: Muito bem. São 8h51, acho que a gente vai chamar um intervalinho comercial, na sequência Eduardo Belmonte com as ocorrências policiais, e aí depois eu repasso também mais alguns recados aqui da nossa audiência.
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4: Olá, empresário. Sou Marcos Vinícius, da Planejar Contabilidade. Hoje iniciamos uma série de conteúdos falando sobre a nova reforma tributária e seus impactos. As mudanças acontecerão de maneira gradual, seguindo o cronograma de transição. Em 2026, está sendo o período de testes operacionais para as empresas do regime regular, do lucro real e presumido. Elas precisam destacar nas notas fiscais os valores de IBS e CBS em caráter informativo, não havendo nenhuma alteração efetiva nas empresas do Simples Nacional. Isso para que o comitê gestor possa calibrar os sistemas da Receita Federal, já que é com base nessas informações que o governo definiu as alíquotas iniciais para esses dois impostos. Em 2027, terá o início oficial da CBS e a extinção do PIS e da COFINS, e também será o início do imposto seletivo. Apenas em 2029 a 2032 começará a redução gradual do ICMS.

0: S e do ISS, juntamente com a entrada proporcional do IBS. E somente em 2033 teremos o final do período de transição com o novo sistema operando de forma integral e a extinção total dos impostos antigos. Fiquem atentos e acompanhem nosso informativo Fala Contador, aqui nas rádios Fronteira FM e Cultura M. Até breve.
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4: Muito bem, Eduardo Belmonte, as ocorrências policiais para a Rede de Açougues Popular é com você.
5: Há pouco recebemos aqui uma informação da Brigada Militar, onde uma mulher foi presa por suspeita de tráfico de drogas aqui em nossa cidade. Na noite de quinta-feira, a Brigada Militar, através da equipe da Força Tática, realizou uma prisão por suspeita de tráfico de drogas durante patrulhamento. A guarnição estava em uma área conhecida pela recorrência de ocorrências relacionadas ao tráfico de entorpecentes, quando visualizou uma mulher de 41 anos realizando a troca de objetos com um homem. Ao perceber a aproximação dos policiais, o indivíduo fugiu pelos fundos do imóvel e não foi localizado. Durante a abordagem, a mulher dispensou um recipiente contendo 14 pedras de crack, além de uma quantia em dinheiro. Nas buscas realizadas no imóvel, os policiais encontraram uma balança de precisão, aparelhos de telefone celular, tablets, papel alumínio e um caderno com anotações. Diante dos fatos, a mulher recebeu voz de prisão e foi encaminhada para atendimento médico e posteriormente apresentada na delegacia de polícia para os procedimentos legais. O SAMU, com suporte básico, atendendo a 6 chamados em pontos diferentes aqui da nossa cidade, 6 pessoas receberam o devido atendimento e depois foram levadas até o Hospital Ivan Goulart e entregues aos cuidados da equipe de plantão. Suporte avançado do SAMU esteve presente em 2 chamados. 2 pessoas atendidas em casa e também conduzidas na sequência até o hospital para a sequência dos procedimentos médicos. A Corporação de Bombeiros, com 3 chamados para vistoria de segurança de contra-incêndio, vistorias extraordinárias, e presente também 4 atividades preventivas. Então, totalizaram-se 7 chamados para a Corporação de Bombeiros. A Polícia Rodoviária Federal tem mantido os plantões voltados para fiscalização, orientação aos condutores que trafegam pelas BRs aqui da nossa região, e não registrou sinistros de trânsito. 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
4: Muito bem, vamos lá, são 9:02, 9:02, dando sequência aqui no programa Gente a Notícia. Aproveitar aqui e passar os recadinhos da nossa audiência. Iracema Carvalho, bom dia. Altair Liscano Boeira, aqui também um ótimo final de semana para você também. Aqui passando o seu recadinho, Valdecir Ferrari. Aqui também a Ana Ferraz e Eda Pedroso. Aqui o Enio Paraíba, bom dia, bom final de semana para todos vocês. Acredito muito na dupla Grenal, nenhum cai. Tem apoiar e não criticar, não adianta torcer só quando estão bem. Ah, com certeza. O pessoal segue firme e forte torcendo pelo seu Inter e pelo seu Grêmio, de acordo com as suas, né, com as suas paixões. Mas criticar faz parte do jogo, ainda mais quando a gente sabe os salários que os jogadores ganham, né, tudo que envolve e a pouca vontade que eles estão mostrando na hora do jogo, né? Então eu acho que assim, obviamente o torcedor ele torce. Na derrota, na vitória, a gente segue com eles, mas criticar faz parte, sim, do jogo.
6: E confirmando aí os horários,
4: né, Nelisa? Criticar de uma forma educada, obviamente, e não pancadaria, e não, né, infelizmente, muitas coisas que a gente vê no futebol com relação à violência. Mas a crítica, eu acho que ela serve, sim, e ela tem que ser feita.
7: Tem até uma piada dentro do Inter, né, que é o chama o vidraceiro, né, Alberi? Tem uma vidraça lá na frente do Beira-Rio, que é quebrar. Toda vez que o Inter tá mal, eles quebram a vidraça,
6: né? E isso confirmando não, aí os horários, né?
4: Não, né?
7: Pelo amor de Deus.
6: E confirmando os horários dos jogos, Annelise, para amanhã, aliás, os dois, a dupla Grenal joga amanhã, no sábado. Grêmio enfrenta o Vasco às 16h e às 17h, Chapecoense e Inter em Chapecó. Falando em Chapecó, tem registro de muita chuva, né? Alagamentos lá em Chapecó, que pode resultar, de repente, em alguma alteração com relação ao nível do Rio Uruguai, né? É, Chapecó também na região oeste catarinense. E a federação confirmou também, Annelise, o jogo aí da equipe do União São Borja, aliás, da equipe da Associação São Borgense, né? Joga amanhã, já pelas oitavas de final, agora sistema mata-mata, né? Em Canguçu bastante longe, contra o Trianon, 20h do sábado. E depois o jogo da volta será sábado que vem, dia 19, aqui em São Borja, às 20h também. A questão é, a semana que vem, a Semana Farroupilha pode atrapalhar um pouco, né? O pessoal está nos festejos aí, mas com relação ao público, o pessoal vai ter que fazer uma mobilização aí para levar público no ginásio na semana que vem.
7: Eu só quero registrar também que, para quem está acompanhando a campanha do Ju, domingo, 18h, Juventude e Atletic no Alfredo Jaconi.
4: Nós temos a chegada da Chama Crioula na Praça 15 de Novembro, esse final de semana, domingo, às 16h, fica o convite a todos. Nós temos Feira Multicultural hoje agendada na praça, eu não sei em consequência do tempo como é que vai ficar, mas tem esse agendamento da Feira Multicultural, então, com artesanato, com produtos que são comercializados na praça. Nós temos uma interrupção de trânsito programada para acontecer entre as 9h da manhã e as 18h, ou seja, o dia todo, o horário comercial todo, na Presidente Vargas, esquina com Cândido Falcão e na General Marques, esquina com a General Osório. Essa alteração necessária em razão do desligamento da rede elétrica, tá? No trânsito. No sábado, nós temos também a realização da Cavalgada da Mulher, e aí haverá alteração no trânsito durante o deslocamento do evento, que vai acontecer com saída Parque de Exposições e vai passar pela Rua Borges, Praça da Estação Férrea, Avenida Júlio Troy, General Marques, Cândido Falcão, e retornará ao Parque de Exposições. Então, isso no sábado, dia 12. Qual é o horário da Cavalgada Mulher?
7: Não vai...
4: Não tem horário aqui.
7: Não tem horário. Não, eu não tenho horário aqui também. E, não, e assim, ó, só pra deixar claro, não é todo o trajeto que vai ficar fechado o tempo todo. É só não, ela, as meninas vão passar e já vai dar de passar. Só tem que ficar atento, logicamente, ao trânsito, né?
4: Exatamente. E por conta da chegada da chama na Praça 15 de Novembro, a gente também vai ter interrupção de algumas vias ali no entorno das 13 às 18 horas. Ah, então, informações relevantes para passar aqui para nossa audiência.
7: Eu também tenho sobre, logicamente, a semana que vem toda, a gente, de segunda a sexta-feira, a gente geralmente tinha na Semana Farroupilha uma programação na Praça 15 diária, né? Todos os dias o CTG organizava uma programação. Essa programação semanal vai ser exclusivamente no dia Farroupilha. Não vai ter mais na semana, vai ser só na sexta-feira, dia 18 de setembro, com o Dia Farroupilha na Praça 15. Com oficinas tradicionalistas coordenadas pelas quatro entidades, CTG Revivendo a Tradição abre os trabalhos, CTG Tropilha Crioula, depois CFTG Farroupilha e também o Centro Nativista Boitatá. Às 17 horas deste dia vai ter show com a Marinê Siqueira e um encerramento, uma cerimônia de encerramento.
4: Vê se tu descobre o horário da Cavalgada da Mulher. Enquanto isso, eu quero dar um recadinho aqui. 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Também, pessoal, o funcionamento do CadÚnico está temporariamente indisponível hoje, pois a DataPrev realizará a extração mensal de dados do sistema por determinação do Ministério do Desenvolvimento, Assistência Social, Família e Combate à Fome. Então, hoje, o sistema do Cadastro Único está temporariamente indisponível. E eu vou reforçar aqui que a Caixa Econômica Federal está em greve, pessoal, por tempo indeterminado, de acordo com as informações que a gente obteve ontem. Se tiver qualquer alteração no decorrer do dia de hoje, obviamente que a gente vai estar aqui anunciando para você que está ligadinho na nossa Rádio Cultura. Conseguiu encontrar?
7: Eu tenho aqui para dia 12 de setembro, concentração às 9 horas no Parque de Exposições. Inclusive tem um almoço por adesão a R$40 a cargo da invernada do CTG Tropilha Crioula. A entrada para a Cavalgada da Mulher é gratuita e as meninas podem levar a cadeira. Então é a 13ª Cavalgada da Mulher São Borgense.
4: Aqui também o Luiz Roberto Jacques contribuindo, sigilos dos assessores, filhos dos ministros Cássio e Fux, que receberam 25 milhões, cada um pagamento único, também ficou restrito pelo ministro do STF.
7: Também ficou restrito. E Jacques, bem lembrado, viu? Eu tenho também que citar, eu falei que o sigilo do Flávio Bolsonaro, mas o Flávio Bolsonaro diretamente não está ligado nas investigações do Master em si. O que está ligado é o filme, né? O filme do Dark Horse. Esse que eu não citei naquela hora. Esse que ainda está em sigilo.
4: 9:09, vamos fechando o programa de hoje, agradecendo a todos que nos acompanharam, que participaram também, e nos despedindo, Alberi Dias.
6: Isso, a gente retorna a partir das 15:30 hoje, Anelise, na tarde é sua.
4: Enéas.
7: Forte abraço para vocês, a gente volta na segunda-feira com mais Gente Notícia.
4: 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Um forte abraço. Fiquem com o programa do Linha Aberta, Eugênio Dutra, a partir de agora, com você. E a gente retorna, se Deus quiser, na próxima segunda-feira. Até lá.
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1: O agronegócio do Rio Grande do Sul demonstra força no mercado internacional, liderando a balança comercial do estado com produtos de alto valor agregado. Os dados mais recentes indicam que, apenas em agosto, o setor agropecuário gaúcho exportou mais de US$ 1,6 bilhão, mesmo com uma leve retração no volume físico embarcado em relação ao ano passado. A receita cresceu 12%. Esse desempenho ocorreu graças a uma expressiva valorização de 21% no preço médio dos produtos, impulsionada pelos fortes embarques de carne e óleo de soja. O mercado asiático, com destaque para a China, segue como principal destino, enquanto as exportações para os Estados Unidos mais do que dobraram de volume. No mercado financeiro, as tensões globais mudaram a rota da moeda norte-americana. O dólar fechou em alta, rompendo o viés de baixa dos últimos dias e estabilizando na faixa de R$ 5,11. Esse movimento reflete a busca por segurança por parte dos investidores, diante da escalada do conflito no Oriente Médio e dos ataques recentes a petroleiros no Estreito de Hormuz. Como resultado imediato, os preços internacionais do petróleo dispararam para acima de US$ 100 o barril. O repasse cambial chegou rápido aos portos brasileiros, onde os preços internos da soja registraram elevações nas principais praças formadoras, impulsionando a competitividade e exigindo agilidade tática na comercialização do grão disponível. Na Bolsa de Chicago, no entanto, o cenário é de forte cautela e liquidação de posições, refletindo a apreensão geral do mercado às vésperas da divulgação do novo relatório mensal do Departamento de Agricultura dos Estados Unidos. O grande impasse global no momento é definir o tamanho real da safra americana, especialmente a de milho, diante de projeções privadas muito distantes das estimativas oficiais e das perdas de produtividade consolidadas pelo clima seco e quente no hemisfério norte. A demanda chinesa, que apresentou leve desaceleração no último mês, e a continuidade da guerra na Ucrânia mantém a volatilidade elevada no pregão, enquanto os fundos aguardam a nova fotografia de oferta e demanda. No campo brasileiro, o produtor entra na safra de verão enfrentando um dos maiores desafios gerenciais, as margens apertadas. Para o ciclo 26-27, o nível de comercialização antecipada da soja está estagnado na casa de 15%. Apesar de os custos operacionais com fertilizantes já estarem amplamente travados, com a relação de troca dos adubos fosfatados exigindo quase 28% a mais de sacas do que a média histórica, o sojicultor reduz o ritmo de vendas futuras. A estratégia agora é aguardar os efeitos reais do El Niño para avaliar melhor a relação entre risco climático, produtividade e oportunidades no câmbio e nos prêmios ao longo da colheita.
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5: Ao 9h20, 9h20, vamos movimentar a nossa reportagem com o colega Eduardo Belmonte. Bom dia.
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1: 9:24, 9:24. Bom dia, amigos. Bom dia, amigas. Bom dia, campo, interior do nosso município. E bom dia, cidade, bairros e vilas. Estamos chegando com mais um Linha Aberta.
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1: Hoje é dia 11 de setembro. 11 de setembro, gente. É uma sexta-feira. Uma sexta-feira com chuva em todo o estado do Rio Grande do Sul. E a previsão é de que vamos continuar com esta instabilidade hoje e possivelmente amanhã pela manhã. Mas depois, no meio da semana, retorna novamente a instabilidade, devendo ficar conosco mais 4 dias, tá bom? Então, muita umidade ainda pela frente no mês de setembro, conforme a previsão, né? Que setembro e outubro seriam meses de umidade, tá bom, gente? 11 de setembro, uma sexta-feira. Estamos vivendo o dia de número 248 do ano. Que maravilha! 248 dias, com a permissão do nosso Criador, não é? Muito obrigado, Senhor, por nos permitir acordar esses 248 dias do ano. Estão faltando, gente, apenas 117 dias para o final de 2026. A Lua passa a ser nova, né? Para você que é seguidor das fases da Lua. Hoje é o dia importante para o mundo, não é? O mundo hoje relembra o ataque de 11 de setembro de 2001 nos Estados Unidos, que aterrorizou o planeta. Se lembra? Pois foi em 2001, o ataque aos Estados Unidos. Que coisa, né? É a data deste 11 de setembro. Como acontece de segunda a sexta, neste horário, nós estamos aqui, trazendo o nosso abraço amigo, fraterno e leal para você. O desejo não só de uma sexta-feira linda, de uma sexta-feira bonita, gostosa, mas de um final de semana cheio de paz, cheio de prosperidade, cheio de vida. Que você possa seguir a sua estrada com a cabeça erguida, com o peito estufado, né? Mas se porventura, nessa estrada, você encontrar alguma dificuldade, não se preocupe. Segure na mão de Deus e continue, porque Ele vai te conduzir na sua chegada, no ponto final, viu, gente? É Deus. Mas é preciso que você procure a Ele. Se você quer segurar na mão de Deus, você tem que ir ao encontro dEle, gente. E pedir a sua mão. Ô pai, pega na minha mão. É assim que a gente faz quando é criança, pedindo a mão do pai ou da mãe. Quando a gente é adolescente, nós precisamos de uma segurança, não precisamos? De pegar na mão do pai, firme. Pois então, quando você estiver na sua estrada da vida e você precisar, por um motivo ou outro, segurar na mão de alguém, vá ao encontro da mão de Deus. Nós vamos rodar, daqui a pouco, a Carmen Silva. A Carmen Silva traz exatamente essa mensagem, gente. Segure na mão de Deus e vá. Veja só que letra bonita, que mensagem bonita, não é? Segure na mão de Deus e vá. Com fé e com coragem, você vence suas adversidades. Então que o final de semana seja um final de reflexão, de oração, de conversa com o nosso Criador. Não só de lamentação para Ele, porque tem gente que só pede, só lamenta, só se queixa. Não, nós precisamos de uma conversa séria com Deus. Uma conversa sincera. Uma conversa, como se diz no campo, no gaúcho, né? De homem para homem com Deus. Deus gosta disso. Ele não gosta de lamentação e de choro. Uma cobrança a Ele de cara a cara com Ele. Sabe? É isso que nós temos que fazer nesse final de semana para a gente, com fé e com coragem, seguir a nossa vida. Bom dia, amigos. Bom dia, São Borja. A nossa equipe que está chegando para ficar com você até o meio-dia. Adilson Ribas, no Departamento de Notícias, trazendo as informações daqui a pouco para a gente. O Moisés Brites na sustentação técnica. O Bonimar Lima na mesa de som, rodando sucesso para você. A Rita Belmonte na coordenação do programa. O Eduardo Belmonte também conosco, trazendo as informações em nome da grande rede de açougues populares. Esta é a equipe que está chegando para ficar com você até o meio-dia. E para começar o programa, nada melhor que uma música alegre, a nossa música do sorriso, todo mundo alegre, nada de cara feia, nada de tristeza, vamos sorrir.

bairros, para todas as vilas do nosso município. Bom dia para o interior de São Borja, bom dia Rincão de Santana, bom dia São Pedro do Butuí, bom dia gente, Passo da Barca, São Miguel, São João Tujá, Rincão da Cria, Mato Grande, São Burá, Vila Brits, para todos vocês que estão no interior do município, muito obrigado pela sua sintonia também. Pessoal dos bairros do Paraboia, Vila Santa Rosa, o Porto do Angico, a Teobaldo Claus, a Vila da Praia. Muito obrigado a todos vocês pela companhia que estão conosco em outras cidades do estado, sintonizando a nossa emissora através da internet. A todos o desejo de um belo fim de semana, tá bom? Bom dia, São Borja! 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Vamos seguindo então, trazendo a Carmen Silva, essa mensagem bonita, essa música gostosa para você começar bem a sua sexta-feira.

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0: Estão faltando 19 minutinhos para as 10 da manhã, 16.5 a temperatura em São Borja com umidade. Uma garoa, uma chuvinha fraca se faz presente desde a madrugadinha de hoje, né? Na madrugadinha, lá pelas 3 da manhã, 3 e meia da manhã, veio um vento, um tempo forte, uma pancada boa de chuva, né, gente? Pois é. 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Vamos seguindo? Vamos trazendo a previsão do tempo. Não sei se é a Estael que está conosco. O Leandro, então, o Leandro Pchowski e a previsão do tempo.
1: Olá a todos, chego com as informações de uma sexta-feira de tempo instável para São Borja, para a região da fronteira. No processo de formação de um centro de baixa pressão, junto com ventos na atmosfera que trazem um ar mais quente e úmido da parte central norte do Brasil, faz com que o cenário seja de nuvens carregadas e condições de chuva para essa sexta-feira aqui na região. Até deve intercalar alguns momentos de melhoria, mas pancadas de chuva estão previstas. À medida que temos a sexta, pessoal, também preciso destacar a vocês a questão de alguns temporais. Ter pontos da fronteira onde chove mais forte e tem trovoada, raio, isoladamente algum granizo, algum vento, não dá para descartar ao longo dessa sexta. Trate isso como exceção, não como regra. Não quero dizer que não vai pegar todos os municípios, vão ser menos áreas, mas uma atenção especial para o decorrer do dia vale a pena. Bom, o tempo começa a ficar mais seco já no fim de semana, onde a previsão é que a gente tenha os seus momentos mais nublados, mas intercala com aberturas de sol, tanto no sábado quanto no domingo. Esfria um pouco, nada demais, mas esfria um pouco. Abraço para todos, informações do tempo da Metsul, Leandro Pchowski.
0: Muito bem, Leandro, pode retornar a qualquer momento trazendo as informações para a gente, viu? 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Os horóscopos estão chegando, os três primeiros signos do horóscopo do dia.

0: Sexta-feira, dia 11 de setembro de 2026. Eu sou a Suzy Luiz e tô chegando com as previsões astrais para esse dia 11 de setembro. Vida longa para quem dá mais um giro em torno do sol. Quem nasce no dia 11 de setembro é do signo de Virgem, com a personalidade do signo de Escorpião. Pessoas de raciocínio rápido e preciso, que têm grandes ideias e descobertas. Tudo de bom para você que faz aniversário hoje. 11 de setembro, Áries, Touro e Gêmeos. Oi, Áries, nascidos de 21 de março a 20 de abril. Áries, hoje, boas vibes para mudar de casa, de emprego ou fazer reformas, mas faça as contas para você não gastar demais, viu? Na paquera você vai investir e se sentir firmeza. A cor para hoje é o azul, números da sorte 45, 81 e 00. Touro, nascidos de 21 de abril a 20 de maio, Touro, fique atento às oportunidades de gerar uma grana. A atração proibida vai ser irresistível. Se já tem um amor, resista às tentações. Apimente no amor. A cor para você é o verde, números da sorte 28, 82 e 10. Gêmeos, nascidos de 21 de maio a 20 de junho. Gêmeos, você vai mostrar mais interesse pelo trabalho e pelos colegas. Aproveite para trocar ideias. Ótimo dia para viajar e estudar. Seu coração vai pedir segurança. Cor para hoje, prata, números da sorte 74, 92 e 25. Eu já volto e falo com Câncer, Leão e Virgem com mais um bloco de previsões.
1: Ok, daqui a pouco mais três signos para você que quer saber o que que o signo representa e está indicando para o dia de hoje, tá bom? 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
10: Bom dia, Eugênio.
11: Bom dia, gente. Um minutinho para as 10 da manhã. Uma temperatura de 16 graus em nossa cidade, com umidade, conforme a previsão, não é? Nós tínhamos essa previsão anteriormente. É ou não é? Então, vamos hoje e amanhã continuar com o tempo assim? Deve cessar essa umidade. Sábado e domingo. E depois, quarta-feira, deve voltar novamente. 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Vem aí, resumo de novela pra você que é novelete.
12: Oi, meus amores, 11 de setembro, sexta-feira, em A Nobreza do Amor, pra te contar que Omar tenta confortar a Lica e afirma que a guerra precisa ser vencida. Casemiro garante a Graça que não perdoará Mirinho. Onildo aconselha Sebastião a manter em segredo sua noite de amor com Virgínia. Omar diz a Lica que pode ficar ao seu lado. Eu fico por aqui, um beijo, obrigada pela companhia, lembrando okay. Que
11: Daqui a pouco tem por você mais um resumo de novela para você. 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Gente, no programa de hoje, essa semana, hoje nós concluímos, porque hoje é sexta-feira, a gente conclui a pergunta e a enquete. E vamos fazer o sorteio na segunda-feira de um dos acertadores da pergunta e da enquete da semana. Eu estou perguntando, qual a cidade mais populosa do mundo? Você sabe qual é a cidade mais populosa do mundo? A cidade é a pergunta, tá? E também, qual o alimento que pode ser venenoso se ingerido cru? É um alimento que a gente gosta muito, hein? Mas se você comê-lo cru, ele pode te envenenar. Você sabe qual é? Eu estou perguntando para você. Se você não sabe, daqui a pouco vai ficar sabendo. E eu também quero saber, na sua opinião, qual é o atendimento? Como você vê o atendimento da grande rede de mercados da cidade? Não precisa você identificar loja, mercado, não. Eu quero saber os problemas enfrentados quando você vai em uma grande rede de mercados. As pessoas estão falando aqui em atendimento, que é muito seco, que não tem aquela ligação de cliente com o colaborador, principalmente o caixa. É preciso que as direções de mercados façam reuniões, não é? Organizem, discipline, oriente os colaboradores, os funcionários, a ter uma sintonia com o cliente melhor. Não algo assim, parece que as coisas estão forçadas, né? Um outro assunto é os preços, que às vezes os preços das gôndolas não são os mesmos do caixa. Às vezes está a promoção lá na gôndola e no caixa é outro preço. Estão falando isso. Estão falando também que é preciso uma conversa entre o caixa e o cliente na hora de pagar, de pagamento. Que a pessoa não pergunta em quantas vezes a outra quer pagar no cartão. E já aconteceram casos, dois ou três casos aqui, de que a compra foi grande, R$800, R$600, e que a pessoa pretendia parcelar, e que no cartão a moça lá botou tudo junto e não teve como voltar atrás. Cadeiras de rodas, agora tem cadeira de roda em alguns mercados, né? Não tinha. Filas, organização de filas. Filas para pequenas compras. Aquela compra de um pão, de uma coisinha ou outra, dois, três itens, que teria que ter uma especial para aquilo ali. E que teria que ter para as pessoas deficientes, as mulheres grávidas, as mulheres com filhos no colo, para os idosos que às vezes não podem ficar 10 minutos de pé numa fila. Teria que ter uma atenção especial para essas pessoas, para esses clientes. É o que mais estão reclamando aqui no nosso programa, tá bom? Isso tudo, gente, com a intenção, com o intuito de ajudar. Porque às vezes o dono do mercado nem está no mercado. Às vezes o gerente está fazendo outros afazeres, está em outros lugares e não consegue disciplinar isso. E a população está pedindo uma atençãozinha nesse sentido. Sem críticas, sem nada. Apenas com a intenção de colaborar. Tá bom? Então, até às 11 da manhã você pode participar dando a sua opinião com relação a esse assunto. Tá bem? Muito bem. Eu tenho uma mensagem aqui. Bom dia, Eugênio. O senhor ou alguém poderia me informar de uma empresa terceirizada que presta serviço para Corsã? Qual seria o endereço? Agradeço aqui a Raquel. Raquel, eu não tenho aqui o endereço, sabe? Não tenho. Mas eu te aconselho a ligar para a Corsã. Com certeza eles vão te passar a informação correta lá. Tá, amiga? Dá uma ligadinha para lá. Pode ser que você tenha essa informação. Na semana passada, nós conseguimos uma cama hospitalar para uma pessoa. Nós pedimos aqui a cama, tá? Pedimos. E foi conseguida essa cama. Nós conseguimos a cama. Só que tá faltando, gente, o colchão pirimidal. Pirimidal é aquele colchão que tem aquelas caixinhas de ovo, né? Ele tem aquele ovinho ali. Se você tem um colchão pirimidal aí, não tá usando, tá guardado, sem utilização, liga para mim. Nós estamos pedindo um colchão pirimidal para colocar nessa cama para essa senhora utilizar. Caso contrário, você sabe, né? É um problema. Colchão pirimidal é o que nós estamos pedindo no dia de hoje, tá bom? 10:10 é a hora certa. 10:10, bom dia.

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3: Bom dia, Eugênio. Como está?
4: Horas mais 17 minutinhos, 10:17. Olha, um amigo, colega ligou agora há pouco e falando sobre os mercados, ele diz: olha, eu tenho 4 pontes de safena, eu sou idoso e às vezes a gente vai nos mercados, entra na fila com poucos produtos e na nossa frente tem uma pessoa mais nova com o carro cheio e a gente fica ali atrás. No entendimento dele, teria que ter uma organização nesse sentido, das pessoas idosas, doentes, com poucos produtos, ter um privilégio. Aliás, é lei, né, gente? O que tem que ser feito é cumprir a lei, tá? Tem que cumprir a lei. Tá bom? Obrigado ao amigo que ligou. 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Mais 3 signos no nosso horóscopo do dia e na sequência, Eduardo Belmonte. 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
1: das previsões do seu signo. Mais um bloco de previsões astrais por aqui. Câncer, Leão e Virgem. Câncer, nascidos de 21 de junho a 21 de julho, Câncer, você pode aproveitar para visitar alguém, mas não se aborreça se não puder ir ou até a pessoa, ou se a pessoa já tiver compromisso. No amor, você não vai querer aventuras. Cor para você azul, números da sorte 30, 45 e 28. Leão, nascidos de 22 de julho a 22 de agosto, Leão, oportunidades de aumento de salário. Você deve discutir com alguém influente. Pode se interessar por uma pessoa bem-sucedida. A2, respeite as diferenças. Cor para hoje, grafite, números da sorte 67, 13 e 71. Virgem, nascidos de 23 de agosto a 22 de setembro, Virgem, você vai lutar por aquilo que quer, mas evite bater de frente com chefes. Pode pintar romance secreto com alguém hoje. A2, compartilhe os sonhos. Cor para você, amarelo, números da sorte 95, 05 e 68. Eu já volto e falo com Libra, Escorpião e Sagitário com mais um bloco de previsões astrais.
4: Muito bem, daqui a pouco mais 3 signos no nosso horóscopo do dia. Olha, gente, graças a Deus conseguimos o colchão perimedal, viu? Conseguimos o colchão perimedal. Que Deus abençoe essa amiga que fez a doação. Vai ser muito útil, viu? Para esta senhora acamada, tá? Conseguimos, então, o colchão perimedal. Muito obrigado. Muito, muito, muito obrigado. Que Deus abençoe você todos os dias, tá bom? Rede Vivo Supermercados, Farmácia São João, Fruteira Serrana, Chili Beans, Rancho Atacadista e Eco Verde Coleta de Lixo, apresentando a segunda hora do nosso programa Linha Aberta, tá? Vamos trazendo em nome da grande rede de açougues populares, Eduardo Belmonte no programa.
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4: Bom dia, Belmonte.
5: Bom dia, Eugênio Dutra. Bom dia, Bonimar e ouvintes. Ontem à noite, a Brigada Militar, através da equipe de Força Tática, realizou uma prisão por suspeita de tráfico de drogas durante um patrulhamento. A guarnição estava em uma área conhecida pela recorrência de ocorrências relacionadas ao tráfico de entorpecentes, quando visualizou uma mulher de 41 anos realizando troca de objetos com um homem, que ao perceber a presença policial, ele fugiu pelos fundos do imóvel e não foi localizado. Durante a abordagem, a mulher dispensou um recipiente contendo 14 pedras de crack, além de uma quantia em dinheiro. Nas buscas realizadas no imóvel, os policiais encontraram balança de precisão, aparelhos de telefone celular, papel alumínio e caderno com anotações. Diante dos fatos, a mulher foi presa e encaminhada para atendimento médico e logo após levada à delegacia de polícia para a sequência dos procedimentos legais. Corporação de Bombeiros com 7 atividades com atividades preventivas aqui na área urbana do nosso município. Corporação de Bombeiros, então, com chamados, nenhum chamado grave nas últimas horas, vistorias de segurança contra incêndio, as chamadas vistorias extraordinárias, foram 3 e 4 atividades preventivas. O suporte básico do SAMU esteve presente em 6 chamados, 6 pessoas removidas ao hospital, e o suporte avançado com 2 chamados, 2 pessoas com problemas de saúde, também atendidas em casa e levadas na sequência ao Hospital Ivan Goulart. A Polícia Rodoviária Federal não registrou chamados para sinistros de trânsito, apenas a fiscalização e orientação a condutores. 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

0: prazer estar na sua companhia. Agora são 10 horas e 29 minutos, uma temperatura de 16 graus. Vamos confirmar essa temperatura. Eu acho que está baixando, viu, gente? É, 17 graus nesse momento a temperatura em nossa cidade. 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Nesta sexta-feira, com instabilidade em nossa cidade. Bom dia, Eugênio. Não tenho nada a reclamar dos supermercados que eu mais frequento. Existe um mercado na cidade grande que faz uma oração antes de abrir as portas ao público. São todos muito educados em todos os setores. Na enquete, a maior população... Ah, tá certo. A pergunta da semana. E o alimento é... Tá bom. Inclusive vou fazer hoje, diz ela. Quem é que está falando aqui? É a Ana Soares, da Piraí. Ah, a Ana vai fazer o alimento que pode ser venenoso, ó. Hein, Aninha? Obrigado, viu, Ana? Mais uma participação aqui do ouvinte. Vamos vendo aqui. Bom dia, Eugênio. Eu sou a Erundina. A cidade mais populosa do mundo é... tá. Ok, anotei aqui, viu, amiga? Tá tudo anotadinho. Tem uma mensagenzinha de voz. Deixa eu ver o que essa moça tá falando aqui pra gente. Bom dia, amiga. Bom dia.
1: Bom dia, amigo Eugênio Dutra. Bom dia. E a Lúcia aqui do Porto Antigo.
0: Lúcia do Porto Antigo.
1: Eu acho que a cidade mais popular do mundo inteiro,
0: populosa,
1: né? Eu acho que é na África, né, Eugênio?
0: Na África, a mais populosa do mundo é na África, a Lúcia. Bom, daqui a pouco eu vou dar a resposta para vocês. Daqui a pouquinho. Bom dia, Eugênio. A cidade mais populosa é tal. Jonir Falcão. Bom dia, amigo Jonir Falcão. Aquele abração para você. Gente, eu quero fazer mais um pedido. Eu consegui o colchão perimedal para esta moça doente que precisa. Já conseguimos a cama hospitalar, o colchão também. Mas eu recebi a visita de um rapaz ontem, de um moço. Moço bem educado, bem limpo, roupa bem limpa, bem higiênico. E ele me contou a história dele. Me contou a história dele, que é de São Borja, mas que foi viajar para outra cidade e foi numa época difícil, que deu muita enchente nessa cidade e tal, e ele voltou para São Borja, retornou para sua cidade. Ele está pedindo uma chapa para fazer lanche. É chapa que a gente fala? É, uma chapa para fazer lanche. Ele quer colocar na sua casa uma pequena lancheria para ele sobreviver. Mas não tem a chapa. Ele entende de fazer lanche, ele sabe fazer o lanche. Ele e a esposa dele, eles querem lutar pela vida, mas estão precisando de um empurrãozinho nosso. Então, se você tem aí uma chapa, não está usando mais. Não está usando. Está aí parada. Empresta para ele. Ou faz uma doação. Uma chapa para fazer, como é que se chama? Prensado, essas coisas assim, né? Pode ser pequena para ele começar. Mas nós precisamos ajudar esse rapaz. Esse rapaz contou uma história para mim muito interessante, viu? Muito interessante. Ele esteve perdido e conseguiu, através de sua força de vontade, voltar para a vida. E ele não quer desistir. ele precisa trabalhar, precisa sobreviver. Quem tem uma chapa de lanche, queira fazer uma doação, liga para mim, por favor, tá bom? 10 horas 33 minutos, quem é que gosta de novela? Ah, o capítulo de hoje tá gostoso. Resumo de novela.
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3: Prontinho, falei que era rapidinho, já estou de volta. 11 de setembro, sexta-feira em Por Você, onde Peixe afirma a Bela que ele e seus irmãos não ficarão por muito tempo em seu prédio. Bela pede ajuda a Glorinha para encontrar uma diarista. Peixe sofre ao lembrar de Julie. Lucas apoia Sabugo e Gabriel e Peixe se aproximam. Olha isso. Um beijo, amores. Daqui a pouquinho tem mais em Quem Ama Cuida.
0: Daqui a pouquinho, Quem Ama Cuida. Claro, claro, gente. Quem Ama Cuida. 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
7: Bom dia, Eugênio.
8: Olá, bom dia. Sexta-feira, hein? Uma sexta-feira gostosa para descansar, né, gente? Fim de semana. Com umidade, né? A cidade anda calma, anda ou não anda? Então, existem algumas pessoas que já estão aí na semana farroupilha, não é? Nos piquetes, etc, etc, etc. Coisa boa, né? Hein? Uma comida campeira é forte. À noite, a janta é forte, é ou não é? Mas existem pessoas que adoram. 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Tá? Olha, graças a Deus conseguimos uma chapinha para um rapaz esse, fazer o lanche dele, para ele trabalhar, para ele ganhar o dinheirinho dele, tá? Conseguimos, muito obrigado, não perguntei se eu podia divulgar o nome, mas qualquer coisa segunda-feira eu divulgo. Mas que Deus abençoe vocês, o casal, que nos ofereceram essa chapinha. Uma chapa pequena, mas para quebrar galho, para ir embora, para ir fazendo as coisas, dá. Dá ou não dá? Então, que coisa boa. Obrigado, viu, senhor, por nos encaminhar aí o colchão piramidal, a chapinha para o lanche, essas coisas que nós estamos aqui sendo intermediários. pedindo para quem tem e oferecendo para quem deseja, para quem não tem, né? É isso aí. A vida é assim, gente. A nossa vida é assim, um servindo o outro. Eu sirvo da maneira que posso. As pessoas às vezes criticam, né, o nosso trabalho aqui, dizendo que a gente dá o que não é nosso. Mas não, não, eu faço a minha parte. Faço a minha parte, tá? Então, obrigado a vocês. 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
9: Mais um bloco de previsões astrais por aqui. Libra, Escorpião e Sagitário. Libra, nascidos de 23 de setembro a 22 de outubro. Libra, trabalha em equipe e flui bem hoje, mas depois você pode querer se recolher. Escolha bem as suas palavras. A 2, cuidado com mal entendidos. Cor para você azul, números da sorte 42, 87 e 24. Escorpião, nascidos de 23 de outubro a 21 de novembro. Escorpião, a lua estimula o trabalho em equipe. Só não misture dinheiro com amizade. Quem tá feliz, talvez não se preocupe em achar um amor. A cor para você é o lilás, números da sorte 79, 52 e 34. Sagitário, nascidos de 22 de novembro a 21 de dezembro, Sagitário, vai ser preciso fazer acordos sem brigas com os parentes. Você pode contar com o apoio dos amigos, só não faça empréstimos. A cor para você hoje é o verde, números da sorte 62, 26 e 71. Eu já volto com mais um bloco de previsões com o último bloco e falo com Capricórnio, Aquário e Peixes.
8: Ok, ok, daqui a pouco o último bloco do nosso horóscopo do dia. Olha, coleta seletiva hoje. Hoje, sexta-feira, Leonel Brizola, Itaxerê, Vila Umbu, Vila Cabeleira, Jaguari, hoje. Amanhã, no Tiro, Piraí, Maria do Carmo e Florêncio Guimarães, a partir das 13 horas. Programe sua coleta seletiva, uma campanha da Ecoverde. Bom dia para a amiga... Deixa eu ver aqui o nome. Ela diz assim, olá, bom dia. Se possível, para nós... Giovanni, Débora e Liane. Roda Morena Misteriosa, Céu e Canto. Ah, ela pede sempre na sexta-feira essa música, né? O Bonimar vai ver se é possível rodar para vocês, tá bom? É, não precisa brigar, alterar a voz, de nada, basta conversar numa boa que resolve. Não entendi, hein? O que ela quer dizer aqui? Vamos ver essa mensagem aqui. Ela conclui dizendo isso. Vamos ver aqui. Fala, amiga.
10: Bom dia, Eugênio.
8: Bom dia.
10: Tudo bem?
8: Bem.
10: Aqui é a Daiane. Eugênio, assim, ó. Nos mercados, tem sim a fila que é 15 itens, até 15 itens.
8: Uhum.
10: Assim como tem a fila que são os prioritários, gestantes, idosos... pessoas com deficiências, isso aí tudo tem nos mercados.
8: Uhum.
10: O que a gente sabe é que consciência poucos têm.
8: Uhum.
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0: se elas não vão na fila que é delas, se elas não procuram a fila que é até 15 itens, e também se elas não fazem valer os direitos delas. Para isso tem as leis, tem os direitos. Se o teu direito é esse, no momento que tu vai para a fila que tá cheia, tu vai lá no gerente e diz: ó, moço, eu tô com tantos itens, eu preciso passar na frente. Ó, moço, eu tenho problema, eu preciso passar na frente. Se tiver outro idoso, ele vai ficar atrás do idoso, mas se tiver um jovem, eu tenho certeza que no mercado, a pessoa competente lá, o gerente, por exemplo, ele vai pegar e vai dizer: ó, ele precisa passar na sua frente, porque é direito dele. Isso aí tudo é uma coisa que tem que ser conversada. Consciência, a gente sabe que poucas pessoas têm, mas as pessoas também têm que procurar os seus direitos, né? Se tu tem direito, vai lá e reclama pelo teu direito, esse lugar é meu. Fala com o gerente se tu não quiser passar na pessoa que tu viu que não vai dar lugar. Vai lá, fala com o gerente. Assim, meu pensamento é esse, eu acho que tem que ser mais ou menos por aí.
1: Se todos pensassem assim, não teríamos problema. Ah, não teríamos. Se todos pensassem assim, não teríamos problema. Eu, por exemplo, já presenciei, viu, meu nome dela é Daiane, né? Viu, Daiane? Eu presenciei uma senhora que estava na minha frente com uma bengalinha. Senhora gordinha, de idade. E na frente dessa senhora tinha um casalzinho de jovem. Meninos de 17, 18 anos, 19 anos. Parecia estudante. Acho que não eram daqui. E essa senhora pediu para eles: posso passar na frente? E eles não disseram nada. Começaram a rir, e não falar nada. E ela ficou com vergonha, né? Os meninos, o casalzinho, não cedeu o espaço para ela. Não é todos. Parabéns para você que pensa assim. Mas não é todos, não, tá? 9 minutos para as 11 da manhã. 9 para as 11. Bom dia.

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6: Olá, bom dia, gente. 11 horas, 2 minutinhos, 16 graus a temperatura. Estamos apresentando a partir de agora a terceira e última hora do nosso programa Linha Aberta desta sexta-feira, gente. Sextou, não é? 11 de setembro. Sexta-feira. 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Resumo de novela chegando no programa.
7: aqui, quem ama cuida, quinta-feira, 11 de setembro, amores. Olha, Sueli avisa Pedro que manterá seu discurso no depoimento. Liris fica desconfiada quando Nicolau pede o contato de Yuri. Flávia entra em choque ao flagrar Ulisses no cassino clandestino. Fábio conclui que Pilar usa o vício de Ulisses para manipular o irmão. Meu Deus do céu. Um beijo, amores. Amanhã eu volto com mais resumos de novela.
6: Ok, ok. Amanhã tem mais resumo de novela pra você. 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Bom dia, Ricardo Moura. Ele diz: bom dia, Eugênio. A cidade mais populosa do mundo é tal. Vamos anotar aqui. Daqui a pouco a gente vai conferir. Daqui a pouquinho, tá? Vamos conferir. Bom dia. A cidade mais populosa do mundo é tal. O alimento é tal. O Paulo Fonseca. Um abraço, Paulo. Tudo de bom. Mais uma mensagenzinha aqui do José Carlos César. Ah, daqui a pouquinho, então, eu trago a mensagem do José Carlos César. Vamos concluindo, então, gente, a pergunta da semana e também a nossa enquete popular, tá? Daqui a pouco eu trago o resultado para vocês. 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Bom dia! Boa sexta-feira!

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0: Prazer estar na sua companhia. 11 e 13, 11 e 13, 16 graus a temperatura na cidade. 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Para este final de semana. Eu tenho uma mensagem de voz, vamos ver quem é que está conosco. Bom dia, amigo.
1: Bom dia, meu amigo Eugênio.
0: Bom dia.
1: Eu queria pedir uma música aí com o Duque Galvão, Espinheira Danada.
0: Espinheira Danada.
1: Também lá para minha irmã, a Negrinha, Dona Neuza, lá no Itaxerê. É tua fã, ela escuta teu programa todos os dias.
0: Dona Negrinha.
1: Um abraço, meu amigo velho, um bom fim de semana. Uma boa sexta-feira e um bom fim de semana, na paz do Senhor.
0: Tá bom.
1: Que Deus nos abençoe. Um abraço para todos os ouvintes que estão escutando teu maravilhoso programa. E Deus no comando sempre.
0: Ok. Deus no comando. Seu José Carlos César, muito obrigado. Dona Negrinha, muito obrigado também pela sua audiência aí. 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Bom dia, Eugênio. Meu nome é Augusto Oleia. Preciso falar com o Eugênio urgente. Gentileza, pode me passar o WhatsApp dele. O Guto. É isso? Ele está precisando falar comigo. O que houve, Guto? Deixa eu te passar aqui, então. Tá, estou te passando. Pronto. Aqui. Pode mandar. Pode falar comigo sem problemas nenhum, tá? Podia ser por aqui mesmo, mas tudo bem. Você quer falar por ali? Vamos ali. Deixa eu ver mais uma mensagenzinha que chegou aqui pro programa. Bom dia, Eugênio. A cidade mais populosa é? O alimento comido é? Tá bom. Jânio Léo Pedroso, um abraço para ti, tudo de bom também, tá? Vamos ver mais uma mensagem depois, vamos trazendo mais uma mensagenzinha depois para vocês então, tá bem? Vamos trazendo os três últimos signos? Então, em nome de JLA, Energia Inteligente, vem aí os três últimos signos do horóscopo do dia.
2: Último bloco de previsões astrais por aqui, Capricórnio, Aquário e Peixes. Vamos lá, Capricórnio. Nascidos de 22 de dezembro a 20 de janeiro, Capricórnio, pense no que pode vender nesse período para ganhar uma grana. Mas descanse também, você pode se envolver em algum romance clandestino. A dois, valorize a união. Cor para hoje, dourado, números da sorte 18, 81 e 27. Aquário, nascidos de 21 de janeiro a 19 de fevereiro, Aquário, você vai reconhecer oportunidades para ampliar seus lucros. Pode ter questões difíceis para resolver hoje, evite se estressar. A dois, reforce a confiança. A cor para você é o lilás, números da sorte 91, 55 e 64. E para finalizar as previsões, peixes, nascidos de 19 de fevereiro a 20 de março. Peixes, no trabalho você pode contar com o seu espírito inovador. Evite atritos com parentes, valorize o companheirismo. A dois, cor para você branco, números da sorte 38, 11 e 83. Amanhã tem mais previsões, bom final de semana.
0: Ok,
2: tá?
0: Amanhã tem mais previsões, segunda-feira tem novamente as previsões. Para você que gosta de saber o que o seu signo está recomendando para o dia, né? 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Tá bom? 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
11: Bom dia, Eugênio.

0: 11:27, 11:27. Bom dia, seu Eugênio. Encontrei na rua essa máquina do Mercado Livre. Está funcionando. O dono pode me ligar. É, comparecer à minha casa. Eu moro na Gustavo Sampaio, 1993. Bom, quem é que manda essa mensagem aqui? É o Antônio, né? Antônio Valmir. O Antônio diz o seguinte: Eugênio, encontrei essa máquina do Mercado Livre. Está funcionando. O dono deve me procurar. Moro na Gustavo Sampaio, 1993, Paraboi. Antônio Valmir. É uma máquina, ele mandou a foto aqui. Uma máquina, Mercado Livre, diz ele, tá? Gustavo Sampaio, 1993. Gustavo Sampaio, 1993. Tá? É o endereço dele. 11:29. 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Vamos movimentar a nossa reportagem, Adilson Ribas, e as manchetes que serão notícia. Bom dia, Adilson.
1: Bom dia, Eugênio. Bom dia, Bonimar, aos nossos ouvintes da Rádio Cultura. Então, hoje no panorama esportivo, vamos abordar aí, nós temos informações do nosso esporte local, nós temos jogo amanhã da Associação São Borgenses Futsal pelas oitavas de final da Série Bronze, também temos rodada aí do Campeonato Amador Municipal aí, né? Nós vamos passar aí a tabela de jogos aí para os nossos ouvintes e projetar a dupla Grenal, que joga amanhã, jogos decisivos, ambos precisam ganhar a qualquer custo,
0: que louco,
1: para não estarmos falando ano que vem de Grêmio, Avaí e Inter e Atlético Goianiense, né? Espero ano que vem estarmos falando aqui de projetar a dupla Grenal contra o Palmeiras, contra o Flamengo, né? Contra o Atlético Mineiro.
0: E o Juventude, né?
1: E o Juventude, né? Que provavelmente vai jogar a Série A no que vem, né? Então precisamos dessas vitórias no final de semana. Né? O Grêmio joga amanhã em Porto Alegre, na Arena, contra o Vasco. Confronto direto, né? Não dá pra dizer que o jogo do Inter é um confronto direto, né? A Chapecoense tá bem atrás, tá querendo ressurgir no campeonato, mas ambos precisam ganhar, né? O Grêmio joga às 4 e o Inter joga às 5 amanhã. Então, em alguns momentos, ao menos, vamos ter um duplex do rádio, né? Ambos jogando aí na mesma sintonia.
0: Que coisa.
1: Vamos projetar a dupla Grenal em seus respectivos jogos. E no Jornal Cultura, as manchetes serão as seguintes: granizo causa danos em cidades do noroeste da Serra Gaúcha.
0: Olha aí.
1: Chama crioula chega a São Borja nesse domingo para a abertura da Semana Farroupilha. Cavalgada da mulher e chegada da chama crioula alteram um trânsito em São Borja. Escolas municipais terão cardápio especial na Semana Farroupilha. Curso gratuito de jardinagem será realizado em São Borja. Câmara Binacional propõe encontro de inovação entre São Borja e São Tomé. Mulher é presa com crack e materiais ligados ao tráfico no bairro Piraí. Ladrão invade imóvel e furta televisão de 65 polegadas no centro de São Borja. Essas e outras informações às 12h30. No Jornal Cultura, e depois ali em torno às 12h45 eu trago o informativo do esporte no Panorama Esportivo. Aguardo os ouvintes.
0: Todas essas manchetes, gente, vocês terão como notícia aqui no Grande Jornal Cultura a partir do meio-dia, depois do horário político. Tá bom? Depois do horário político. Certo? Você terá todas essas informações. 11:32, em nome de Lojas Benoit. 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Gente de valor, Jorge Dornelis da Silva.

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11: Bom dia, Eugênio. Como está?
12: Estão faltando 20 minutinhos para o meio-dia, 20 para o meio-dia, temperatura de 16 graus na cidade. Estamos apresentando a terceira e última hora do nosso programa Linha Aberta. Nesta sexta-feira maravilhosa, né, gente? Uma sexta-feira úmida, com chuva, mas sensacional. 11 de setembro. Olha, foi encontrado o cartãozinho do PagBank em nome de Martiele Rocha Gomes. Pode comparecer aqui na emissora para retirar seu documento, seu cartãozinho, tá, amiga? Martiele Rocha Gomes, compareça aqui na emissora. Deixa eu mandar um bom dia para quem está conosco. A Maria Schmidt, bom dia, Maria. Pedrinho Moacir, bom dia. Ângela Guimarães, minha querida amiga, bom dia. Augusto Floriano, Maria Clara Rodrigues, o meu amigo Mar Artemio Volpato. Bom fim de semana, viu, Artemio? Carmen Miller, Marilu Maciel, Marielle Ferroni e tantos outros amigos que nos acompanham nesta manhã. O desejo de uma sexta-feira maravilhosa e um fim de semana melhor ainda, tá? 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Gente, eu vou fazer o seguinte, vamos apresentar agora, vamos apresentar os aniversariantes, pode ser? E eu já retorno com a sequência do programa de hoje, trazendo os aniversariantes do dia.

Hoje, dia 11, está de aniversário o meu querido amigo Vladimir Lenine. Ô, Lenine, aquele abraço, feliz aniversário. Também hoje está aniversariando a Dorildes Barbosa, minha querida amiga. O Paulo manda um abração para a senhora também, viu, dona Dorildes Barbosa? Também está aniversariando outro grande parceirão, outro grande amigo, Vladimir Lenine. Bom dia, Vladimir, tudo de bom contigo? Aquele abração aí, Vladimir Lenine, na curva do Passo. Elisa Lima, tudo de bom, Elisa, feliz aniversário. Hoje, 11 de setembro, Lair Ferreira está de aniversário. Lau Farias Penteado também. Bianca Gabriele Nascimento Malgor, feliz aniversário, amiga. Fernando da Rosa, ô Fernando, Fernando está aniversariando hoje, recebe o nosso abraço, viu? Estevão da Cruz Figueiredo também está aniversariando hoje. Nara de Paula, bom dia, Nara. Tudo de bom. César Tavares também está aniversariando hoje. Ô César, Deus abençoe aí, viu? Sandro Fontela Loureiro, ô Sandro também, parabéns, Sandro, tudo de bom pra você. Hoje, 11, Silmara Sil. Liz Volkveis, a Liz Volkveis ou Laís Volkveis está de aniversário hoje. Daniele Ribeiro, feliz aniversário. E também Márcia Matoso. A todos os aniversariantes de hoje, tudo de bom, muita saúde é o que nós desejamos para vocês.

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prazer estar na sua companhia, gente. Estão faltando 12 minutinhos para o meio-dia, 12 para o meio-dia. Olha, a fruteira serrana recebeu uma infinidade de frutas e verduras para o final de semana. Tudo novinho, tá? Frutas novinhas lá na fruteira serrana. A família Boschetti está há 30 anos com São Borja. E falando em sábado, falando em final de semana, piquete estampa gaúcha de Iuporã, abertura da semana Farroupilha, tá bem? Com jantar amanhã. Uma boa programação, gente. Convide aí a sua namorada, convide a sua noiva, a sua esposa, ou vice-versa. Ou a esposa convida o esposo, a noiva convida o noivo, ou a namorada convida o namorado, né? Para ir lá jantar. Claro que quem tem que pagar geralmente é o namorado.

das coisas, né? Tá sabendo. 21 pessoas erraram. Falaram em estado. Eu falei, a pergunta que a gente fez foi bem clara, né? E eu repeti várias vezes aqui, né? É. Qual a cidade mais populosa do mundo? Cidade. Tem uns que botaram país, outros botaram isso e tal. Né? E qual o alimento que pode ser venenoso se ingerido cru? Tá? Bom, das 62, 41 acertaram. Segunda-feira, primeira hora do programa, vamos sortear quem vai ganhar um presentinho das lojas Benoit, tá? É, 21 pessoas erraram. Erraram. A cidade mais populosa é Tóquio. Tóquio. E o alimento que ingerido cru é venenoso, ou pode ser venenoso, é a mandioca. Sabia? Pois é, uma coisa incrível, né? Mandioca. Tá? Com relação à nossa enquete, muitas pessoas falando dos mercados, né? A gente fez essa enquete no sentido de tentar ajudar todo mundo, os mercados e os clientes, né? Então nós perguntamos, na sua opinião, como está o atendimento dos mercados grandes da cidade? As pessoas falaram, olha, as filas não tem placas indicando filas. Aqui é fila para 5 itens, aqui é fila dos idosos, aqui é fila para cesta grande e tal. Não tem. Não tem placas que indicam, tá entendendo? Orientação nas filas. Às vezes na fila, por exemplo, quem tem direito a estar sendo atendido é o idoso. O idoso tem direito, é lei. É idoso. E deficiente, pessoa que tem problema, né? Problema de deficiente, seja lá de que ordem, pessoas especiais, né? Mulheres grávidas, mulheres com criança no colo, essas coisas todas. Essas pessoas têm que ter alguém que oriente elas, que encaminhe elas para um atendimento rápido, né, gente? Tem um senhor que falou, olha, eu tenho 4 pontes de safena e fiquei numa fila um tempão. Bom, atendimento. As pessoas falam que... E aí é um problema, viu? Porque todos nós temos nossos dias. Às vezes a gente está com um problema e sem querer acaba levando para o nosso trabalho. Estão falando que as caixas são muito sérias. Os meninos e as meninas que trabalham nos caixas são muito sérios. Às vezes parece que estão emburrados ali, não é? Não dão atenção, não conversam. E como seria bom, na opinião deles, um tratamento, uma conversa, tá? Ali nos caixas. Algumas pessoas falaram em preços de produto. Que na gôndola está um preço. E que lá no caixa está outro. E se a gente não percebe, paga. Eu não sei. Outras pessoas falando em falta de leitor de preço. Sabe aqueles equipamentos que vai ali na ponta da gôndola? Que a gente passa o produto para ver o preço? Pois é. Estou dizendo que está faltando. Que seria bom ter mais leitor de preço ali. E, enfim, gente, essas questõezinhas pequenas, né, que se consertada, se o gerente, se o proprietário, se a equipe, se o RH, se a pessoa orientar, melhora. Existe aqui pessoas que falam, olha, tem mercado que faz oração antes de abrir. Que coisa boa, né? Fazer uma oração antes de abrir, não sei se todos, mas tem mercado que faz. Então, essa foi a nossa enquete popular, tá bom? Na próxima semana, novas atrações para descontrair a nossa manhã.

0: Muito bem, gente. Olha, o tempo passou rápido, a manhã passou rápida. É, nós estamos nos encaminhando para o final do nosso programa de hoje. Agradecidos pela sua companhia. 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Muito, muito, muito obrigado pela companhia. Um beijo para todo mundo. Fiquem com Deus. Bom final de semana. Até segunda.
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1: Granizo causa danos em cidades do Noroeste e da Serra do Rio Grande do Sul. Chama crioula chega a São Borja nesse domingo para a abertura da Semana Farroupilha. Cavalgada da mulher e chegada da chama crioula alteram trânsito em São Borja. Escolas municipais serão cardápio especial na Semana Farroupilha. Curso gratuito de jardinagem será realizado em São Borja. Câmara Binacional propõe encontro de inovação entre São Borja e Santo Tomé. Mulher é presa com crack e materiais ligados ao tráfico no bairro Piraí. Ladrão invade imóvel e furta televisão de 65 polegadas no centro de São Borja. Os detalhes estão nessa edição de 11 de setembro do Jornal Cultura. Com redação de Adilson Ribas, Anelise Andres, Enéia Júnior e Gelci Saraiva. E a apresentação de Adilson Ribas.
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1: Informativo, 11 de setembro, sexta-feira. Clima. A sexta-feira começou com muita nebulosidade em São Borja e os volumes de precipitação começaram ainda durante a madrugada. Em alguns momentos do dia, a chuva foi intensa, acompanhada de vento considerável, raios e trovões. Com base nas medições de pluviômetros caseiros, no perímetro urbano do município, os registros ficaram entre 25 e 30 milímetros de chuva. No interior, na localidade de Sarandi, foram registrados 40 milímetros, enquanto em São Marcos, o volume chegou a um aproximado de 60 milímetros. A temperatura mínima foi de 17 graus e no período da tarde, a máxima deverá alcançar 21 graus. Poderão ocorrer aberturas de sol entre nuvens. No sábado, a previsão indica sol entre nuvens com temperatura mínima de 13 graus e máxima de 21 graus à tarde. No domingo, o dia deverá ser mais nublado, com queda nas temperaturas. O amanhecer terá 11 graus e a máxima deverá chegar aos 17 graus no período da tarde. Granizo causa danos em cidades do Noroeste e da Serra do Rio Grande do Sul. Chuva forte acompanhada de vento e granizo atingiu cidades da Serra e do Noroeste do Rio Grande do Sul entre a noite de quinta-feira e a madrugada desta sexta-feira. Não há registro de feridos, mas algumas residências foram danificadas. O fenômeno foi registrado em municípios como Três Passos, Coronel Bicaco, Santa Bárbara do Sul e Nova Bazano. Em Nova Bazano, a Defesa Civil distribuiu lonas para moradores afetados. Em Santa Bárbara do Sul, o granizo também provocou danos em residências. Em Três Passos, o temporal ocorreu por volta das 9:30 da noite desta quinta-feira e durou cerca de 15 minutos. A Defesa Civil avalia possíveis estragos. O granizo se forma dentro de nuvens e tempestades e pode provocar prejuízos em poucos minutos, especialmente em telhados, veículos e plantações. São Borja inicia a programação da Semana Farroupilha neste domingo. São Borja inicia neste domingo a programação da Semana Farroupilha. A abertura oficial está marcada pela chegada da centelha da chama crioula, símbolo das celebrações tradicionalistas no estado. A solenidade está marcada para 16 horas na plataforma Teotônio Vilela, na Praça 15 de Novembro, e deverá reunir a comunidade samborgense para um momento de valorização da cultura, da história e das tradições gaúchas. A partir da abertura, a programação da Semana Farroupilha segue com atividades voltadas à comunidade e os tradicionalistas, mantendo viva a tradição e a identidade cultural do município. Trânsito terá alterações em São Borja neste final de semana. O Departamento de Trânsito Municipal informa que haverá alterações no trânsito neste final de semana, em razão da Cavalgada da Mulher e da chegada da Chama Crioula. Amanhã, a Cavalgada Mulher terá saída do Parque de Exposições Serafim Dornelles Vargas. O trajeto passará pelas ruas Borges do Canto, Praça da Estação Férrea, Avenida Júlio Trois, General Marques e Cândido Falcão, com retorno ao Parque de Exposições pela rua Borges do Canto. Já no domingo, dia 13, das 13 às 18 horas, haverá bloqueios em diferentes pontos da cidade para a chegada da Chama Crioula. As interrupções ocorrerão nos cruzamentos da Barão do Rio Branco com Riachuelo, Aparício Mariense com General Marques, General Osório com General Marques, Riachuelo com General Osório, Avenida Presidente Vargas com Cândido Falcão e Cândido Falcão com Aparício Mariense. O Departamento de Trânsito orienta os motoristas a redobrarem a atenção e utilizarem rotas alternativas durante os bloqueios. Rede Patas Solidárias promove risoto beneficente amanhã. A Rede Patas Solidárias realiza amanhã um risoto beneficente para arrecadar recursos destinados aos animais resgatados pelo grupo. Ainda há ingressos disponíveis para o almoço, que será servido às 11 horas da manhã no Rotary Club São Borja Norte, na Rua Salgado Filho, 735. O cardápio terá risoto com salada e maionese ao valor de R$30, somente para levar. Os ingressos podem ser adquiridos na Lancheria Doce Verano, na Rua Riachuelo, ao do Supermercado Vivo, e também com integrantes do grupo Rede Patas Solidárias. A organização também faz um apelo à comunidade para a doação de ingredientes, já que até o momento foram recebidas poucas contribuições. A renda do almoço será destinada à alimentação, atendimento veterinário e demais cuidados aos animais resgatados. A Associação Samborgense Futsal estreia nas oitavas de final da Série Bronze neste sábado. A Associação Samborgense Futsal estreia nas oitavas de final da Série Bronze de Futsal neste sábado, contra o Trianon, às 20 horas em Canguçu. A equipe samborgense terminou a primeira fase do seu grupo na segunda colocação, com 17 pontos, com apenas uma derrota. Para o jogo, o técnico Juliano Rocha será desfalque. Ele cumpre suspensão de um jogo aplicado pela Federação Gaúcha de Futebol de Salão após uma confusão em uma partida disputada em Alegrete. A partida terá transmissão da Rádio Cultura M 1260, com a jornada esportiva começando às 19h50. Escolas municipais terão cardápio especial na Semana Farroupilha. As escolas municipais de São Borja terão cardápio especial entre os dias 14 e 18 de setembro, em comemoração à Semana Farroupilha. As refeições serão pratos típicos da culinária gaúcha, como arroz carreteiro, arroz com linguiça campeira, galinhada, bolinho de carne, escondidinho de mandioca com carne, entrevero e preparações com charque, mandioca e abóbora. A iniciativa busca valorizar a cultura e as tradições do Rio Grande do Sul, aproximando os alunos da identidade gaúcha por meio da alimentação.
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1: Curso de jardinagem será realizado em setembro em São Borja. São Borja terá entre os dias 23 e 25 de setembro um curso de jardinagem promovido pelo Senar, em parceria com o Sindicato Rural de São Borja. A capacitação será totalmente gratuita e é destinado a pessoas interessadas em aprender e aprimorar conhecimentos relacionados ao cuidado com áreas verdes. Durante o curso, serão abordados conteúdos voltados à manutenção de jardins e paisagismo, com orientações e técnicas que podem ser aplicadas em diferentes espaços. As atividades serão realizadas nos turnos da manhã e da tarde, no Parque de Exposições Serafim Dornelles Vargas.

0: para participar é necessário ter idade mínima de 18 anos. As inscrições podem ser realizadas pelo telefone e WhatsApp 55 99699 4743, com Lilian Braga. FGTACINE divulga vagas de emprego para esta sexta-feira. A agência FGTACINE de São Borja divulga oportunidades de trabalho para hoje, sexta-feira. Há vagas para faxineira de hotel, recepcionista de hotel, empregada doméstica, peão campeiro e profissional de marketing. Os interessados podem buscar atendimento na Rua Cândido Falcão, 1077, ao lado do Banco do Brasil, ou entrar em contato pelo telefone WhatsApp 55 981 31 0010.
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0: Câmara Binacional debate ações entre São Borja e Santo Tomé. A Câmara Binacional de São Borja e Santo Tomé realizou na quarta-feira uma sessão ordinária no Conselho Deliberante de Santo Tomé, na Argentina. O encontro reuniu representantes dos dois municípios para discutir ações de integração e desenvolvimento da região de fronteira. Durante a reunião, foram divulgadas a programação da Semana Farroupilha e a 55ª Expofeira de São Borja, marcada de 7 a 12 de outubro. Também foram debatidas iniciativas para aproximar mulheres empreendedoras dos dois municípios. Outro destaque foi a proposta apresentada pelo presidente da Câmara Municipal de Vereadores de São Borja, Lindolfo Hart, para a realização de um encontro binacional de inovação, previsto para 12 de novembro, no Parque de Exposições de São Borja. A atividade deverá reunir representantes dos dois lados da fronteira para tratar de inovação, tecnologia, desenvolvimento e novas oportunidades de cooperação. Trabalhadores dos Correios entram em greve por tempo indeterminado no estado. Trabalhadores do Correio do Rio Grande do Sul aprovaram em assembleia realizada ontem uma greve por tempo indeterminado a partir de hoje. Segundo o sindicato da classe, entre as principais reivindicações estão questões relacionadas ao plano de saúde, condições de trabalho, sobrecarga e ao processo de reestruturação da empresa. A paralisação também foi aprovada nas 7 subsedes do sindicato do estado. Em âmbito nacional, 24 dos 30 sindicatos ligados ao sindicato da classe já haviam aprovado a greve. Nesta sexta-feira, os trabalhadores realizam mobilizações em frente aos locais de trabalho e no final da manhã houve uma concentração em frente à sede dos Correios, na capital gaúcha, Porto Alegre.
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0: Mulher é presa com crack e materiais ligados ao tráfico no bairro Piraí. Uma mulher de 41 anos foi presa na noite de quinta-feira no bairro Piraí, suspeita de tráfico de drogas. Durante a ação da Força Tática da Brigada Militar, foram apreendidas 14 pedras de crack, dinheiro, balança de precisão, telefones celulares, tablets, papel alumínio e um caderno com anotações. Segundo a BM, a equipe realizava patrulhamento em uma área com registros recorrentes relacionados ao tráfico quando flagrou uma mulher em uma suposta troca de objetos com um homem. Ao perceber a aproximação dos policiais, ele fugiu pelos fundos do imóvel e não foi localizado. Ainda conforme a BM, durante a abordagem, a mulher teria dispensado um recipiente com as pedras de crack e dinheiro. Nas buscas do imóvel, os policiais encontraram os demais materiais. A suspeita foi detida, encaminhada para atendimento médico e, posteriormente, apresentada à delegacia de polícia para os procedimentos legais. Homem é preso preventivamente suspeito de abuso sexual contra neto de 2 anos, em Passo Fundo. Um homem foi preso preventivamente pela Polícia Civil na quinta-feira, em Passo Fundo, suspeito de cometer estupro de vulnerável contra o próprio neto de 2 anos. A prisão foi cumprida por agentes da Delegacia de Proteção à Criança e ao Adolescente, após a conclusão do inquérito policial, que investigou a denúncia e reuniu elementos para o indiciamento do suspeito. O pedido de prisão preventiva foi encaminhado ao Poder Judiciário e posteriormente autorizado. Segundo a Polícia Civil, O homem possui antecedentes policiais por crime da mesma natureza. Após a prisão, ele foi encaminhado para os procedimentos legais e permanece à disposição da justiça. Ladrão invade imóvel e furta televisão 65 polegadas no centro de Samborja. Uma TV de 65 polegadas foi furtada de um imóvel onde funciona uma empresa e a residência do empresário, na Avenida Presidente Vargas. O crime ocorreu por volta da madrugada da última terça-feira e foi registrado por câmeras de segurança. Segundo as informações, o autor arrombou o acesso à área de lazer que integra o imóvel e entrou no local. As imagens registraram a movimentação durante a ação e poderam auxiliar na identificação do responsável. O caso foi registrado na Polícia Civil, que deverá analisar as imagens e demais informações para identificar o autor do furto. Duas crianças ficam em estado grave após acidente com quatro veículos em Santo Ângelo. Duas crianças ficaram gravemente feridas após um acidente envolvendo quatro veículos na noite desta quinta-feira, na RS 218, em Santo Ângelo. Segundo o Hospital Regional das Missões, as duas precisaram ser entubadas e aguardam transferência para uma UTI pediátrica. Uma menina de 6 anos e um menino de 8 estavam em um Gol quando tombou e pegou fogo após a sequência de colisões. As crianças foram retiradas do veículo com auxílio de populares antes da chegada das equipes de emergência. O acidente ocorreu por volta das 20 horas e 20 minutos no quilômetro 14 da rodovia. Envolveu um Vectra e um Fiat Pulse e uma Chevrolet S10. Das 11 pessoas envolvidas, pelo menos 7 ficaram feridas.
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0: Muito bom dia, meus amigos. Meio-dia, 43 minutos, sexta-feira. Sexta-feira, 11 de setembro de 2026. Começando para vocês mais uma versão aqui do Panorama Esportivo, com muita informação relacionada ao mundo dos esportes, principalmente ao futebol. Final de semana se aproximando, informações do nosso esporte local. Temos também mais uma rodada do Campeonato Brasileiro, que inclusive começa hoje. Sim. A rodada do Campeonato Brasileiro começa hoje. Rodada com jogo na sexta, no sábado, no domingo e na segunda-feira. Uma rodada com vários dias, inclusive com clássico hoje na sexta-feira. Tu, pô, não tem nada pra assistir hoje na TV. Nesse tempinho aí, com chuva, com temperatura aí mais baixa. Sim, nós temos um clássico hoje, o clássico do Paraná. Curitiba e Atlético Paranaense vai ser realizado hoje. E nós temos jogos no sábado, inclusive a dupla Grenal em campo no sábado, jogos do domingo e também na segunda-feira. Você pode participar, mandar sua mensagem pelo WhatsApp 55996731260. Você também está mais do que convidado a seguir as nossas páginas nas redes sociais, Instagram e Facebook da Rádio Cultura. Se quiser dar uma forcinha, seguir o meu perfil pessoal, Adilson Ribas, jornalista. 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Mandar um abração especial pro meu amigo aqui, o Everton Andrade, que tá acompanhando aqui a nossa programação. Abração, Everton. Obrigado pela sintonia. Abração também pro seu Délcio da Silva. Logo, logo vamos abordar os jogos da dupla no Campeonato Brasileiro. E já antecipo que concordo muito com a sua visão. Bom dia, meu amigo. Tudo certo? Tudo certo. Amanhã o Inter joga com a Chapecoense. Jogo complicado. A vitória é inegociável. Eu gosto muito de usar esse termo também aqui na programação. Dependendo do jogo, é inegociável. Jogos do Inter e do Grêmio nesse final de semana são inegociáveis. Tem obrigação de ganhar. Se perder, está definitivamente rebaixado para a segunda divisão. Concordo com essa visão, seu Deus. Amanhã é o famoso matar ou morrer para ambos amanhã. Claro que o jogo do Inter, ele tem uma importância maior, porque o Inter está dentro da zona de rebaixamento e pega o último colocado, né? Então, se tu não ganhar do último colocado, mesmo que a Chapecoense esteja num processo de recuperação no Campeonato Brasileiro, ganhou do São Paulo nas últimas rodadas, ganhou do Corinthians na última rodada, fez o enfrentamento de igual para igual contra o Grêmio, aliás, só não ganhou do Grêmio porque o Everton acabou fazendo defesas importantes, talvez o Grêmio poderia ter perdido ou quem sabe até empatado com a Chapecoense. Então mostra o quanto o time de Santa Catarina, mesmo na lanterna, está evoluindo e sim se mostra que vai ser um jogo bem encardido para o Internacional amanhã em Santa Catarina, como eu também prevejo que o Grêmio não vai ter nada vida fácil amanhã contra o Vasco da Gama. Temos informação também aqui do nosso esporte local. Nós temos aí mais uma rodada do Campeonato de Veteranos, a segunda rodada do Campeonato de Veteranos. Jogos no campo da Asconvilca, campo do Continente e no campo do Gatibone. Campo da Asconvilca, 13h30. Amigos no Futebol e Esperança, 13h30. Ferroviária e Palmeiras. Continente, 2 jogos, 13h30, Paraboi e Nossa Senhora de Fátima. 13h30, Toca da Onça e Farroupilha, campo do Gatibone. 13h30, Vicentinos e River Plate. 13h30, Boca Júnior e Santa Ana. Os jogos que serão realizados pela segunda rodada do Campeonato de Veteranos. Amanhã também aqui a Rádio Cultura faz a transmissão das oitavas de final da série bronze de futsal. Amanhã eu e o Eduardo Belmonte, o Alberi Dias amanhã tem compromissos particulares, não vai poder estar conosco na transmissão. Então amanhã nós temos a transmissão de Trianon Canguçu e Associação Samborgense Futsal. O jogo será realizado em Canguçu. 20h a partida, nossa transmissão vai começar em torno de uns 15 minutos antes do jogo começar, 19h45, então você vai poder acompanhar os jogos da dupla Grenal no rádio amanhã sem se preocupar, vamos passar os 2 jogos amanhã, vai ter inclusive um momento que vai ter uma transmissão sincronizada, né? O Grêmio estará no segundo tempo e o jogo do Inter estará no primeiro tempo, tá? E aí vai chegar o momento que o jogo do Inter estará solo, termina e aí nós vamos fazer aí a nossa programação aqui com o horário eleitoral, né? Uns spots e depois nós fazemos a transmissão aí do futsal. 20h, convidamos nossos ouvintes a acompanhar a nossa transmissão Trianon e ACF, tá? Amanhã, eu e o Belmonte vamos revezar aí na reportagem e o Belmonte vai ser o narrador e eu farei os comentários da partida, tá bom? Então convido os amigos ouvintes a acompanhar a nossa transmissão Trianon e ACF. Lembrando, assim, ó, o resultado, óbvio, ele é muito importante ganhar, seria assim um resultado assim excepcional, o empate seria muito bom, mas eu já antecipo, tá? Uma derrota da ACF não é nada trágico, porque não tem saldo de gols. Vou usar um exemplo para você entender um pouco o regulamento. Se a CF for lá e perder o jogo por 3 gols de diferença, e aqui em Samborja ela ganha por 1, haverá uma prorrogação e dentro da prorrogação a CF jogará pelo empate. Esta é a vantagem de ter uma campanha melhor. A campanha melhor não é a vantagem só de ter a volta em seus domínios. Terá uma prorrogação e tu vai poder empatar na prorrogação. Então

no ginásio Cleto do Areia da Zambuja, conseguir a classificação. Tivemos um jogo pela Libertadores da América, equipe brasileira em campo e praticamente encaminhou a classificação à semifinal. Eu tô falando do Flamengo. O Flamengo tá encorpando na temporada, claro, com aquele baita time, né? É, ganhou 2-0 do Del Valle no Equador. Pode até perder para um gol de diferença no Maracanã na semana que vem, convenhamos. Flamengo totalmente classificado à próxima fase da Copa Libertadores da América. Quem se deu bem também na Sul-Americana, como o Santos, como o Boca Júnior, foi a equipe do Cienciano do Peru. Ganhou 2-0 do Montevideo City Torque, jogo realizado no Peru. E na semana que vem, no Estádio Centenário, os peruanos podem perder por até um gol de diferença que garantem classificação à semifinal da Copa Sul-Americana, tá? Nesse momento, é uma grande tendência, nós temos, quem sabe, um Santos e Cienciano. O outro lado da chave ali com Vasco e Santa Fé, Boca e São Paulo, está mais equilibrado. Mas o Santos e o Cienciano têm uma vantagem bem robusta para os confrontos da semana que vem na Copa Sul-Americana. Campeonato Brasileiro da Série B. Por que que nós estamos falando tanto do Campeonato Brasileiro da Série B? Se a dupla Grenal está penando na Série A, nós temos o Juventude, assim, muito bem na segunda divisão. Joga no final de semana, joga domingo. Juventude joga domingo contra a equipe do Atlético de Minas Gerais, o Atlético que é comandado pelo Alex, ex-meia da Seleção Brasileira. Cracaça de bola, né? Pô, quem dera, hoje na Seleção Brasileira nós temos um meia do nível do Alex, né? Que fez história na Turquia, no Fenerbahçe, no Palmeiras, Cruzeiro, Curitiba. Hoje é um treinador aí que vem fazendo um trabalho interessante no Atlético, né? É um treinador em potencial na carreira. Então o Juventude joga em casa no Alfredo Jaconi e sim, boas condições do Juventude conseguir mais uma vitória, fazer 53 pontos e cada vez ficar mais próximo da primeira divisão do Campeonato Brasileiro.

Campeonato Brasileiro da Série A, uma rodada com jogo na sexta, jogos no sábado, jogos no domingo e também na segunda-feira. O que nós temos hoje? 9 horas da noite, estádio Couto Pereira, Coritiba e Atlético Paranaense. Se a dupla Grenal vem fazendo uma campanha pífia, os times do Paraná, com investimento inclusive bem menores que o nosso, estão muito bem. O Atlético Paranaense é o terceiro colocado e o Coritiba é o sétimo colocado. Então, um confronto de alto nível. Provavelmente eu vou dar uma espiadinha nesse jogo hoje, tá? 9 horas da noite, Coritiba e Atlético Paranaense. Rodada segue no sábado com Atlético Mineiro e Fluminense, 4 horas da tarde, na Arena MRV. Temos o jogo do Grêmio, 16 horas na Arena do Grêmio. Grêmio e Vasco, 17 horas, Arena Condá, Chapecoense, enfrentando o Internacional. Amanhã, jogo bom também, clássico, 18h30, no Bank Park, Palmeiras e São Paulo. Amanhã, 20h30, Nilton Santos, Botafogo e Bragantino. E a rodada do sábado termina um jogo bom, hein? Talvez assim eu vou conseguir olhar o segundo tempo, que nós temos um jogo aqui da ACF, né? Vila Belmiro, Santos e Cruzeiro. Santos crescendo no Campeonato Brasileiro, também está na Copa do Brasil, perdeu na Sul-Americana. E o Cruzeiro está ressurgindo no Campeonato Brasileiro, ganhando a rodada passada. Então, se desenha ter um jogo bom. Domingo, 16 horas, jogo importante para a dupla Grenal. Duas equipes que estão brigando contra o rebaixamento: Mirassol e Vitória. Tendência muito grande do Mirassol ganhar esse jogo, porque o Vitória consegue ter um aproveitamento pior que o Grêmio na Série A, fora de casa. É a pior campanha como visitante. Então é um prato cheio para o time do Reinaldo aí ganhar mais uma no Campeonato Brasileiro. 17h30, Maracanã, Flamengo e Corinthians. Acho que grande chance do Flamengo ganhar mais uma, até porque o Corinthians está focado na Libertadores.

O jogo do Corinthians está aberto, do Flamengo já está encaminhado. Acho que uma tendência boa para o Flamengo ganhar. E essa rodada vai terminar segunda-feira, 8 horas da noite. Bahia e Remo. O Remo que aprontou contra o Bahia na temporada. Ganhou no primeiro turno do Brasileirão. E também tirou o Bahia da Copa do Brasil. Então, é uma chance do Bahia, hein, quem sabe, se vingar da equipe do Remo nesta rodada no Campeonato Brasileiro.

0: Meio-dia, 56 minutos. E a dupla Grenal? O Grêmio joga amanhã contra o Vasco. Jogo tenso, porque é um confronto direto. É, o Grêmio está na 15ª colocação com 28 pontos. E o Vasco é o primeiro time dentro do Z4 com 25 pontos. É por causa do saldo de gols, o Vasco não pode ultrapassar o Grêmio, mesmo que o Vasco venha aqui à Arena e vença. É um jogo encardidíssimo para o Grêmio, porque além de ser um confronto direto, o Grêmio está com muitos desfalques para esse jogo. O Grêmio não vai ter o Marlon, o Pavon e o Amuso é dúvida. Tá? Contra um Vasco que oscila na temporada, muito bem nas Copas, mas muito mal no Campeonato Brasileiro. Eu acho que o torcedor do Grêmio ele pode criar uma ilusão em ganhar o Vasco, porque por dois motivos. O Grêmio tá sendo realmente um bom andante no Campeonato Brasileiro. Se eu não me engano, a campanha do Grêmio em casa é muito próxima de 70% de aproveitamento. 66% de aproveitamento é a campanha do Grêmio. Pena que tem uma campanha de 10% fora. Tivesse uma campanha aí de 30% fora de casa, seria o suficiente para o Grêmio estar respirando tranquilo no Campeonato Brasileiro. E tem um adendo. Claro que tabus são feitos para serem quebrados. O Vasco veio 9 vezes jogar contra o Grêmio em Porto Alegre na Arena e perdeu todas. O Grêmio ele tem um bom aproveitamento contra o Vasco aqui, como o Grêmio tem um péssimo aproveitamento contra o Vasco jogando lá no São Januário. É um confronto aberto. O Vasco até por estar reforçando, né, tá abrindo a carteira, fazendo grandes contratações, inclusive está tentando a contratação do Richarlison, esse centroavante da Seleção Brasileira, Copa do Mundo. Assim, ó, eu acho que o Vasco ele tem grandes possibilidades de não cair, dependendo de se perder para o Grêmio, eu acho que o Vasco tem potencial para se recuperar no Campeonato Brasileiro. Esse jogo, ele é muito importante para o Grêmio na temporada, e o Grêmio tem que achar uma vitória custe o que custar. Sem Pavon, sem Amuso, sem Marlon, o Grêmio vai ter que achar 1-0 na marra aqui e ganhar desse adversário direto. E o Inter, a gente fala muito da crise do Inter em relação à pressão no presidente, pressão nos jogadores, CT invadido pela torcida, treinador balançando no cargo. Só tem um jeito de isso se dissipar, ganhando. Tá? E eu concordo muito com a leitura do nosso ouvinte aqui, do seu Délcio, em relação ao confronto do Internacional. Eu não acho que o Inter já está rebaixado. Tem gente falando, o Inter já caiu. Estou vendo comentaristas falando, o Guerrinha da Gaúcha, o Inter já está rebaixado. Eu não posso negar que nesse momento, não pela tabela, eu estou falando por bola. Hoje nenhum time na Série A, dos 20... joga um futebol tão pobre quanto o Internacional. Há pouco tempo era o Grêmio, que pra mim estava nessa seara. Nenhum time produzia um futebol tão pobre quanto o Grêmio. Mas o Inter, nesse momento, está apresentando um futebol bem mais abaixo que o Grêmio. A gente está vendo os confrontos da Copa do Brasil, né? Que era para ter uma leitura de quem era o menos pior. E o Inter, nesse momento, na Série A, inclusive, eu estou botando a Chapecoense dessa barca, porque a Chapecoense vem em ascensão no campeonato, o Inter vem em declínio. É um jogo emblemático. Mesmo que o Inter perca o jogo e troque o técnico, ou empate e troque o técnico, vai ficar muito atrás na tabela de classificação. Muito atrás. Talvez o Inter fique numa seara de... Suponhamos, tá, que o Grêmio ganhe do Vasco, que convenhamos, não é nada fora da curva. É um confronto aberto. E o Mirassol ganhe do Vitória, que convenhamos. O Mirassol é favorito contra o Vitória. Nós vamos ter uma situação que o Inter ficaria 6 pontos de sair da zona de rebaixamento. 6 pontos. E já não faltam tantos jogos assim. Então, sim, para mim esse jogo do Inter é o famoso. Se ganhar, respira. Agora, se perder para o último colocado, aí para mim é a famosa sepultura. O Inter tem que ganhar na marra. Posso vir aqui na segunda-feira e contar, isso serve pro Grêmio também. Ah, o Grêmio e o Internacional não fizeram lá uma grande atuação, a Chapecoense e o Vasco dominaram. Mas se a dupla Grenal ganhar, mesmo com futebol pobre, tá ótimo. Nós temos um grande exemplo aí do Grêmio contra a Chapecoense. O Grêmio foi dominado pela Chapecoense, dominado. E só não perdeu porque o Everton fez grandes defesas. mas o que entrou para a história é que o Grêmio botou 3 pontos na conta contra a Chapecoense. No primeiro turno também o Inter não teve vida fácil contra a Chape. O Inter deu a bola para a Chapecoense, jogou nos erros, mas ganhou o jogo. O que ficou para a estatística é que o Inter ganhou da Chapecoense. Então, para ambos, uma derrota para o Grêmio coloca o Grêmio praticamente no fio da navalha com potencial rebaixado. Se o Inter perder para a Chapecoense, para mim, assim, é praticamente uma definição que estará na segunda divisão no ano que vem. Esta rodada para a dupla Grenal, ela é emblemática. Eu espero, tá? Na segunda-feira, estar contando uma vitória estar contando duas vitórias da dupla. Que sejam 2-0 magrinhos, sofridos, aos trancos e barrancos, mas que ganhem um respiro na tabela de classificação. De minha parte, Adilson Ribas, agradeço a todos pela sintonia no Panorama Esportivo. É sempre um prazer e é sempre um privilégio ter a sua audiência aqui do outro lado do rádio. Eu volto à tarde no programa do Lutero do Carmo. Desejo a todos um ótimo final de semana e amanhã estarei aqui na jornada esportiva no Futsal Série Bronze. Grande abraço a todos.
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muito bem. Olá, meus amigos. Olá, minhas amigas. Muito boa tarde para você. Boa tarde, amigos ligados na Rádio Cultura. Tá no ar a edição do nosso programa Momento de Fé, levado ao ar sempre aqui nos 1260M da Rádio Cultura, sempre por conta da Nova Vida Church São Borja, igreja que está tanto lá na Piraí, nossa sede ali na Avenida Tancredo Neves, número 1915, e também está ali no bairro do Passo, na Francisco Miranda, número 722, antigo mercado e padaria Santa Rita. Ali também nossa filial está sendo uma bênção e a gente quer comunicar uma palavra amiga para você nesse espaço. Você que para um pouquinho agora para o almoço, também para um pouquinho para ouvir uma palavra amiga, aquela palavra de reflexão, aquela palavra de Deus para o seu coração, sempre uma alegria muito grande, uma alegria enorme poder chegar aqui no programa, também poder te fazer companhia, claro, sempre é muito bom poder chegar aqui e te fazer companhia, sempre, sempre aqui ao vivo, comunicando uma mensagem de Deus, uma mensagem de fé, de esperança. Obrigado você que faz uma pausa, você que está aí nos dando uma carona no seu carro, no seu caminhão, na sua caminhonete, pessoal do interior, da área rural, pessoal que está nos acompanhando. Deus abençoe muito sua vida, abençoe muito sua família, abençoe tudo que você faça. Nosso desejo nessa sexta-feira, fim de semana chegando, e nós queremos que seja um fim de semana cheio de coisa boa, cheio de alegria, cheio de bênçãos para a sua vida. Comunicando contigo, seu amigo do rádio, pastor Alex Dias, pastor aí presidente da Nova Vida Church. E eu, daqui a pouco, tenho aquela oração da fé com você. E antes da oração da fé, aquela reflexão necessária, aquela reflexão boa, aquela reflexão que você sabe que tem aqui no programa e que é sempre uma alegria muito grande poder chegar e te fazer companhia. Eu quero já no início do programa também aqui falar um pouquinho da nossa atividade desse final de semana. Nós vamos ter hoje mais uma reunião à noite. Tivemos uma de manhã e eu quero aqui hoje dar um abraço especial em todas as pessoas, gente, que foram com chuva e tudo, hein? Hoje de manhã deu uma chuva muito boa, muito forte na cidade, né? Uma chuva aí por volta, deu trovoadas durante a madrugada, né? E eu soube que também teve cidades próximas, aí, cidades aqui no mesmo estado, e cidades aí na Argentina onde tivemos granizo. E aqui nós não tivemos isso, graças a Deus, mais uma vez. Mas tivemos chuva, e bastante chuva já pela manhã, aquela chuva forte ali, né? E perto das 7 horas, bastante chuva, 7, 7 e meia ali, entre 7 e 8 horas, bastante chuva. E hoje a gente vê aí que, apesar de todo esse tempo chuvoso, as pessoas foram na igreja, compareceram, e a gente fica muito feliz em poder ver a fé das pessoas, né? Muita gente poderia ter dito, não, não vou hoje, está chovendo. Que nada, as pessoas foram, deram um jeito e compareceram. E também a gente quer lembrar que à noite tem mais um culto às 20 horas, pastora Patrícia ministra, e nesse culto da noite hoje tem também Santa Ceia, tá, pessoal? Então não vamos perder a Santa Ceia. A campanha aí do Manto dos Milagres é um sucesso, tá uma benção, não dá para perder de jeito nenhum. Aí nesse sábado a Rede Jovem se reúne às 20 horas, aí temos mais uma Rede Jovem Fornalha. Quando nós falamos Rede Jovem, pessoal, é aberto à família. A Rede Jovem é quem promove, e é aquele evento assim, é sempre muito bem organizado, uma coisa muito boa. Então você é nosso convidado está com a gente aí na Rede Jovem nesse sábado e domingo. Bom, gente, domingo não dá para perder, hein? Domingo nós temos ativações muito fortes. Todo domingo nós preparamos você para enfrentar a semana, para vencer a semana. E faz diferença, viu? Faz diferença. Nesse domingo nós vamos para a terceira ativação para o mês de setembro. Então, vem estar com a gente, não falta, não perde de jeito nenhum. Nós vamos te convidar e convida a tua família também para estar com a gente. Reúne a família, convida os familiares e vem estar conosco nesse domingo, 9 da manhã no Passo, só no Passo, 9 horas. E aí à noite, 19 domingo, só na Piraí. Tá bom, gente? Bom o nosso momento de reflexão agora? Você que está ligadinho com a gente aqui, escuta aí o nosso momento de reflexão agora aqui na Cultura.
Meu amigo, minha amiga do rádio, eu tenho uma palavra hoje para você que eu queria compartilhar. Acredito que essa palavra, ela vai, de alguma maneira, ela vai ser útil para o seu final de semana. A nossa fé, veja bem, quando eu falo fé, eu não estou falando religião. Não estou falando aqui católico, evangélico, espírita ou qualquer outro, não. Fé mesmo. Fé no sentido de convicção. Fé no sentido de saber quem Deus é e o que Ele pode fazer. E nesse contexto, preste atenção. Nesse contexto, e é aí que eu quero te fazer o convite para hoje. Se eu disser para você uma palavra, que o problema de muita gente, porque as pessoas estão assim, você tem um desejo para realizar, você tem sonhos, tem batalhas, e às vezes a pessoa luta e ela não consegue encontrar a saída. Não consegue encontrar, ela não consegue nunca dar a volta por cima. Vou dar exemplos práticos aqui. Gente que luta, faz hora extra, trabalha, mas não sai das dívidas. Sabe, a pessoa não consegue, parece que é um buraco sem fundo, é um saco sem fundo. É um buraco que nunca chega ao final. Então, o que nós estamos falando hoje aqui? Que muita gente, não é falta de esforço, não é falta de não é falta de vontade, não é falta de perspectiva, não é falta de empenho, não. Também não é falta de, para muita gente, não é falta de qualidade. Falta o que então? Pastor, será que está faltando fé? Por incrível que pareça, não é a falta da fé o problema também. Não é, pastor? Não. É o quê? É o uso dela. A fé, meu amigo, se ela for bem utilizada, ela é uma arma poderosa. Se ela não for bem utilizada, ela não vai servir para nada. Ainda pode te atrapalhar. Como assim, pastor? Não estou entendendo nada agora. Olha só. Na Bíblia nós temos um conceito sobre a fé chamado confissão de fé. O que é confissão de fé? É quando a pessoa, ela confessa, veja bem, ela cria o hábito, ela cria o costume, assim como você tem o costume de tomar chimarrão, costume de fazer tua caminhada, costume de visitar teu pai, tua mãe, teus irmãos, enfim, costume, ela cria o costume, o hábito de confessar a sua fé. Como assim confessar a sua fé? Confessar o que ela acredita, não o que ela está sentindo ou o que ela está vendo. Eu explico. É que muitas vezes nós confessamos, nós verbalizamos aquilo que nós estamos vendo ou aquilo que nós estamos sentindo. Qual que é o problema disso? O problema é que quando você verbaliza só o que sente, você põe a sua fé numa montanha-russa. Porque o sentimento e a emoção são coisas que oscilam o tempo todo. No mesmo dia, pode ver, você sente alegria, às vezes sente tristeza. No mesmo dia, alegria, tristeza, realização, frustração, raiva, revolta, felicidade, tudo no mesmo dia. Posso dar inúmeros exemplos aqui. Você está trabalhando, alguém chega e elogia você. Oh, alegria. Ó, autoestima lá em cima. Alguém chega e critica você, você fica chateado. Alguém, você descobre que falou bem de você, poxa, você fica novamente feliz. Alguém diz, olha, fulano falou mal de você semana passada, nossa, você já fica chateado de novo. Olha como a emoção, ela oscila. Você abre a internet, você vê lá uma notícia ruim, você já fica angustiado. Daqui a pouco você vê um outro story, a conquista de um amigo realizando um sonho, você lembra quantas vezes ele lutou para aquilo, você fica tão feliz por ele. Você sente uma realização pelo seu amigo, que lindo.

Daqui a pouco você abre uma outra coisa na internet, você vê uma catástrofe, uma tragédia em algum lugar do mundo e novamente você fica perplexo, angustiado. Veja, suas emoções, elas oscilam o tempo todo. A emoção é o tempero da vida. A emoção deixa tudo assim, oscilante. Você já imaginou a sua fé apoiada nisso? Que fé que você vai ter? Você vai ter uma fé completamente desequilibrada. Uma fé que num dia você está bem, no outro dia você não está. Num dia você está cheio de convicção, no outro dia está cheio de dúvida. Num dia você tem certeza da vitória, no outro dia você não tem certeza de mais nada. Porque as suas emoções são assim. As emoções, elas não podem governar a nossa vida. Elas podem até temperar. Governar, não. Se a emoção te governa, você não consegue ter equilíbrio para nada, nem na fé. Agora, muita gente confessa exatamente o que sente. Ela sente triste, ela já confessa, eu nunca vou ser feliz. Ela sente angustiada, ela diz, eu acho que eu nunca vou resolver esse problema. Ela sente feliz, eu vou vencer, eu vou com tudo, Deus é comigo. Ela está triste com uma situação, Deus me abandonou, Deus não me ama, Deus está contra mim. Olha, é uma fé oscilante, é uma fé montanha-russa. Essa fé está sendo usada errada. Está entendendo agora? Porque é uma fé que ela está apoiada na circunstância, na emoção, e não naquilo que ela deveria estar, que é na palavra de Deus. Aí você vê muitas vezes essa mesma fé está apoiada na circunstância. Olha só, a gente confessa uma fé que se apoia na circunstância. Como assim? No que eu estou vivendo atualmente. A pessoa que está desempregada, o que ela diz? É, não tem emprego. É, ela confessa isso. Não tem emprego, não tem serviço, está feia a coisa. Se ela está endividada, ela diz, não, está horrível, está ruim para todo mundo. Não sei quando é que eu vou sair disso. Está demais. Se ela está doente, ela diz, eu não sei mais o que vou fazer, já tomei remédio, já fui no doutor, já fui em 2, 3 médicos, já viajei e não consigo melhorar nunca. Eu não sei o que eu tenho, na verdade, se um dia eu vou melhorar disso. Está entendendo? Ela confessa o que ela está vivendo. E a fé não é isso. A confissão da fé não está baseada no que você e eu estamos vivendo, nem no que nós estamos sentindo. Ela baseia naquilo que a gente acredita. E eu te pergunto, você acredita que Deus abre porta? Ah, pastor, eu acredito. Então é isso que você vai confessar. Meu Deus, eu creio que uma porta está sendo aberta para mim. Mesmo que não tenha nenhuma porta visível. Visível. A gente tem o hábito de achar que o que a gente não vê não existe. E a Bíblia diz em Romanos 4,17, Deus chama à existência o que não tem como se já fosse. Então essa é a fé que Deus quer que você tenha. Que você acostume, que você aprenda a fé que confessa o que crê. Não a fé que confessa o que está sentindo, nem a fé que confessa o que está enxergando ao seu redor, que é a fé circunstancial. Deus quer que você confesse aquilo que você acredita, aquilo que você crê. Olha o caso famoso da mulher hemorrágica. Ela chegou, depois de gastar 12 anos tudo que tinha, sem nunca melhorar de saúde, só piorava. A Bíblia diz isso. Então, um dia ela ouve falar de Jesus, ela não perde tempo, ela vai até onde Jesus estava, ela vai no culto de Jesus. Chegando lá tinha muita gente, ela não consegue chegar perto dele. Qualquer pessoa teria ido embora, teria se mandado ir embora, ela disse, não, se eu tão somente tocar na orla do seu manto, olha o que ela confessou, eu serei curada. Se eu tocar na roupa dele, eu serei curada. Nem que seja na roupa, eu serei curada. Eu serei curada, serei curada, serei curada. Ela confessava a sua cura, porque era nisso que ela acreditava. E a Bíblia diz que ela chegou, enfim. Olha só. Tocou no manto e foi curada. Por isso que nós temos a campanha do manto na sexta. É baseado neste texto bíblico. Ela tocou no manto. Olha que coisa incrível. Jesus não viu essa mulher, não falou com ela, não orou por ela, não tocou nela. Ela foi curada. Por quê? Porque a fé que confessa o que a gente crê, ela é poderosa. E é essa fé que eu quero que você aprenda a ter. Porque você pode notar que a grande maioria das pessoas que estão enfrentando um período difícil da sua vida, elas confessam só tristeza e sofrimento. Porque é o que elas estão vendo e é o que elas estão sentindo. Você tem que aprender a confessar o que você acredita.
Mas aí eu te pergunto, como é que você vai mudar o que você está acreditando se você não senta para ouvir uma palavra de Deus? Hã? Como é que você vai mudar o que você acredita se você não se alimenta? Jesus disse uma palavra, não é só de pão que vive o homem, mas de toda a palavra que sai da boca de Deus. É isso que a gente faz na igreja. Por isso que a gente vai. Por isso que as pessoas vão com chuva, com tempo feio, com tempo ruim, porque elas estão alimentando sua fé. E quando a sua fé, minha amiga, meu amigo, está alimentada, você é forte. Olha, uma pessoa alimentada é forte. Uma pessoa alimentada da fé não fala besteira. Não. Você ouve, ela só profetiza. Você não vê reclamação, não vê murmuração, não vê a pessoa falar coisa ruim, só fala bênção. Mesmo que ela esteja passando o pior cenário da sua vida, você sente nas palavras dela duas coisas: fé e esperança. O tempo todo. A pessoa diz assim para ti, ela pode estar enferma, mas ela diz assim para você: eu sei que Deus é comigo. Eu já venci essa guerra. Ela confessa o tempo todo: Senhor, eu e minha casa serviremos ao Senhor. Ela chega em casa, aquela briga terrível, já está nessas igrejas, mas ela diz, ou ele: meu Deus, vai chegar o dia que vai se cumprir a palavra que diz que eu e minha casa serviremos ao Senhor. Meu Deus, hoje é mais um dia de batalha, mas vai chegar o dia que vai ser todos aqui para a tua glória. Ela confessa que ela crê. Aquela pessoa que passou a manhã inteira na rua procurando serviço e não encontrou. Foi no cine, foi aqui, foi lá, não encontrou. Ela chega em casa e alguém pergunta, a esposa, né? Diz assim: e aí, amor? Conseguiu emprego? Alguma coisa? Ele diz assim: nada, mas para Deus a porta já está aberta. Logo eu vou encontrar essa porta. A pessoa não perde a esperança, porque a esperança não é vazia, é uma esperança viva. Ela está confessando fé. E é nesse momento, meu amigo, minha amiga, que a fé pode fazer a diferença. Quando você tem tudo que você precisa, quando tudo não depende da sua fé, está tudo bem, você vai vivendo. Mas há momentos da vida em que a gente vai precisar da fé. E que bom que a gente tem isso na hora que precisa. É tão triste quando uma pessoa precisa da fé e ela não tem. É tão triste. Muita gente só descobre isso, sabe como? Na hora da guerra. Ele vai precisar da arma dele, ele puxa a arma na guerra. Estou usando um modo figurado aqui. Ele puxa a arma dele ou dela e descobre que a arma está descarregada. Não tem munição. Não recarregou. Está sem nada. Já pensou? Que decepção, que tristeza, que desgraça. Pois é, assim acontece com muita gente. Na hora que a pessoa precisa da fé, não tem. Na hora que ela vai pisar no acelerador, não tem combustível. Está sem nada, está vazio o tanque, porque ela não encheu, ela não recarregou. Assim acontece com muitos e muitos de nós. Na hora que mais precisa da fé, descobre que a fé não está alimentada, a arma não está carregada, o tanque não está cheio. E aí não tem resultado. Já vi muitas vezes acontecer isso. Pessoa precisar da fé e descobrir que não tem. Não tem porque ela nunca alimentou aquela fé. Eu escutava o pastor Alex no rádio, mas eu nunca fui na igreja. Aí o dia que a pessoa se vê numa situação em que só a fé pode resolver, ela não tem essa fé. Meu amigo, todos nós podemos passar por momentos difíceis da vida, temporais da vida, a Bíblia chama de enxurradas, momentos terríveis. Mas quando você está com a fé alimentada, é diferente. Você vence. Você tem uma tranquilidade no meio. Você tem uma paz no meio da tempestade. Quando você não tem isso, você está sozinho. Você está lá, entregue naquele deserto. Você não tem esperança. Então eu queria te convidar para você alterar o cenário. Hoje tem um culto às 8 da noite, lá na Piraí, lá na Avenida Tancredo Neves, 1915. Igreja abençoada. Culto maravilhoso, você é convidado, convidado independente da sua religião. Ninguém vai perguntar qual é o seu credo religioso. Você pode ir tranquilamente. Ninguém vai te pedir nada, você não precisa ficar com medo. Ninguém vai te roubar nada, ninguém vai te coagir a nada. Pastor, me disseram
que essa igreja é a igreja dos ricos, que se a gente não tiver dinheiro, a gente não pode ir lá. Olha, eu vou dizer para você uma coisa. É muito triste alguém falar isso da nossa igreja. Tem gente maldosa que vai falar mal, claro, né? Isso aí faz parte. Isso é muita maldade dizer isso. Ah, que a igreja só vai os ricos, ou que a igreja, né, a igreja, as pessoas lotam porque tem entretenimento, né? Lota porque a igreja não tem palavra, não tem libertação, não tem unção. Meu amigo, o que, que eu vou dizer para você? Toda a humildade do mundo. Se tem uma igreja que tem palavra, tem adoração, tem unção, tem libertação, tem cura e tem prosperidade em São Borges, nessa região, é a Nova Vida Church. Por que, que você acha que tanta gente vai? Ninguém é bobo. As pessoas iriam num lugar onde não tivesse resultado só por causa que é bonito? Você acha que as pessoas iriam porque é bonito? Se fosse por isso, um circo não ia embora da cidade, tudo tão bonito, colorido, né? Se fosse só isso, o circo estava aqui sempre, não ia embora nunca, porque não ia cair o movimento. A nossa igreja não, a nossa igreja as pessoas vão. É bonito, claro que tem que ser, porque é para Deus. Aí você vê, às vezes, as pessoas falando, ah, só vai quem tem dinheiro, cuidado, lá vão te cobrar. Gente, pergunta para quem vai. Pode perguntar. Pergunta para quem está lá há 2, 3, 4, 5, 10, 15, 19 anos, que é o tempo da igreja, se alguma vez a nossa igreja lesou alguém. Pergunta. Se é assim, pergunta. Ah, se tem diferença de tratamento. Não tem, gente. Nós falamos com todo mundo. Não importa se é idoso, se é jovem, se a pessoa, ela é materialmente tem, se não tem, nós tratamos todo mundo com o mesmo carinho. Sabe por quê? Porque todos esses anos a nossa igreja, hoje é uma igreja linda, poderosa, abençoada na cidade, mas assim, nunca essa igreja foi patrocinada por ninguém. Nós nunca tivemos um patrocínio, alguém que bancasse a igreja. Sabe por que a igreja é tão abençoada? Porque as pessoas foram obedecendo a Deus e prosperando dentro dela. Então você vê ali pessoas, às vezes, com carros muito bonitos, mas que chegaram na igreja numa bicicleta, ou a pé, ou endividado, ou depressivo, ou num carro mais simples, que não tinha empresa, hoje tem. Então, é uma fé saudável. Vai ter outros que vão dizer, não, lá só pregam prosperidade, não falam de salvação. Não fala de salvação. Gente, repito, muita humildade. Não conheço uma igreja na nossa região inteira que batiza mais que a nossa. Agora eu te pergunto, se as pessoas querem se batizar, por que elas querem se batizar? Elas querem se batizar porque elas ouviram falar de salvação. Claro. Tá entendendo? Libertação, gente. Olha, modéstia à parte, sempre foi um dos meus dons. Libertação, cura divina, palavra, sempre, sempre teve. Sempre. Tanto que eu atendo pessoas que nos procuram de outras igrejas e mando elas voltar para suas igrejas depois, para não ter problema lá com o pastor. Por causa da libertação, que é muito forte. Então não existe isso de alguém chegar lá e ser cobrado ou ser discriminado. Nunca discriminamos pessoa nenhuma todos esses anos, nem quanto à classe social, quanto à opção sexual ou quanto às verdades religiosas que ela crê ou professa. Não. Na nossa igreja, o evangélico, o católico, o espírita é bem-vindo. É bem-vindo. É bem-vindo o homossexual. É bem-vindo a pessoa desempregada, o empresário, todos. É bem-vindo todo mundo. Todo mundo, porque o evangelho é para todos. Ele é universal, ele é para todo mundo. E é nesse evangelho que nós temos visto tanta coisa. Eu não viria aqui no rádio todo dia te convidar se eu não tivesse muita convicção naquilo que a gente vive lá na igreja, tanto lá na Pirei quanto no Passo. Eu não teria condições de vir aqui no rádio todo dia nesse horário nobre se eu não tivesse plena convicção do que vai acontecer. Eu acredito muito no que Deus pode fazer e muito do trabalho que a gente faz também.
tenho muita confiança naquilo que a gente faz. Eu sei que dá certo.

Eu venho aqui todo dia. Repito, eu não viria se eu não tivesse para você tanta coisa boa para te convidar a viver. Eu não teria coragem de estar aqui, te apresentar um cesto vazio. Não, não. O que nós te apresentamos é um cesto cheio. Tem muito fruto, tem muita coisa. Então, você é convidado a conhecer. Ainda assim, se você não gostar, você não é obrigado a ficar. Não é obrigado a ficar, não. Chegou lá, você não gostou do culto. Você nunca se perguntou por que existem tantas igrejas? Já me perguntaram, pastor Alex, se Deus é um só, por que tem tanta igreja? Por que tem tanta igreja? Porque as pessoas são diferentes. Deus é um só, mas o ser humano não é um só. O ser humano é diferente. Uns gostam disso, outros gostam daquilo, outros gostam assim, outros gostam assado. Deus quer salvar todos. Então nem todo mundo vai gostar do meu culto. Mas aí tem o culto de outros pastores, que também é muito bom. Tem igrejas aí por toda a cidade, pastores e pastoras que fazem um trabalho lindo, evangelistas, presbíteros. É muita gente trabalhando, gente. Não é só nós, não. Eu tenho a tranquilidade em dizer isso sem nenhum problema. Graças a Deus que temos em São Borja muitas boas igrejas. A nossa é uma delas. E você é convidado. Não gostou, não achou legal, não precisa nem ficar até o fim. Você pode sair e continuar sua procura. Alguma igreja... Olha, que eu sempre brinco na igreja. Se você andar por todas as igrejas da cidade, tem bastante igreja boa. Nenhuma for boa para você, o problema não são as igrejas, o problema é a pessoa. Você não acha? Que nem aquela pessoa que não para em serviço. Ah, emprego lá era ruim, isso aqui é isso. No fim, o problema é a pessoa. Não é os lugares, é a pessoa que não tem muita... Não se ajuda. Não se ajuda, não deixa ninguém ajudar a ser ajudada. Perdão aqui da redundância. Então você é nosso convidado. Vem estar com a gente. Venha alimentar a sua fé, desenvolvê-la. Aprender a confessar a fé que te leva para a vitória. A fé que te faz sair dessa situação de doença, que você já viu que não é só remédio. Você está fazendo todo o tratamento, mas você percebeu que tem alguma coisa a mais, além da questão da saúde. Não é normal. O que você mais precisa passar para dar esse passo de fé? Você está sangrando, minha amiga. Você não aguenta mais. Cada dia você perde mais força. Está sangrando. Quanto tempo mais você tem que sangrar? Quanto tempo mais vai sangrar até buscar ajuda? Quanto tempo? Vai deixar morrer seu casamento para depois buscar ajuda? Vai deixar morrer sua vida profissional? Vai deixar morrer o seu ânimo? Cair numa depressão terrível que depois nenhum psiquiatra consegue te arrancar disso? O que você está esperando? Começa. Quanto mais cedo você começar a buscar, mais cedo você tem resposta, a situação vira. Então hoje às 20 horas, lá na Tancredo Neves, lá na Piraí, junção lá com a Presidente. Se você vir do centro ali pela Presidente, você vai passar em frente ao Colégio Cetim. Dá uma quadra e meia. Não tem erro. É muito fácil. Só chegar ali, você será bem recebido, eu tenho certeza. Tá bom? Eu não tenho mais horário agora, mas eu quero orar por você. Vamos falar com Deus aproxima do rádio. Meu Deus, meu Pai, eu oro por tantas pessoas que estão nos acompanhando agora, pessoas que estão nos mais diversos lugares, que estão em São Borja, em Santo Tomé, em cidades vizinhas. Aonde chegar, meu Deus, a minha oração, chegue também o teu poder, para que as pessoas sejam abençoadas. Meu Deus, muda a história, transforma realidades, quebra jugo e ajuda quem precisa. Essa é a minha oração. Assim oramos, assim abençoamos a todos, em nome do Senhor Jesus Cristo. Consagramos a água. Amém e amém. Isso aí, minha gente. Estamos encerrando. Um abraço para minha querida Helenice aqui dando um oi para gente. Pessoal, estamos encerrando, mas fica gravadinho aqui o programa, tá? Você pode acompanhar depois na íntegra ou deslizar até a hora da palavra, que é bem legal, bem boa. A Suelen Goulart... É verdade, estava aqui acompanhando e concordando. Obrigado, tá, querida Sueli, um abração para ti. Também quem está conosco, o Danilo. É, almoçando com a esposa, olha aí, ó, com a Marilise. Acabei de chegar do trabalho, só pelo culto à noite. Culto de Santa Ceia, né, Danilo? Dá para perder, né? Danilo tá sempre lá, família inteira. O Marcelo também tá com a gente. Marcelão, parceiraço, sempre conosco, grande amigo. Companheiro na igreja, sempre lá servindo. 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
A amiga Suzana está com a gente depois daquele culto abençoado. Suzana e o esposo estavam com toda a chuva de manhã hoje. Não deram um passo atrás. Não recuaram. Abraço, meus amigos. Deus abençoe vocês. Queridos, eu vou ficando por aqui, mas eu volto no rádio segunda-feira. Mas não estou de folga, não. Nosso final de semana, ó, a igreja não para e a gente também não. A semana inteira, na verdade. Nós não temos nenhum dia hoje de com alegria, de descanso. A gente não tem, porque é para Deus, né? Às vezes a gente dá uma folguinha ou outra, mas nós estamos sempre a mil. Como dizem os nossos amigos em São Tomé, a full. Estamos sempre correndo. Gente querida, eu espero você. Grande abraço. Espero que esse programa tenha te ajudado, em que seja um pouquinho a você despertar, a entrar nessa fé tão linda, maravilhosa, que só tem a te fazer bem. Tá bom? Grande abraço, fica com Deus e a gente se encontra. Até lá.

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0: você, quando a vida te dá um soco na cara, o que que você faz?
1: Eu calculo.
0: Conte mais.
1: Eu sou muito estoica, né?
0: Tá.
1: As coisas, pra mim, na minha cabeça, funcionam como uma calculadora. 2 tá. mais 2 tem que dar 4.
0: Você é assim?
1: Super.
0: Que bom.
1: Sou super estoica. A vida me deu um soco na cara, eu vou pensar assim, eu consigo continuar lutando, esse soco me derrubou e eu tenho que sair de cena, senão vai ficar feio. Eu calculo aqui o que vai acontecer e qual que é a melhor opção.
0: Você digere o soco.
1: Eu faço a digestão, mas eu planejo, eu mensuro, até porque eu vi muito do mercado corporativo, né?
0: A retomada.
1: Talvez nem a retomada, talvez entendi. A retirada.
0: Entendi.
1: Eu planejo o próximo passo. Então, assim, as coisas na minha cabeça, elas são muito calculadas. Eu demoro alguns dias para tomar uma decisão. Eu não sou uma pessoa que toma uma decisão assim. Eu demoro alguns dias, às vezes, para tomar algumas decisões. Porque eu planejo. Mas quando eu chego a tomar uma decisão, eu já pensei, inclusive, nas 4 possibilidades que vão acontecer depois daquilo e como que eu vou reagir a cada uma delas.
0: E se desse tempo para você se permitir não tomar uma decisão, entre aspas, sentindo algo? Por exemplo, toda vez que você toma uma decisão com raiva, não é você que decidiu ali. Né? Então, você se dá esse tempo para você... É aquela decisão que não é influenciada por um sentimento de momento?
1: Eu dou esse tempo para eu tomar a melhor decisão e para eu não passar vergonha.
0: Tá.
1: Eu gosto da história da luta que você trouxe do Mike Tyson. Todo mundo tem um plano até tomar um murro na cara. O Maguila, eu tava vendo até o documentário dele, teve uma luta lá, que acho que foi com o Holyfield. Ele tomou um murro na cara, ficou tontão e continuou lá passando vergonha. Não. Disfarça, finge que caiu, simula um nocaute. Cara... Simula um nocaute, sai de cena.
0: Sim.
1: Então, assim, eu respiro e falo, peraí, deixa eu ver aqui, o que eu vou fazer? Todo mundo tem um plano, olha que loucura, vou dar um exemplo bem prático. Nós estávamos no nosso primeiro lançamento de produto digital.
0: Tá.
1: Nós íamos lançar o produto dia 19 de junho, dia 16 a minha irmã falece, na minha frente.
0: Nossa, que dor, hein?
1: Dor. Mulher gigante, forte, bonita, malhada, tem uma crise de pânico e não sai dessa crise de pânico. Esse é o soco na cara que você não tem mais o plano. Cadê o plano? Ou eu sento, choro e nem sei quantos meses eu demoro para me recompor disso tudo. Uma mãe de 80 anos para eu cuidar, várias coisas acontecendo. A minha carreira começando, as coisas acontecendo naquele momento... Ali é sentar, respirar e recalcular a rota. E falar, todo mundo tem um plano, até tomar um murro na cara. Acabei de tomar um, e agora?
0: Uhum.
1: Eu preciso sentar aqui e ver o que eu vou fazer. Não dá para agir pelos sentimentos. Porque se eu agir pelos sentimentos, eu corro o risco de fazer coisa errada. O nosso cérebro, ele trabalha sob 2 hemisférios, né? Das emoções e da razão. As emoções, elas turvam muito a razão. O cérebro do lado direito, ele funciona 5 segundos antes. Então, a gente toma decisões muito inconscientes.
0: Uau, não sabia.
1: Foi capa de 5 revistas científicas. O lado direito do cérebro funciona 5 segundos antes. Foi, inclusive, sobre vendas isso, essas capas. As decisões de compra, elas são emocionais, não são racionais. Então, a razão justifica, a emoção decide.
0: Nossa, tem uma frase clássica, né? A gente compra na emoção e justifica nos fatos.
1: É isso. Se eu me deixo tomar pelas emoções aqui do momento... Eu tomaria decisões muito burras. Então, eu preciso deixar a minha emoção baixar, para minha razão de novo voltar a conversar. Por isso eu dou esse tempo. Para eu deixar aqui ó, a serotonina, ocitocina e dopamina baixar, para as duas empatar e eu tomar boas decisões. Ali, o que eu precisava fazer? Cara, eu estou com um momento importante da minha carreira. Talvez isso, inclusive, ajude a minha família toda. Minha irmã morreu na porta do hospital, nós estávamos decidindo, meus irmãos, eu não tenho dinheiro para pagar o velório, o outro nem eu. Eu falei, graças a Deus, tenho, acabei de acontecer uma situação boa, profissional, e agora eu posso ajudar vocês todos. Então, ali eu tinha que tomar decisões inteligentes, inclusive para ajudá-los. Então, ali era o momento de pensar, friamente pensar no plano B. O que eu fiz? Fizemos tudo o que tinha que ser feito. Tudo que tinha que ser feito, inclusive da logística, falei, façam o melhor, cuidem da melhor forma, vamos fazer o que nós tivermos que fazer. Passou 2 dias, eu estava dentro do estúdio. Falei, eu preciso gravar agora mais ainda, para que menos pessoas morram dentro de um pronto-socorro com uma crise de pânico. Então agora eu preciso transformar isso num propósito de vida. Se isso já era importante para mim, agora isso ficou 10 vezes mais importante. Então todo mundo tem um plano até tomar um murro na cara. Tomou um murro, recalcula. Aqui eu caio, eu simulo um desmaio, eu continuo lutando, não dá para ir ainda. O que que você vai fazer com isso aí? Então recalcula a rota. Senão esse murro te destrói para sempre, você nunca mais se levanta.

14:15, 2:15. Estamos de volta, estamos chegando, está no ar pela 1260. A Rádio Cultura de São Borja, a partir de agora, o programa A Tarde é Notícia. Tranquilo, tranquilo, sexta-feira, hoje, dia 11 de setembro de 2026. Sexta-feira de instabilidade, sexta-feira que amanheceu sob forte influência de movimento de tempo, tivemos a mudança de lua na madrugada e foi exatamente no mesmo horário que o tempo se armou de fato aqui na região de São Borja, na região onde estamos, na terra dos presidentes. Chuva pouca, algo em torno de 15 milímetros ao total aqui na cidade, aqui no perímetro urbano, e chuvas que passaram de 60 milímetros em algumas regiões do nosso município, região aqui em direção a São Marcos, Sarandi. Essa região teve muita chuva, região de São Ramão, aqui mais em direção a Itaqui. Já no Rincão de Santana, quase nada. Então, uma chuva bem desparelha, chuvas localizadas que estavam previstas pela previsão. Ontem, final da tarde, o Leandro Stout já falava sobre isso. Qual é a boa notícia? Mais uma vez, ficamos apenas com a chuva. Graças a Deus, São Francisco de Borja, mais uma vez, nos livrou da parte que passou roncando aqui. Eram movimentos que assustaram na madrugada e dava para a gente notar, quem observa um pouco mais as coisas da natureza, dava para a gente notar que eram pedras mesmo, era o granizo que estava se formando e cruzando aqui sobre o município. Infelizmente caiu. Houve essa queda aí a partir de Coronel Bicaco, essa região aqui, noroeste, com estragos imensos pelo tamanho das pedras e da forma como aconteceu. Então, aqui para nós, graças a Deus, a chuva somente, calma, mansa, e já dá para notar que o tempo já mudou de novo, já mudou de novo. A partir de agora, teremos, pela previsão, dias de tempo estável novamente. Dias de tempo estável, as chamadas janelas de tempo firme entre a ação do El Niño nesta primeira quinzena do mês de setembro. Tranquilo, devagar então, devagar, devagar, assim como quem dança com as primas. 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
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Lá no campo, semana importante porque avança o sistema de plantação de lavouras. Mais uma semana, olha, uma semana de tempo firme e avançará de forma muito decisiva a implantação das lavouras de verão. Arroz, o arroz que é nosso, o arroz que é desta região, então vai ser semeado aí em sua grande maioria nas áreas que foram previstas pelos produtores esse ano, levando em consideração efeitos de El Niño, efeitos de chuvas que, mesmo não sendo aqui na nossa região, elas nos atingem em função das águas do Rio Uruguai, então algumas áreas não serão plantadas. Isso por escolha e inteligentemente absorvendo as informações, a tecnologia que está dizendo que vai chover mais, então o Rio Uruguai provavelmente vai ocasionar mais algumas enchentes, não só o Uruguai, o Butuí e Camaquã, esses rios aí daqui para frente até o final do ano. E então é uma leitura inteligente que fazem para evitar prejuízos maiores até do que os já contabilizados atualmente por quem produz nesta região oeste gaúcha. 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Centro da cidade, estacionamento próprio aqui entre o posto BR e a agência lotérica. 2:24, 21 graus.

para sexta-feira, trilha sonora, trilha musical do programa hoje, Fábio Correia, Airosa Galvão, nascido em São Paulo no dia 21 de novembro de 1953, o Fábio Júnior. E esse cantor, compositor e multiinstrumentista, ator brasileiro, considerado um dos maiores cantores românticos do país, o Fábio Júnior marcou época com canções que atravessaram gerações e o tornaram amplamente conhecido, o que lhe rendeu status de galã nacional. Entre suas músicas de maior sucesso, destacaram-se e destacam-se, lá de 1979, a música Pai. De 1979 também, 20 e poucos anos, O Que É Que Há, Quando Gira o Mundo, Caça e Caçador, Alma Gêmea e Só Você, essa que toquei agora na abertura do programa. Em paralelo à sua carreira musical, Fábio também iniciou uma carreira como ator na década de 70, tendo protagonizado telenovelas. Fábio Júnior trabalhou na novela Cabocla, em 1979, O Amor é Nosso, em 1981, Louco Amor, em 1983, e Antônio Alves, O Taxista, em 1996. Seus trabalhos mais marcantes foram em Rock Santeiro, em 1985, como o famoso ator Roberto Matias, e em Pedra sobre Pedra, de 1992, como o fotógrafo Jorge Tadeu, ambos trabalhos escritos por Aguinaldo Silva. No cinema, Fábio Júnior atuou no premiado Bye Bye Brasil, em 1979, tendo tido também uma experiência como apresentador no talk show programa Fábio Júnior, exibido pela Record TV entre 1999 e 2001. Ao longo dos anos, a vida íntima de Fábio também se tornou popular entre a mídia e seus fãs, principalmente pelos diversos casamentos que teve, entre eles com as atrizes Glória Pires, Guilhermina Guinlé, Patrícia de Sabre e Maria Alexandre, além de ser pai dos artistas Cléo Pires, a deusa Cléo Pires e do Fiuk. Fábio Júnior, 72 anos, Fábio Correia Airosa Galvão, nascido em 21 de novembro de 1953, aos 72 anos, firme e forte, na ativa, ele que é um paulista e cantor brasileiro.

0: Giramos o break comercial, as notícias e voltamos.
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2: Trabalhadores dos Correios do Rio Grande do Sul aprovaram em assembleia, realizada ontem, uma greve por tempo indeterminado a partir de hoje. Segundo o sindicato da classe, entre as principais reivindicações estão questões relacionadas ao plano de saúde, condições de trabalho, sobrecarga e ao processo de reestruturação da empresa. A paralisação também foi aprovada nas 7 subsedes do Sindicato do Estado. Em âmbito nacional, 24 dos 30 sindicatos ligados à classe já haviam aprovado a greve. Nesta sexta-feira, os trabalhadores realizam mobilizações em frente aos locais de trabalho e no final da manhã haverá uma concentração em frente à sede dos Correios, em Porto Alegre.
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4: Estamos de volta, sexta-feira. E brincando, esse 11 de setembro, aqui no calendário já se passaram 254 dias esse ano, 111 pela frente, até o finalzinho de dezembro, 111 dias. Senhores pescadores de plantão, ontem, meu, neste horário, eu estava bem entusiasmado com relação ao nível do Rio Uruguai, e aí eu me refiro aos pescadores de plantão, a quem gosta de atirar uma linha no rio, aos pescadores amadores, mas foi eu falar e parece que surtiu um efeito na hora, sim. O rio começou a subir ontem à tarde, logo após o programa. Eu fui consultar, até porque alguém tinha me perdido o número atual, e o rio já estava subindo, e subiu de... olha só, ontem nós tínhamos 3,53 metros neste horário, ontem à tarde, agora estamos com 4,01 metros, ou seja, quase 50 centímetros. Que coisa! 48 centímetros, é impressionante essa água que chegou. Claro, não tem nada a ver com a chuva da madrugada, começou a crescer ontem, mas já mudou todo o cenário. A previsão do tempo pelo Leandro Puchalski, que nós falamos aí, agora há pouco retorna a previsão, mas é o mesmo quadro de ontem, As chuvas e movimento de tempo é concentrada nesta sexta-feira. Aliás, o sol até pode aparecer entre nuvens ainda hoje, segundo essa previsão. Depois, aí aquela sequência de dias com o tempo estável. O que tem de informação aí, quem está na fila, vamos lá.
5: 8 motocicletas são apreendidas em operação de trânsito em Santo Tomé. Uma operação de fiscalização realizada na noite desta quinta-feira em Santo Tomé, na Argentina, terminou com a apreensão de 8 motocicletas na região central da cidade. A ação reuniu policiais, o grupo GTO e agentes de trânsito municipal, que fiscalizaram documentos e as condições de circulação dos veículos. Foram aplicadas 5 autuações, 4 por falta de seguro obrigatório e 1 por ausência de documentação. As motocicletas foram recolhidas por irregularidades, incluindo documentação incompleta e escapamentos com excesso de ruído. Da redação do Grupo SBC para Tarde é Notícia, Chelsi Saraiva.
4: Duas horas e 40 minutos, 21 graus a temperatura. Como é que está o preço dos principais produtos agrícolas? Como é que está o preço hoje? Mudou alguma coisa ou não? Dá uma olhada, vou dar uma olhada aí nos preços que estão sendo publicados agora pelo AgroLink. E tem alteração aqui no preço do arroz, são alguns centavos, mas tem ocorrido. O preço de hoje, dia 11, então, é R$ 79,68, o preço referência, o preço médio. O boi gordo quilo a R$ 12,10, o búfalo 8, o cordeiro 12,50, o milho R$ 60, soja R$ 135,50, o trigo R$ 70 e a vaca gorda o quilo R$ 11,20. É isso então, R$ 79,68 para o arroz, boi 12,10, búfalo 8, cordeiro 12,50, milho R$ 60, soja R$ 135,50, trigo R$ 70, vaca gorda o quilo R$ 11,20. Tá complicado aqui o centro da cidade, tem alteração no trânsito em função de trabalhos e manutenções que estão sendo feitas na rede elétrica. Então, você quer um conselho para não se estressar, né, e também não perder tempo, principalmente quem está com um pouco mais de pressa, evite o centro da cidade aqui, esse quadrilátero central. Você vem do Passo, já lá na rótula, pegue a Bento Martins. Se você vai para outro lado da cidade também, pega a esquerda ali, suba na Deputado Olinto Arabi Silva, né? Porque evite o quadrilátero central, que aqui está bem complicado o trânsito, né? Parado, sufocado aqui e ali em função dessas manutenções da rede elétrica.

eu falava aí das cidades que foram atingidas pelo granizo, e essa madrugada foi muito complicada mesmo, né? Muito complicada. Veio roncando aquele temporal que cruzou, graças a Deus, aqui por cima, muito alto, mas dava pra gente ouvir o movimento e os estrondos, né? As trovoadas. E 9 municípios, pelo menos, com ocorrência. E todas as ocorrências relacionadas com o granizo. 608 residências atingidas aí nesta região, onde falei, região aí, na noroeste, né? Passou daqui, passou das Missões e o noroeste foi atingido em cheio. Então, coisas que aconteceram nessa madrugada ainda. A virada de tempo ocorreu e justamente aí durante a madrugada, que também foi marcada pela mudança da lua. Alagamentos e cheias foram contabilizados aí em outro estado, um Paraná principalmente, região de Santa Catarina, alguma coisa no norte. Chuva volumosa prevista para Santa Catarina pode elevar de forma significativa o nível do Rio Uruguai a partir de Iraí, mas aí já é algo que não se confirmou, pelo menos até agora não. Então vamos ficar de olho aí nas próximas previsões. 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

Estamos de volta, são 2:56, 14:56. Aqui o programa Tarde é Notícia pela Rádio Cultura. Estamos com 21 graus de temperatura e o sol deu ar da graça, assim como estava previsto mesmo.

Então a chuva passou, o sol chegou, o sol deu o ar da graça ainda hoje na sexta-feira. Nos restaram esses milímetros de chuvas que não chegaram a 20 milímetros aqui no perímetro urbano. 7:00. Nível do Rio Uruguai, para quem está perguntando, esse sim, esse continua subindo, está com mais de 4 metros, está subindo 3,2 centímetros por hora, nesse momento. É exato? Tá, já passo aqui com exatidão então, já vai. Deixa eu só dar uma notícia antes aqui que possivelmente muitas pessoas estejam nessa situação. O Conselho Nacional de Trânsito, o CONTRAN, publicou ontem a deliberação número 279/26, que amplia excepcionalmente o prazo de validade das carteiras nacionais de habilitação, a CNHs, e autorizações para conduzir ciclomotores. Com a nova medida, documentos que venceram ou venceriam entre 5 de junho e 8 de dezembro desse ano terão a validade prorrogada automaticamente até o dia 9 de dezembro. A decisão amplia o período estabelecido anteriormente pela deliberação 278/26. Após o fim da prorrogação em 9 de dezembro, o condutor terá mais 30 dias para providenciar a renovação da habilitação. Mesmo com a extensão do prazo, será necessário realizar os exames de aptidão física e mental exigidos para a renovação. Durante o período de prorrogação, os órgãos de trânsito deverão considerar os documentos abrangidos pela medida como válidos, inclusive durante fiscalizações. A regra, porém, não se aplica a condutores que estejam com o direito de dirigir suspenso ou cassado. É isso aí, então. Se a tua CNH está vencida, olha só o prazo. Vou repetir. Os documentos que venceram entre 5 de junho desse ano ou que irão vencer até 8 de dezembro desse ano terão a validade prorrogada até o dia 9 de dezembro e depois mais 30 dias o condutor terá para providenciar a renovação de sua CNH. Então, se tu estava aí com essa situação, já pode respirar um pouco mais aliviado agora. Tem mais um prazo para se organizar.

Agora são 15 horas e um minuto, 15 horas e um minuto, a hora certa. Estamos com o programa A Tarde Notícia, exatamente essa velocidade. Então, exatamente aqui, o detalhista, 4 metros e 4. 4 metros e 4 é o nível do Rio Uruguai. Pois é, é, acontece, eu te falei ontem, né? Onde eu te falei de tarde, ó, vou fazer a ceva, vou fazer a ceva agora. Ontem, no caso, a hora que saí aqui do programa, fiz a ceva, foram 50 quilos de milho, né? Pra cevar a piava, pra, né? Hoje, já a partir de agora, daqui a pouco mais tá alinhando, mas você mexeu, o rio subiu. Eu acho que eu vou igual. Vou pensar. Mas mudou os planos, né? Ontem estava 13,53, botou mais de um metro. Aliás, quase isso. Já complicou um pouco. Mas vamos ver. Vamos ver. 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E os Correios pararam atividades, né? Entraram em greve. Decisão divulgada pela Federação Interestadual dos Empregados da Empresa Brasileira de Correios e Telégrafos, após negociações que terminarem sem acordo. Então, os Correios adotaram um plano para reduzir impactos da greve. Mas o tempo é indeterminado. A adesão de sindicatos de todos os estados do país é o que informa a federação. E as assembleias que aprovaram a paralisação ocorreram ontem à noite, segundo o Findicat. Isso. A decisão marca uma nova etapa da campanha salarial após as negociações terminarem sem acordo. Em nota, os Correios disseram ter adotado um plano de continuidade de negócios para reduzir os impactos da greve aos clientes. Entre as ações estão o remanejamento de equipes, o reforço das atividades operacionais e a adoção de medidas logísticas específicas para preservar a regularidade das entregas em todo o país. Então é isso. Findec afirma que um dos principais impasses nas negociações é o plano de saúde dos funcionários. Segundo a entidade, a direção dos Correios pretende fazer alterações no benefício. Então, é isso. Estado de greve por tempo indeterminado nos Correios. Os Correios estão há 15 trimestres consecutivos no vermelho.
a crise financeira nos Correios. No primeiro semestre deste ano, a empresa registrou um prejuízo de 5 bilhões e 600 milhões de reais. Prejuízo do segundo trimestre, no entanto, foi menor um pouco que o registrado nos dois iniciais, o primeiro trimestre deste ano e o quarto trimestre de 2025. O resultado indica um pequeno movimento de recuperação da saúde financeira da empresa, que teve prejuízo recorde no primeiro trimestre deste ano. Três horas e sete minutos, 15:07.

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0: dispara o relógio, são 15h14. 15, se tá ruim pra ti, imagina eu que joguei 50 quilos de milho ontem no rio ali, né, pra fazer uma ceva de piava, e o rio começa desse, com essa crescida agora, assim, de uma hora pra outra. Não, mas aí vou te dizer uma coisa. Aí vou te dizer uma coisa. Mas, pelo menos, deu para dar aquela volta, né? Deu para dar aquela navegada, já alguma coisa. Falar nisso, o sol deu ar da graça, seu Adilson. Deu ar da graça tarde, mas chegou até aí, então, a previsão na mosca, né? Na mosca. Essa que o Puchalski mandou ontem no final da tarde, quando eu reproduzi, até fiquei meio desconfiado. Da possibilidade de fazer todo esse movimento de chover como choveu, houve a mudança de lua na madrugada, chover como choveu, passou assustando aqui, olha, eu estava acordado nesse horário, e passou roncando, e só o que resta pra gente nessa hora é rezar, né? Que não, olha, não caia aqui, que não caia aqui essas pedras, que dava para notar assim que estavam se deslocando em direção aqui ao Nordeste Gaúcho, onde aí despencou o pedregal todo, infelizmente. Aqui ficamos em torno de 20 milímetros, entre 15 e 20, não mais que isso. Na madrugada deu para ver, nem correu água não acumulou água em São Borja, então já é sinal de que a chuva não chegou aos 30 milímetros, né? Por sermos uma cidade plana. Então, 30 milímetros já junta água nas ruas. Boa tarde, Adilson.
1: Boa tarde, Lutero. Boa tarde à nossa audiência, Lutero. Chuva calma, né?
0: Calma, que graças a Deus, né?
1: Na região de São Borja, uma chuva bem tranquila. Alguns pontos aí do interior, e nós tivemos aí alguns acumulados entre 40 e 60, né? Sarandi deu 40. São Marcos choveu 60 milímetros, né?
0: Bem na direção em direção mesmo aí ao noroeste, né? Onde apertou mesmo.
1: É. Aí já veio uma chuva um pouco mais volumosa, mas aqui no perímetro urbano realmente, né, foi uma chuva calma, né? Diferente de outras regiões do estado, aí, né? Santa Bárbara do Sul, né? Seberi aí, né? Em torno de mais de 60 casas destelhadas aqui no estado, né? Imagens aí que o pessoal pode acompanhar aí no site da Gaúcha, do G1, aí os tamanhos das pedras de granizo, né? Bem consideráveis aí, né? Então há vários municípios aí, vários prefeitos, várias defesas civis aí vão trabalhar muito na reestruturação de algumas cidades aí.
0: E se tu imagina o prejuízo para as pessoas é que eu mais me preocupo, entendeu? Que essa reposição, a defesa civil que faz, é a paliativa, é o socorro, é uma lona, é algumas
1: coisas pontuais,
0: né? Mas quem tem que vai ter que refazer telha por telha, comprar tudo de novo, é cada pessoa.
1: Sim.
0: E nunca, 95% das pessoas não tem dinheiro sobrando para isso. Não que as pessoas não queiram ter uma reserva, todos querem ter uma reserva, mas não sobra, Cristo, como dizia o meu saudoso amigo seu Mário Pinto, não sobra para juntar, para ter, para uma eventualidade, não sobra. Dá para comer, pagar o remédio, pagar aí os custos da casa, um estudo para um filho, e deu, não sobra. Aí sim, chega lá, cai um pedregal, quebra toda a tua casa, e aí? Governo até repor o que estragou, claro, no discurso no outro dia está tudo resolvido. Sim. Ah, nós estamos com estragos imensos por serem refeitos ainda de 2024 aí na enchente grande do estado do Grande Sul.
1: O meu medo, medo, né, e está sendo bem assertivo aí nas previsões em relação às chuvas, né? Quanto à densidade da chuva, se a chuva vai ser uma chuva mais moderada, se ela vai ser uma chuva, né, um pouco mais volumosa, né? É o mês que vem, né? Que os meteorologistas estão trabalhando, né, com chuvas, né, de grandes proporções. E tu pega, de repente, um evento climático um pouco mais severo, né? Com uma queda de granizo, às vezes não dá tempo do reestruturar a tua casa, vem outra chuva, né?
0: 65 no Sarandi, ó, recebi aqui agora, 65. 65 milímetros. Foi bem mais forte naquela região.
1: Sim.
0: Ali, né, Jusso? Pois é. Agora tem um. Sempre tem um mas em tudo. Essa a importância que tem sido essa semana. A semana toda não choveu. É a primeira chuva de setembro.
1: Primeira chuva de setembro.
0: Pois é.
1: Então, e vai ter um espaçamento até a outra agora.
0: Até a outra. Então, olha que bênção para a nossa região aqui, Adilson. Mesmo que não tem como você negar. Não tem como você discordar de que nós estamos diante do efeito El Niño. Tudo que aconteceu essa madrugada é efeito do El Niño. Essas pedras desse tamanho, chegando assim nessa época, esses tornados que estão acontecendo, essas cheias do Rio Uruguai. Nós vemos aqui 3 cheias consecutivas. Tivemos 2 em agosto em sequência, mais uma em setembro, sem um pingo d'água em São Borja, sem uma gota d'água em São Borja. Então, isso é El Niño.
1: Sim.
0: Né? Então, mas o que está sobrando aqui é o quê? É a chance, a possibilidade aí da implantação das lavouras. Isso é algo que vai fazer toda uma diferença. A gente sabe que é todo aqui um processo que se formou em torno de que a crise é generalizada aqui no comércio. Enfim, estão buscando, digamos, motivos, essas coisas. Se acham que está ruim, imagina se não se planta as lavouras aqui. Imagina se não se consegue entrar em função do El Niño, de chuvas. Não se... E aí? Aí é que a porca torce o rabo, como dizem os nossos...
1: Os mais gaúchos, experientes.
0: É, né? Entendeu?
1: Sim.
0: Então, essa é uma excelente notícia.
1: Sim. Hoje... E esse mês é um mês chuvoso, geralmente, né, Lutero?
0: Claro.
1: Setembro é 126 milímetros. A média histórica aqui do município de São Borja em relação à chuva. Olha, pelo andar da carruagem, eu acho que dificilmente nós vamos chegar.
0: Tomara que não chegue.
1: Tomara que não.
0: Água nós temos à vontade.
1: Sim.
0: E não... água nós temos à vontade. Barragem bufando d'água. Sim. Aí, que é de, né? Então, é isso.
1: Tu sabe, Lutero, qual que é o... Qual mês aí que tem a média maior de chuvas?
0: Não sei. Não sei. Esse desse ano?
1: Não, a média histórica.
0: A média histórica.
1: O mês
0: não,
1: que seria, em tese, o mês mais chuvoso do ano.
0: Não sei.
1: Abril.
0: Abril, é?
1: Abril. Abril, a média histórica é 187 em São Borja. E segundo o Instituto Meteorológico, lá choveu 220.
0: Tu viu?
1: Sim, passou da média histórica.
0: É a água que vai ser utilizada agora aí, na hora que precisar entrar a questão da irrigação, né?
1: Sim, agosto é o que tem a menor média do ano, 88, mas passamos. O meu e o da FEPAGRO deu praticamente um empate lá, deu 141 milímetros. Lá nos meus apontamentos deu 140.
0: Mas olha a diferença mínima.
1: Um milímetro.
0: E olha que nós estamos falando de uma distância de... Lá da tua casa, lá na FEPAGRO, dá no mínimo uns 10 quilômetros.
1: É, por aí.
0: Uns 10 quilômetros. É só para atravessar a cidade aqui, vai 5. É lá de onde tu mora até o Trevo, lá dá uns 5. Depois mais o... por aí, uns 10 quilômetros, sim, né? Mais ou menos. Bom, mas passa aí sobre o tempo agora, então, já o sol voltou, já estamos num quadro favorável de novo, vamos torcer. Essa sexta-feira é diferente por vários sentidos, que alguns me diziam, poxa, não tem feriado na semana Farroupilha. Pô, não tem feriado, mas tem um final de semana emendado, cara.
1: Sim.
0: A partir de hoje tudo é semana Farroupilha, tudo é.
1: Inclusive nas escolas.
0: Tudo é capincho ou jacaré a partir de hoje, não tem erro. E então, um final de semana que festivo, é um final de semana importantíssimo economicamente, não resta a menor dúvida. E temos futebol. Após a data Comebol, né? A semana Comebol, agora volta o brasileiro volta ao Campeonato Brasileiro. E aí, qual é a tua expectativa para a nossa dupla Grenal? Nem vou falar do Juventude, que o Juventude está lá na frente.
1: Joga domingo.
0: Joga domingo, mas está lá na frente. Sim. Tá correndo sozinho praticamente.
1: Sim. É, nós temos aí os jogos da dupla, Malotero, amanhã. O Grêmio joga às 16h com o Vasco da Gama, né? Um confronto aí de 6 pontos, né? O Grêmio pega um time que está dentro do Z4. E o Vasco é um time que tem uma perspectiva de melhorar o campeonato, até porque está fazendo contratações e algo muito parecido com o Santos, né? Dois gigantes assim, que acordaram no campeonato e estavam precisando, assim, que, ó, com a matéria-prima, o que a gente tem não é suficiente. Algo muito parecido com o Grêmio fez ano passado, né? Contratando o Carlos Vinícius, contratando o Arthur, o William, assim, ó, vamos reforçar, porque com esse elenco aqui provavelmente não vão cair. E o Vasco e o Santos fizeram algo muito similar aí, né? Então, o Grêmio está bem desfalcado para amanhã. O Grêmio não tem o Marlon, lateral esquerdo. O Grêmio não tem o Pavon. E o Amuso é dúvida, né? Então, é um jogo assim que você mostra com um poder de dificuldade um pouco grande para o Grêmio, mas é um jogo assim, inegociável, né? O Grêmio precisa ganhar do Vasco, a custo que custar, até porque se ganhar, vai abrir 6 pontos da zona de rebaixamento. Finalmente o Grêmio teria, assim, uma situação um pouco mais cômoda no campeonato, né? Claro que 6 pontos até o final do campeonato não é algo tão definitivo, né? Mas seria algo, assim, para trazer um pouco mais de tranquilidade pro torcedor aí, até porque seria um confronto direto a menos. O jogo do Inter é um jogo, talvez, assim, um dos mais importantes da rodada, né? Porque o Inter enfrenta o lanterna do campeonato, mas é o lanterna que vem em recuperação, né? A Chapecoense aí dos últimos 3 jogos ganhou 2, até porque é um jogo em Santa Catarina, né? Tem muitos torcedores do Inter naquela região do Chapecó ali, né? Então vai ter um bom público de torcedores colorados e é um jogo de alta tensão, porque mesmo que o Inter tenha postergado aí uma demissão técnico, talvez uma demissão do Fabinho Soldado, esse é o jogo assim que se tu pegar o último colocado e tu não ganhar, o treinador não segura o rojão, tá? E é uma leitura não só minha, mas de muitos ouvintes, inclusive vários ouvintes me mandando mensagem hoje às 12h40 no Panorama Esportivo, inclusive torcedores do Inter e Andadil, se não ganhar da Chapecoense, tá rebaixado. A minha leitura ainda ela não é igual a do Guerrinha, no sala de redação, que o Inter já tá rebaixado, que o Inter já tem que pensar no ano que vem. Eu ainda não sou dessa turma, acho que o Inter ainda não caiu. Mas eu acho que se o Inter não ganhar da Chapecoense, aí sim ele se encaminha para um quadro irreversível.
0: E vou te dizer outra, se o Grêmio não ganhar, se o Grêmio perder do Vasco, cai também.
1: Sim. A leitura que eu tenho é se o Grêmio não ganhar do Vasco, é o seguinte, suponhamos, tá, Lutero? Eu espero que isso não aconteça aqui na terça-feira, a gente tá fazendo aqui um parâmetro da rodada, que isso não aconteça. Mas suponhamos que os dois percam na rodada, a minha leitura vai ser o seguinte, o Inter caiu e o Grêmio vai cair. Entendeu? O Inter vai cair antes da 38ª. O Grêmio vai talvez cair na 37ª ou na 38ª rodada. Então, assim, ó, o jogo do Grêmio é emblemático amanhã. Porque se o Grêmio ganha amanhã do Lutero do Vasco, ele abre 6 pontos de um concorrente direto. Isso quer dizer que são 2 rodadas a menos em comparação ao Vasco, e tu já não tem mais o confronto direto.
0: Sim, sim.
1: Então, esse jogo ele é mais importante que o Grenal, para ambos. Tá? Esses jogos que nós vamos ter essa rodada, realmente, assim, ó, talvez dessas 12 rodadas que faltam pro Inter, das 13 que faltam pro Grêmio, de todas essas rodadas, talvez a mais importante seja do final de semana. Tá? Nós temos que achar 2 1-0 aí na rodada. Nós temos que achar. Talvez não tenha desempenho.
0: O Grêmio é em Porto Alegre, né?
1: O Grêmio é na Arena amanhã.
0: Aí pode ser. É. Ah, se sair com o TT e se o TT for escalado. Bom, já entra com 10 e fica mais difícil. Sim.
1: Lutero, eu tava acompanhando uma informação agora do Grêmio, assim, que é estarrecedor em relação ao trabalho do técnico. Os jogadores do Grêmio pediram pro técnico Luiz Castro, será que não é possível nós ter um pouco mais de posse de bola? Não jogar só de forma reativa, jogar só no contra-ataque, ter mais a posse de bola, isso é uma conotação que os jogadores não confiam no trabalho do técnico.
0: Claro que não, rapaz. Claro que não. Claro que não.
1: Não dá só pra fazer 1-0 e tu recuar e ficar só esperando uma bola pra tentar fazer 2-0. A melhor defesa de um time de futebol é tu ter a bola. Porque tu tendo a bola, tu não é atacado.
0: Tchê, mas o cara é português, o que que tu quer, rapaz? Sim.
1: Tá, mas quantas Copas do Mundo tem em Portugal?
0: Rapaz? Tá, mas não importa nenhuma.
1: Sim.
0: Pois é, então o cara é... O que que tu quer? Quer esperar o quê de um português?
1: Sim.
0: É tipo o Brasil. Olha, toda a América que foi colonizada pelos espanhóis.
1: Sim.
0: Certo?
1: Certo.
0: Agora, sobrou para nós ser descoberto por um português. Mas temos que andar ruim, né?
1: É.
0: Tu tá louco?
1: Sim.
0: Ó. A
1: Argentina chegou nas últimas quatro Copas em três finais, certo?
0: Aham.
1: Uhum. É, as três vezes que chegou à final foi com o técnico local.
0: Tá, mas quem?
1: Com o Sabella e com o atual com o Scaloni.
0: Português, cara. É. O português quer dar a bola pro adversário, então, e jogar com o TT e Caio Paulista.
1: É.
0: Ah, vou ter que dizer, ó.
1: Aí fica difícil.
0: Não.
1: E o mais legal pra ele é 2 milhões por mês.
0: Olha, centro nativista Boitatá. É, tirando o centro nativista, sim, né? Quem é o autor desta contratação, olha, magnífica. Quem indicou, quem trouxe, quem está garantindo, mantendo e segurando essa peça aí, envergonhando toda a torcida tricolor. Debochando da gente, sim, né? Um deboche. Certo, senhor Dilson?
1: Certo.
0: Ó, pra ver como a tua leitura aí, como o nosso meteorologista está certo, agora veio lá da Timbaúva aqui, sim, ó. 82. Então, é exatamente como a gente estava falando. A chuva, ela começou a se intensificar em direção ao noroeste, né? O Rio Uruguai acima, digamos, até se transformar em pedras, onde aconteceram lá na
1: noroeste e serra.
0: É, e sim, começou no noroeste, sim, e pegou serra. O Rio das Antas, lá em cima, lá na divisa com Bento, tá submersa, a ponte, as travessias, vai dar um enchente lá de novo. Então aqui, ó, até 82 na Timbaúva, sabe onde fica Timbaúva aqui, né? Tu, como é um rapaz que tem hábitos rurais, anda muito no interior.
1: Bah.
0: Então tu sabe onde fica Timbaúva.
1: Sim.
0: Ali deu 82, aqui a senhora que mandou aqui, sempre está colaborando com
1: o programa. Eu tenho que conhecer a Timba, só conheço a uva.
0: Só a uva. Timbaúva, foste árvores. Olha,
1: é agora,
0: mais Lutero, tradicionais.
1: Lutero, agora o nosso encerramento tradicional, agora mais do que nunca vem Alberi Dias chegando com as condições pluviométricas de São Borja, região assim, ó, ponto por ponto, milímetro por milímetro, pluviômetro por pluviômetro.
0: Olha aqui, ó, tem o Alberi já está aí na rádio, tem uma mensagem, eu só vou reproduzir aqui, porque depois como eu sou marcado na paleta, né, porque costumo falar o que quando o

0: que eu acho que isso está errado.
1: Sim.
0: Então, olha só a mensagem de uma ouvinte aqui, ó.
2: Quero que for escutar essa mensagem, eu gostaria assim, que vocês votassem alguém, falassem no rádio para a prefeitura, os pessoal do trânsito, botar alguém no trânsito ali para cuidar ali na esquina do correio, porque quase deu acidente ali com a folia de trancar aqui as ruas para da Sul, da RGE, trancar as ruas. E não botaram ninguém para comandar o trânsito ali, tá a coisa mais horrível na esquina do Borrell. Só falta de respeito dos caras ali do trânsito.
0: Tá aí, ó. Olha só, olha só. Olha aí. E depois é o Lutero, que é mocudo, é falador, que pega no pé. Mas, tia, se tu tem programado e está anunciado que vai ter manutenção indispensável, que vai dar problema no trânsito, onde é que está a Guarda Municipal? Onde está a Guarda Municipal de São Borja ou não temos mais? Se tu não colocá-los a trabalhar em um dia como hoje, onde o trânsito fatalmente estaria complicado aqui no centro da cidade, quando tu vai colocar? Ou será que eles hoje estão só com a função de colocar o cavalete quando interrompe uma rua e depois retirar? Um abraço, valeu, fiquem aí com o Alberi Dias e as informações a seguir.

0: principais manchetes da Folha de São Borja deste sábado. O Hospital Ivan Goulart rebate acusação sobre troca de soro por água a pacientes. Centelha da Chama Crioula chega ao município para a abertura dos festejos Farroupilha. Audiência pública debate proposta de fechamento de supermercados no último domingo do mês. Candidatos reforçam campanha eleitoral no município. Câmara Binacional avança em projetos de integração entre São Borja e Santo Tomé. Semana da Pátria é encerrada com tradicional desfile no centro. Prefeitura vai licitar implantação de sistema de vídeo monitoramento inteligente. Secretaria da Saúde recebe duas novas ambulâncias para transporte de pacientes. Escritores locais pedem mais protagonismo na programação da Feira do Livro. Advogado e pecuarista samborgense morre em acidente na BR-287. Estas e muito mais informações na Folha de São Borja deste sábado.
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abrindo agora a programação aqui da 1260, faltando 18 minutos para as 4 da tarde, 18 para as 4. Uma tarde com sol e nuvens, né? Uma tarde bonita, temperatura agradável. Tivemos uma manhã com temperatura um pouco abafada durante a madrugada, né? Muitas trovoadas, enfim, pancadas de chuvas, que resultou aí em volumes diferenciados, né, na cidade do interior. Tem localidades do interior que teve, acho que mais de 80 milímetros de chuva, outras 60 milímetros, outras 23 milímetros. Na cidade, acho que não passou dos 20 milímetros, né? E agora, temperatura se comprovando, segundo o aplicativo, 21 graus neste momento. Para amanhã tem uma mínima entre 11 e 12 graus, friozinho para amanhã, mas à tarde vai a 21 graus. Final de semana vai ser de tempo bom e nos próximos dias, não, como diz a linguagem popular, não marca chuva, né? Não marca chuva, não há previsão de chuva para os próximos dias, para o pessoal aproveitar aí no interior do município, né? A conclusão da planta, alguns já estão concluindo, outros já concluíram também. Desejando a todos já antecipadamente um excelente final de semana, nosso muito obrigado. Pessoal que está nesse momento ligado com a programação da Cultura, a gente vai seguir com informações, né? Daqui a pouco tem mais informações pela Rede Pampa. Também tem as informações aí através da Nicola Veículos, com as informações locais e da região. A Gelci Saraiva também participa aqui do programa. Tem previsões do tempo já para o final de semana com o meteorologista Leandro Puchalski. E agora há pouco recebendo a visita aqui da dona Josiane, né? Josiane. E ela juntamente com a sua mãe são ouvintes do programa, fazendo referência ali sobre, acho que questão de uma sinaleira que está em conserto aqui próximo do Banco do Brasil, né? E necessita da orientação do trânsito. Segundo ela, os azulzinhos, né? Então a dona Josiane esteve agora aqui no estúdio antes da abertura do programa, fazendo então essa referência, essa, podemos dizer assim, essa reclamação do lado positivo, né? Para o pessoal ter mais orientação até com relação ao trânsito, perigoso até um possível acidente. Então, dona Josiane, obrigado aí pela visita aqui no estúdio. 13h43, a hora certa. 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E as notícias para Nicola Veículos, destaque para a banda Céu e Cantos.

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5: Programação à tarde é sua, agora faltando 11 minutos para as 4, 11 para as 4, nível do Rio Uruguai em Garruchos. Os demais locais não estão atualizando ainda, né? Como por exemplo, Porto Mauá, Itapiranga. A altura do nível do Rio Uruguai em Garruchos, ele cresce 3,15 metros, está agora, cresce lentamente, cerca de 1,5 cm, 2 cm por hora, né? Esta medição, atualização é das 13h30 da tarde de hoje. 3,15 em Garruchos, está crescendo. Aqui em São Borja, está 4,07 metros. Cresce cerca de 3 centímetros por hora aqui em São Borja. Medição do nível do Uruguai, portanto, das 14h45 aqui em São Borja, última atualização. 4,07 metros, portanto. Então, alusão para todos os pescadores, obrigado pela audiência. E o pessoal está nos enviando aqui a quantidade de chuva, por exemplo, São Ramão. Tem muita diferença, muitas vezes, da cidade do interior, né? São Ramão, 35 milímetros. Tinha praticamente 30 milímetros pela manhã, né, Nico? E agora o Nico nos enviou aqui... também a informação deu pouca diferença da última informação até após o meio-dia, mais 5 milímetros, então 35 total em São Ramão. Na Timbaúba choveu bastante, 82 milímetros. Aqui observando uma mensagem que foi enviada dentro do programa do colega Lutero do Carmo, à tarde de notícias, né? Na Timbaúva, portanto, acho que é Nilza, né? Dona Nilza, 82 milímetros. Tá certo, ok? Obrigado pela audiência e sintonia. E lá no Sarandi, né? O Faguago, nos enviou, José Paulo Faguago, nos enviou aqui 65 milímetros no Sarandi. Nosso obrigado pela audiência, então, pessoal que participa aí da programação aqui da Cultura. E falando em audiência, né? O pessoal participa. 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

destaque nacional, Gustavo Lima, nesta super sexta do mês. A gente usava esse termo quando fazia a programação da noite aqui da Cultura, né? Super sexta na Cultura, que era das 8h30 até as 24h. Sempre às sextas-feiras a gente rodava, né, os sucessos aí da semana. 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Gratidão! Gustavo Lima chegando com mais um sucesso na sexta-feira, dia 11 de setembro.

Principais manchetes da Folha de São Borja deste sábado. O Hospital Evangular rebate acusação sobre troca de soro por água a pacientes. Centelha da Chama Crioula chega ao município para a abertura dos festejos Farroupilha. Audiência pública debate propostas de fechamento de supermercados no último domingo do mês. Candidatos reforçam campanha eleitoral no município. Câmara Binacional avança em projetos de integração entre São Borja e Santo Tomé. Semana da Pátria encerrada com tradicional desfile no centro. Prefeitura vai licitar implantação de sistema de vídeo monitoramento inteligente. Secretaria da Saúde recebe duas.

0: As novas ambulâncias para transporte de pacientes. Escritores locais pedem mais protagonismo na programação da Feira do Livro. Advogado e pecuarista samborgense morre em acidente na BR-287. Estas e muito mais informações na Folha de Samborja deste sábado.
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8: Presidente do Supremo dá 24 horas para o ministro André Mendonça retirar sigilo total do caso Master. Um minuto, esse é o Pampa Notícias e vamos atualizando as principais informações do momento. O presidente do Supremo Tribunal Federal, Edson Fachin, deu prazo de 24 horas para que o ministro André Mendonça encaminhe à presidência da corte e aos gabinetes dos demais ministros todos os procedimentos relacionados à Operação Compliance Zero, que investiga suspeitas envolvendo o Banco Master. Fachin também determinou o levantamento do sigilo dos procedimentos vinculados ao caso, ressalvando apenas diligências em andamento ainda a serem realizadas cuja divulgação possa prejudicar sua efetividade. Bloqueio total da ponte sobre o rio Ijuí na RS-344 entre Santo Ângelo e entre Juiz, que estava previsto para iniciar nesta sexta-feira, foi suspenso. A interdição iniciaria às 23 horas e 59 minutos, com duração de 24 horas. O bloqueio para veículos e pedestres seria realizado em duas etapas para execução de um serviço de macaqueamento e reposicionamento do tabuleiro da estrutura. O Instituto Nacional de Meteorologia emitiu nesta sexta-feira um alerta vermelho de perigo elevado para tempestade em diversas áreas da região sul. A previsão é de chuva intensa com ventos de mais de 100 km por hora, precipitação superior a 60 milímetros por hora ou maior que 100 milímetros por dia e queda de granizo. ministro do interior do Equador anunciou nesta sexta-feira que irá impor um toque de recolher noturno em 4 províncias costeiras assoladas pela violência relacionada ao tráfico de drogas. A ação tem como objetivo intensificar as operações militares e policiais. Nesta sexta-feira do 25º aniversário dos ataques terroristas de 11 de setembro em Nova York, o Departamento de Estado dos Estados Unidos voltou a tratar sobre o tema. O órgão veiculou informações sobre recompensas de até 10 milhões de dólares por informações sobre importantes líderes da Al-Qaeda. Agora as informações do mercado financeiro. O dólar comercial opera em alta de 0,54%, cotado a R$ 5,13. O euro comercial opera em alta de 0,40%, cotado a R$ 5,94. O principal índice da Bolsa de Valores brasileira, B3, opera em baixa de 0,98%, aos 186.421 pontos. Agora 4:03, confira mais informações em osul.com.br ou baixe o aplicativo no seu celular, é grátis.
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11: 16:04. Convite para a missa de 25 anos de falecimento. Edi, esposa, Veraldo e Mauro, filhos. Cláudia e Líbia, noras. Kathleen, Karine e Eliane, netas. Alícia e Emanuele, bisnetas. Demais familiares de Amir Goulart da Rocha convidam para a missa que será celebrada sábado, portanto amanhã, dia 12, às 19h, na Igreja Matriz São Francisco de Borja. Por esse ato de fé, familiares agradecem. Edital de convocação. O presidente da Associação dos Agricultores Familiares da Vila Brites, a SAF, no uso das atribuições que lhe confere o artigo 11 do Estatuto Social, convoca os associados para se reunirem em Assembleia dia 19 de setembro de 2026, às 14h, na residência do senhor Joceli Rodrigues da Silva. Ordem do dia. A. Prestação de contas. B. Eleição da Diretoria Gestão 2026-2028. E C. Assuntos Gerais. São Borja, 10 de setembro de 2026. Joceli Rodrigues da Silva, presidente da ASAF. 16:05. Temperatura 21 graus.
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1: Então, que né, nesta sexta-feira, aqui na programação A Tarde é Sua, até as 17h45. Daqui a pouco também tem o quadro do Sertanejão, a partir das 5 tem o Espaço Tertúlia. Já estamos nos aproximando também da semana, aliás, a Semana Farroupilha já está praticamente começando, né? Domingo tem abertura oficial na Praça 15, algumas entidades começando hoje, também os piquetes amanhã, também no sábado. Boa tarde na escuta, aqui eu acho que é Valério, né? Na escuta, obrigado pela audiência e sintonia da programação. Também o seu Leomar, Mil Brati, bairro Parabói, segundo ele, aumentou um pouquinho mais a chuva, 18 milímetros, né, seu Leomar? Obrigado, seu Leomar, pela audiência no bairro Parabói e pela colaboração, sempre colaborando com a gente aqui. Um alusão para Dona Maria, né, da Dona Juventina para Dona Maria, acho que não sei se é Maria Madalena, né, Dona Juventina aí de Santa Maria, amiga dela, que reside aqui em São Borges, Dona Maria, mãe do Dr. Mário Almeida, né? Obrigado, Dona Juventina, pela audiência e sintonia aqui na programação da Cultura. Dona Juventina nos acompanha pela internet, aí no aplicativo do celular. Nico Machado, lá na localidade de São Ramão, segundo Nico, 35 milímetros, né, de chuva. Dona Maurília, na Paris Sampaio. Boa tarde, seu Albeiro. Estamos aqui na Paris Sampaio, escutando o programa maravilhoso. Um abençoado final de semana para o senhor e sua família. Obrigado, Dona Maurília e seu Alcides, né? 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Obrigado, Maria Cristina, pela audiência e sintonia. 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Agora 4 horas 10 minutos, 4 e 10 da tarde, a temperatura em São Borges, na marca do... Estava 21 graus, né? Vamos aqui atualizar a temperatura às 4 e 10, continua a 22 graus, aumentou um pouquinho, né? 22 graus. Nível do Rio Uruguai, 4 metros e 7. 4,7 ele cresce, cerca de 3 centímetros por hora aqui em São Borja, né? Já em Garruchos, 3,15 metros, 3,15, cresce cerca de 2 centímetros aí por hora lá em Garruchos, 3,15 metros. Tínhamos também aqui uma medição de Porto Mauá e das demais localidades, vamos observar aqui que a gente atualiza, 3,48 metros. Essa medição de Porto Mauá de hoje de manhã, não estava atualizando hoje de madrugada, né? Estava a medição de ontem ainda, agora ele começou a atualizar, mas está um pouco atrasado. Hoje de manhã estava 3,48 em Porto Mauá, vamos observar aqui, 3,48, estava baixando em Porto Mauá, né? 3,48. Mas a gente sabe que teve muita chuva em Chapecó, Santa Catarina, teve alagamentos também, né? E daqui a pouco a gente vai ver se tem os dados mais atualizados sobre aí o nível do Uruguai. Dona Fátima Gaú, na seu Mário, né? Lá em Santa Luzia, a gente agradece pela audiência, desejando tudo de bom para vocês aí na audiência sempre da Cultura. Dona Dália Amor, obrigado, Dona Dália. Também a gente sabe que está sempre na audiência. O Odil também, desejando um bom final de semana.

0: principais manchetes da Folha de São Borja deste sábado. O Hospital Ivan Goulart rebate acusação sobre troca de soro por água a pacientes. Centelha da Chama Crioula chega ao município para a abertura dos festejos Farroupilha. Audiência pública debate proposta de fechamento de supermercados no último domingo do mês. Candidatos reforçam campanha eleitoral no município. Câmara Binacional avança em projetos de integração entre São Borja e Santo Tomé. Semana da Pátria é encerrada com tradicional desfile no centro. Prefeitura vai licitar implantação de sistema de vídeo monitoramento inteligente. Secretaria da Saúde recebe duas novas ambulâncias para transporte de pacientes. Escritores locais pedem mais protagonismo na programação da Feira do Livro. Advogado e pecuarista samborgense morre em acidente na BR-287. Estas e muito mais informações na Folha de São Borja deste sábado.
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3: Quatro e dezessete da tarde desta sexta-feira, né, no calendário dia 11 de setembro de 2026, trazendo a música, informação, a temperatura na marca dos 22 graus agora, né, estava 21 na abertura aqui do programa, entre sol e nuvens, na tarde desta sexta, aqui na programação da 1260. Ação a correção aqui da Ana Maria, né, é sogra aí do doutor Mário Almeida, obrigado então, dona Juventino. Então, dona Maria, sempre está na audiência aqui da programação da cultura no centro da cidade. Ah, falando aqui no centro, a dona Nelly, né? No prédio próximo aqui do antigo Banco Itaú. Obrigado, dona Nelly. Tudo de bom? Mãe do Ronaldinho. E reside lá na João Manuel, tá? A gente sabe que a dona Nelly sempre aprecia aí as músicas também do nativismo, né? Observando aqui as intensas chuvas em Santa Catarina. Carros são arrastados pela enchente em Joaçaba. Joaçaba, no meio oeste de Santa Catarina, possivelmente, não sei se acho que deságua aí com relação ao Rio Uruguai, né? Então, Joaçaba, intensas chuvas no meio oeste de Santa Catarina, imagens registradas durante a tarde mostram a força da água tomando as ruas e arrastando veículos em uma cena impressionante. Aí, Padre Sirra confirmou essa sexta a previsão de chuva volumosa e temporais em Santa Catarina, com risco de alagamentos e enxurradas. Está aí, portanto, essa imagem impressionante, né? Os carros sendo levados em meio a um dos prédios, acho que possivelmente em um dos bairros lá em Joaçaba, Santa Catarina, no interior catarinense. Eu lembro que teve acho que nos anos 80 ou 90, que o São Borja, né, que jogou, não sei se foi pela série Taça de Bronze, enfim, dos campeonatos nacionais, contra a equipe do Joaçaba. Teve até excursão lá para Joaçaba, né, aqui de São Borja, muitos torcedores foram para Joaçaba. 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Falando um pouquinho sobre futebol, amanhã tem o jogo a partir das 8 da noite, né? A Rádio Cultura transmite o primeiro jogo já das oitavas de finais, né? Agora restam 16 equipes do futsal e a equipe local enfrenta a equipe do Trianon lá em lá na cidade de Canguçu, bem para na região sul, né? Próximo de Pelotas. E depois o segundo jogo aqui em São Borja no dia 19, véspera do dia 20. No dia 19, no sábado que vem, o jogo é aqui. Então amanhã, a partir das 8 da noite, tem esse jogo pela segunda fase, agora no mata-mata da Série Bronze de Futsal. A equipe da Associação São Borgense estará jogando na cidade de Canguçu, na região sul. E depois o segundo jogo é aqui em São Borja. Pela campanha, né? A equipe fez uma excelente campanha, é um dos líderes da chave, a equipe aqui de São Borja. Aliás, ficou em segundo lugar na sua chave. Outro destaque também é para o Brasileirão. Já também vamos destacar o futebol local, né? Alusão para o Baceto, para o secretário Paulo Puesco, né? Ao Zé Dubal, enfim, ao Gilmar, né? O Boachinha também lá no esporte. Então o Campeonato Brasileiro é a sua rodada número 27. Tem amanhã na Arena do Grêmio, Grêmio e Vasco. Um grande jogo, hein? Grêmio e Vasco amanhã, 4 da tarde. Vamos com toda a rodada do Brasileirão. Curitiba e Atlético do Paraná. O Atlético amanhã, 9 da noite, no Couto Pereira. Atlético Mineiro e Fluminense, outro grande jogo amanhã, na Arena MRV, 4 da tarde. Na Arena Condá, 5 da tarde, tem Chapecoense e Inter. No Palmeiras e São Paulo, Clássico Paulista, no Nubank Park, amanhã às 18h30. No Nilton Santos, no Engenhão, amanhã, 8h30 da noite, tem Botafogo e Bragantino. Na Vila Belmiro, olha que jogão, né? O Santos reforçado aí agora com um grande elenco, o Santos enfrenta o Cruzeiro 9 da noite amanhã no sábado. Domingo, 4 da tarde, Mirassol e Vitória, Flamengo e Corinthians, um grande clássico aí, o Maracanã possivelmente deve receber aí 60, 70 mil torcedores no domingo. Domingo, dia 13 de setembro, Flamengo e Corinthians, 17h30. E Bahia e Remo, segunda-feira, às 8 da noite. O Flamengo lidera com 54. Palmeiras 53, mesmo número de jogos, né? Depois Atlético do Paraná 45, Fluminense 45. Vamos observar aqui a dupla Grenal. O Grêmio 28 pontos, 15º. Mirassol 28 pontos, 16º. Na zona de rebaixamento, Vasco 25 pontos. Inter 25 pontos. O Grêmio tem 28 pontos, né? O Grêmio tem 28 pontos junto com o Mirassol. Mas em relação ao Inter, jogos, né? 25 também. O Inter tem... O Grêmio tem um jogo a menos, tem 25 jogos, o Inter tem 26 jogos, está com 25 pontos. Depois o Remo tem 23 e a Chapecoense 17 pontos. Campeonato Amador, vamos destacar o Campeonato Amador agora na programação. Já vem aí o pagode do grupo Menos é Mais, 16 horas mais 23 minutos. Sacando o Campeonato Amador que tem sequência amanhã. Com os seguintes jogos, categoria de veteranos, a rodada número 2, né, dia 12 de setembro. No campo das Convil, Continente e Gatiboni serão os jogos. 1h30 da tarde, Amigos do Futebol e Esperança. Segundo jogo, a partir das 13h30 da tarde, Ferroviária e Palmeiras. Campo do Continente tem Paraboa e Nossa Senhora de Fátima. E o segundo jogo, Toca da Onça e Farroupilha. Campo dos Gatiboni tem Vicentinos e River Plate. Segundo jogo, Boca Júnior e Santa Ana. Primeiro jogo sempre é a partir da 1h30 com 15. E o segundo jogo, às 13h30 com 15 de tolerância. 16 horas 24 minutos, temperatura em São Borja 22 graus.

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1: Sugestão aí do ouvinte com o Rei Roberto Carlos aqui na programação da Tarde da Cultura, 17 horas, aliás, 16 horas, né, e 27 minutos, passando 27 minutos das 4 da tarde. Daqui a pouquinho também na programação da Cultura tem o Espaço do Sertanejão. Já tem uma sugestão musical espinheira. Também nosso obrigado pela audiência e sintonia da Maristela, mandando aí para a sobrinha, né, filiada Roberta, né, Marcelo? Obrigado aí no bairro do Passo pela audiência. Os ouvintes aí do bairro da Vila Umbu, Leonel Brizola também, Itaxerê, nosso muito obrigado. No bairro do Tiro, né, os ouvintes que estão ligados na programação da Cultura, Teobaldo Claus, chega o Rei Roberto Carlos. Música.

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1: Samborja terá, entre os dias 23 e 25 de setembro, um curso de jardinagem promovido pelo Senar RS, em parceria com o Sindicato Rural de Samborja. A capacitação será totalmente gratuita. É destinada a pessoas interessadas em aprender e aprimorar conhecimentos relacionados ao cuidado com áreas verdes. Durante o curso, serão abordados conteúdos voltados à manutenção de jardins e paisagismo, com orientações e técnicas que podem ser aplicadas em diferentes espaços. As atividades serão realizadas nos turnos da manhã e da tarde, no Parque de Exposições Serafim Dornelles Vargas. Para participar, é necessário ter idade mínima de 18 anos. As inscrições podem ser realizadas pelo telefone WhatsApp 99699-4743.
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10: 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Obrigado aí pela audiência. 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Dona Rosinha, né? Obrigado, Dona Rosinha, desejando pra gente um bom final de semana. Obrigado igualmente aí para vocês, né? Pro seu João, pro Luciano. A gente agradece pela audiência e sintonia aqui na programação da Cultura. Dudu Gravan, Espinheira, né, Dona Ramona? Deixando a sua sugestão musical. A segunda, né, a Dona Rosinha, na Vila São Francisco, 20 milímetros de chuva. Tá certo, obrigado, Dona Rosinha, pela audiência e sintonia aqui da programação.

Sertanejão, um clássico, o trio Parada Dura, nosso azão lá pro seu Adenir Robalo, né? 70 milímetros de chuva lá em São Miguel. Obrigado, seu Adenir, tudo é bom? Obrigado aí pela audiência também, seu Albino Quevedo, a dona Jocli, mais uma vez uma alusão lá para o seu Luiz e a dona Rosinha, né? Obrigado, seu Adenir, tudo é bom? Seu Adenir Robalo na audiência aí da programação. Aqui chega o quadro do Sertanejão Clássico, faltando 18 para 5.

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2: Minutos faltando para 5, vamos à participação da Geuci, né? Uma tarde informativa desta sexta-feira, desejando a todos um excelente, um ótimo final de semana. Os nossos ouvintes aí do rádio, o pessoal também que nos acompanha em outras localidades pela internet, no aplicativo do celular. Participação da Geuci desde a redação da Folha de São Borja, depois segue a parte musical aqui na tarde com o Sertanejão.
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4: Uma operação de fiscalização realizada à noite desta quinta-feira em Santo Tomé, na Argentina, terminou com a apreensão de 8 motocicletas na região central da cidade. A ação reuniu policiais, o grupo GTO e agentes de trânsito municipal, que fiscalizaram documentos e as condições de circulação dos veículos. Foram aplicadas 5 autuações, 4 por falta de seguro obrigatório e uma por ausência de documentação. As motocicletas foram recolhidas por irregularidades, incluindo documentação incompleta e escapamentos com excesso de ruído. Durante a semana farroupilha, desfiles e piquetes, aumenta o risco de cães se perderem por causa do barulho e da grande movimentação de pessoas. A orientação é que os tutores só levem os animais quando for realmente necessário. Se o cão participar das atividades, deve estar sempre com guia de identificação, com telefone de contato. Quando possível, o mais seguro é deixá-los em casa, em um ambiente tranquilo e protegido. Os Cavaleiros da Fronteira chegaram nesta sexta-feira à Estância Santa Marta, em São Borja, trazendo a centelha da chama crioula recebida em Mato Queimado no último sábado. A cavalgada reuniu cerca de 20 cavalarianos que percorreram o trajeto até São Borja durante 6 dias. A abertura oficial da Semana Farroupilha será neste domingo às 16 horas na Praça 15 de Novembro, quando a chama crioula será conduzida pelos Cavaleiros da Fronteira para a cerimônia. Da redação, Geuci Saraiva.
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2: Um dos clássicos do sertanejo, tinha um Carreiro e Pardinho. Vai nosso alô lá pro seu Francisco Godoy, lá em, na localidade de São Marcos. Obrigado também ao seu Nardes, né, pela audiência. A gente deseja também um excelente final de semana, faltando 10 minutos para 5 da tarde. Temperatura em São Borja é de 22 graus.

tivesse ido aqui na programação da Cultura, A Tarde é Sua e o Espaço do Sertanejo. Nossa, boa tarde aí para o Marlon, na Cutelaria Quevedo, né, Marlon? E na Timbaúva, o seu Pedro Fonseca também, destacando aqui na Encruzilhada com algumas pedras miúdas hoje, 17 milímetros de chuva. Obrigado, seu Pedro, já participando também do próximo quadro, né? Na programação, a partir das 5, depois das notícias, vem aí o Espaço Tertúlia. Faltando 3 minutos para 5 da tarde, aqui a tarde é sua, com o quadro do Sertanejão, temperatura 22 graus.

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3: Fica no aguardo aqui pela Rede Pampa, né, para as informações e notícias. Já já a gente retorna aí com o quadro também Tertúlia. E já tem uma sugestão musical aí do seu Pedro, né? Lá da Encruzilhada, a sugestão aí do Walter Moraes, de Cima do Arreio. Tá certo, vamos trazer daqui a pouco o seu Pedro. Obrigado pela sugestão musical aqui do Espaço Tertúlia. Vamos então à Rede Pampa, as informações. Já já a gente retorna.
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5: Instituto Nacional de Meteorologia lança alerta de ciclone extratropical na região sul. Minuto, 18 graus a temperatura, chove em Porto Alegre. Este é o Pampa Notícias e vamos atualizando as principais informações do momento. O Instituto Nacional de Meteorologia lançou um alerta vermelho para a possibilidade de formação de um ciclone extratropical na costa da região sul do Brasil na noite desta sexta-feira. Há risco de tempo severo, com possibilidade de fortes correntes de ar descendentes no interior das nuvens de tempestade. O diretor-geral da Polícia Federal, André Rodrigues, negou ter havido monitoramento ilegal do ministro André Mendonça do Supremo Tribunal Federal. André Rodrigues enviou uma manifestação ao presidente da corte, Edson Fachin, nesta sexta-feira. Na declaração, afirmou que os relatórios questionados eram análises regulares de inteligência e que o material foi encaminhado ao Supremo em cumprimento a uma ordem do ministro Alexandre de Moraes. 2 minutos, já virando relógio, 5:03, seguimos com Pampa Notícias. A conclusão das obras no viaduto BR-116 sobre a Avenida Inconfidência, conhecido como Viaduto da Metrovel em Canoas, foi adiada pela segunda vez. O Departamento Nacional de Infraestrutura e Transportes, o DENIT, prevê entregar a nova estrutura até o final de setembro. Segundo o órgão responsável, ainda são necessários serviços de pavimentação, sinalização e acabamento. A princesa Astrid da Noruega, irmã mais velha do falecido rei Harald, morreu nesta sexta-feira aos 94 anos. A informação foi divulgada em comunicado pelo Palácio Real da Noruega. A princesa fez sua última aparição pública no dia 9, durante o funeral de seu irmão, o rei Harald. Ausente na cerimônia em homenagem às vítimas do 11 de setembro em Nova York, onde ficam as torres gêmeas do World Trade Center, destruídas há 25 anos, o presidente dos Estados Unidos, Donald Trump, vinculou a atual guerra contra o Irã no Oriente Médio à continuidade da resposta ao terrorismo após o atentado terrorista cometido pela Al-Qaeda. A declaração ocorreu durante um discurso no Pentágono, alvo de uma das 4 aeronaves tomadas pelos terroristas em 2001. O local também realizou um ato memorial às vítimas. E agora? para as informações do mercado financeiro. O dólar comercial opera em alta de 0,52%, cotado a R$ 5,13. O euro comercial opera em alta de 0,39%, cotado a R$ 5,94. O principal índice da Bolsa de Valores Brasileira B3 opera em baixa de 0,78% aos 186.773 pontos. 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

7h11, aqui a programação Espaço Tertúlia, nos 1260 da Cultura, trazendo a música e informação no seu rádio. E ouvinte do interior também participando, interagindo aqui com a gente. Nosso agradecimento pela sua participação, não só do interior, mas também aqui da cidade, Lozão para o Mar, para o seu Casimiro e também a Rose, né? Estão visitando aqui a cidade, estão visitando a terra. A gente agradece e deseja também tudo de bom. E também nosso obrigado aqui, nos mandou recado agora há pouco, né? Ah, o pessoal lá do Rincão de São Miguel, acho que é isso mesmo, né? Dona Rosa Maria, né? 74 milímetros de chuva em São Miguel, tá certo? Obrigado aí. É, também algumas localidades como o bairro do Passo, segundo nosso colega Adilson, 24 milímetros, 18 milímetros. Registrou aí o seu Leomar Milbrat no bairro Paraboi. 17 horas 12 minutos. Vamos trazer então aí o N. Medeiros, Bicho da Chuva. 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

0: principais manchetes da Folha de São Borja deste sábado. O Hospital Ivan Goulart rebate acusação sobre troca de soro por água a pacientes. Centelha da Chama Crioula chega ao município para a abertura dos festejos Farroupilha. Audiência pública debate proposta de fechamento de supermercados no último domingo do mês. Candidatos reforçam campanha eleitoral no município. Câmara Binacional avança em projetos de integração entre São Borja e Santo Tomé. Semana da Pátria é encerrada com tradicional desfile no centro. Prefeitura vai licitar implantação de sistema de vídeo monitoramento inteligente. Secretaria da Saúde recebe duas novas ambulâncias para transporte de pacientes. Escritores locais pedem mais protagonismo na programação da Feira do Livro. Advogado e pecuarista samborgense morre em acidente na BR-287. Estas e muito mais informações na Folha de São Borja deste sábado.
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0: Raulzão e pro Jango, obrigado, Jango, pela audiência. Um abençoado final de semana, né? Deseja pra gente aqui, a família, obrigado. A gente deseja também pra vocês. E obrigado, Jango, sempre com o radinho ligado, sintonizado aqui nas programações da Cultura. E também nos 1260, o Maurício Carijó. Obrigado, Maurício. A gente também deseja um excelente final de semana para vocês aí. É, lembrando aqui, agora também com relação à própria Defesa Civil, né, fazendo os alertas mais para a região centro-sul do Brasil. As demais informações aqui na programação da 1260, também trazendo aqui as informações, vamos observar, pesquisar aqui através da Rádio Cultura, também tem, através da Prefeitura, né, as informações sobre a abertura oficial da Semana Farroupilha, que será no próximo domingo. Próximo domingo, hoje dia 11, né, dia 13, portanto, depois amanhã, 4 da tarde, abertura oficial. Mas a gente sabe que algumas entidades já terão início amanhã, também com as suas festividades, bailes, também jantares, farroupilhas, né, a partir de amanhã. Mas a abertura oficial será no próximo domingo. Próximo domingo, a partir das 4 da tarde. Observando aqui, também possível tornado para ter atingido o município de Guerê, no Paraná. Então, muito granizo aí entre o Paraná e Santa Catarina, inclusive Joaçaba, né, com ruas alagadas, e também Chapecó. E aqui, observando sobre o nível do Rio Uruguai em Itapiranga, pela manhã estava 1,97m, agora 4,02m. Então, cresceu mais de 2 metros, né, durante a tarde, durante o dia de hoje, em Itapiranga, 4,02m agora. Em Itapiranga, possivelmente deve ter crescimento do nível do Rio Uruguai, né, em alguns locais, devido às intensas chuvas aí em Santa Catarina, Joaçaba, próprio Itapiranga também, né, choveu, e também Chapecó. Em Porto Mauá, 3,66 metros, estava um pouquinho menos, né, ele cresceu, teve um leve crescimento em Porto Mauá. Garruchos, que está estacionado ainda, né, 3 metros e... aliás, ele está crescendo, né, 3,15 metros, Garruchos, 3,15. Aqui em São Borja, né, o nível do Rio Uruguai é 4,12 metros, ele cresce cerca de 3 centímetros aí por hora em São Borja, 4,12 metros, 4,12, crescendo aí o nível do Rio Uruguai aqui em São Borja. 17h24, temperatura na marca dos 22 graus, vamos trazer aí a projeção do tempo com Leandro Buchaus, meteorologista, para o final de semana. O Leandro traz uma projeção aí para o final de semana aqui para São Borja e também região, através da Metsul Meteorologia. Então vamos ouvir aqui na programação, no Espaço Tertúlia, né, a programação da Tarde é Sua, aqui na Cultura.
1: Chego com as informações de um fim de semana com mudanças mais uma vez do tempo. A chegada, a aproximação de uma massa de ar frio e seco volta a garantir a presença do sol aqui para São Borja e para a fronteira ao longo desse sábado. Sim, ainda tem alguns momentos onde as nuvens aparecem mais, mas aberturas de sol vão estar presentes e assim a gente abre este fim de semana com previsão do sol também aparecer ao longo desse domingo aqui em São Borja e na região. De novo, né, alguns momentos com nebulosidade, mas intercala com aberturas de sol. Temperaturas um pouco baixas, hoje à tarde em torno de 20, 21 graus. No período do domingo, ao amanhecer do dia, próxima noite, começo do domingo, algo em torno de 9, 10 graus, um friozinho de leve. E durante a tarde, em torno de uns 17 graus, não muito mais do que isso. Acaba não subindo muito a temperatura na tarde. Abraço para todos, informações do tempo da Metsul, Leandro Puchowski.
0: Ok, está aí então a projeção do tempo para o final de semana, 17, 26, 22 graus de temperatura. Obrigado, Tiju, aí na São Rafael, também o seu José Pinto, né, na audiência aí da programação da Cultura. Chegando aí, sugestão musical, que nos mandou aqui a mensagem o seu Pedro Fonseca, lá em Cruzilhar, teve 17 milímetros de chuva durante esta madrugada de sexta-feira.

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1: O Departamento de Trânsito Municipal informa que haverá alterações no trânsito neste final de semana, em razão da Cavalgada da Mulher e da chegada da Chama Crioula. Amanhã, a Cavalgada da Mulher terá saída do Parque de Exposições Serafim Dornelles Vargas. O trajeto passará pelas ruas Borges do Canto, Praça da Estação Férrea, Avenida Júlio Trois, General Marques e Cândido Falcão, com retorno ao Parque de Exposições pela rua Borges do Canto. Já no domingo, dia 13, das 13 às 18 horas, haverá bloqueios em diferentes pontos da cidade para a chegada da Chama Crioula. As interrupções ocorrerão nos cruzamentos da Barão do Rio Branco com Riachuelo, Aparício Mariense com General Marques, General Osório com General Marques, Riachuelo com General Osório, Avenida Presidente Vargas com Cândido Falcão e Cândido Falcão com Aparício Mariense. O Departamento de Trânsito orienta os motoristas a redobrarem a atenção e utilizarem rotas alternativas durante os bloqueios.
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17h36, estamos já na conclusão daqui da programação Espaço Tertúlia, né? Durante, aliás, agradecer praticamente toda semana o ouvinte que interagiu com a gente, enviou a mensagem, participou da programação e também da promoção aqui do lençol térmico Durma Bem. É, que continua, claro, na segunda e na terça-feira vai ser o sorteio. O pessoal pode enviar a mensagem durante a programação da tarde aqui com a seguinte frase, aliás, completar, né, com a frase, com lençol térmico 24 vezes Durma Bem, eu use a criatividade, a frase mais criativa leva o prêmio, é o 996731260. O resultado será divulgado dia 15, portanto aí está na programação aqui da 1260. 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A gente deseja a todos um excelente final de semana. Retornem na próxima segunda-feira. Até lá.

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1: Principais manchetes da Folha de São Borja deste sábado. O Hospital Ivan Goulart rebate acusação sobre troca de soro por água a pacientes. Centelha da Chama Crioula chega ao município para a abertura dos festejos Farroupilha. Audiência pública debate proposta de fechamento de supermercados no último domingo do mês. Candidatos reforçam campanha eleitoral no município. Câmara Binacional avança em projetos de integração entre São Borja e Santo Tomé. Semana da Pátria é encerrada com tradicional desfile no centro. Prefeitura vai licitar implantação de sistema de vídeo monitoramento inteligente. Secretaria da Saúde recebe duas novas ambulâncias para transporte de pacientes. Escritores locais pedem mais protagonismo na programação da Feira do Livro. Advogado e pecuarista samborgense morre em acidente na BR-287. Estas e muito mais informações na Folha de São Borja deste sábado.
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0: Boa tarde a todos. Estamos começando com mais uma Escola de Jesus. Somos o Grupo GEM, Juventude em Movimento. Eu sou a Luane.
1: Eu sou o Gabriel.
0: E estaremos com vocês nesses próximos 15 minutinhos.

aniversariantes. Lembrando dos nossos gengistas aniversariantes da semana, que são Yasmin Dubal, no dia 12/9. Também temos os nossos tios aniversariantes, que são Criciele Santos e Luigi Luceiro. Então, que nós sempre sintamos a presença do jovem Jesus em nossas vidas e que ele derrame muitas bênçãos sobre cada um de nós. Um feliz aniversário a todos!

0: Quando ouvimos a palavra castidade, talvez a primeira coisa que vem à nossa cabeça sejam regras, limites ou coisas que podemos ou não podemos fazer. Mas será que castidade é realmente só isso? Hoje, queremos olhar para esse tema de uma maneira um pouco diferente, mais do que sobre proibições. Queremos falar sobre amor, respeito, cuidado e sobre a forma como Deus nos chama a viver a nossa própria vida.
1: Cada um de nós é único. Temos nossa personalidade, nossos sonhos, nossos sentimentos, nossas inseguranças e também nossos desejos. E tudo isso faz parte de quem somos. Deus não criou apenas uma parte de nós. Ele criou nosso corpo, nossa mente, nosso coração e a nossa capacidade de amar.
0: Por isso, viver a castidade não significa rejeitar quem somos ou ter vergonha do nosso corpo e dos nossos sentimentos. Pelo contrário, é aprender a conhecer e respeitar e cuidar de tudo aquilo que Deus nos deu. A castidade é uma virtude que nos ajuda a integrar nossa sexualidade à nossa pessoa, vivendo nossos desejos com respeito, responsabilidade e amor verdadeiro. Ela é um chamado para todos nós, mas pode ser vivida de formas diferentes de acordo com a vocação de cada pessoa.
1: E talvez aqui esteja uma das coisas mais bonitas desse tema. Castidade não é simplesmente deixar de fazer alguma coisa, é aprender a amar melhor.
0: Porque quando gostamos de alguém, não queremos simplesmente possuir essa pessoa. Queremos cuidar, respeitar, ouvir, compreender e desejar o bem dela. É por isso que a castidade também nos ensina a olhar para o outro de uma maneira diferente. A pessoa que está ao nosso lado não é um objeto, não é alguém que existe para satisfazer nossas vontades. É alguém que possui uma história, sentimentos, sonhos e, principalmente, uma dignidade que precisa ser respeitada.
1: E isso começa muito antes de qualquer relacionamento. Começa na maneira como conversamos com as pessoas, na forma como fazemos brincadeiras, naquilo que consumimos nas redes sociais, na maneira como olhamos para alguém e até nas escolhas que fazemos quando ninguém está olhando.
0: A castidade é construída justamente nesses pequenos momentos. Às vezes, pensamos que viver a fé significa apenas estar na igreja, participar da missa ou rezar. Mas a nossa fé também aparece nas pequenas escolhas do cotidiano. É aprender a ter domínio sobre aquilo que sentimos. É saber reconhecer quando determinada situação não nos faz bem e ter coragem para nos afastar. É escolher aquilo que nos ajuda e ajuda nosso coração a permanecer em paz.
1: Por isso, algumas atitudes simplesmente podem nos ajudar nessa caminhada. Cultivar a oração, cuidar daquilo que consumimos na internet, escolher os bens, os ambientes e conteúdos que frequentamos e procurar ocupar nossa mente com coisas boas, como nossos estudos, nossos projetos, nossos amigos, nossos exercícios e aquilo que realmente nos faz crescer.
0: E existe algo muito importante nisso tudo. Ninguém vive nesse caminho perfeitamente. Todos nós estamos em processo. Todos temos dias em que conseguimos fazer boas escolhas e outros que acabamos errando. A vida cristã não é uma caminhada de pessoas perfeitas. É uma caminhada de pessoas que caem, reconhecem seus erros, pedem ajuda e continuam tentando.
1: Por isso, quando erramos, a primeira coisa que devemos fazer não é nos desesperar. Deus não deixa de nos amar porque erramos.
0: A culpa e a vergonha podem fazer com que a gente queira se afastar de Deus, justamente quando mais precisamos dele. Mas a mensagem do Evangelho é justamente o contrário. Quando caímos, podemos voltar. Podemos pedir perdão, procurar a reconciliação, aprender com aquilo que aconteceu e recomeçar. A castidade também é isso, um caminho de crescimento.
1: Não precisamos acordar amanhã sendo pessoas completamente diferentes. Precisamos apenas buscar um pouco mais a cada dia, viver aquilo que Deus nos chama a viver.
2: Outro ponto importante é a maneira como enxergamos nosso próprio corpo.
0: Vivemos em uma época em que somos constantemente incentivados a mostrar uma determinada aparência, seguir padrões, buscar aprovação,

0: Muito pelo contrário, é entender que podemos cuidar da nossa aparência e gostar de nos sentir bem sem transformar nosso corpo em um objeto.
1: Também é ter bom senso e perceber que existem diferentes ambientes e situações. A maneira como nos vestimos pode mudar de acordo com o lugar e a ocasião, sempre buscando agir com respeito, equilíbrio e bom senso.
0: Mais importante do que criar uma lista de regras é entender o princípio por trás delas, respeitar a nós mesmos, respeitar o ambiente e respeitar as outras pessoas. E existe outra coisa muito importante. A modéstia nunca deve ser motivo para julgarmos alguém. Cada pessoa está vivendo o seu próprio processo. A modéstia deve caminhar junto com a caridade, a prudência e o respeito. Ela é uma forma de cuidar da nossa dignidade e de compreender que nosso corpo é um dom de Deus. Talvez essa seja uma das principais mensagens que queremos deixar hoje. A castidade não deve ser vivida como uma cobrança constante. Ela não é simplesmente uma lista de pode e não pode.
1: É um convite para descobrir que fomos feitos para amar de verdade.
0: Amar é escolher o bem do outro, é respeitar, é saber esperar, é reconhecer limites, é compreender que o outro não existe para preencher nossas carências.
1: E também é entender que nós mesmos não precisamos buscar nosso valor na aprovação de ninguém.
0: Nosso valor não depende de quantas pessoas gostam de nós, de quantas curtidas recebemos, de como nosso corpo é ou de quem escolhe ficar ao nosso lado. Nosso valor vem de Deus. Ele nos criou e nos ama antes mesmo de qualquer conquista, antes de qualquer relacionamento e antes de qualquer coisa que possamos fazer.
1: E principalmente, podemos confiar na graça de Deus.
0: Quando uma tentação aparecer, não precisamos ter medo de reconhecer que ela existe. Sentir uma tentação não significa que já pecamos. O importante é como escolhemos agir diante dela. E se cairmos, levantamos. Se errarmos, recomeçamos. Se nos afastarmos, voltamos.
1: Porque Deus não está esperando uma oportunidade para nos condenar. Ele está sempre nos chamando para perto.
0: Talvez hoje você tenha percebido que castidade é muito mais daquilo que você imaginava. É sobre nosso corpo, mas também é sobre nosso coração. É sobre relacionamentos, mas também é sobre a maneira de como enxergamos as pessoas.
1: É sobre escolhas, mas principalmente sobre aquilo que queremos nos tornar.
0: A castidade é um caminho de liberdade, porque nos ajuda a não sermos controlados simplesmente pelos nossos impulsos ou por aquilo que o mundo espera de nós. E que nossa caminhada seja sempre essa: cair, levantar, recomeçar e seguir em direção a Deus.
1: Que Deus abençoe nossa caminhada e possamos juntos buscar a santidade.
0: Amém!

0: anjo do Senhor anunciou a Maria, e ela concebeu do Espírito Santo. Ave Maria, cheia de graça, o Senhor é convosco, bendita sois vós entre as mulheres, e bendito é o fruto do vosso ventre, Jesus.
1: Santa Maria, Mãe de Deus, rogai por nós, pecadores, agora e na hora de nossa morte. Amém.
0: Eis aqui a escrava do Senhor.
1: Faça-se em mim segundo a vossa palavra.
0: Ave Maria, cheia de graça, o Senhor é convosco. Bendita sois vós entre as mulheres, e bendito é o fruto do vosso ventre, Jesus.
1: Santa Maria, Mãe de Deus, rogai por nós, pecadores, agora e na hora de nossa morte. Amém.
0: Rogai por nós, Santa Mãe de Deus,
1: para que sejamos dignos das promessas de Cristo.
0: Oremos, derramai, ó Deus, a vossa graça em nossos corações, para que, conhecendo pela mensagem do anjo a encarnação do vosso Filho, cheguemos, por sua paixão e cruz, à glória da ressurreição. Por Cristo nosso Senhor.
1: Amém.

0: Estamos chegando ao final de mais uma Escola de Jesus. Foi maravilhoso passar esses 15 minutinhos de rádio com vocês. Agradecemos a atenção de cada um. Gostaríamos de mandar um abraço para o Mano, o João, a Valentina, a Bibiana, o Bernardo Bender e o Antônio.
1: Desejamos um ótimo fim de semana, fim de tarde a todos, um abençoado final de semana e que o jovem Jesus caminhe conosco.

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3: 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Principais manchetes da Folha de São Borja deste sábado. O Hospital Ivan Goulart rebate acusação sobre troca de soro por água a pacientes. Centelha da Chama Crioula chega ao município para a abertura dos festejos Farroupilha. Audiência pública debate proposta de fechamento de supermercados no último domingo do mês. Candidatos reforçam campanha eleitoral no município. Câmara Binacional avança em projetos de integração entre São Borja e Santo Tomé. Semana da Pátria encerrada com tradicional desfile no centro. Prefeitura vai licitar implantação de sistema de vídeo monitoramento inteligente. Secretaria da Saúde recebe duas novas ambulâncias para transporte de pacientes. Escritores locais pedem mais protagonismo na programação da Feira do Livro. Advogado e pecuarista samborgense morre em acidente na BR-287. Estas e muito mais informações na Folha de São Borja deste sábado.
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0: chegando, meu querido colega Boni Marlima, com mais um Entardecer na Querência. E 18:04, 18:04, após o programa Na Escola de Jesus, com essa juventude maravilhosa, o Albiri Dias com A Tarde é Sua, 20 graus de temperatura, 20 graus a temperatura, e deu uma chuva boa essa madrugada, né? Uma chuva maravilhosa, uma chuva calma. Então vamos agradecendo a Deus por essa chuva maravilhosa que recebemos hoje. Hoje 11, né? 11 de setembro. Depois de amanhã, dia 13 de setembro, domingo, a chegada da centelha da chama crioula que está viajando. Quero parabenizar a equipe de jornalismo, na pessoa do Enéas, né, que foi ao encontro, né, na chegada aí do penúltimo pouso, penúltimo acampamento aí, lá na Estância Santa Marta, logo depois ali do Camaquã, da ponte do Icamaquã. O Enéas foi lá fazer uma reportagem, já está na rede social e jornal também aí no final de semana, né? Então parabéns e muito obrigado, Enéas Júnior, que dá esse aporte aí, divulgando tudo que está acontecendo aí no meio tradicionalista, em especial as andanças aí do grupo Os Cavaleiros da Fronteira, nosso grupo, que estão trazendo aí a nossa centelha da chama crioula para dia domingo, então às 16h, aqui na plataforma cívica Teotônio Vilela, distribuir aí a centelha para os nossos ETGs e para os nossos piquetes. Aí arde através da chama a nossa cultura gaúcha na capital do fandango. Hoje já vamos aí com 255 dias do ano, faltando 111, olha só, 11 dias do mês de setembro, número bonito, né, Bonimar? Número bonito, 11 dias do mês de setembro, faltando 111 para acabar o ano, né? Deixa eu ver, chegada de Dom Pedro à Uruguaiana durante os conflitos da Guerra do Paraguai em 1885, nessa data aí, a chegada aí de Dom Pedro em Uruguaiana. Bonimar de Veredita, aí vamos saber da previsão do tempo aí, como é que se comporta aí para o início dos festejos Farroupilha, né?
1: Olá a todos, chego com as informações de um fim de semana com mudanças mais uma vez do tempo. A chegada, a aproximação de uma massa de ar frio e seco volta a garantir a presença do sol aqui para São Borja e para a fronteira ao longo desse sábado. Sim, ainda tem alguns momentos onde as nuvens aparecem mais, mas aberturas de sol vão estar presentes e assim a gente abre este fim de semana com previsão do sol também aparecer ao longo desse domingo aqui em São Borja e na região. De novo, né, alguns momentos com nebulosidade, mas intercala com aberturas de sol. Temperaturas um pouco baixas, hoje à tarde em torno de 20, 21 graus. No período do domingo, ao amanhecer do dia, próxima noite, começo do domingo, algo em torno de 9, 10 graus, um friozinho de leve. E durante a tarde, em torno de uns 17 graus, não muito mais do que isso. Acaba não subindo muito a temperatura na tarde. Abraço para todos, informações do tempo da Metsul, Leandro Puchowski.
0: Muito obrigado, Leandro Puchowski, trazendo aí a previsão do tempo. 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Bom, animado, vamos convidar o Walter Moraes para cantar a primeira de hoje. Fandangueiro, para todo o pessoal que está se preparando aí para a semana farroupilha. Vai o Walter Moraes aí cantando para todos os dançadores de xote, milonga, chamamé, vaneira, vaneirão. Então vai para vocês.

0: Feito Bonimar Lima. Então, nós ouvimos aí, abrindo o nosso programa. Até hoje, pessoal, até hoje o nosso programa é mais curto. Aí na segunda-feira volta a normalidade, viu? Das 6 até as 8 da noite. Das 6 às 8 da noite o nosso programa, tá bem? Tá, então até hoje nós vamos até as 7, viu, tia Flori? É, tia Flori. Tá, não fica triste, segunda-feira nós voltamos ao horário normal. A não ser quando tiver futebol, né? A não ser quando tiver jogo. É, a gente tava habituado já com 2 horas, né? 1 hora é tudo mais rápido, né? Nem os patrocinadores dá tempo da gente dar uma atenção melhor. Walter Moraes, fandangueiro, e o Grupo Fogo de Chão pra fandanguear. Então, pra todos os nossos queridos amigos ouvintes aí que estão se preparando, né, Zé Celso? Se preparando pra semana farroupilha. Ah, aniversário hoje da Roberta, né, dona Aldomira? Amiga Aldomira aí com a neta de estado de aniversário, a Roberta. Parabéns, Roberta. Muita saúde, muita luz, muita paz, muita alegria. A tia Maristela, a mãe Marisa, a tia Margarete, o Fernando, os mana Isabelle e Giovanni, os primos, toda a família, né, Maristela? Toda a família parabeniza a Roberta, lá na Tristão de Araújo Nóbrega, que está de aniversário hoje. Então, os parabéns aí, que Deus abençoe ricamente a você, tá bom? Ô, Roberta, parabéns aí pelo aniversário. Pedro Fonseca, nem Cruzier, hein? Pedro Fonseca, boa noite, Laudelino. Na sintonia da programação, hoje fazendo 190 após da proclamação da República dos Farrapos. 190 anos, né? Se tiver, larga uma do grupo Cordiona. Tá bem, meu amigo Pedro Fonseca, Lena Encruzilhada. Obrigado aí pela audiência aí, Pedro. A Viviane lá em São Pedro do Butuí, do centro de Doma. São Pedro do Butuí, nós, a mulherada do Piquete e Cabanha São Ramão, prontas para a cavalgada da mulher amanhã, se Deus quiser. Que maravilha, então. Amanhã, cavalgada da mulher. Então, as mulheres do Piquete São Ramão, todas prontas aí para a cavalgada amanhã. Então, boa cavalgada aí a todas as mulheres da cavalgada da mulher. Seu Leomar, opa, seu Leomar, obrigado pela audiência aí, seu Leomar, grande abraço, muito obrigado pela audiência. Alô, seu José do Sopão, tá ouvindo a gente, né? Ali próximo a Piraí Alimentos, um abraço aí pra filha, a minha amiga Rafinha. É, fala aí, Rafinha, fala o recado aí, Rafinha.
1: Oi, salô, Adelino, tudo bem? Viu, o pai pediu pra me falar com o senhor, ver se o senhor anuncia pra ele na rádio sobre o brechó dele que ele vai fazer domingo, que é o brechó solidário que eles fazem, né, todo domingo. Aí ele pediu pro senhor, que ele tá com muita roupa lá, tem bastante roupa pra doação e feijão também, que ele conseguiu, um homem deixou pra doar. Aí ele pediu, o senhor anuncia pra ele domingo, agora dia 13, a partir das 3 horas, a partir das 15 horas, na Praça do Passo ali. Vai estar sendo doado roupa e feijão e calçado também bastante.
0: Tá bem, Rafinha. Tá, então domingo às 3 da tarde na Praça Assis Brasil do Passo, seu José do Sopão, a família lá estão doando, né? Teve um cidadão aí que deu alguns quilos de feijão para ser doado. Então, o pessoal quiser levar um quilinho de feijão aí para sua família, é só ir ali falar com seu José do Sopão, viu? Família vai estar por lá. Roupa, calçado, né, Rafinha? Dado o recado aqui, Rafinha, que todo mundo escuta aí, viu, seu José? Todo mundo escuta o nosso programa aqui. Que maravilha, muito obrigado pela audiência. Bueno, vamos fazer o seguinte, bom, dar uma repassada aí nos nossos parceiros, nossos patrocinadores. 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Tá o telefone, João José Quevedo, obrigado pela audiência, meu amigo João José Quevedo, ligadaço no programa, né, João? 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Tinha um recado lá do Piquete Estampa Gaúcha, de Oporã, com a grande abertura da Semana Farroupilha amanhã. Amanhã, né? Grupo Baile de Fronteira, amigo João Vicente e a gurizada buena do Baile de Fronteira estarão com um jantar, churrasco e comida campeira. E amanhã, então, a partir das 21h30, 21h30, valor antecipado 50, valor no dia 55. 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Então, tá todo mundo e o pessoal lá no fundo convidado. João Brasil, lá do Piquete Tiro de Laço, convidando a todos os seus simpatizantes para a abertura da Semana Farroupilha. É, com a programação que segue, dia 12 amanhã, jantar fandango com as comidas campeira, será servido a partir das 9h30 amanhã, lá no Tiro de Laço. Domingo, almoço com churrasco e comida campeira e a tradicional domingueira. E à tarde, o show com a gauchinha da campanha, lá de Santiago do Boqueirão. E até o dia 20, o Grupo Sem Fronteira irá animar todas as noites de fandango e com jantares lá no Piquete Tiro de Laço. Durante a Semana Farroupilha, a Rádio Atlântida FM estará presente aí com a sua programação, viu? O telefone, falar com o João, 99948-6411. Repetindo o telefone do João Brasil, lá do Tiro de Laço, 99948-6411. Tchê, ó, não é permitido dançar de chapéu, boné, bermuda ou minissaia, tá bom? Dado o recado. 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
0: 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Bom, Limar, acho que vamos escutar mais umas marcas, né, Che? Vamos escutar mais umas marcas. Temos que ir dando uma atropelada entre música e patrocinadores e o chasque dos amigos ouvintes, né? Os galponeiros cantam no programa. Dá-lhe boca, Bonimar.

Bueno, Lúcio Mota, meu irmão Lúcio Mota, os galponeiros, retrato da fronteira, e o Márcio Correia, Grupo Gauchismo, vamos... Não, tem mais uma, Bonimar, tem mais uma? Tem mais uma, né? Agora que eu tava... O retrato da fronteira aí com os galponeiros, agora, vamos, meu cavalo, pra todo o pessoal que tá se preparando...

0: Bueno, meu irmão Lúcio Mota, vamos chegando aí com o nosso programa, né? Outra, Cláudio Mir Escobar e a Rosinha, preparado para a semana Farroupilha, né, Cláudio Mir? Obrigado pela audiência, meu amigo Cláudio Mir Escobar e a Rosinha, ligados com a gente. Gostou, Cláudio Mir? Gostou? Retrato da Fronteira, os galponeiros, vamos, vamos, meu cavalo, com Márcio Correia, Grupo Gauchismo. Obrigado pela audiência aí, né? Cláudio Mir se preparando para a semana Farroupilha. Seu Celso, fala aí, meu amigo Celcinho.
1: Ó. Manda uma música lá pro Cláudio, lá, fala tranquilo, aí. Lá no programa. E eu quero que tu manda uma música lá pro Cláudio, lá da, dos queijos.
0: Ah.
1: Aquela música assim, ó. Por que você não passa lá? Por que você não passa lá? Você sabe onde me encontra, você tem meu endereço, mas você não passa lá. Manda pra ele que o Celso mandou, tá bom? Isso, e um abraço aí, mano, velho. Não esquece, manda essa música pro Seguri. Ficou de passar lá e não passou, né? Manda ela, começa pra ele lá.
0: Ah, tá bem, Cláudio dos Queijos, lá em São Miguel. Ó, oh, seu Celso aí, por que você não passar lá? Tu sabe, canta bem o seu Celso, né? Canta muito bem o seu Celso, né? Também cantou Dona Eleonora, né? Olha aí, cantou Dona Eleonora, né? Há tempo atrás, né, seu Celcinho? Tá, e agora ele tá cantando aí, ao vivo e a cores aqui no programa. Um grande abraço aí, seu Celso e a Dona Eleonora. E um recado pro Cláudio dos Queijos, lá na comunidade de São Miguel. Não pode vir, Cláudio? Choveu, né? Não pode vir. Grande abraço pro Cláudio, obrigado pela audiência. Mas na segunda-feira ele vem, viu, seu Celso? Segunda-feira ele vem. 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Minha amiga Andréia, boa tarde, Laudelino, tudo bem? Manda uma música para nós, estamos escutando Alceni e amiga Andréia, e manda também para tia Flori. Opa, vou mandar para tia Flori também, Andréia, na Vila Cabeleira. Um grande abraço e muito obrigado pela audiência. Todo mundo escutando a gente, Lúcio. Seu Leomar escutando a gente ali no Paraboi, na Álvaro Batista. Alô, seu Leomar Milbrat. Muito obrigado pela audiência aí, seu Leomar, ligadinho na programação também. Bueno. E esse bilhete, Lúcio?
2: É do Lapai. Tati.
0: Quem?
2: Tati, Lapai.
0: Aniversário?
2: Tati.
0: A Genesi?
2: Tati. Aqui. Prima.
0: Aqui, um abraço para a professora Genesi.
2: É.
0: A Genesi?
2: É a prima.
0: Tua prima?
2: É.
0: Tá de aniversário hoje?
2: Não, teta.
0: Não é hoje, é dia 11. Aniversário?
2: Hoje?
0: É. E aqui diz aqui, ó, o aniversário da professora Genesi, da PAI, convida o Lúcio Mota, vai ter, ó.
2: É.
0: Olha aqui.
2: Água.
0: Não, aqui diz sopa.
2: Não, água não.
0: Tem dito aqui, ó.
2: Não.
0: Quem é que me falou, Bonimar Lima, que tem o piquete da sopa?
2: Não.
0: É, pra convidar o Lúcio Mota agora na semana Farroupilha. O piquete que é só sopa.
2: Não, logo.
0: Não.
2: Não fala hoje.
0: Calma, rapaz, calma. É piquete da sopa. Estão te convidando.
2: Logo, chimarrão.
0: Ah, bueno. Semana Farroupilha com sopa, né, Lúcio?
2: Não, daí.
0: Era a semana Farroupilha com... Alguém me falou, já avisa o Lúcio Mota que tem o piquete da sopa.
2: Não, logo.
0: É, pra ti, olha assim. Então, os parabéns é pra professora Genesi?
2: Ah, hoje?
0: É hoje.
2: Ah, tá daí,
0: ó. Isso, e vai ter, ó.
2: Logo.
0: É, e doce?
2: Hã?
0: Qual é o doce que vai ter lá?
2: Sim.
0: Qual é doce?
2: É, eu não me falo hoje.
0: Pudim?
2: É.
0: Qual é o outro?
2: Batatinha.
0: Batatinha?
2: Não, tortinha.
0: Ah, torta de bolachinha?
2: É.
0: Ah, e aquele outro de vinho, como é que é o...
2: Ai, ai, ai, Maria.
0: Como é que é o de... Ah? Não, fala alto, eu não tô... Não, vou devagar. Como é que é aquele de vinho? Não, fala alto, alto. Fala alto. O pessoal lá quer saber como é... Ah? Sagu? Tu falou pacu?
2: Não.
0: Tu falou pacu. Pacu é peixe. Claro, o devinho é sagu.
2: Não tem?
0: Tá bem, então. Um abraço.
2: Pacu, pacu, tinho.
0: Pacu, pacu é peixe. Calma, rapaz. Olha, pacu é peixe. Tu falou pacu? Sagu que é devinho.
2: Toda aí, outra pacu.
0: Outra falou pacu, pacu. Ah, Angels. Reclama do Bonimar. Reclama pro Bonimar. Um abraço para os colegas da PAI.
2: É, daí, ó.
0: Um abraço para os colegas da PAI. O que que tu é na PAI?
2: Chefe da PAI.
0: Tu é chefe?
2: É, Moca não tá, ó.
0: O Moca não tá, é tu, né?
2: É porque da Lola.
0: Exatamente, tu que é o chefão lá da PAI, né? Hoje, o abração pra dona Eva.
2: Aí, ó.
0: Olha aí, ó, o Ivainer da Erva Mate Tomeleiro. O Ivainer da Erva Mate Tomeleiro chegando.
2: Olha,
0: olha, olha, dona Eva dos Santos. Dona Eva dos Santos, lá em Uporã. Tá, um grande abraço pra senhora, muito obrigado. Diz que não perde. Ela é de lá do Itacurubi, viu? Ela é de lá do Itacurubi, a dona Eva dos Santos, a minha conterrânea, né? Ah, ela é irmã do Joãozinho, é o esposo da Natiele, né? Minha amiga Marlene. Alô, Marlene, no Itaxerê. Obrigado, Marlene. Lá no Itaxerê tá ouvindo a gente, né? Um grande abraço, obrigado pela audiência. E obrigado, Natiele. Obrigado, Joãozinho. O João, o Joãozinho. E também a dona Eva dos Santos, que é fãzona do nosso programa, né? Fã do nosso programa. Um grande abraço, dona Eva dos Santos. Ô, Divarlim, enquanto eu recebo o Ivainer dos Santos, vamos cumprimentá-lo aqui, vamos chamar aí os parceiros da Rádio Cultura, né? E depois nós vemos aí com o César Tati e a Erva Mate Tomeleiro, Bonimar.
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5: Bueno, Bonimar, deixa eu ver se já chegou a loteria aqui, Bonimar Lima, a Jéssica de Quevedo, vai escrevendo, né, Jéssica, vai escrevendo aí que nós já vamos ler o teu recado aqui. Vamos lá, meu irmão Lúcio Mota, com a loteria. Ó, mostra pro Ivaner da Tomeleiro aí que tu é bom na imitação. Vamos lá, quinto prêmio, 6803, meu amigo Adilson, Edilson Schiaffino, quer ouvir você também, né, Adilson Schiaffino, na Fausto Lourenço, aqui na Lô, Adilson. Quinto prêmio, 6803. 6.803 deu avestruz. Não, esse é burro.
6: Não.
5: Aí, bem igualzinho avestruz. O Ivaner tem olho, concordou. O quarto prêmio, 8755. 8.755 deu gato. Gato.
6: Não.
5: Ai, esse
7: tá
5: é um gato.
7: Tá meio esguelado esse gatinho.
5: Esse gato acho que tá esguelado. Esse gato. Oi, Bonimar, ó, esse gato escapa a quarta. O terceiro prêmio, 7375, 7.375, deu pavão. Ai. Pavão. Pavão.
6: Cavalo.
5: É, pavão. Esse cavalo.
6: É.
5: Não, é pavão.
6: Tá bom, ó.
5: É, não tá bom. Pavão. Pavão. Tá bom? Como é que é o pavão? O segundo prêmio, 827. 8257, 8257 deu jacaré.
6: Eu.
5: Isto é bem assim. O primeiro prêmio, 2276, 2276 deu pavão.
7: De novo
5: pavão.
6: Pavão.
5: Né? Isto, vamos lá, repetindo as centenas. Quinto, 803. Quarto prêmio, 755. Terceiro prêmio, 375. O segundo prêmio, 257. E o primeiro prêmio, 276. 276. Vamos ver que é o Charola. Vê o Charola. Piquete só carne de porco. Ó, Lúcio, ó, tem um piquete lá do Charola que é só carne de porco. Só porco. Não quer ir?
7: Dói da barriga.
5: Ah, dá contra Mogango? Ah, ele fez o gesto aqui que dá contra Mogango, viu, Jarola? Muito obrigado aí,
6: Jarola. Pena.
5: De ovelha?
6: É.
5: Ah, de ovelha é bom. A Jéssica Quevedo. Olha aqui, ó. Boa tarde, meu amigo Laudelino. Estamos na escuta do teu programa. Gostaria de prestar uma homenagem para o meu filho Valentim, que está completando 6 anos hoje. Ah, que é gaúcho. Que hoje, que Deus derrame as mais ricas bênçãos sobre ele. Que ele sempre saiba que a mãe, o pai, a mana vão estar sempre, sempre aqui para o que precisar. Que maravilha, que mensagem linda aí da mãe, do pai e do mano, da mana. Tá bom, Jéssica Quevedo aí? O quanto amamos ele, o quanto... Olha que tá aqui, ó. É, mandou a foto aqui do peão que está de aniversário hoje, né? Então, parabéns aí ao Valentim. Aí tá o gauchinho na busca da chama ontem no rincão de Santa Ana. Olha aí, Lúcio, ó. Olha o gauchinho, ó. Filho do Batista Quevedo? É da tua prima também, né?
6: É
5: teu priminho isso aqui, Lúcio, bota, ó. Essa aqui é a Jéssica, ó. A Jéssica que toca gaita, ó. Isso, tua prima, né?
6: É, hoje, ó.
5: É aniversário.
8: Vai ter bolo.
5: Vai ter aquele devinho, como é que é o...
8: Sagu.
5: ele fala o pacu. Vamos ver quem mais. O JP Batista, buenas, amigo velho. Pelo rancho mateando na escuta do amigo JP Batista. Aquele abraço, muito obrigado pela audiência. Bueno, eu tô recebendo a visita aí do Ivainer da Erva Mate Tomeleiro. Semana Farroupilha, claro que tem que ter a melhor erva. Erva Mate Tomeleiro. Tudo bem, Ivainer? Como é que tá? Boa tarde.
8: Boa tarde, boa noite, Lô.
5: Boa noite.
8: Já tá escuro lá fora, homem.
5: Já tá escuro lá fora. E aí, vendendo muita erva?
8: Graças a Deus. Recém cheguei do Itaqui, Grande
5: Opa,
8: do Sul.
5: Opa, Itaqui, a praça tá?
8: Graças a Deus, tá vendendo. Vendendo mesmo.
5: Que bom, Maçambará.
8: Maçambará e Santo Antônio
5: das Missões. Santo Antônio das Missões. Lá na Vila 13 o homem também vende erva, né? Como é que tá as vendas? Boa?
8: Boa, boa. Boa mesmo. Agora esse friozinho aí, né?
5: Dá uma refrescada, sai mais erva,
8: tocando,
5: né?
8: Tocando pressão.
5: É que nem picolé no verão, né? O picolé e sorvete. Dá uma esquentada, todo mundo vai picolé e sorvete. E no inverno também dá uma refrescadinha, o pessoal vai chimarrão, né?
8: Pessoal aí...
5: Mas pro verão tu também tem erva, né?
8: Tenho erva.
5: Tererê?
8: E tererê também, né?
5: Tem erva pro verão. E o tererê.
8: 4, 5 sabores
5: de tererê.
8: Tererê de qualidade, né?
5: Tererê, inclusive com sabor abacaxi.
8: Abacaxi com hortelã.
5: Abacaxi com hortelã.
8: Extra black. E depois abacaxi, só abacaxi e limão com menta. Bom, de qualidade mesmo.
5: É de fundamento, né?
8: De fundamento.
5: Que coisa boa. Che, e a Semana Farroupilha aí tem alguma machada? Já tem
8: uma no domingo, tem uma grandona lá no Sesc, rapaz. 80 anos do Sesc, ali no estacionamento do Liconili.
5: Ah, que maravilha.
8: Ah, o bicho vai pegar.
5: Che, o que o pessoal tem ter buscado aí pra machada?
8: Graças a Deus.
5: Parabéns.
8: É que assim, ó, o trabalho que a gente faz, né, graças a Deus, o pessoal tem um retorno muito bom aí, cara.
5: Uhum.
8: Então, assim, a gente tá disposto, né, eu tenho a quentinha, tenho o material, né,
5: tem material
8: necessário para fazer essas mateadas, então assim, ó. E a empresa me dá
5: o suporte, né?
8: Para fazer essa
5: quando é um evento grande, isso, também vem mais suporte. Isso,
8: agora temos se preparando para a Expo Feira, agora dia 7, dia 12, né?
5: Novembro, né?
8: É, não, de outubro agora.
5: Ah, de outubro?
8: Isso,
5: ah,
8: é, outubro, isso.
5: Exatamente, isso, é. A Expo Feira, né?
8: É, tem estrutura bem reforçada.
5: Maravilha. Ali,
8: mas tá louco, então.
5: Tchê, vamos dar um quilo de erva para o nosso ouvinte?
8: Mas vamos.
5: Vamos fazer o seguinte, nós
8: podíamos fazer uma pegadinha, o que tu me diz, uma pergunta meia... Nós não bolamos, né, cara?
5: Não bolamos.
8: Não bolamos.
5: Vamos fazer o seguinte...
8: Bagulho, meio PC perdido,
5: assim. E aqui o programa se tornou curto essa semana, né? Vamos fazer o seguinte, eu tenho meu ato... Tem um quilo?
8: Tenho um quilo, três pacotes ali, ó.
5: Três pacotes?
8: Claro, um pra cada um. Vamos sorteando devagarinho.
5: Os primeiros três que me mandar uma mensagem no meu celular, os primeiros três que vai mandar Jamon, já vai ganhar um quilo de erva, tá? Os primeiros três me dizer qual é a erva que patrocina o programa.
8: É, beleza.
5: Ah, um mandou uma foto. Uma pegadinha, tem que ter uma foto. Tem que ter uma foto, manda uma foto da erva, do pacote da erva matar. Agora
8: e pegadinha. Pode, e pode ter a certeza, né? Pode responder também qual é um dos times que vai cair pra segunda divisão.
5: Eu acho que vai ser complicado.
8: O que você acha,
5: Boninho? Acho que cai os dois. Eu acho que cai os dois. Os três primeiros que me mandar uma foto da erva mate tomeleiro do seu pacote vai levar um quilo da erva.
8: Vamos fazer diferente então, um topetudo então. Larga um topetudo aí.
5: E o topetudo. Não, isso, o pessoal vai mandar. Vou mandar aqui, ó.
8: Aí.
5: Aqui, ó. Olha aqui. Erva mate tomeleiro, uma foto. O meu amigo erva mate tomeleiro. Mas a gente mudou a pergunta aqui, ô Lizé, da Casa das Rações Santiago. Tem que ser a foto. Vamos pegar, ó. Pegadinha. A Solange já ganhou aqui, ó. Solange.
8: Opa.
5: A primeira que chegou aqui, a foto, a Solange. O Amaral mandou um áudio aqui, tem que ser a foto. Vamos ver o Jango, boa noite. Vamos ver, dá tempo ainda. A Tiffany mandou, não tenho foto, só é a erva mate tomeleiro que patrocina o programa. Infelizmente, né, temos que ter a foto. Pode ser até da foto do... Essa erva do... Tererê, né?
8: Pode.
5: Pode ser tererê.
8: O cliente é sido aí, toma tererê e toma chimarrão.
5: É que a gente falou aqui, vamos ver aqui. O seu Leomar, ganhou o segundo pacote, seu Leomar. Mais um. Aqui, ó, a Tiffany ganhou. Pode ser tererê, ó. Então, Ó, beleza. O tererê aqui, ó. Isso aí, ó. Tererê natural. Natural. Então o seu Leomar ganhou. O seu Leomar. Ah, deixa eu ver quem mais ganhou. Deu, pessoal? Deu. Deu. Ué, foi rápido, né? O seu Leomar, que eu falei aqui, seu Leomar. Vamos ver qual é o outro que mandou. A Tiffany. E a Solange. Isso, a Solange, que foi a primeira que mandou. O seu Leomar e a Tiffany. Tá ganhando, irmão.
8: Tá ganhando.
5: Viu?
8: Beleza.
5: Foi melhor a pegadinha aí com a foto, né? Que daí tu comprova que o cara tá tomando mate, né?
8: Com certeza.
5: E que consome erva matameleira. Tchê, algum recadinho?
8: Não, só fazer reforçando o convite, então, domingo agora, né? É, ali no Nicolini, no estacionamento novo deles que fizeram ali, né?
5: Uhum.
8: Tem a mateada dos 80 anos do Sesc Senac ali, né?
5: Então, isto.
8: Vamos tomar um chimarrão lá, só levar a cuia e a água quente e a erva.
5: É pronta, ela tá melhor. Olha que a professora Rubia lá de São Burá, ó, mandou a foto também. A Margarete Ciscato, viu? Com o pessoal mateia com a tomeleira, ó. A minha amiga Margarete Ciscato, outro dia vamos fazer outra pegadinha, tá bem, Margarete? Já teve os ganhadores. Olha que maravilha. O Charola também mandou chimarrão aqui. O Charola mandou a foto do chimarrão. Mas daí a gente mudou. O José Rodrigues na São Rafael, ó.
8: Que coisa mais boa, né? Olha só.
5: Isso
8: é muito importante.
5: O José Rodrigues na São Rafael. O Jorge Gavião, ó.
8: Olha aí.
5: Viu com meus ouvintes? Matei com a tomeleira?
8: E o trabalho é o recompensado, né?
5: Que Jorge Gavião. É. Ah, o Jango disse que tá no carro. Na outra, fica atento, Jango. Na outra. É, a tia Flori. Tia Flori também mandou aqui dizer que tá mateando com a tomeleira. E por aí vai. Não mandei foto. Tá bem, Jango? Um grande abraço. É rápido, né? Rápido. Isso. Que legal, o pessoal tá. Tem o pacote da erva, já tira uma foto e já manda pra nós.
8: E é bom também que essa semana, hoje nós temos sexta-feira, né? Então, assim, ó, o pessoal das escolas, que as diretoras das escolas me pediram amostra, me pediram erva pra nós pra fazer a festa com a gurizada lá, né? Então, a tomeleira abriu um lequezinho aí pra nós fazer essa parceria, então, né? Tô dando uns pacotes de erva aí pro pessoal fazer as oficinas do chimarrão, né?
5: Opa, que maravilha.
8: Então, assim, bastante escola me pediram, então a gente já tá contribuindo, né, com o pessoal aí, né?
5: Contribuindo
8: pra nossa cultura, imagina, assim,
5: Exatamente. Valeu, meu patrocinador aí.
8: Beleza, meu
5: o Weiner, que representa a nossa erva mate tomeleiro. Quando aparta um bagual, Bonimar Lima, é Chiquito e Bordonei.

0: Só uma Murima Lima, porque o programa já tá terminando, mais curto que nem coice de porco, né? A gente habitua aí com duas horas, né? Mas faz parte. Ouvimos Quando Aparta um Bagual, Chiquito e Grupo Bordoneio, Everaldo Rocha, aquele abraço, Alcides Camargo de Pau, aquele abraço, obrigado pela audiência. Bonimaro tem uma utilidade pública. Convite para a missa de 25º ano de falecimento. Edi, esposa, Everaldo e Mauro, filhos, Cláudia e Líbia, noras, Kathleen, Karine e Eliane, netas, Alicia e Emanuele, bisnetas, e demais familiares de Amir Goulart da Rocha, convidam para a missa, que será celebrada sábado, amanhã, às 19 horas, na Igreja Matriz São Francisco de Borja. Por este ato de fé, a família agradece. Portanto, a missa amanhã, ali na Igreja Matriz São Francisco de Borja, é missa dos 25 anos de falecimento de... A família de Amir Goulart da Rosa. Convidando aí pra missa amanhã, então, às 7 horas da noite. Bueno, já não arremata o programa, né, Bonimar Lima? Vambora, Mota, vambora. Vambora. Dá até logo. Quem mais que tá mandando um recado aqui? A Inês. Grande abraço aí pra comadre Inês. Quem mais tá aqui comigo? Olha, o Mano Lúcio Mota. Ó, até o Mano tá escutando o programa. O Zé Mota, que se atrasou. Um grande abraço, Zé Mota. Obrigado pela audiência. Tchê, não te esqueça aí da Semana Farroupilha do Piquete Marca de Casco, né? 12 de setembro vai estar o Grupo Liberdade, dia 13, domingo. Churrasco e acompanhamentos, programa do Aládio. 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É o Grupo Liberdade, dia 17, Grupo Liberdade, dia 18, comida campeira, o dia 17 é churrasco e 19 de setembro, churrasco e acompanhamentos lá no Piquete Marca de Casco.
1: Marcaco.
0: Isto. 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No Piquete do Chimitão, tá todo mundo convidado aí para esta grande Semana Farroupilha. Bonimar, vambora. Fiquem todos com Deus. Obrigado, Lúcio. Obrigado, obrigado Ivainer, pela presença.
1: Obrigado, Tílio, que está aqui no Boas de Pali.
0: Maravilha, Lúcio. Fiquem com Deus.

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0: 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As notícias do governo federal que movimentaram o país no dia de hoje.
2: Olá, boa noite.
1: Boa noite para você que nos acompanha em todo o país.
2: Sexta-feira, 11 de setembro de 2026.
1: Vamos ao destaque do dia.
2: Inflação de agosto fica negativa em 0,32%, segundo o IBGE.
1: Redução do índice foi impulsionada por setores de habitação, transportes, alimentação e bebida.
2: Conab aponta queda de valor de produtos da cesta básica, Graziele Bezerra.
3: Os maiores descontos ficaram com a batata inglesa, cenoura, cebola, tomate, ovo de galinha e café moído.
1: Dia do Cerrado.
2: Dados do DETER mostram queda de 19% no desmatamento no mês de agosto, em relação ao mesmo período do ano passado.
1: E o levantamento aponta que 51% do Cerrado é considerado prioritário para a segurança hídrica do Brasil. Gabriela Noronha. E educação.
2: Estudantes do ensino médio têm até 15 de setembro para se inscrever na Olimpíada Nacional de Empreendedorismo. Natália Koslick.
4: A competição começa no dia 18 de setembro com uma prova online. As questões envolvem raciocínio lógico, inovação e empreendedorismo com situações do cotidiano.
1: Hoje na apresentação da Voz do Brasil, eu, Mariana Jungmann e Nazi Brum.
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1: A pesquisa mensal do IBGE, divulgada hoje, mostrou uma queda de 0,32% na inflação oficial do país no mês de agosto.
2: Impactaram o resultado de descontos na conta de luz, nas passagens aéreas, nos preços de combustíveis e de alimentos.
3: O Índice Nacional de Preços ao Consumidor Amplo, que mede a inflação oficial do país, teve queda de 0,32% em agosto. O valor ficou 0,39 ponto percentual abaixo do registrado em julho. Os grupos que exerceram maior impacto sobre o resultado foram habitação, transportes, alimentação e bebidas e comunicação. Em relação à habitação, Fernando Gonçalves, gerente do IPCA, explica que um fator que influenciou foram os descontos na conta de energia elétrica.
5: A queda registrada no grupo habitação veio da contribuição de menos 0,33 pontos percentual da energia elétrica residencial, que recuou 7,63% no mês, em decorrência da incorporação do bônus Itaipu, creditado nas faturas emitidas no mês de agosto.
3: O preço dos alimentos também recuou em agosto. Os maiores descontos ficaram com a batata inglesa, cenoura, cebola, tomate, ovo de galinha e café moído. A tendência de queda foi confirmada por um levantamento realizado em parceria com a Conab, Companhia Nacional de Abastecimento. De acordo com a diretora de Política Agrícola e Informação da companhia, Nayara Andreoli Bittencourt, a queda no preço desses itens influencia o valor da cesta básica no país.
6: O custo da cesta básica caiu em 25 das 27 capitais pesquisadas pela Conab e alguns alimentos importantes na mesa dos brasileiros contribuíram para esse resultado. O café e o tomate tiveram queda em 23 capitais, o feijão carioca ficou mais barato em 19 e o açúcar em 16 capitais. Boa parte desses alimentos tem a queda relacionada ao aumento da oferta e ao avanço das safras desses produtos.
3: Pão francês e óleo de soja, por outro lado, registraram variações acima de 2%, de acordo com o levantamento da Conab. Os preços mais altos são explicados pelo aumento da demanda global por esses itens, além dos possíveis efeitos climáticos do El Niño sobre a safra 2026-2027. Reportagem Graziele Bezerra.
1: No dia do Cerrado, foram divulgados novos dados sobre o desmatamento.
2: A perda de vegetação nativa recuou 19% em agosto, segundo os alertas em tempo real do DETER.
1: Também foi assinada a portaria que identifica as áreas prioritárias do Cerrado para a segurança hídrica.
7: Segundo o maior bioma do Brasil, o Cerrado ocupa um quarto do território nacional e é a savana mais rica do mundo em biodiversidade. Situado sobretudo no Planalto Central, também tem papel fundamental na disponibilidade de água no país, como explica Humberto Lúcio Lima, diretor-presidente do Instituto Arvoredo, que atua na preservação do Cerrado.
8: É o bioma conhecido como Caixa d'Água do Brasil, por possuir 3 aquíferos, abastecer 8 das 12 bacias hidrográficas que nós temos e ter mais de 131 mil nascentes. Então é um bioma extremamente importante, não só para as mudanças climáticas, também como para a água potável no Brasil.
7: E um novo levantamento divulgado pelo governo federal mostrou que 51% de todo o território do Cerrado é considerado prioritário para a segurança hídrica do Brasil. Com base nisso, foi assinada uma portaria que cria um sistema de áreas prioritárias de recarga hídrica no Cerrado. Os dados das principais áreas estarão disponíveis para gestores, pesquisadores e população em geral. A medida visa identificar e proteger regiões estratégicas para a manutenção dos recursos hídricos, como comentou o ministro do Meio Ambiente e Mudança do Clima, João Paulo Capobianco.
9: São vários estudos mostrando a redução da vazão nos principais rios do Cerrado. Esse dado das áreas prioritárias para recarga hídrica é algo absolutamente fundamental. Quando você apresenta, com base sólida em dados científicos, as áreas prioritárias, isso permite você organizar melhor os seus investimentos. É claro que todas são importantes, mas se nós temos recursos ainda não tão abundantes como gostaríamos, nós precisamos começar pelas áreas prioritárias.
7: Também nesta sexta-feira foram divulgados novos dados sobre o desmatamento no Brasil. Segundo informações do sistema DETER, Sistema de Detecção de Desmatamento em Tempo Real, do Instituto Nacional de Pesquisas Espaciais, os alertas de desmatamento no Cerrado caíram 19% em agosto, na comparação com o mesmo mês de 2025. A perda de vegetação nativa somou 238 quilômetros quadrados. Reportagem Gabriela Noronha.
2: O Ministério da Saúde confirmou 3 casos de sarampo em Tabatinga, no Amazonas.
1: Outros 2 foram confirmados em São Paulo, que já soma 32 pacientes esse ano.
2: O Brasil é considerado livre do vírus desde 2024, mas ainda registra casos esporádicos.
1: A vacinação é a principal forma de evitar a transmissão da doença. O imunizante é oferecido gratuitamente pelo SUS.
10: Após a confirmação nesta semana de 3 casos de sarampo no estado do Amazonas, o Ministério da Saúde intensificou as ações de vigilância na região. Os esforços são para interromper possíveis cadeias de transmissão do vírus. Os casos foram confirmados em Tabatinga, na fronteira entre Brasil, Colômbia e Peru. Os episódios ocorreram em pessoas que vieram da cidade de Alto Monte, no Peru, sem histórico de vacinação contra o sarampo. Além do Amazonas, o Ministério da Saúde mantém alerta para São Paulo, que registrou 32 casos neste ano, 2 pacientes confirmados esta semana. Medidas de vigilância sanitária e vacinação estão sendo tomadas e não há registro de circulação do vírus para além das cidades de Guarulhos, São Bernardo do Campo e a capital paulista, que registra 29 dos 32 casos. O Brasil é certificado como livre do vírus desde 2024, mas ainda registra casos esporádicos, principalmente relacionados à importação do vírus de outros países. O sarampo já foi uma das principais causas de mortalidade infantil em todo o mundo. A transmissão ocorre pelas vias aéreas, ao tossir, espirrar, falar ou respirar. A doença possui alto nível de contágio. Quando a pessoa é infectada, ela pode transmitir o vírus para 90% das pessoas próximas que não estejam imunes. A vacinação é a principal forma de evitar novos casos. Os imunizantes são oferecidos gratuitamente pelo SUS e integram um calendário nacional de vacinação para pessoas de 12 meses a 59 anos. Há 2 vacinas disponíveis no SUS para a proteção contra a doença: a tríplice viral, que protege contra sarampo, cachumba e rubéola, e a tetraviral, que além dessas 3, imuniza também contra a varicela. Edinaldo Júnior para a Voz do Brasil.
11: ServBarco, uma espécie de agência flutuante do INSS, leva serviços e informações de previdência social a comunidades isoladas do país.
1: Em setembro, a embarcação vai iniciar uma nova operação no Amapá.
11: Entre 28 de setembro e 9 de outubro, atenderá comunidades do arquipélago do Bailique. Depois segue para o município de Cutias, onde permanece até 23 de outubro.
1: Mas, antes de seguir para o Amapá, o breve barco estará em Chaves, no arquipélago do Marajó, no Pará, de 14 a 25 de setembro.
11: Não é necessário realizar agendamento prévio. O atendimento ocorre por ordem de chegada durante a permanência da embarcação em cada localidade.
1: Estudantes do ensino médio de todo o Brasil têm até 15 de setembro para se inscrever na primeira edição nacional da Olimpíada Nacional de Empreendedorismo.
11: O evento é individual e gratuito.
1: E os finalistas vão participar de uma imersão em empresas parceiras do projeto.
4: A competição começa no dia 18 de setembro com uma prova online de caráter diagnóstico. As questões envolvem raciocínio lógico, inovação e empreendedorismo com situações do cotidiano. Os 100 mil estudantes com melhor desempenho avançam para a segunda fase, marcada para 9 de outubro. Nessa etapa, a prova será dissertativa e os estudantes deverão desenvolver propostas de soluções e modelos de negócios. Os 100 melhores colocados no ranking nacional serão selecionados para a fase final. O secretário nacional de Inclusão Socioprodutiva, MEIS e Cooperativismo, do Ministério do Empreendedorismo, da Microempresa e da Empresa de Pequeno Porte, Danilo Cabral, disse que os finalistas participam de um curso intensivo de curta duração voltado ao aprimoramento dos projetos, desenvolvimento de produtos e elaboração de planos de negócio.
12: É linkar aqueles que estão na escola, que precisam identificar essa vocação, qualificar, formar para poder empreender, com esse mundo do trabalho. É o papel do ensino médio, é formar para a cidadania e formar para o mundo do trabalho. Essa imersão vai durar 3 dias, onde aí sim os alunos já terão que apresentar um produto, um plano de negócio, e disso sairá 27 finalistas.
4: Além das provas, a programação prevê atividades de formação para estudantes, professores e escolas participantes. A etapa nacional será realizada em Brasília no dia 10 de dezembro. As inscrições são gratuitas e podem ser feitas pela internet até 15 de setembro. O endereço é one.ufma.br. Com locução de Natália Koslick, reportagem Pablo Mundim.
11: O uso da biometria digital ou um reconhecimento facial já faz parte da vida das pessoas hoje em dia.
1: Seja para fazer uma transação bancária ou para acessar o gov.br, por exemplo, esse tipo de procedimento agiliza o acesso a serviços e informações, protegendo os dados dos usuários.
11: Vamos saber como esses dados são armazenados e que cuidados extras podem ser tomados no ambiente digital.
13: Fazer uma selfie, aquela foto de si mesmo, virou rotina não só para as redes sociais. Também é com ela que é possível acessar portarias de prédios, desbloquear o celular, abrir aplicativos bancários ou entrar no portal gov.br, por exemplo. A biometria facial e a digital, aquela que lê as impressões digitais, estão presentes no dia a dia do cidadão. A tecnologia confirma a identidade do usuário em segundos e cria uma camada extra de proteção. Laerte Peota de Melo, professor da Universidade de Brasília e especialista em cibersegurança, explica que há diferenças nos sistemas biométricos de acordo com a finalidade.
14: Tanto os bancos quanto sistemas assim, que a gente chama de sistemas críticos, eles têm um sistema biométrico muito mais eficiente. Ele é diferente do que a gente usa no celular, no nosso dia a dia. A biometria que você usa no celular é para acessar os seus dados que estão no seu aparelho. Então são sistemas bem diferentes.
13: A biometria digital analisa os padrões únicos dos dedos das mãos. Já o reconhecimento facial mapeia pontos e contornos do rosto, como a distância entre os olhos e o formato do queixo. No Brasil, a biometria é classificada como dado pessoal sensível pela Lei Geral de Proteção de Dados. As empresas são obrigadas a explicar o motivo da coleta, armazenar os dados de forma segura e excluí-los quando não forem mais necessários. Gustavo Henrique de Souto Silva, subsecretário de Planejamento e Tecnologia da Informação do Ministério das Comunicações, explica que essas informações são protegidas.
15: Quando a gente fala de segurança e as pessoas têm esse medo daquele dado vazar, é que esses dados eles são muito bem protegidos, são criptografados. E assim, não é qualquer pessoa ou empresa que tem acesso a isso. E esses dados não é disponível, acessível de forma indiscriminada. Então, eles têm um controle de acesso.
13: E alguns procedimentos simples podem ajudar a proteger a identidade e os dados sensíveis no ambiente digital, como ativar a verificação em duas etapas em suas contas, usar um gerenciador de senhas para armazenar os dados e proteger o chip do seu celular nas configurações do telefone. Reportagem Luciana Colares de Holanda.
1: A identificação biométrica virou política nacional pelo Ministério de Portos e Aeroportos. O objetivo é modernizar o controle de acesso e ampliar a segurança nos sistemas de transporte do país.
11: A iniciativa padroniza o uso de tecnologias como reconhecimento facial e digital em aeroportos, portos, instalações portuárias e hidrovias.
1: E a biometria deixa o sistema nos aeroportos mais moderno, mas tem coisas que só dependem do ser humano para a viagem ser mais tranquila, como disciplina e educação.
11: Tumultos, brigas ou até mesmo piadinhas fora de hora em aeroportos ou aviões podem causar um verdadeiro transtorno para muitas pessoas, como atrasos de voos e até pousos de emergência.
1: Agora, os passageiros que não respeitarem as regras serão penalizados com multas altas e podem chegar a ficar proibidos de viajar por até um ano.
11: E para alertar os viajantes sobre essas mudanças, o Ministério de Portos e Aeroportos lançou a campanha Parece Exagero, é Segurança.
16: O passageiro indisciplinado é aquele que comete atos que violam e comprometem a segurança, a tranquilidade e a dignidade de outras pessoas. O analista de marketing João Gabriel Palhão conta que já presenciou um desses atos, que provocou atrasos e estresse nos passageiros.
17: Vindo aqui para Brasília mesmo, presenciei isso com um caso de notebook. Desde o início do voo, a comissária já avisou, para que ela passava perto, o cara tirava, mas sempre voltava. Então foi o voo inteiro dando trabalho.
16: A campanha Parece Exagero, mas é Segurança foi motivada pelo aumento de episódios envolvendo passageiros indisciplinados a bordo das aeronaves e nos aeroportos do país. Segundo o Ministério de Portos e Aeroportos, o Brasil registrou 881 casos de indisciplina no transporte aéreo entre janeiro e junho de 2026. Desse total, 154 episódios poderiam comprometer de forma grave a segurança operacional. A assistente social Maria Bezerra afirma que essas atitudes prejudicam muitas pessoas.
18: A gente pode perceber em vários voos problemas com um ou outro passageiro, ou uma ou outra também, que pensam que o umbigo dela fala por todo mundo, não é? Então eu acho que é bastante interessante a gente pensar que um voo com mais de 100 pessoas, além de mim, todos têm direito. E uma pessoa não pode impedir o bem-estar das demais.
16: Além da campanha, a ANAC, Agência Nacional de Aviação Civil, definiu um conjunto de medidas para enfrentar situações que possam comprometer a segurança e o funcionamento das operações aéreas por causa de passageiros indisciplinados. Entre as punições estão a aplicação de multas, além de ter o direito de viajar suspenso por um ano. Como explica o superintendente de infraestrutura aeroportuária da Agência de Aviação Civil, Giovano Palma.
19: Então há uma multa de até R$17.500 para os casos graves. São aqueles casos de agressão do pessoal do balcão de check-in, agressão do pessoal que faz o controle de segurança, ou também informação falsa de bomba. E ainda nós temos os casos gravíssimos, que são aqueles casos a bordo da aeronave, em que há, por vezes, uma agressão ao tripulante e que inviabiliza esse tripulante de continuar trabalhando dentro da aeronave. E se um tripulante ele acaba, por uma agressão, não podendo trabalhar, isso afeta a segurança, principalmente no momento de emergência, que além da multa, pode haver um impedimento de voar por até 6 ou 12 meses, né?
16: As novas medidas passam a valer a partir de 14 de setembro. Reportagem Cleide Lopes.
1: Para saber mais sobre a Resolução 800 da ANAC, que cria regras para atos de indisciplina, acesse pareceexagero.com.br.
11: Estudantes que ingressaram em cursos presenciais de licenciatura este ano já podem se inscrever no PEDMEIA Licenciaturas.
1: O prazo vai até o dia 19 de dezembro, enquanto houver vagas.
11: Podem participar estudantes que tiveram pelo menos 650 pontos no Exame Nacional do Ensino Médio, Enem, e foram matriculados por meio do SISU, ProUni ou FIES.
1: A bolsa é de R$ 1.050 por mês durante todo o curso. Desse valor, R$ 700 podem ser sacados todo mês e R$ 350 ficam em poupança.
11: As inscrições devem ser feitas pela plataforma Freire no site freire.caps.gov.br.
1: A voz pelo Brasil. Hoje vamos viajar até o sertão do Nordeste, no interior do Piauí.
11: É na Serra da Capivara que encontramos a maior quantidade de arte rupestre no Brasil.
1: Além do valor histórico, por lá é possível fazer trilhas, escaladas, passeios de bicicleta e até voos livres.
20: Sinônimo de fofura e tranquilidade, a capivara virou febre mundial.
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20: Maria Luísa Fukushima Rodrigues, de 5 anos, é fã desse animal que vive perto de lagos e rios em várias partes do país.
22: Maria Luísa, qual é o seu bichinho preferido?
23: Capivara.
22: E por quê?
23: Porque eu gosto muito que ela me ensina a nadar, porque ela é bem fofinha.
20: Nas redes sociais, a capivara também virou fenômeno pop, com vídeos que mostram a rotina sociável dessas adoráveis criaturas.
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20: O sucesso é tanto que a capivara ganhou um dia mundial, comemorado na próxima segunda-feira. E no Brasil, a fama do bichinho não é diferente. E hoje, vamos conhecer um lugar que leva o nome da nossa estrela. No interior do Piauí, a arqueóloga Niede Guidon encontrou em 1979 um verdadeiro tesouro da história. Vestígios humanos de mais de 50 mil anos atrás. Mais de 1.300 sítios arqueológicos já foram catalogados na Serra da Capivara. São pinturas rupestres que registram cenas de caça, rituais, danças e outras atividades do cotidiano de povos que viveram na região. E para preservar toda essa história, foi criado o Parque Nacional da Serra da Capivara, no meio da Caatinga brasileira. Em 1991, o local entrou para a lista de Patrimônio Mundial da Unesco. Quem conta a história do desenvolvimento do local é a arqueóloga e pesquisadora Gisele Felice.
24: A ideia era fazer com que tivesse alguma coisa que pudesse gerar renda, melhorar a qualidade de vida das pessoas e, ao mesmo tempo, preservar o patrimônio cultural, que seriam os sítios arqueológicos com as pinturas rupestres, que são magníficas, e preservar o patrimônio natural.
20: E quem vai visitar, é bom saber que tem bastante coisa para ver, hein? Como disse o professor de geografia e guia turístico Wilke Amorim Lopes.
25: Ele tem vários atrativos. Nós temos cânions, nós temos a fauna, nós temos a flora, temos as pinturas rupestres, que temos dois museus para proporcionar o turista, o visitante, ao conhecer o Parque Nacional Serra da Capivara. Nós temos também fósseis da megafauna. Há 12 mil anos atrás, existia animais da megafauna, preguiça gigante, mastodonte, macrauchenha, iliamas.
20: a história a olhos vistos. Foi o que o professor universitário de Recife, em Pernambuco, Raimundo Nonato Ferreira, teve a oportunidade de mostrar ao filho de 10 anos na Serra da Capivara.
0: Ele mesmo disse que foi uma experiência sem igual, inclusive algumas coisas que ele tinha visto na escola. E agora ele pôde ter a oportunidade de visitar as pinturas rupestres, ver esses rastros deixados há mais de 5, 10, 15, 50 mil anos pelo homem americano. E ele pôde ver não só como foi descrito na sala de aula, mas pôde ver em loco. Então, assim, para ele foi uma experiência única.
20: Ficou curioso? Para conhecer mais sobre a história do parque, que fica no meio da Caatinga, a visita está aberta todos os dias das 6 da manhã às 6 da tarde. Mas atenção, a entrada no parque só é permitida com guia credenciado do ICMBio. Tudo para proteger a biodiversidade do sertão e o legado das pinturas rupestres. Eu sou a Raquel Mariano e até a próxima viagem.
1: E na próxima sexta-feira, nós vamos celebrar o primeiro Dia Internacional das Cavernas, comemorado oficialmente em 13 de setembro. Até lá!
11: E essas foram as notícias do Governo Federal.
1: Fique agora com as notícias do Poder Judiciário e do Congresso Nacional. Boa noite, um bom fim de semana.
11: A gente volta na segunda-feira, uma boa noite.
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6: STF homologa planos estaduais contra violações de direitos no sistema prisional.
8: Telegram detalha ações contra desinformação em plano para eleições.
6: FGTS completa 60 anos neste mês.
8: Boa noite, eu sou Leandro Bezerra.
6: E eu sou Walter Lima.
8: STF confirma planos de reestruturação do sistema penitenciário de 14 estados.
6: Os demais estados e o DF tiveram os planos validados, mas com ressalvas. Carolina Chaves.
9: Em 2024, o STF homologou o Plano Pena Justa, que prevê medidas para enfrentar problemas históricos do sistema prisional. A partir dessas diretrizes, estados e Distrito Federal elaboraram planos locais. Agora, o Supremo também definiu como será feito o monitoramento das ações. Os tribunais de justiça terão que padronizar os procedimentos e monitorar o cumprimento das medidas previstas. Os corregedores gerais de justiça deverão acompanhar a execução dos planos com o apoio dos grupos de monitoramento e fiscalização do sistema carcerário. As informações deverão ser encaminhadas ao CNJ pelos comitês locais. Juízes, corregedores de presídios e magistrados responsáveis pelas varas de execuções penais também poderão auxiliar na fiscalização.
8: Telegram apresenta plano de conformidade para as eleições.
6: A medida faz parte das ações do TSE para o combate da desinformação. Guilherme Firmino.
26: Segundo o plano, a plataforma poderá remover materiais potencialmente ilegais, restringir ou excluir contas em desacordo com o plano e usar marcadores para alertar os usuários sobre possíveis fraudes ou conteúdos falsificados. A plataforma também pode fazer a moderação de grupos, contas, bots e canais, através de denúncias ou por um sistema de detecção interna. A empresa deixa claro que as medidas abrangem apenas as funcionalidades públicas do serviço. As comunicações privadas permanecem protegidas e não são monitoradas.
8: Lei que criou o FGTS completa 60 anos no domingo, 13 de setembro.
6: O fundo foi criado em 1966. Larissa Batista.
27: Há 60 anos, o FGTS funciona como uma rede de proteção para quem trabalha. O empregador deposita todo mês e, sem descontar do salário, o valor em uma conta vinculada. Esse dinheiro pode ser sacado nas situações previstas em lei, mas é preciso ficar de olho. Cerca de 1,5 milhão de empregadores devem juntos 11 bilhões de reais em FGTS. Por isso, você deve prestar atenção e conferir os depósitos todo mês pelo aplicativo Meu FGTS.
8: Justiça recebe denúncia e ex-deputado TH Joias torna-se réu por corrupção.
6: A denúncia foi apresentada pelo Ministério Público Federal. Vanessa Pereira.
2: A denúncia contra o ex-deputado estadual TH Joias e outras quatro pessoas foi recebida pelo Tribunal Regional Federal da 2ª Região nesta semana. De acordo com o MPF, o esquema envolvia a ocupação de cargos públicos, o vazamento de dados policiais e a facilitação de vantagens ilícitas. Além da condenação pelos crimes imputados, o MPF requereu ao tribunal a manutenção das medidas cautelares pessoais e patrimoniais fixadas pela Justiça. O tribunal manteve a prisão preventiva dos acusados, ordenou a transferência do ex-deputado para a Penitenciária Federal e deu aval ao compartilhamento de provas e uso de bens apreendidos.
4: Medida protetiva não pode impor à vítima de crime sexual o ônus de se afastar do acusado no trabalho.
7: Essa decisão é do ministro Antônio Carlos Ferreira, do STJ, Fátima Uchoa.
10: Inicialmente, a medida protetiva determinava que o acusado mantivesse distância mínima de 100 metros da vítima de crime sexual e não tivesse contato com ela, que trabalha na mesma instituição. Mas, devido à dinâmica profissional, o homem superior e hierárquico comparecia ao local de trabalho da mulher, o que a fazia se afastar das atividades para cumprir a ordem judicial. O ministro Antônio Carlos Ferreira ampliou a medida protetiva de urgência para proibir o investigado de ir ao local de trabalho da vítima. Segundo o ministro, a proteção legal não pode funcionar para obrigar a própria vítima a restringir atividades profissionais para não se encontrar com o investigado.
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4: A você uma boa noite.
7: Um bom fim de semana e até segunda-feira.
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13: Eu sou Humberto Pinheiro e estes são os destaques de hoje do Jornal do Senado, que começa agora. Projeto que autoriza trabalho com reciclagem a presos dos regimes fechado e semiaberto está pronto para votação. Sem aprovação pelo Congresso, 5 medidas provisórias perdem a validade. Congresso participa de campanha Setembro Amarelo de prevenção ao suicídio. Boa noite. Presos dos regimes fechado e semiaberto poderão trabalhar com reciclagem de materiais. É o que prevê um projeto que já foi aprovado pela Comissão de Meio Ambiente e agora está pronto para ser analisado pela Comissão de Constituição e Justiça. A proposta altera duas legislações para viabilizar o trabalho de pessoas presas na coleta e na reciclagem de materiais. Mais detalhes com o repórter César Mendes.
14: O projeto em análise na Comissão de Constituição e Justiça permite a participação de presos em atividades de limpeza urbana e de manejo de resíduos sólidos. Iniciativas que, segundo o autor, senador Sérgio Petecão, do PSD do Acre, vão contribuir para a ressocialização e para o desenvolvimento sustentável. O texto aprovado pela Comissão de Meio Ambiente em junho muda duas legislações para que isso seja possível. A Lei de Saneamento Básico, incluindo a possibilidade de que a triagem de resíduos seja realizada pelos condenados, e a Política Nacional de Resíduos Sólidos, para que o desenvolvimento de projetos de reciclagem por presos seja considerado como uma das iniciativas atendidas prioritariamente por linhas de financiamento público. O texto original previa ainda mudanças na Lei de Execução Penal, mas isso foi retirado da proposta sob a justificativa de que já existem normas legais que autorizam o funcionamento de oficinas de reciclagem nos presídios, como explicou o relator designado, senador Confúcio Moura, do MDB de Rondônia.
15: Devemos reconhecer que, pelo atual regulamento jurídico, não há vedação alguma para a implantação de oficinas de reciclagem de resíduos sólidos nas unidades prisionais, já existindo, inclusive, experiência nesse segmento.
14: Se for aprovado na comissão e não houver recurso para a votação no plenário, o projeto seguirá para a Câmara dos Deputados.
13: Entre Entre meninas de 15 a 19 anos, o Brasil registrou mais de 289 mil partos em 2023. O dado foi divulgado pelo Ministério da Saúde e alerta para a gravidez na adolescência. Para prevenir a gestação nessa faixa etária, o Senado analisa um projeto de lei que torna obrigatória a veiculação de campanhas educativas sobre a prevenção da gravidez na adolescência e os riscos físicos e mentais relacionados ao aborto. A divulgação deve ocorrer no rádio, na televisão, nas redes sociais, nos cinemas, nas lojas de aplicativos e em jogos eletrônicos voltados para adolescentes. A iniciativa já foi aprovada pela Comissão de Direitos Humanos, onde contou com parecer favorável da senadora Damares Alves, do Republicanos do Distrito Federal. Ela pontuou a importância de incluir também o público masculino nas ações de conscientização sobre a gravidez entre os adolescentes. Atualmente, a proposta aguarda a análise da Comissão de Assuntos Sociais.
16: Estudos apontam que campanhas que incluem os meninos e as meninas são mais eficazes, pois promovem uma cultura de responsabilidade compartilhada, empatia e respeito mútuo.
13: Sem aprovação pelo Congresso, 5 medidas provisórias acabaram perdendo a validade. Entre elas está a que trata do novo Desenrola Brasil, programa do governo federal voltado à renegociação de dívidas de pessoas físicas. Repórter Pedro Pincer.
17: Entre elas está a MP do novo Desenrola Brasil, programa do governo federal voltado à renegociação de dívidas de pessoas físicas. Os devedores que participassem do programa teriam o CPF bloqueado em plataforma de apostas de cota fixa no prazo de 12 meses após a assinatura do contrato de renegociação. Para o senador Paulo Paim, do PT do Rio Grande do Sul, essa exigência era acertada.
18: Quem já está endividado não pode ser empurrado para um ciclo ainda mais grave de perdas, especialmente em um ambiente como o das apostas online.
17: Também perderam validade 4 medidas provisórias editadas pelo governo para reduzir os impactos econômicos dos conflitos no Oriente Médio. Uma delas destinava 14 bilhões e meio de reais para financiar a compra de veículos como caminhões, ônibus e micro-ônibus.
13: A fachada do Congresso Nacional está com uma iluminação especial até domingo, em apoio ao Setembro Amarelo, campanha de prevenção ao suicídio. A ação acontece na semana em que o assunto foi debatido no Senado. Reportagem de Yasmin Rodrigues.
19: A iluminação especial amarela do Congresso reforça a campanha Setembro Amarelo, que busca reduzir o estigma e estimular a procura por ajuda. Um dos requerentes foi a senadora Damares Alves, do Republicanos do Distrito Federal, que nesta quinta-feira, 10 de setembro, data nacional de prevenção do suicídio, presidiu uma audiência pública sobre o assunto na Comissão de Direitos Humanos.
21: O Congresso Nacional está fazendo sua parte. Nós estamos aprovando leis todos os dias sobre o tema. Será que são só leis que nós vamos ter que construir ou nós vamos ter que fazer entregas de políticas públicas efetivas? Mas esse é um tema que não depende só do poder público.
19: Para quem precisa de apoio, o Centro de Valorização da Vida oferece atendimento gratuito e sigiloso pelo telefone 188, 24 horas por dia.
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23: Meu nome é Marta Garski, eu moro em Brasília e eu gostaria de saber por que nessas eleições serão escolhidos 2 senadores.
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24: 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Então, a cada 4 anos, a gente elege senadores, alternadamente 1 senador e 2 senadores, uma vez que cada estado e o Distrito Federal tem 3 senadores. Então, neste ano, nós vamos escolher 2 senadores, porque há renovação de 2/3 da Casa.
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13: E neste ano, fique atento. A votação é de 2 senadores e serão 2 votos para candidatos diferentes. Ou seja, é preciso escolher um candidato ou candidata, confirmar o voto e depois registrar o segundo voto para outro candidato. Se o eleitor digitar o mesmo número 2 vezes, o primeiro voto será considerado válido, mas o segundo será anulado. E tem outro detalhe importante. Na eleição para senador, não é possível votar apenas no número do partido. O voto precisa ser dado a um candidato. Se o eleitor digitar somente o número da legenda, o voto será considerado nulo. Para não esquecer os números, o eleitor pode levá-los anotados em um papel no dia da eleição. O primeiro turno será no dia 4 de outubro. E para ajudar o eleitor a se informar, o Senado Federal preparou uma página especial com informações sobre as eleições. O conteúdo está disponível em senado.leg.br/eleições. Com edição de Paula Groba e trabalhos técnicos de Eliseu Caires, o Jornal do Senado fica por aqui. Acompanhe agora as notícias do Tribunal de Contas da União e da Câmara dos Deputados. Boa noite e um bom fim de semana.
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1: No dia 17 de setembro, o Tribunal de Contas da União realiza o workshop sobre golpes digitais que usam o nome de órgãos públicos para enganar cidadãos. O encontro vai apresentar formas de prevenir e identificar fraudes, além de técnicas para retirar páginas e conteúdos falsos da internet. Os principais golpes em instituições públicas envolvem programas sociais falsos, fraudes em benefícios, cobranças indevidas e páginas falsas do gov.br. Os criminosos também usam e-mails, SMS e WhatsApp para enganar as vítimas. O workshop é voltado a profissionais e gestores da área de segurança da informação, tecnologia e comunicação, mas aberto a toda a população. A transmissão será pelo canal do TCU no YouTube, às 15h. Saiba mais em tcu.gov.br.
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3: Deputados aprovam projetos para estruturar e incentivar o futebol feminino.
9: Câmara dá preferência a candidato afastado do convívio familiar no ProUni.
3: Povos tradicionais deverão autorizar empreendimentos em seus territórios.
9: Boa noite. Avança na Câmara projeto que prevê autorização dos povos tradicionais à realização de obras e empreendimentos em seus territórios. A repórter Silvia Munhato traz mais informações sobre a proposta.
11: A Comissão de Amazônia dos Povos Originários e Tradicionais da Câmara dos Deputados aprovou o projeto que exige consulta prévia e autorização de povos indígenas, quilombolas e outras comunidades tradicionais antes do licenciamento de obras e empreendimentos que possam afetá-los. Pela proposta, os povos e comunidades tradicionais terão acesso prévio às informações sobre o empreendimento e seus possíveis impactos, com prazo adequado para análise e manifestação. O texto prevê ainda que as regras da consulta sejam definidas em conjunto com os grupos potencialmente afetados, respeitando suas tradições, idiomas e formas próprias de organização social. Em caso de divergência entre os moradores impactados e o empreendedor, prevalecerá a decisão da população afetada. A relatora foi a deputada Célia Chacriabá, do PSOL de Minas Gerais.
20: Nós estamos protegendo com esse projeto o direito mais sagrado, também o território e também a prevenção da saúde. A instalação desses aterros contamina os lençóis freáticos, provoca a insegurança alimentar, nutricional e também o adoecimento da população, provocando um verdadeiro ecocídio. Nenhum empreendimento desse porte pode passar por cima da identidade e do bem viver de nossos povos.
11: A versão original do texto apenas proibia a instalação de aterros sanitários em territórios de povos e comunidades tradicionais. A relatora, no entanto, ampliou o alcance da medida para abranger qualquer empreendimento capaz de provocar impactos diversos sobre essas populações. A relatora afirmou que a legislação já garante a participação desses povos, mas essas consultas nem sempre são respeitadas. Por causa da alteração do texto, o deputado Capitão Alden, do PL da Bahia, requereu que o projeto também seja analisado pela Comissão de Desenvolvimento Econômico. Segundo ele, as mudanças afetam a segurança jurídica dos processos de licenciamento. A proposta que condiciona a realização de empreendimentos em terras indígenas à concordância desses povos ainda deve ser analisada pelas comissões de Desenvolvimento Urbano e de Constituição e Justiça. Da Rádio Câmara de Brasília, Silvio Minhato.
2: Direitos Humanos. Raimundo, PT do Rio de Janeiro, defende a aprovação de projeto que cria uma política nacional para a população em situação de rua. Relator da proposta, ele afirma que um dos objetivos é combater a aporofobia, definida como medo, rejeição ou distanciamento em relação às pessoas pobres.
4: Aporofobia é um termo que poucas pessoas talvez tenham familiaridade com ele, mas é pavor aos pobres, isso é temor aos pobres, medo dos pobres, quer dizer, distanciamento dos pobres. E nós sabemos que há muitas pessoas empobrecidas no nosso país, a população em situação de rua, na última contagem que temos, ela chega a quase 350 mil pessoas no Brasil, e são homens e mulheres, nossos irmãos e irmãs, que merecem ser respeitados e que têm direito aos direitos que qualquer cidadão brasileiro tem.
9: Raimond pondera que a iniciativa busca não apenas assegurar direitos básicos, mas também promover uma mudança cultural que supere a aporofobia. O parlamentar reitera que quer garantir a dignidade da pessoa humana em todo o território nacional.
2: Segurança Pública.
6: Guilherme Derrite, do PP de São Paulo, defende a criação de regras para investigar crimes digitais e ampliar a cooperação entre órgãos públicos e plataformas. A ideia é compartilhar dados em casos de situação de emergência, como abuso sexual de crianças e adolescentes e maus tratos contra animais.
9: Guilherme Derrite também quer reforçar o combate aos crimes digitais com estruturas especializadas dentro das secretarias estaduais de segurança pública. O projeto do deputado estabelece regras de transparência para as plataformas e atualiza a legislação sobre exploração sexual infantil na internet.
6: Sóstenes Cavalcante, do PL do Rio de Janeiro, apresentou o projeto que proíbe a venda de réplicas da carteira de identificação da pessoa com transtorno do espectro autista e de documentos semelhantes. Ele explica que o objetivo é evitar a fraude do documento de forma gratuita.
9: Sóstenes Cavalcante afirma que essa comercialização pode levar famílias a comprar documentos sem validade oficial, além de abrir espaço para o uso indevido de benefícios. O projeto do parlamentar prevê multa de R$ 1.000 a R$ 10.000, com valor dobrado em caso de reincidência.
6: Projeto de Luísa Erundina, do PSOL de São Paulo, determina que o crime de feminicídio nunca seja considerado crime militar. A deputada entende que esses casos devem ser julgados pela justiça comum, mesmo que o crime ocorra em quartéis ou envolva integrantes das Forças Armadas.
9: Luísa Erundina argumenta que o feminicídio é motivado pelo ódio e pela violência de gênero, e não tem relação com a disciplina militar. Para ela, a medida garante que os acusados sejam julgados pelo tribunal do júri para evitar decisões corporativistas.
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0: Novas leis viabilizaram a Copa Feminina de 2027 e propostas aprovadas reforçam o protagonismo das mulheres no futebol. A reportagem é de José Carlos Oliveira.
1: A realização da Copa Feminina de Futebol e o fortalecimento do protagonismo das mulheres no esporte passam pelo Congresso Nacional. Deputados e senadores já aprovaram leis que viabilizam a competição prevista para 2027 e analisam várias propostas de incentivo permanente às jogadoras desde as divisões de base. Uma das leis, já em vigor, permite que as 8 cidades-sedes da Copa deem isenção de ISS, Imposto sobre Serviços, para empresas envolvidas na organização do evento. Outra lei regulamenta direitos e deveres da União e da FIFA durante a Copa. A relatora do texto na Câmara, a deputada Gleisi Hoffmann, do PT do Paraná, destacou os reflexos positivos da competição para o Brasil.
2: Ao investir em um grande evento, cria empregos, estimula a economia do turismo e melhora a infraestrutura com um legado de obras. Contribuirá para o alcance de objetivos como viabilizar a entrega de infraestrutura esportiva e para esportiva e a fomentar a prática do futebol feminino em todas as regiões do Brasil.
1: A chamada Lei Geral da Copa Feminina traz regras sobre comércio nas áreas dos eventos, publicidade, exploração de marcas e imagens, concessão de vistos para trabalhadores estrangeiros, venda de ingressos, segurança pública e funcionamento de serviços durante a competição. A aprovação não foi unânime. O deputado Kim Kataguiri, do Missão de São Paulo, lembrou a Copa Masculina de 2014 para criticar o fato de o Brasil sediar outro evento da FIFA.
3: O discurso de que a Copa deixa infraestrutura, deixa legado é falacioso, a gente já escutou essa balela, não deixou nada. A FIFA vem, saqueia o país e depois vai embora.
1: O Brasil participou de todas as 9 edições anteriores da Copa Feminina e tem a maior artilheira da competição, a Alagoana Marta, com 17 gols em 22 jogos de 6 Copas. A Copa Feminina de 2027 será a primeira na América do Sul. Vai reunir 32 seleções entre 24 de junho e 25 de julho do ano que vem, com jogos em Belo Horizonte, Brasília, Fortaleza, Porto Alegre, Recife, Rio de Janeiro, Salvador e São Paulo. A Câmara ainda analisa vários outros projetos de lei para incentivar o futebol feminino. Os textos tratam de incentivos financeiros e superação da discriminação de gênero, entre outros temas. O deputado Marcos Braz, do PSDB do Rio de Janeiro, tem proposta com foco nas categorias de base.
4: Obriga que escolinhas de projetos de futebol financiados com dinheiro público federal ofereçam turmas femininas. Não dá mais para o Estado financiar projeto esportivo que só enxerga o menino. Se tem verba pública, tem que ter vaga para a menina também. Assim que a gente forma a próxima Marta.
1: A ex-deputada Carla Aires, do PT de Santa Catarina, atualmente vereadora em Florianópolis, é autora de projeto de lei que cria o marco legal do futebol feminino. Da Rádio Câmara de Brasília, José Carlos Oliveira.
0: Homenagem.
5: A Câmara realizou sessão solene para a entrega da Medalha do Mérito Evangélico Daniel Berg e Gunnar Wingren, por iniciativa de Raimundo Santos, do PSD do Pará. Ele lembra que 12 pessoas foram homenageadas com a medalha.
6: Então, o reconhecimento que a Câmara dá com essa medalha precisa reconhecer aquelas pessoas ou instituições que tiveram serviço de cunho evangelístico, mas com seus reflexos notadamente percebidos em favor da sociedade, levando não só o evangelho, mas levando a cidadania, a inclusão social, o apoio às pessoas desassistidas, onde o Estado às vezes não consegue chegar. É importante saber que essas igrejas não chegam sozinhas ali. Há líderes, há pastores, há pastoras, pessoas ou instituições que prestaram grande serviço de evangelização, mas que os reflexos alcançaram centenas, milhões de pessoas.
0: A sessão solene para a outorga da Medalha do Mérito Evangélico Daniel Berg e Gunnar Wingren aconteceu em junho. Segundo Raimundo Santos, a escolha do mês é uma homenagem ao aniversário da Assembleia de Deus, fundada em 18 de junho de 1911, na cidade de Belém, no Pará.
7: Saúde.
5: A Câmara aprovou o projeto que obriga o acompanhamento em tempo real dos estoques de medicamentos do SUS. A reportagem é de Marcelo Larcher.
8: A Câmara dos Deputados aprovou o projeto que cria um sistema para acompanhar em tempo real o consumo, o abastecimento e o estoque de remédios e produtos do Sistema Único de Saúde, o SUS. O projeto, já aprovado pelo Senado, determina que o governo federal, estados e municípios devem manter em conjunto dados atualizados sobre a quantidade de produtos e medicamentos em estoque. Isso vai permitir um acompanhamento constante dos níveis de produtos à disposição, inclusive das farmácias populares. A administração do sistema será compartilhada entre os gestores federais, estaduais e municipais do SUS. A justificativa para o projeto foi um relatório do Tribunal de Contas da União que apontou falha do Ministério da Saúde no acompanhamento dos estoques de medicamentos usados durante a pandemia de Covid-19. A proposta foi aprovada de maneira simbólica pelo plenário da Câmara. Antes disso, o relator na Comissão de Seguridade Social e Família, deputado Luiz Lima, do Novo do Rio de Janeiro, disse que a criação de um sistema que possibilite a consulta aos estoques públicos de medicamentos e produtos para a saúde contribui para a eficácia e transparência da gestão. Mauro Junqueira, secretário executivo do Conselho Nacional de Secretarias Municipais de Saúde, o CONASENS, disse apoiar o controle de estoque, mas apontou problemas que precisam ser sanados para que haja um acompanhamento em tempo real. Ele explicou que o que foi acertado após o relatório do TCU foi a atualização diária dos dados na Base Nacional de Assistência Farmacêutica, o sistema atual, de modo que se saiba o nível de estoque relativo ao dia anterior. Para Mauro Junqueira, nem todos os municípios conseguem hoje fazer esse controle em tempo real.
7: Tem muitos municípios com dificuldade de conectividade, de infraestrutura. Além disso, o SUS gera diariamente um volume muito grande de dados que precisam ser armazenados, processados e integrados. CONASEMES, como a voz dos municípios no SUS, é totalmente favorável à transformação digital no SUS, mas para chegar ao controle em tempo real em todo o país, é preciso superar desafios importantes de conectividade, de infraestrutura e do subfinanciamento do Sistema Único de Saúde.
8: O projeto que cria um sistema para acompanhar em tempo real o consumo, o abastecimento e o estoque de remédios e produtos para a saúde no SUS será enviado para a sanção presidencial e já pode virar lei. Da Rádio Câmara de Brasília, com informações de Antônio Vital, Marcelo Larcher.
0: Paulo Soares, do Podemos de São Paulo, trabalha em projeto para atualizar a tabela do SUS e melhorar o financiamento de santas casas e hospitais filantrópicos. O deputado afirma que a defasagem nos valores pagos por procedimentos médico-hospitalares compromete o funcionamento dessas unidades.
9: São santas casas vivendo no sufoco, são hospitais filantrópicos à beira da falência, são irmandades tentando entregar a chave para a promotoria para ver o que se faz com aquilo, porque não há uma sustentabilidade financeira daquilo tudo. Como é que se sustenta hoje uma santa casa, um hospital filantrópico, sendo que alguns dos procedimentos prestados ali dentro estão com a tabela defasada perante o SUS há 20, 23 anos?
5: Paulo Soares defende revisões periódicas da tabela para que os hospitais não dependam de negociações políticas pontuais. Ele também aponta que a medida pode ajudar a descentralizar atendimentos, reduzindo deslocamentos de pacientes de cidades menores

0: prejudiciais no mercado internacional.
1: Delegado Caveira, do PL do Pará, apresentou o projeto para proteger consumidores que utilizam poços, cisternas ou outras fontes regulares de abastecimento de água. A proposta visa impedir que concessionárias obriguem esses usuários a desativar a fonte alternativa por existir rede pública disponível.
0: O texto de delegado Caveira também proíbe a cobrança de tarifa quando o serviço não é utilizado. De acordo com a proposta, nos imóveis abastecidos por fontes alternativas, a cobrança pelo esgoto deverá considerar o volume efetivamente medido ou outro método técnico de cálculo.
1: Transportes. Projeto de Fernando Monteiro, do PSD de Pernambuco, pune concessionárias de aeroportos por atrasos e falhas em serviços. A proposta autoriza a Agência Nacional de Aviação Civil, a ANAC, a aplicar sanções a concessionárias que descumprirem indicadores de qualidade em etapas como desembarque e restituição de bagagens.
0: Pelo texto de Fernando Monteiro, as penalidades variam de advertências e multas até a caducidade da concessão em casos graves. Para o congressista, a medida protege o passageiro e garante a eficiência no atendimento pós-pouso.
1: Educação. A Câmara aprovou a preferência no ProUni para candidatos afastados do convívio familiar. Conheça as medidas propostas com a repórter Paula Bittar.
2: A Comissão de Constituição e Justiça da Câmara aprovou uma proposta que dá prioridade em caso de empate na fase de pré-seleção do programa Universidade para Todos, o ProUni, a estudantes com histórico de afastamento do convívio familiar. O afastamento deverá ter sido motivado por negligência, discriminação, exploração, violência, crueldade ou opressão. O relator, deputado Roberto Duarte, do Republicanos do Acre, ressaltou que a proposta está alinhada a preceitos constitucionais, como o princípio da dignidade humana, o direito à educação como dever do Estado e o princípio da igualdade.
3: Esses jovens enfrentaram barreiras imensas até aqui. Garantir o acesso ao ensino superior é dar a eles a oportunidade de reconstruir suas histórias com dignidade e conquistar a independência financeira. A educação transforma vidas e, quando formamos profissionais que superaram tantas adversidades, fortalecemos toda a nossa sociedade.
2: A proposta que dá prioridade em caso de empate na fase de pré-seleção do programa Universidade para Todos, o ProUni, a estudantes com histórico de afastamento do convívio familiar vem do Senado, onde já foi aprovada. Portanto, já pode seguir para a sanção presidencial, a menos que haja recurso para votação pelo plenário da Câmara. Da Rádio Câmara, de Brasília, Paula Bittar.
0: Felipe Francischini, do Podemos do Paraná, pede que a Câmara, com o apoio do Tribunal de Contas da União, fiscalize a aplicação de recursos da merenda escolar em Grajaú, no Maranhão. A ideia é apurar possíveis irregularidades em uma licitação de mais de 12 milhões de reais.
1: Para Felipe Francischini, há indícios de entrega de alimentos antes da conclusão da licitação e um aumento de mais de 500% no valor do contrato em relação ao ano anterior. Ele defende ainda a identificação dos responsáveis e eventual ressarcimento ao erário, caso as irregularidades sejam confirmadas.
0: A Câmara analisa projeto que altera a Lei de Diretrizes e Bases da Educação para garantir aos pais ou responsáveis o direito prioritário de orientar a formação moral e ética dos filhos. Márcio Onaiser, do Solidariedade do Maranhão, explica que o objetivo é exigir que as escolas deem transparência sobre temas sensíveis.
1: O texto de Márcio Onaiser proíbe que escolas imponham conteúdos que contrariem as convicções familiares ou façam direcionamento ideológico. De acordo com o autor, a medida não cria censura, mas reforça a parceria e o diálogo entre a família e a escola.
0: Termina agora o Jornal Câmara dos Deputados, produzido pela Rádio Câmara, com trabalhos técnicos de Everson Urani e a apresentação de José Carlos Andrade e Luciana Vieira. Uma boa noite para você.
1: Uma ótima noite. A Voz do Brasil está de volta na segunda-feira. Excelente fim de semana.
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0: 20 horas e 1 minuto.
1: 17 graus.
2: 22.
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0: amigos, olá você que está ligado com a gente aqui através da sua Rádio Cultura. Estamos chegando nesta noite de sexta-feira para mais um programa Palavras Amigas. Que a bênção do Pai, do Filho e do amado e querido Espírito Santo seja sobre a tua vida, concedendo paz, alegria, saúde e felicidade. Que você que está agora me ouvindo, seja aqui na cidade, seja no interior, onde quer que você esteja me ouvindo, que realmente a bênção de Deus esteja fazendo parte da sua vida, trazendo paz, trazendo alegria, trazendo felicidade. Uma das coisas que realmente faz a diferença na vida de todos nós é sabermos que aquele que um dia aqui neste mundo esteve e que morreu, que deu a sua vida por todos nós, ele não está na sepultura, ele está vivo e está presente agora, aí no teu lar, aí no teu trabalho, como também até mesmo lá naquele hospital onde você está internado. Creia, acredite neste Cristo ressuscitado, porque ele está pronto para te abençoar, ele está pronto para ouvir o teu clamor, a tua gratidão, a partir do momento em que você se tornar alguém agradecido a Deus, a bênção chegará até você e você com certeza será abençoado e agraciado por Deus. Algumas pessoas dizem, pois é, mas eu tenho feito isso, aquilo, aquele outro, não tem adiantado. Muitas e muitas vezes a pessoa até pensa, até acha que está fazendo a coisa da maneira correta, da maneira certa, mas muitas e muitas vezes ela está se iludindo, está iludindo-se a si própria, porque a maneira em que está agindo está sendo contrário aos ensinamentos preciosos do Cristo, Filho de Deus. E a Santa Palavra é muito clara, né? Ela diz que nós precisamos nos entregarmos a Deus de todo o nosso coração. E buscar-me-eis e me achareis como me buscar de todo o vosso coração. Às vezes a pessoa está se enganando a si própria e aí literalmente a coisa não funciona. Mas quando você se propõe realmente a buscar a Deus da maneira correta, da maneira certa, a bênção de Deus virá sobre a tua vida e você tornar-se-á abençoado, agraciado através do poder e da graça do Cristo, o Filho de Deus. DDD 54, número 99992-5627. Este é o meu WhatsApp para você mandar a tua mensagem. Mande a tua mensagem, nós vamos estar incluindo todos vocês aí no grande momento de fé e devoção através do rádio, aquele momento em que portas se abrirão, bênçãos descerão sobre a sua vida e você será agraciado e abençoado por Deus. Você pode também me seguir lá no meu Instagram, que é josemoraes4487, e a gente vai poder conversar também, tá bom, gente? Vamos ouvir um louvor, daqui a pouco eu volto com mais palavras amigas para o seu coração.
1: Essa história é muito linda. Uma certa vez Jesus curou 10 leprosos de uma vez, mas sabe o que acontece? Só um voltou para agradecer. Quantos são agradecidos? Porque Jesus entrou na sua casa e fez um milagre em sua vida.

0: aqui.
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2: Muito bem, estamos de volta com o seu programa Palavras Amigas, e o meu objetivo realmente é poder levar católicos, espíritas, evangélicos, livres pensadores a literalmente se unirem cada vez mais. A gente tem visto aí hoje em dia tantos e tantos distanciamentos, as pessoas umas das outras, né? Qualquer coisinha as pessoas já acabam se desentendendo. Se foi aquele tempo em que a gente via e sentia, né, na mente, no coração das pessoas, aquele amor fraternal, aquela convivência mútua, as pessoas realmente tinham mais proximidade umas das outras, e sem dúvida era algo maravilhoso a gente poder ver a união que existia na vida das pessoas de uns tempos atrás. Hoje em dia, qualquer coisinha já gera uma série de consequências drásticas, né? Quantas e quantas coisas terríveis que têm acontecido, muitas e muitas vezes, entre vizinhos, por causa de coisas tão banais. As pessoas não conseguem mais ter aquele diálogo, não conseguem mais ter aquele momento de conversa para poder solucionar, resolver as coisas de uma maneira amigável. As pessoas já partem para a ignorância. E muitas vezes até tragédias têm acontecido aí entre pessoas tão próximas, né? Que se davam bem e tal, e de repente acabam envolvendo-se em verdadeiras tragédias, um matando o outro. É uma coisa realmente assustadora o que a gente tem visto nos dias atuais. Mais uma vez eu lembro, então, não esqueçam, domingo agora, hein? Domingo agora, nossa excursão para a cidade de São Luís Gonzaga. Estaremos saindo às 9 horas ali de frente às 9 horas, 8 horas, que isso, 9 horas, precisamos estar lá já, 8 horas, não faço confusão, 8 horas, eu disse 8 horas, estaremos saindo ali de frente à nossa sede, rumando para a cidade de São Luís Gonzaga, para a reinauguração da nossa igreja. Vai ser um dia fantástico, vai ser um dia lindo, maravilhoso, na presença de Deus, pessoal cultuando, glorificando e exaltando ao nome do Senhor. A excursão já está, o ônibus já está cheio, o van já está cheio, mas você pode, de repente, pegar teu carro particular e ir conosco nessa excursão, ou seja, participar da festa lá. Não é totalmente uma festa em certo sentido, mas não é aquela festa de comes e bebe o dia todo, não. É uma festa espiritual, porque a gente vai ter esta alegria, né, no coração, de poder voltar para a nossa sede novamente. Então vai ser algo fantástico lá na cidade de São Luís Gonzaga, e você não pode ficar de fora. Venham participar. Deus tem bênção para lhes proporcionar, Deus tem bênção para lhes conceder. Vai ser um dia realmente de muita bênção, de muita alegria no coração de todos quantos lá comparecerem. DDD 54, número 99925627. Este é o meu WhatsApp para você mandar a tua mensagem. E a gente, no final do programa, vai estar incluindo todos vocês no grande momento de fé e devoção através do rádio, aquele momento em que portas se abrirão, bênçãos descerão e com certeza te alcançarão. E você pode também me seguir lá no meu Instagram, que é josemorais4487, hein? Podemos conversar, podemos bater aquele papo legal, e com certeza vai ser de grande valia para todos quanto entrarem lá e poder a gente conversar em nome daquele que vive. Vai mandando as suas mensagens. DDD 54, número 99925627. E a gente vai incluir todos no final do programa na corrente. Eu sempre digo que a corrente que a gente forma aqui no final de cada programa, ela tem se tornado a maior corrente espiritual do rádio brasileiro. Por quê? Porque são pessoas de todas as religiões que naquele momento elas esquecem a sua religião, esquecem a sua filosofia e todos voltam-se inteiramente para Deus, para juntos formarmos a poderosa corrente do pensamento positivo. Ninguém está pensando na sua religião, na sua filosofia, na sua crendice. Todos irmanados em uma só fé, em um só pensamento, voltados inteiramente para Deus, para juntos formarmos este elo especial da corrente do pensamento positivo. Tá bom, gente? Vai mandando aí todas as mensagens e a gente vai incluí-los todos vocês neste grande momento de fé e devoção através do rádio. Vamos ouvir mais um louvor e daqui a pouco eu volto com a palavra amiga e a oração da fé em seu favor. Para quê? Para abrir os teus caminhos, quebrar as maldições e destruir esses males que estão aí impregnados na tua vida e também aí dentro do teu lar, colocando verdadeiro pavor aí dentro da tua casa. Estalos, barulhos estranhos dentro de casa, brigas constantes, tudo isso vai ser mandado embora no momento da oração. Vamos de música, daqui a pouco eu volto.
0: Eu peço, entra na casa de quem está ouvindo agora. Eu sinto que tem gente com o coração apertado, mãe preocupada, pai em silêncio, filho distante, casamento precisando de cura, família precisando de paz. Tem gente adorando com lágrimas nos olhos, sorrindo por fora.

Agora não é sobre cantar bonito. Não é sobre palavras perfeitas. É sobre quebrantar o coração, é sobre se render no altar. É sobre dizer com sinceridade: Jesus, eu não consigo mais caminhar sozinho. Tem cura sendo liberada aí. Tem descanso vindo sobre a sua casa.

machucavam em silêncio. Receba a paz do Espírito Santo agora. Respire. Jesus está neste lugar.

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1: Olá você que está ligado com a gente aqui através da sua Rádio Cultura. Estamos chegando nesta noite de sexta-feira para mais um programa Palavras Amigas. Que a bênção do Pai, do Filho e do amado e querido Espírito Santo seja sobre a tua vida, concedendo paz, alegria, saúde e felicidade. Que você que está agora me ouvindo, seja aqui na cidade, seja no interior, onde quer que você esteja me ouvindo, que realmente a bênção de Deus esteja fazendo parte da sua vida, trazendo paz, trazendo alegria, trazendo felicidade. Uma das coisas que realmente faz a diferença na vida de todos nós é sabermos que aquele que um dia aqui neste mundo esteve e que morreu, que deu a sua vida por todos nós, ele não está na sepultura, ele está vivo e está presente agora, aí no teu lar, aí no teu trabalho, como também até mesmo lá naquele hospital onde você está internado. Creia, acredite neste Cristo ressuscitado, porque ele está pronto para te abençoar, ele está pronto para ouvir o teu clamor, a tua gratidão, a partir do momento em que você se tornar alguém agradecido a Deus, a bênção chegará até você e você com certeza será abençoado e agraciado por Deus. Algumas pessoas dizem, pois é, mas eu tenho feito isso, aquilo, aquele outro, não tem adiantado. Muitas e muitas vezes a pessoa até pensa, até acha que está fazendo a coisa da maneira correta, da maneira certa, mas muitas e muitas vezes ela está se iludindo, está iludindo-se a si própria, porque a maneira em que está agindo está sendo contrário aos ensinamentos preciosos do Cristo, Filho de Deus. E a Santa Palavra é muito clara, né? Ela diz que nós precisamos nos entregarmos a Deus de todo o nosso coração. E buscar-me-eis e me achareis como me buscar de todo o vosso coração. Às vezes a pessoa está se enganando a si própria e aí literalmente a coisa não funciona. Mas quando você se propõe realmente a buscar a Deus da maneira correta, da maneira certa, a bênção de Deus virá sobre a tua vida e você tornar-se-á abençoado, agraciado através do poder e da graça do Cristo, o Filho de Deus. DDD 54, número 9992-5627. Este é o meu WhatsApp para você mandar a tua mensagem. Mande a tua mensagem, nós vamos estar incluindo todos vocês aí no grande momento de fé e devoção através do rádio, aquele momento em que portas se abrirão, bênçãos descerão sobre a sua vida e você será agraciado e abençoado por Deus. Você pode também me seguir lá no meu Instagram, que é josemoraes4487, e a gente vai poder conversar também, tá bom, gente? Vamos ouvir um louvor, daqui a pouco eu volto com mais palavras amigas para o seu coração.

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1: 20 horas e 31 minutos. 17 graus.
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1: 20 horas e 39 minutos. 17 graus.

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1: 20 horas e 45 minutos.

0: principais manchetes da Folha de São Borja deste sábado. O Hospital Ivan Goulart rebate acusação sobre troca de soro por água a pacientes. Centelha da Chama Crioula chega ao município para a abertura dos festejos Farroupilha. Audiência pública debate proposta de fechamento de supermercados no último domingo do mês. Candidatos reforçam campanha eleitoral no município. Câmara Binacional avança em projetos de integração entre São Borja e Santo Tomé. Semana da Pátria encerrada com tradicional desfile no centro. Prefeitura vai licitar implantação de sistema de vídeo monitoramento inteligente. Secretaria da Saúde recebe duas novas ambulâncias para transporte de pacientes. Escritores locais pedem mais protagonismo na programação da Feira do Livro. Advogado e pecuarista samborgense morre em acidente na BR-287. Estas e muito mais informações na Folha de São Borja deste sábado.
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1: 20 horas e 57 minutos.
2: Principais manchetes da Folha de São Borja deste sábado. O Hospital Ivan Goulart rebate acusação sobre troca de soro por água a pacientes. Centelha da Chama Crioula chega ao município para a abertura dos festejos Farroupilha. Audiência pública debate proposta de fechamento de supermercados no último domingo do mês. Candidatos reforçam campanha eleitoral no município. Câmara Binacional avança em projetos de integração entre São Borja e Santo Tomé. Semana da Pátria encerrada com tradicional desfile no centro. Prefeitura vai licitar implantação de sistema de vídeo monitoramento inteligente. Secretaria da Saúde recebe duas novas ambulâncias para transporte de pacientes. Escritores locais pedem mais protagonismo na programação da Feira do Livro. Advogado e pecuarista samborgense morre em acidente na BR-287. Estas e muito mais informações na Folha de São Borja deste sábado.
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